0: São 2.631 de 2026.
1: Claudimário Carvalho, para a Voz do Brasil.
2: Buscar ajuda pode ser o primeiro passo para interromper um ciclo de violência contra as mulheres.
3: O Ligue 180 funciona gratuitamente, 24 horas por dia, e também pode ser acessado por canais digitais como WhatsApp.
2: Os atendentes são especializados para oferecer ajuda imediata, indicando os caminhos para a solução do problema.
4: É por meio do Ligue 180 que milhares de mulheres encontram acolhimento, orientação e encaminhamento para a rede de proteção em todo o país. Cada atendimento começa por uma escuta qualificada e humanizada. O serviço funciona 24 horas por dia, todos os dias da semana, e pode ser acionado pela própria vítima ou por qualquer pessoa que queira denunciar uma situação de violência contra a mulher. A coordenadora de atendimento da central do Ligue 180, Juliana Costa, explica como funciona o atendimento.
5: A denúncia é registrada pelas nossas atendentes. Posteriormente a isso, nós temos uma equipe também especializada que faz a análise dessa denúncia. Então, entrando em contato com o Ligue 180, a pessoa que nos contatar vai ter ali um atendimento especializado e essa atendente ela vai identificar qual é a necessidade dessa pessoa.
4: Segundo o Anuário Brasileiro de Segurança Pública, em 2025 foram registrados cerca de 1.470 feminicídios. O maior número desde que o crime passou a ser tipificado em 2015. Apenas no primeiro trimestre deste ano, já foram contabilizadas 399 mortes. Também cresceram os casos de violência no ambiente digital, como ameaças, perseguição nas redes sociais, invasão de contas e divulgação não autorizada de imagens íntimas. Nos cinco primeiros meses de 2026, o Ligue 180 registrou mais de 16 mil ocorrências desse tipo de violência. A coordenadora de atendimento do Ligue 180 do Ministério da Saúde, Nery Araújo, alerta que o combate ao feminicídio é responsabilidade de todos.
6: É importante que o Brasil inteiro, a sociedade inteira, todo mundo, igrejas, feiras, times de futebol, escolas, templos religiosos, todo mundo seja envolvido. Por quê? Porque não é um problema só da mulher, é um problema de todos nós.
4: Além de atender mulheres em situação de violência, o Ligue 180 também orienta familiares, amigos, vizinhos e qualquer pessoa que queira saber como agir diante de uma situação de risco. O atendimento é sigiloso e pode ser feito de qualquer lugar do mundo. Além dos 180, denúncias e informações podem ser feitas pelo WhatsApp no telefone DDD 61 9610 0180. Reportagem Pablo Mundim.
3: O Cidadão conta com uma nova plataforma do programa Luz para Todos.
2: O aplicativo permite registrar e acompanhar solicitações de atendimento, facilitando a identificação de famílias que ainda vivem sem acesso à energia elétrica.
7: O aplicativo do programa Luz para Todos permite a cidadãos, lideranças comunitárias e instituições registrarem e acompanharem as solicitações de instalação de energia elétrica. A iniciativa é voltada para o público que mora em áreas rurais e regiões remotas do país. Segundo André Dias, diretor do Departamento de Universalização e Políticas Sociais de Energia Elétrica do Ministério de Minas e Energia, o aplicativo permite acompanhar as solicitações feitas ao programa e se existem subnotificações.
8: Hoje, nós estimamos que há no Brasil cerca de 220 mil unidades consumidoras, famílias sem acesso à energia, mas a gente entende que esse número pode estar subnotificado, possa ser maior, e aí o aplicativo vai nos dar justamente esse conhecimento.
7: O aplicativo Luz para Todos está disponível nas lojas de aplicativos para celulares e pode ser baixado por qualquer pessoa de forma gratuita. Ao abrir o pedido para instalação de energia elétrica, o cidadão deverá tirar foto da unidade a ser atendida. Por meio do georreferenciamento, o Ministério de Minas e Energia vai localizar o endereço e encaminhar a solicitação para a concessionária de energia elétrica responsável pela região. Não será preciso acesso à internet para registrar o pedido. Reportagem Luana Karen.
3: Embaixadores estrangeiros que não residem no Brasil participaram nesta quarta-feira, no Palácio do Itamaraty, da cerimônia de entrega das cartas credenciais.
2: O ato habilita oficialmente os diplomatas diante do chefe de Estado do país onde vai atuar.
3: As cartas foram assinadas pelo presidente da República perante o governo anfitrião e dão início à missão diplomática.
2: Ao todo, 14 embaixadores não residentes no país foram oficialmente credenciados.
3: Um espaço para que as mulheres idosas participem da construção de políticas públicas voltadas a elas.
2: O Fórum Nacional pelo Protagonismo e Mobilização das Mulheres Idosas reúne organizações, movimentos sociais e representantes do poder público.
3: Entre os desafios tratados no fórum estão a saúde mental dos idosos, autonomia econômica e combate ao preconceito etário.
2: A secretária nacional de Autonomia Econômica e Política de Cuidados, Joana Célia dos Passos, fala mais sobre o fórum.
9: Esse fórum, ele tem a duração de 2 anos e uma das competências dele é promover iniciativas para o fortalecimento das organizações de participação social de mulheres idosas, para que a gente possa ampliar a capacidade de mobilização, o protagonismo, a autonomia e a incidência no debate sobre as políticas para esse grupo de mulheres idosas.
3: Segundo o IBGE, o Brasil possui 32 milhões de pessoas com 60 anos ou mais, sendo 55% mulheres.
2: E vamos falar agora da Rede Nacional de Proteção e Defesa dos Direitos Humanos da Pessoa Idosa, RENAPID.
3: Ela tem como objetivo garantir uma articulação entre os órgãos públicos que atendem essa população.
2: Nós conversamos com o secretário nacional dos Direitos da Pessoa Idosa, do Ministério dos Direitos Humanos e da Cidadania, Alexandre da Silva, sobre como vai funcionar essa colaboração. Acompanhe. Boa noite, secretário. Explica pra gente o que é essa rede de proteção às pessoas idosas. Que entidades formam essa rede?
10: A RENADP é a Rede Nacional de Proteção e Defesa dos Direitos Humanos das Pessoas Idosas. É uma rede que vem sendo pensada e solicitada pela participação social desde a nossa conferência, do primeira conferência de 2006, e que agora, em 2026, ela se realiza. São convidados todos os entes federativos, todas as pessoas que atuam no parlamento, no sistema de justiça, entidades privadas, entidades públicas, ONGs, universidades, enfim, são todas aquelas pessoas, aquelas instituições, aqueles órgãos que atuam no segmento da pessoa idosa e que garantam a defesa, a promoção, a mitigação de violações e violências e a garantia de mais direitos.
3: Agora, secretário, essa rede ela funciona para um acompanhamento mais próximo, por exemplo, de idosos que estejam em situações vulneráveis, vamos supor, idosos que vivam sozinhos, precisem desse acompanhamento, essa rede atua assim também?
10: Esse é um dos focos, mas eu vou dizer que o foco central dessa RENADP é a intersetorialidade. Para quem não está acostumado com esse termo, é dizer que algumas soluções para as pessoas idosas, ou para outros grupos também, elas precisam sempre de uma articulação com mais de um setor. Um exemplo, pode acontecer uma dificuldade da pessoa idosa em acessar um serviço de saúde. Isso pode ser decorrente do transporte, isso pode ser decorrente da dificuldade dela em ler, então ela não consegue muitas vezes pegar um ônibus ou chamar um táxi porque ela não consegue ler. E aí pode ser um outro problema, o transporte em si, que pode estar disponível ou dificultoso naquela região. Então a resposta intersetorial é o ponto central. E sim, é o objetivo também da gente, o quanto antes, enquanto sociedade, detectarmos que uma pessoa idosa está numa condição de violência ou de violação e que isso gera um risco para ela de vida, que o quanto antes ela possa ser retirada dessa situação ou que o agente causal ou a situação também possa ser o mais rápido possível eliminada ou eliminado.
2: E como é que os próprios idosos, os familiares ou amigos podem acionar essa rede?
10: A RENADP ela vai ter uma estrutura que precisará funcionar tanto no âmbito municipal, estadual e federal. Então, vejamos, se o problema for municipal, nós vamos criar essa rede no município para que esses essas entidades, esses órgãos, a gestão municipal, uma secretaria específica, consiga dar a resposta o quanto antes. Mas, por vezes, um problema que envolva, por exemplo, uma questão de uma estrada estadual, eu já teria que procurar a instância estadual para dar essa resposta, ou muitas vezes é uma questão ministerial, alguma ação que possa ser garantida por um ministério. Então, essa pessoa idosa ou familiar, quando

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1: Como essa rede pode ser construída do que nós chamamos tanto de baixo para cima, ou seja, a partir das experiências e realidade dos municípios e o quanto os governos estaduais, distrital e a União precisam se organizar para concluir as boas respostas, ou também o contrário, o quanto a União vai também construir essa rede dialogando com os estados e o Distrito Federal para poder alcançar os municípios ou, no caso do DF, as regiões administrativas também.
2: Para a gente tentar deixar um pouquinho mais claro, secretário, sendo um caso como o senhor mencionou, né, um problema que o idoso tenha com o transporte, ele deve, nesse caso, por exemplo, procurar a prefeitura da cidade dele, e aí a prefeitura também vai estar, os órgãos da prefeitura vão estar ativos nessa rede, e aí caso se identifique outras necessidades desse idoso, a rede toda pode ser acionada? É assim que funciona?
1: Isso, um bom exemplo, exatamente isso. Então, se for uma questão de transporte, a pessoa idosa que consiga alcançar a prefeitura e a secretaria específica pode fazer da forma como você explicou mesmo, ou muitas vezes a gente pode ter uma liderança comunitária, você pode ter às vezes um agente, um pessoal da saúde ou da assistência que frequenta aquela casa e vai levar para algum órgão específico, seja o conselho municipal, caso exista na região, para poder muitas vezes chegar também a um órgão responsável, ou muitas vezes até se tiver uma empresa privada de ônibus que esteja vinculada nessa rede para querer de fato, já sabendo que muitas vezes isso já aconteceu, que ela também tenha uma resposta mais efetiva, ou muitas vezes até a prefeitura que vai pensar um ponto de ônibus. É um bom exemplo. Então, são vários caminhos que nós queremos criar justamente para que a pessoa, tanto aquela que tenha mais autonomia, independência e conhecimento, buscar a prefeitura, ou muitas vezes ver quem são os atores que vão circular naquele território que possam captar essa denúncia e poder encaminhar para um órgão mais específico.
3: Secretária, a rede também prevê a realização de diagnósticos sobre o envelhecimento populacional. De que forma isso pode se converter em políticas públicas posteriormente?
1: Esse diagnóstico ele é fundamental, é ele que vai balizar muito do que nós já fazemos no âmbito nacional, tanto União, Estados, DF, municípios, para ver quais são as demandas atuais. Então, hoje, quando falamos de envelhecimento de pessoas idosas, é muito importante que as ações sejam centradas a partir das demandas das pessoas idosas. E hoje nós temos uma série de informações que possam vir tanto das gestões municipais, com os dados obtidos por meio de suas secretarias, pode ser também a partir dos institutos de pesquisa que nós temos, geração de dados que nós temos no nosso país, e também a partir daquilo que é conduzido e pensado no âmbito governamental e também federal. Então, esse diagnóstico ajuda muitas vezes a criar programas que são feitos no âmbito federal, existem alguns criados já, também no âmbito estadual, e também pela pactuação que a gente pode fazer entre esses três entes, municípios, estados e governo. Então, é fundamental que os diagnósticos aconteçam e, mais do que fundamental para a gestão, que isso fique sempre à disposição da participação social, da sociedade como um todo. Então, a transparência, a divulgação, a linguagem simples desses diagnósticos também faz parte da RENADP de disseminar cada vez mais o conhecimento, porque isso também é um ponto bastante preocupante. Quando falamos de pessoas idosas, muitas vezes existe uma certa invisibilização de alguns dados. E a RENADP vem justamente para poder colocar isso mais à disposição da sociedade, de conselhos, de entidades, movimentos sociais que também estão atuando na defesa dos direitos para as pessoas idosas.
2: Agora, secretário, a gente tem só mais alguns segundinhos, mas o senhor mencionou aí que lideranças comunitárias, por exemplo, né, ou organizações da sociedade civil também podem compor a rede, assim como as prefeituras. E aí, quem quer fazer parte dessa rede, essa pessoa deve proceder como, né, ou esse organismo? Eles precisam procurar a Secretaria Nacional dos Direitos da Pessoa Idosa?
1: Sim, exatamente. Nós estamos agora, no próximo mês, mais ou menos, nós vamos concluir a instrução normativa que vai dar os melhores caminhos para qualquer entidade, qualquer segmento que queira aderir à nossa rede. Então, haverá a classificação, a possibilidade de ser um integrante, de fato, para a rede ou de ser

0: colaborador com papéis distintos. Então, isso é aguardar agora, que nas próximas semanas nós vamos divulgar essa instrução normativa que está dentro do tempo proposto dentro da portaria que criou a RENADIPI.
1: Muito bem, nós conversamos com o secretário nacional dos Direitos da Pessoa Idosa, Alexandre da Silva. Muito obrigado, secretário, pela entrevista à Voz do Brasil.
0: Obrigado a vocês, a todos os ouvintes e as ouvintes. Uma boa noite.
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3: Quem for fazer o Exame Nacional de Desempenho dos Estudantes ainda tem tempo para solicitar atendimento especializado.
1: Saiba mais com Thaís Araújo.
4: Está aberto o prazo de solicitação de atendimento especializado e para o requerimento de tratamento pelo nome social para os participantes do Exame Nacional de Desempenho dos Estudantes, o ENAD 2026. Os interessados têm até o dia 24 de julho para fazer essa solicitação em relação ao ENAD de bacharelados e cursos superiores de tecnologia. O pedido deve ser realizado diretamente pelo estudante por meio do sistema ENAD e o resultado será divulgado no dia 31 de julho. Em caso de negativa, os estudantes terão prazo para recurso entre os dias 3 e 7 de agosto. A prova está marcada para o dia 29 de novembro. O Exame Nacional de Desempenho dos Estudantes é aplicado a todos que estão concluindo o ensino superior. Thaís de Araújo, para a Voz do Brasil.
3: Forças Integradas de Combate ao Crime Organizado realizam nesta quarta-feira operações em 16 estados em investigações envolvendo organizações criminosas.
1: As medidas incluem 181 mandados de busca e apreensão, 93 mandados de prisão e outras medidas cautelares determinadas pela Justiça.
3: Estão sendo apurados indícios de crimes como tráfico de drogas, de armas e também lavagem de dinheiro.
1: As Forças Integradas reúnem instituições federais e estaduais para atuação conjunta.
3: Essas foram as notícias do governo federal.
1: Uma realização da Secretaria de Comunicação Social da Presidência da República.
3: Com produção da empresa Brasil de Comunicação.
1: Fique agora com o Minuto do TCU. Em seguida, as notícias do Poder Judiciário e do Congresso Nacional. Boa noite.
3: Boa noite, até amanhã.
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7: O Tribunal de Contas da União avaliou a política de autoprodução de energia elétrica, usada por empresas e outros consumidores que geram energia para consumo próprio. A auditoria identificou que as regras atuais dão incentivos econômicos aos autoprodutores, mas podem aumentar custos para os demais consumidores. O tribunal constatou que os autoprodutores usam a infraestrutura do sistema elétrico, mas não contribuem de forma suficiente para manter a estabilidade do serviço. O TCU também apontou o baixo nível de maturidade no desenho, na institucionalização e no monitoramento da política pública. O tribunal recomendou que o Ministério de Minas e Energia formalize diretrizes, objetivos, metas, indicadores e estrutura de acompanhamento para a política. 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
6: 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Você vai ouvir agora notícias do Poder Judiciário.
8: Presidente do STF e do CNJ participa da instalação de varas especializadas no combate ao crime organizado em São Paulo.
9: STJ reconhece dano moral coletivo por demora na demarcação de território quilombola em Sergipe.
8: Desembargador pernambucano é indicado para ocupar vaga de ministro do TST.
9: Boa noite, eu sou o Arthur Filho.
8: E eu sou Walter Lima.
9: O presidente do Supremo Tribunal Federal e do Conselho Nacional de Justiça, ministro Edson Fachin, afirmou nesta quarta-feira que a criação de varas especializadas no combate ao crime organizado representa uma resposta concreta do judiciário ao avanço das facções criminosas no país.
8: O ministro participou da solenidade de instalação das novas varas estaduais especializadas em organizações criminosas e lavagem de bens Direitos e Valores do Tribunal de Justiça de São Paulo. Marta Ferreira.
10: O enfrentamento ao crime organizado tem sido uma das prioridades da gestão do ministro Edson Fachin. Durante a cerimônia, ele afirmou que o crime organizado não é apenas um problema de segurança pública, mas uma ameaça ao próprio Estado de Direito Democrático. Fachin também ressaltou que o judiciário tem ampliado a atuação para combater novos mecanismos utilizados pelo crime organizado, como o uso de plataformas clandestinas de apostas eletrônicas e de empresas aparentemente lícitas para lavagem de dinheiro.
11: Não estou, é claro, a me referir ao mercado regulado, mas estou a me referir, sim, às plataformas clandestinas e também às empresas que têm sido utilizadas como instrumentos de organizações criminosas.
10: A instalação das novas varas está alinhada aos projetos conduzidos pelo Conselho Nacional de Justiça para ampliar a especialização judicial no enfrentamento ao crime organizado em todo o país.
9: A União e o INCRA terão de indenizar um quilombo em Sergipe.
8: O STJ reconheceu danos morais coletivos devido à demora na demarcação do território. Fátima Uchoa.
12: A comunidade Catuabo foi reconhecida como remanescente quilombola em 2006 e o território identificado e delimitado em 2017, mas até hoje não saiu o decreto de desapropriação para a continuidade da regularização territorial. O Ministério Público Federal ajuizou ação civil pública contra a União e o INCRA, pedindo a conclusão do procedimento e indenização por danos morais coletivos. O juízo de primeiro grau e o TRF-5 determinaram a finalização do procedimento, mas não reconheceram dano moral coletivo. Já a primeira turma do STJ considerou que a demora injustificada do poder estatal em efetivar um direito constitucional gera dano moral presumido, que não exige prova de abalo psicológico. O relator foi o ministro Paulo Sérgio Domingues.
9: Presidente Lula indica desembargador para ministro do TST.
8: O pernambucano Sérgio Torres precisa ainda passar por sabatina no Senado. Marla Lacerda.
13: O desembargador do Tribunal Regional do Trabalho da 6ª Região foi indicado pelo presidente da República para ocupar a vaga aberta com a aposentadoria da ministra Dora Maria da Costa. Magistrado de carreira, Sérgio Torres já atuou no TST como desembargador convocado e, recentemente, foi eleito presidente da Academia Brasileira de Direito do Trabalho. Se aprovado na sabatina da Comissão de Constituição e Justiça do Senado Federal, tem ainda a votação no plenário da Casa.
9: Justiça Federal determina que a União formule plano para tornar acessíveis todos os sites da administração federal.
8: A decisão atendeu a pedido do MPF. Vanessa Pereira.
14: O aperfeiçoamento dos sites da administração pública federal é apenas um dos pedidos da ação, que busca garantir a autonomia de pessoas com deficiência no uso de plataformas digitais públicas e privadas. Ao final do processo, o MPF pretende que a Justiça Federal determine à União a regulamentação do artigo 63 da Lei Brasileira de Inclusão, que torna obrigatória a acessibilidade digital.
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9: A você uma boa noite.
8: E até amanhã.
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1: Eu sou Paula Groba.
2: E eu sou Humberto Pinheiro.
1: E estes são os destaques de hoje do Jornal do Senado, que começa agora.
2: Senado aprova transferência automática de pensão alimentícia.
1: Chanceler Mauro Vieira será convidado a explicar alerta sobre intervenção militar no Brasil pelos Estados Unidos.
2: Crédito de 15 bilhões para exportadores vai à sanção após aprovação do Senado.
1: Boa noite.
2: Boa noite.
1: Quem depende de pensão alimentícia poderá ter mais segurança para receber o benefício em dia. O Senado aprovou um projeto que cria a transferência automática dos valores, o que pode reduzir atrasos e facilitar o pagamento.
2: Para isso, o beneficiário deverá pedir à Justiça que determine o repasse mensal com a transferência automática do valor da conta do devedor para a conta de quem tem direito à pensão, na data fixada pelo juiz. A proposta, conhecida como Pix Pensão, segue agora para a sanção presidencial. Repórter Douglas Castilho.
3: O projeto, que teve origem na Câmara dos Deputados, visa garantir a pontualidade dos pagamentos e oferecer mais segurança jurídica às famílias envolvidas. A relatora da proposta, a senadora Ana Paula Lobato, do PSB do Maranhão, ressaltou a importância da aprovação.
4: Enfrenta problema recorrente nas execuções de alimentos. A necessidade de sucessivas provocações judiciais diante de inadimplementos mensais. Trata-se de solução simples, objetiva e compatível com a natureza urgente da obrigação alimentar.
3: Uma das formas de garantir que os repasses ocorram na prática é a possibilidade de indisponibilização automática dos ativos financeiros do devedor, se ele não possuir saldo bancário suficiente para o pagamento. Para evitar abusos ou erros, o projeto também prevê que esse procedimento deve seguir as regras do Código de Processo Civil, que asseguram um controle por parte do juiz, a intimação do devedor e a correção ou cancelamento de bloqueios excessivos. A operacionalização do processo de transferências será gerida por sistema eletrônico sob responsabilidade do Banco Central.
1: E a senadora Roberta Accioli, do Republicanos de Roraima, apresentou um projeto que torna mais flexível a concessão do benefício da prestação continuada, o BPC. A proposta evita a perda automática do benefício quando houver pequeno aumento na renda familiar ou o ingresso de um integrante no mercado de trabalho.
2: O texto também prevê um período de transição de até 12 meses. Segundo a senadora, a medida permite que os beneficiários melhorem de vida sem o risco imediato de perder o auxílio. O projeto será analisado pelas comissões do Senado.
5: O projeto garante que o ingresso no mercado de trabalho não resulte na perda automática do benefício. Além disso, prevê um período de transição com reavaliação social para que essa mudança ocorra de forma gradual e segura, oferecendo mais segurança às famílias nesse momento de conquista e de reorganização de vida.
1: Já o senador Cleitinho, do Republicanos de Minas Gerais, defendeu o endurecimento de regras para as apostas online e cobrou a votação de projetos que restringem a publicidade das bets. O parlamentar alertou que o avanço desse mercado tem impactos na saúde mental, compromete a renda das famílias e aumenta os gastos públicos com saúde.
2: Segundo Cleitinho, os prejuízos causados pelas apostas exigem uma ação conjunta do Congresso e do governo federal, acima de diferenças partidárias.
6: Se literalmente agora é uma época de Copa do Mundo, que a gente está vendo aqui 35% de aumento na questão dos jogos. É momento agora da gente refletir. Hoje, infelizmente, o Brasil é o Brasil das bets. Então, espero que todos os senadores da República, como eu aqui, possam combater de uma vez por todas essa porcaria de jogo online.
1: A Comissão de Direitos Humanos aprovou um projeto que cria categorias diferentes para os casos de desaparecimento de pessoas no Brasil.
2: O objetivo da proposta é aprimorar as investigações e as buscas de acordo com cada situação. Repórter Patrícia Oliveira.
7: A proposta classifica os casos de pessoas desaparecidas em três categorias. O desaparecimento voluntário é quando um adulto decide romper contato com familiares por vontade própria. O involuntário inclui situações como acidentes, desastres, problemas de saúde mental e o sumiço de crianças e adolescentes. Já o desaparecimento forçado envolve casos relacionados à violência, coação, sequestro ou abuso de poder. Atualmente, a legislação adota uma definição única para todos os casos. Para a relatora, senadora Damaris Alves, do Republicanos do Distrito Federal, a mudança justiça pode contribuir na atuação das autoridades pela busca, identificação e localização dos desaparecidos.
8: Os dados mais recentes demonstram que o desaparecimento de pessoas permanece como desafio grave e crescente para o poder público.
7: Em 2025, foram registrados mais de 85 mil desaparecimentos no Brasil, cerca de um caso a cada 6 minutos. O projeto segue para análise da Comissão de Constituição e Justiça.
1: A Comissão de Direitos Humanos também aprovou um projeto que endurece a punição para agressões praticadas contra mulheres por razões de gênero. A proposta transforma esse tipo de violência em crime autônomo, que hoje é tratado apenas como agravante da lesão corporal, e também aumenta as penas nos casos mais graves. O texto segue agora para a Comissão de Constituição e Justiça.
2: E o plenário aprovou o projeto que torna obrigatória a divulgação do Ligue 180, canal nacional de denúncia e orientação para mulheres em situação de violência. A proposta determina que o serviço seja divulgado em meios de comunicação e em locais públicos e privados de grande circulação para ampliar o acesso às denúncias e às informações sobre a rede de proteção. O texto segue para a sanção presidencial.
1: O chanceler Mauro Vieira será convidado para esclarecer no Senado as recentes afirmações apontando risco de intervenção militar norte-americana no Brasil. O convite foi aprovado pela Comissão de Relações Exteriores.
2: O risco teria sido apontado a partir da classificação como terroristas de facções do crime organizado que atuam em nosso país. Repórter César Mendes.
9: A Comissão de Relações Exteriores aprovou o convite para que o ministro das Relações Exteriores, Mauro Vieira, esclareça aos senadores declarações recentes dadas por ele de que a classificação do Comando Vermelho e do Primeiro Comando da Capital como organizações terroristas pelos Estados Unidos traria o risco de uma eventual atuação de forças militares norte-americanas no Brasil. Autor do convite, o senador Hamilton Mourão, do Republicanos do Rio Grande do Sul, quer que Mauro Vieira explique melhor de onde tirou os dados que o levaram a fazer essa afirmação, que, na opinião de Mourão, tem uma certa gravidade.
10: Apesar dos Estados Unidos recentemente vinha exercendo de forma unilateral o seu poder militar, tanto no caso recente aí da captura do então presidente da Venezuela, o ditador Maduro, como também no ataque feito ao Irã, apesar de ser um conflito que se arrasta há 46, 47 anos entre esses dois países, não é? Mas me chama atenção, face à relação que nós temos com os Estados Unidos da América, inclusive na área militar, não é? Onde combatemos juntos na Segunda Guerra Mundial, e ver por parte de uma autoridade como o ministro Mauro Vieira, uma afirmação nessa natureza. Então, eu gostaria de ouvir isso aqui do ministro.
9: A declaração de Mauro Vieira foi dada no dia 1º de julho, em resposta oficial do Itamaraty a questionamentos feitos pela Câmara dos Deputados. O comparecimento do ministro em reunião da Comissão de Relações Exteriores ainda não tem data agendada.
1: E empresas brasileiras que exportam produtos para o exterior já podem contar com uma nova linha de crédito para enfrentar os efeitos das barreiras comerciais impostas por outros países.
2: O Senado aprovou a medida provisória que libera até 15 bilhões de reais para financiar exportações por meio do Plano Brasil Soberano. Repórter Douglas Castilho.
11: A medida surge como resposta ao que ficou conhecido como tarifaços impostos pelos Estados Unidos, que elevaram as tarifas de importação daquele país a patamares de até 50%. O senador Randolfo Rodrigues, do PT do Amapá, que solicitou a inclusão da votação na pauta, comemorou a aprovação e explicou a sua importância diante da instabilidade do contexto internacional.
12: O Brasil soberano é o significado de como um governo deve agir. Um governo, mesmo agredido por uma potência estrangeira, não deve ficar lamentando. Deve buscar superar a agressão, que o que ocorreu no fato do tarifaço é uma agressão ao Brasil e ao seu povo, e buscar soluções, sobretudo para suas empresas. A Brasil soberano vem para isso, para socorrer.
11: Além das tarifas alfandegárias, a MP apresenta uma resposta às chamadas barreiras sanitárias, que ocorrem por restrições à entrada de produtos não pelo aumento dos tributos, mas com argumentos como o utilizado pela União Europeia este ano. O bloco proibiu a entrada de carne bovina brasileira sob a acusação do uso indiscriminado de antibióticos por parte do setor pecuário brasileiro. O texto segue para a sanção presidencial.
2: Com edição de Paula Groba e trabalhos técnicos de João Lira, o Jornal do Senado fica por aqui. Acompanhe agora as notícias da Câmara dos Deputados. Boa noite.
1: Boa noite e até amanhã.
13: 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Câmara dos Deputados. Parlamentares aprovam sistema para enfrentar a violência de gênero.
14: Câmara amplia acesso das Santas Casas a linhas de crédito do FGTS.
13: Comissão de Orçamento aprova recursos contra a guerra e desastres.
15: Boa noite. A Comissão Mista de Orçamento aprovou despesas extras de 12 bilhões e 300 mil reais no orçamento de 2026. A repórter Silvia Munhato acompanhou a votação.
16: A Comissão Mista de Orçamento aprovou 8 medidas provisórias com despesas extras no orçamento de 2026, no valor de 12,3 bilhões de reais. Um total de 10,3 bilhões estão sendo utilizados para minimizar os efeitos da guerra no Oriente Médio nos preços dos combustíveis e gás de cozinha, e outros 2 bilhões de reais foram destinados para auxiliar os atingidos por desastres climáticos este ano. Os parlamentares deixaram para esta quarta-feira a análise de um projeto que pretende abrir um crédito novo no orçamento de 13,3 bilhões de reais. O texto original veio com apenas 1,3 milhão de reais para uma contribuição voluntária do país à Comissão Econômica para a América Latina e o Caribe. Mas o governo modificou a proposta para incluir recursos para financiamentos agrícolas e para o programa Desenrola Adimplentes. O deputado Domingos Sávio, do PL de Minas Gerais, e outros parlamentares pediram mais tempo para analisar a proposta.
17: Por outro lado, nos preocupa, e aí por isso é necessário esse tipo de análise, de reflexão. Nos preocupa, por exemplo, que o recurso que está sendo tirado, cancelado, é dentro do Ministério da Cidade, e na primeira análise que a minha assessoria fez seria justamente do Minha Casa e Minha Vida, que também é um programa tão importante e que nós temos preocupação em que a gente continue garantindo alternativa de moradia no país.
16: O deputado Igor Timo, do União de Minas Gerais, relator da medida provisória que destina recursos para os municípios de Minas Gerais atingidos por fortes chuvas este ano, ressaltou a importância do repasse.
18: Entre fevereiro e março deste ano, a nossa Zona da Mata enfrentou um período mais chuvoso da sua história, com um acumulado de 584 milímetros, 4 vezes mais acima da média acumulada. E o resultado foi trágico. Famílias desabrigadas, serviços públicos essenciais interrompidos e comprometidos, o comércio local severamente castigado.
16: As medidas provisórias aprovadas serão agora analisadas pelos plenários da Câmara e do Senado. Da Rádio Câmara de Brasília, Silvia Munhato.
13: Ciência e tecnologia. Merlon Solano, do PT do Piauí, defende a revisão das regras para o funcionamento das apostas esportivas e dos jogos online no Brasil. Para o deputado, a regulamentação atual é insuficiente diante do endividamento crescente das famílias e dos impactos do vício em jogos.
15: Merlon Solano sugere discutir medidas como o aumento da tributação sobre empresas do setor, a restrição da publicidade e até a proibição de determinados jogos. Ele afirma que o país precisa enfrentar o tema como uma questão de saúde pública e proteção financeira.
13: Luiz Lima, do Novo do Rio de Janeiro, defende a regulamentação das apostas esportivas para impedir que a atividade se torne parte permanente da rotina do esporte nacional. O congressista argumenta que a publicidade excessiva estimula a ilusão de ganho fácil.
15: Luiz Lima adverte que a propaganda abusiva das apostas pode comprometer o orçamento de famílias brasileiras. Ele sugere restrições aos anúncios do setor nos mesmos moldes das proibições aplicadas ao mercado de cigarro.
13: Trabalho. Paulão, do PT, manifesta solidariedade aos trabalhadores da Companhia de Abastecimento e Saneamento de Alagoas em paralisação pela falta de proposta da direção. Ele critica o adiamento da negociação para janeiro por considerar que a medida desrespeita a anualidade da convenção coletiva.
15: Paulão aponta falhas no serviço prestado por empresas privadas de saneamento, com tarifas altas e comunidades rurais que ficam meses sem abastecimento regular. Parlamentar levou o caso ao Ministério Público e à Defensoria Pública de Alagoas.
13: Tadeu Venere, do PT do Paraná, cita dados de pesquisa feita por 16 organizações da sociedade civil, segundo os quais quase 64 milhões de brasileiros com 15 anos ou mais não terminaram o estudo básico para defender o fim da escala 6x1 e as jornadas exaustivas de trabalho.
15: Na opinião de Tadeu Venere, reduzir a carga laboral semanal vai devolver ao trabalhador a oportunidade de desenvolvimento pessoal e o direito de estudar. O legislador conclama a sociedade civil a enfrentar o debate e pede que o Senado siga o exemplo da Câmara e aprove a matéria.
13: Transportes. Rodrigo de Castro, do União de Minas Gerais, comemora a inauguração das pontes de Embaúba e da Cachoeira da Usina, que ligam os municípios de Ervália e Muriaé. O congressista ressalta que as obras integram trecho estratégico da BR-356, importante para a conexão entre os estados do Sudeste.
19: É mais um trabalho que nós fizemos que tem uma repercussão muito grande na zona da Mata Mineira, não só nos municípios de Ervália, Rosário da Limeira, São Sebastião da Vargem Alegre, Muriaé, Viçosa, Ponte Nova, mas também é uma estrada que liga ao litoral do Rio de Janeiro e ao litoral do Espírito Santo. Portanto, ela tem uma conotação realmente regional. Agora vamos acompanhar a última etapa, que é a execução da ponte dentro do município de Ervália.
15: Rodrigo de Castro afirma que a entrega das pontes é resultado de articulações iniciadas em 2021, junto ao DENIT e aos ministérios. Ele lembra que a conclusão das obras atende a uma antiga demanda da população local, que conviveu por anos com lama e poeira.
13: Bebeto, do PP do Rio de Janeiro, destaca o avanço das obras na Serra das Araras e na rodovia Presidente Dutra, previstas em contratos de concessão do governo federal. Ele assinala que as intervenções são essenciais para quem se desloca da Baixada Fluminense em direção à capital.
15: Bebeto relata articulações entre governo federal, a concessionária responsável pelos trechos e a Light, para destravar viadutos, alças e duplicações na região. O deputado também pede a revitalização da ferrovia da Baixada, com passarelas, muros de proteção e sinalização nas passagens de nível.
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13: Desenvolvimento Regional. A Câmara criou uma comenda com o nome do Padre Cícero para quem contribuir para o desenvolvimento do Nordeste. O repórter Antônio Vital explica como vai funcionar.
21: A Câmara dos Deputados criou uma honraria a ser concedida a pessoas ou instituições que contribuam para o desenvolvimento social, econômico e cultural da região Nordeste. A condecoração, batizada de Comenda Padre Cícero Romão Batista de Desenvolvimento Regional, será concedida a 5 pessoas ou entidades selecionadas a partir de indicações de deputados e senadores. A homenagem será entregue pela Comissão de Integração Nacional, Desenvolvimento Regional e da Amazônia e pela mesa diretora da Câmara em uma sessão solene todos os anos no dia 24 de março, data de nascimento de Padre Cícero. O projeto que cria a comenda foi apresentado pelo deputado Luiz Gastão, do PSD do Ceará, e aprovado pelo plenário da Câmara. A relatora do projeto foi a deputada Fernanda Pessoa, do PSD do Ceará. Ela retirou da proposta original a proibição de premiação a pessoas que estejam no exercício de mandato político e seus parentes até o segundo grau. Segundo a relatora, isso torna a comenda democrática e acessível a todos. Padre Cícero morreu em 1934, aos 90 anos de idade, em Juazeiro do Norte, no Ceará, onde exerceu sacerdócio e teve grande influência política. O autor da proposta, deputado Luiz Gastão, defendeu a comenda a quem contribuir para o desenvolvimento do Nordeste e a homenagem a Padre Cícero.
22: Hoje a Câmara fez justiça a um grande nordestino, a um grande brasileiro, que é o Padre Cícero, que foi, acima de tudo, um grande desenvolvimentista, não só para Juazeiro, para todo o Nordeste, referenciado ainda por gerações.
21: Não houve votos contrários à criação da comenda Padre Cícero Romão Batista de Desenvolvimento Regional. Da Rádio Câmara de Brasília, Antônio Vital.
13: Ranieri Paulino, do Republicanos, cumprimenta Dom Edelson Soares Nobre, quinto bispo a assumir a diocese de Guarabira, na Paraíba. Para o congressista, o lema episcopal do sacerdote, em tudo a caridade, reflete a doutrina social da Igreja em amparar os mais necessitados.
15: O deputado cumprimenta as autoridades presentes na posse de Dom Edelson e ressalta o papel fundamental do bispado de Guarabira para a região. Ranieri Paulino menciona ainda seu apoio à diocese e suas iniciativas voltadas à valorização da fé e do turismo paraibano.
13: Economia.
15: Pompeu de Matos, do PDT do Rio Grande do Sul, pede a criação de fundos constitucionais para as regiões Sul e Sudeste, nos moldes dos já existentes para o Norte, Nordeste e Centro-Oeste. Segundo ele, a medida promove uma redistribuição mais equilibrada dos recursos federais.
0: Pompeu de Matos diz que os novos fundos destinariam mais de 21 bilhões de reais por ano para cada uma das duas regiões. Ele argumenta que os recursos impulsionariam investimentos, desenvolvimento regional e obras de infraestrutura.
3: Saúde.
15: A Câmara aprovou projeto que permite acesso a linhas de crédito com recursos do FGTS para santas casas e hospitais filantrópicos. O repórter Antônio Vital acompanhou a votação.
4: O plenário da Câmara aprovou o projeto que reabre até 2030 o prazo para que santas casas e hospitais filantrópicos tenham direito a linhas de crédito que usam recursos do FGTS. A lei que trata do Fundo de Garantia por Tempo de Serviço previa o uso desse tipo de crédito para entidades beneficentes apenas até 2022. A reabertura do prazo foi prevista em uma medida provisória editada este ano, mas que perdeu a validade sem ter sido votada pelo Congresso. Por isso, o projeto aprovado, que reproduz o texto da medida provisória, foi apresentado pelo líder do governo na Câmara, deputado Paulo Pimenta, do PT do Rio Grande do Sul. Na justificativa da proposta, ele disse que créditos com recursos do FGTS somaram 3 bilhões de reais e beneficiaram 140 hospitais filantrópicos que prestam serviço ao Sistema Único de Saúde, o SUS. Paulo Pimenta estima que essas linhas de crédito podem reduzir a taxa de juros para santas casas dos atuais 18% para 12%, o que vai ajudar a aliviar a situação financeira dessas entidades, muitas delas endividadas. Além dos hospitais filantrópicos, o projeto também permite que instituições sem fins lucrativos que prestam atendimento a pessoas com deficiência também usem essas linhas de crédito. A condição é que as entidades também atuem para o SUS. O relator do projeto, o deputado Antônio Brito, do PSD da Bahia, diz que as linhas de crédito não comprometem a sustentabilidade financeira do FGTS. Ele explicou a proposta.
23: Esse projeto vem em função da medida provisória de número 1336, que expirou o prazo e que trata das santas casas e hospitais filantrópicos pela possibilidade dessas instituições terem o caixa hospital baseado na lei do FGTS.
4: O projeto foi aprovado de maneira simbólica pelo plenário, sem votos contrários. Para o deputado Hildo Rocha, do MDB no Maranhão, linhas de financiamento com recursos do FGTS beneficiam a saúde do trabalhador.
24: Esse projeto, ele é muito importante, porque o recurso do FGTS, ele tem um juro muito menor, que é um juro menor do mercado, é o do FGTS. O prazo de carência para o início de pagamento é bem elástico, portanto, é recurso do trabalhador que volta em benefício do trabalhador, porque as Santas Casas de Misericórdia atendem justamente os trabalhadores.
4: O projeto que reabre até 2030 o prazo para que hospitais filantrópicos e entidades de assistência a pessoas com deficiência tenham direito a linhas de crédito que usam recursos do FGTS, seguiu para análise do Senado. Da Rádio Câmara de Brasília, Antônio Vital.
0: Vavá do Avante de Minas Gerais detalha sua atuação na Comissão de Saúde como relator da Política Nacional de Enfrentamento ao HIV e à AIDS. O legislador avalia que ajudou a construir uma proposta voltada a quem enfrenta dificuldade para manter o tratamento.
15: Vavá defende a criação de um auxílio deslocamento financeiro para viabilizar o transporte de pacientes que residem longe dos centros médicos especializados. Ele argumenta que o benefício combate o abandono terapêutico, reduzindo barreiras socioeconômicas e geográficas no acesso ao SUS.
3: Direitos Humanos.
0: Luiz Couto, do PT da Paraíba, defende projeto que cria a Política Nacional de Prevenção de Quedas entre Pessoas Idosas. O deputado argumenta que o objetivo é reduzir acidentes, preservar a autonomia dos idosos e orientar ações de prevenção e acompanhamento em todo o país.
15: Segundo Luiz Couto, o projeto organiza medidas de prevenção, acompanhamento e conscientização para evitar quedas que podem provocar perda de mobilidade, internações e outras complicações de saúde. O texto já foi aprovado em duas comissões da Câmara.
3: Justiça.
0: A Câmara aprovou proposta que cria um Sistema Nacional de Enfrentamento da Violência contra Meninas e Mulheres. A repórter Daniela Lessa acompanhou a votação.
25: O Brasil chora com a morte de nossas mulheres, infelizmente, todos os dias. E gostaria, antes de promover a leitura do parecer por parte da deputada Jandira Fegali, pedir um minuto de silêncio em favor da senhora recentemente assassinada, a qual foi encontrada com seu filho amamentando enquanto agonizava nos seus últimos momentos.
3: Foi com um minuto de silêncio por uma vítima de feminicídio que o presidente da Câmara, Hugo Mota, iniciou a votação do projeto que cria o Sistema Nacional de Enfrentamento da Violência contra Meninas e Mulheres e prevê recursos para ações de combate ao feminicídio e de proteção à vida de meninas e mulheres. Nesta semana, em Cataguases, Minas Gerais, uma mulher foi encontrada morta em casa, enquanto seu filho de 2 anos dormia em um quarto e uma bebê de 1 ano ainda mamava em seu peito. O marido foi preso, acusado de feminicídio. Pelo texto aprovado, o sistema de enfrentamento será organizado pelo Ministério das Mulheres, em colaboração com estados e municípios. O dinheiro para financiar as ações virá principalmente do PROPAG, o Programa de Pleno Pagamento de Dívidas dos Estados, que permite aos estados renegociarem dívidas com a União, em troca de compromissos, como a realização de investimentos. No mínimo 10% desses recursos deverão ser aplicados no Plano de Ação de Enfrentamento da Violência contra Meninas e Mulheres. A relatora da proposta, deputada Jandira Fegali, do PCdoB do Rio de Janeiro, destacou que esse financiamento garantirá recursos por 10 anos.
5: E nós estamos agora colocando 1,5 bilhão de recursos existentes por ano por 10 anos. São recursos que estarão inseridos no PROPAG, como também no Fundo de Segurança Pública, para que a gente possa fazer com que os estados e os municípios, em ação integrada, possam agir na prevenção e também na responsabilização dos homens violentos deste país, que não conseguem compreender que essa relação é de igualdade, não de submissão.
3: A deputada Soraya Santos, do PL do Rio de Janeiro, também celebrou a garantia de recursos financeiros.
6: E quero chamar mais uma vez a atenção para a virtude desse projeto, que garante recursos. Não há política pública, não basta dizer que eu sou a favor do combate ao feminicídio, se não tiver dinheiro.
3: Para os demais estados que não estiverem no PROPAG, poderão ser usados outros recursos já destinados a ações de combate à violência contra a mulher. Os recursos poderão ser aplicados em ações de prevenção e enfrentamento da violência, fortalecimento da rede de atendimento às mulheres e políticas de educação para combater a cultura de violência contra meninas e mulheres, especialmente voltadas para homens e meninos. O texto também prevê medidas de enfrentamento à violência digital. O projeto que cria o Sistema Nacional de Enfrentamento da Violência contra Meninas e Mulheres, com verbas garantidas para as ações, agora será analisado no Senado. Da Rádio Câmara de Brasília, Daniele Lessa.
7: Segurança Pública.
15: Roberto Fraga, do PL do Distrito Federal, critica a demora do Senado em analisar propostas aprovadas pela Câmara, como a redução da maioridade penal. Segundo o deputado, a falta de votação dessas matérias prejudica o combate ao crime organizado.
13: Na visão de Roberto Fraga, a redução da maioridade penal é fundamental para o enfrentamento da criminalidade. Ele sustenta que o tema é um anseio antigo da população.
15: Sérgio Turra, do PP do Rio Grande do Sul, critica a decisão que autorizou a busca e apreensão na residência de Jair Bolsonaro. Na avaliação do deputado, a medida foi desnecessária, desproporcional e representa perseguição política e abuso de poder.
13: Sérgio Turra também questiona a imparcialidade do ministro responsável pelo caso, Alexandre de Moraes, afirmando que não deveria conduzir processos relacionados aos atos de 8 de janeiro. O deputado manifesta ainda solidariedade ao ex-presidente e defende limites à atuação do judiciário.
15: Alfredo Gaspar, do PL de Alagoas, critica o andamento das investigações sobre fraudes no INSS. O deputado afirma que pessoas ligadas ao governo deveriam ser investigadas com o mesmo rigor aplicado a outros casos que envolvem agentes públicos da oposição.
13: Alfredo Gaspar também contesta o mandado de busca e apreensão realizado hoje na casa do ex-presidente Jair Bolsonaro. Na avaliação do parlamentar, há tratamento desigual por parte das instituições responsáveis pelas investigações e pelo judiciário. Homenagem.
15: Coronel Assis, do PL de Mato Grosso, condena as declarações de uma promotora de justiça sobre manifestações religiosas em um evento público. De acordo com o deputado, a liberdade de professar a fé é garantida pela Constituição e não pode ser restringida por agentes públicos.
0: O parlamentar lembra que o Estado brasileiro é laico, mas não antirreligioso, e defende o respeito às manifestações de fé da população. Coronel Assis também pede uma moção de repúdio à promotora e cobra a preservação da liberdade religiosa no país.
15: Termina agora o Jornal Câmara dos Deputados, produzido pela Rádio Câmara, com trabalhos técnicos de Everson Urani e apresentação de José Carlos Andrade e Márcio Aquilissardi. Uma boa noite para você.
0: Uma ótima noite. A Voz do Brasil volta amanhã.
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2: 8 graus.
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2: 21:59.
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1: Com os acordes do hino Além das Fronteiras, entra agora no recesso do vosso lar mais uma audição do programa Libertação Além das Fronteiras, que é um órgão oficial informativo do Ministério do Evangelho Santo Igreja Pentecostal Deus é Soberano, a qual tem a sua sede nacional situada na Rua Anselmo, Santa Catarina, esquina com a Rua São João del Rei, no bairro São Lucas, na cidade de Chapecó, estado de Santa Catarina. Ministério e programa que estão na inteira responsabilidade e supervisão, pastor e presidente Valdecir Fedrigo. E na noite de hoje, quem vos saúda na mais perfeita paz do nosso Senhor e Salvador Jesus Cristo é o seu irmão em Cristo, cooperador
2: Douglas Moraes e presbítero
1: Tiago Abreu. Fique conosco nesta audição deste programa Libertação Além das Fronteiras. Estaremos aqui largando os testemunhos de bênção e de vitória, anunciando a obra santa do Senhor nesta noite gloriosa. Amados e queridos ouvintes, receba a paz de Cristo Jesus.

0: É isso aí, amados e queridos ouvintes que estão nos escutando aí no vosso lar, com um imenso prazer, com a presença gloriosa do nosso Jesus Cristo, nós entramos aí no recesso do seu lar, aí com essa audiência maravilhosa dos nossos irmãos em Cristo Jesus e muitas pessoas, né, os amados e queridos ouvintes, ouvindo o programa Libertação Além das Fronteiras, Cooperador Douglas. É muitas bênçãos, né, que Jesus tem dado em nossas vidas, em nossas almas. E nesta noite, já vamos começar aí, então, anunciando a obra santa do Senhor, aqui já começando pela cidade de Chapecó, né, amanhã, dia de culto maravilhoso. Hoje aí teve cultos aí nas congregações, e amanhã vai ser maravilhosamente ali aqueles cultos gloriosos, aquelas concentrações poderosas. Já começamos aí pelo templo sede, Cooperador Douglas, a localidade aí, horário do culto, aquela festa espiritual gloriosa, aonde vai ter revelação, palavra gloriosa do Senhor Jesus, aí começando pelo templo sede, Cooperador Douglas.
1: É isso mesmo, presbítero Tiago, amanhã já então pela tarde, amanhã quinta-feira, a partir das 13h, e o templo sede já estará aberto aí. Jesus te espera para um grande milagre. Compareça, queridos e amados ouvintes, para receber a grande vitória da parte do nosso Senhor e Salvador Jesus Cristo. Eu quero já passar o endereço aí, então, anote aí o endereço para tu estar comparecendo, receber vitória do nosso Deus Todo-Poderoso. O templo sede está localizado, então, na rua Anselmo, Santa Catarina, esquina com a rua São João del Rei, no bairro São Lucas, antiga Vila Zona, próximo ao Hospital Regional do Oeste. Compareça para uma grande vitória. Jesus, ele tem um grande milagre. Jesus, ele tem uma grande libertação para a sua vida. Eu disse templo sede, rua Anselmo, Santa Catarina, esquina com a rua São João del Rei, bairro São Lucas, antiga Vila Zona, antiga Vila Zonta, próximo do Hospital Regional. Amanhã, a partir das 13h, compareça para receber milagres, presbítero Tiago.
0: Isso mesmo, Cooperador Douglas, anunciando a obra santa do Senhor Jesus. Ficar em casa para quê, né? Você tem cultos aí a semana toda aí na cidade de Chapecó. Amanhã vai ser aquela festa espiritual, vai ter revelação do Espírito Santo, vai ter muitas bênçãos. Então compareça em uma igreja pentecostal, Deus é soberano, para receber vitória.

0: Os ouvintes, já queremos largar de testemunho de bênção e de vitória, onde Deus tem abrido muitas portas para este povo que tem comparecido em uma das congregações, no templo sede, onde os servos, as servas de Deus, preparada no jejum e na oração, Deus revelando. Eu quero largar testemunhos aí que nós gravamos aí, através aí de muitas bênçãos das pessoas, dos amados ouvintes que vêm aí escutando a programação Libertação Além das Fronteiras e comparece até uma igreja pentecostal. Deus é soberano. Preste atenção como é bom fazer voto na presença de Deus. Preste atenção neste testemunho de bênção e de vitória.
1: Aqui, uma jovem que vai contar a bênção. Vamos receber essa jovem com palmas, bem alegre para Jesus. Conte a sua bênção, irmã.
2: Eu cumprimento a amada e querida igreja com a paz do Senhor Jesus.
1: Amém, Jesus.
2: A bênção que eu quero contar é que eu fiz um voto na casa do Senhor e eu pedi para Deus que eu queria uma porta aberta. E não demorou muitos dias e Deus abriu.
1: Já abriu a porta, irmã? Sim. A senhora fez um voto aqui, a jovem fez um voto aqui na casa de Deus. Foi abençoada, irmã?
2: Sim.
1: Quem abriu a porta?
2: Deus.
1: Deus abriu a porta aí, tá vendo?

0: amados e queridos ouvintes, olha que maravilha. Esta pessoa, esta jovem, né? Veio até a igreja, fez o voto da porta aberta, pediu uma porta de emprego e Deus assim deu vitória.
1: Eu posso ver Jesus na pregação.
0: Isso aí, amados e queridos ouvintes, já queremos anunciar a obra de novo, a obra Santo Senhor, porque este programa é na finalidade, com certeza, ganhar as almas, entrar aí no vosso lar com curas e milagres, pelo nome de Jesus Cristo, mas também é um órgão informativo da Igreja Pentecostal Deus é Soberano, e já vamos anunciar quedas do Palmital aí, cooperador, já vai preparando, cooperador Douglas aí, para estar anunciando quedas do Palmital amanhã à noite, né, aquele culto glorioso, aquele culto maravilhoso, a partir das 6 horas da tarde, naquela campanha que nós estamos aí em andamento, esta campanha também de oração, né, de 1h20 de oração. Vamos aí pro quedas do Palmital, cooperador Douglas.
2: É isso mesmo, presbítero Tiago. Ali no Quedas do Palmital amanhã, então, a partir das 18 horas em diante, vai estar a Igreja Pentecostal Deus é Soberano, de portas abertas. Jesus te espera para transformar as suas lágrimas de tristeza em lágrimas de alegria. Eu disse, então, Quedas do Palmital, bairro Quedas do Palmital, aqui na cidade de Chapecó, a Igreja Pentecostal Deus é Soberano está localizado na rua Olívio Lago 541E, próximo da Avosque. Compareça para receber das mãos do nosso poderoso Jesus Cristo o grande milagre para sua vida, presbítero Tiago.
0: Isso mesmo, cooperador Douglas. É maravilhoso o nosso Deus, né? Transformando as suas lágrimas de tristeza em lágrimas de alegria. A Bíblia vai dizer que tinha um povo assentado em trevas, estavam à beira da morte, mas viu raiar uma luz. Esta luz se chama Jesus Cristo, que está na Igreja Pentecostal Deus é Soberano, largando as bênçãos lá do céu.

É isso aí, amados e queridos ouvintes, grandes bênçãos, grandes vitórias. Tem o nosso Jesus para nossa vida, né? Cooperador Douglas, nosso irmão ali também, jovem Wagner, e também o presbítero Paulo na técnica de som, né? Que maravilha estar na presença de Jesus, né? Saímos aí daquele culto glorioso ali na cidade de Xaxim. Tava ali o povo, compareceu, muita gente. Aquela festa espiritual, Deus revelando, Deus curando, Deus dando vitória. Já estamos aqui então para anunciar a obra santa do Senhor, mas nós queremos aqui largar mais um testemunho de bênção e de vitória na presença de Deus, de bênção e de vitória. Vamos já largar este testemunho maravilhoso.

0: Rico.
1: Então presta atenção nesse testemunho, amados e queridos ouvintes, desta pessoa que também fez aí um voto aí para Deus, pagando a campanha da Benção da Vitória. Ela relata ali nesse testemunho que foi a primeira vez ali que ela já pagou o primeiro mês e Deus alcançou a grande vitória. Preste atenção nesta grande benção.
2: Esses dias atrás eu resolvi pegar a cartelinha da campanha da Benção da Vitória. Então ali peguei a cartelinha, dobrei meu joelho na frente do altar e propositei na presença do Senhor para que o Senhor viesse nos abençoar e nos dar uma oportunidade de nós estar trocando de veículo, um veículo melhor para o meu esposo estar fazendo a obra do Senhor Jesus. Daí chegou o final do mês, eu fui ali já cumpri meu primeiro propósito. Quando foi, não deu 15 dias, o Senhor preparou um veículo melhor para nós estar.
0: Pode trocar o veículo, irmão?
2: Pode trocar.
0: Para quem que a senhora pediu a benção?
2: Para Jesus.
0: E o senhor está pagando a carteirinha da benção da Vitória?
2: Estou pagando, vou terminar de pagar até o final.
0: Fez o primeiro pagamento ali primeiro na casa de Deus e Deus já preparou a vitória.
2: Abençoou, preparou a vitória.
0: Quem fez o milagre, irmão?
2: Jesus.
0: Jesus de Nazaré abriu a.

0: queridos e queridos ouvintes, que maravilha, né? Quantas bênçãos. Já vamos largar testemunho de milagre também. Mas primeiro aí, estas bênçãos, essas maravilhas. Olha, esta irmã veio até a igreja pentecostal, Deus é Soberano, pegou a carteirinha da bênção e da vitória, cooperador Douglas, pedindo uma bênção aí pra Deus, e Deus aí preparou um veículo melhor. Que maravilha, né, cooperador Douglas? Mas já vamos aí pro anúncio da obra Santo Senhor, cidade do Arvoredo, amanhã aquele culto maravilhoso, presença aí maravilhosa do nosso Jesus Cristo, vai estar o servo de Deus, pastor Valdecir Fedrigo, pregando ali, e as maravilhas. Cooperador Douglas, cidade do Arvoredo.
1: É isso mesmo, diletos ouvintes do programa Libertação Além das Fronteiras. A Igreja Pentecostal Deus é Soberano, ali na cidade de Arvoredo, está localizada então na Rua do Comércio, esquina com a Rua 15 de Novembro, número 215, em frente à Prefeitura. Como o servo do Senhor estava falando, amanhã, quinta-feira, estará com todos o anjo da igreja, pastor Valdecir Fedrigo. Compareça, porque Jesus Cristo, ele tem uma grande obra para fazer na tua vida. Oração, louvores, poder de Deus, pregação do Santo Evangelho. Compareça até a Igreja Pentecostal Deus é Soberano, cidade de Arvoredo, Rua do Comércio, esquina com a Rua 15.

15 de novembro, número 215, em frente à prefeitura, a partir das 18 horas em diante, Jesus te espera para um grande milagre.

0: prediletos e queridos ouvintes. É, que maravilha, né? Nós estar aqui anunciando as maravilhas do nosso Jesus. É, o convite especial a todo este povo, o cooperador Douglas. Nós estamos em uma campanha gloriosa, né? Salvação de almas, né? É, a salvação das vidas, das almas. Estamos aí incansavelmente batendo na tecla da salvação das almas. A Igreja Pentecostal Deus é Soberano está enganjada e trabalhando na salvação das almas. Nós estamos na campanha, né, presbítero Paulo, aí de 30 dias. Começou o dia 1º, esta campanha gloriosa de 30 dias de 1 hora e 20 minutos de oração. A todos os diletos ouvintes que estão nos ouvindo, já estamos indo aí para o dia já, dia 8, né? Dia 8, já está em andamento esta campanha gloriosa, todas as congregações orando, buscando a face do nosso Deus. Como o nosso querido pastor Valdecir Frederico tem anunciado, né? Chegou na igreja 6h10, 6h20, vai tocar até, até ali o horário que fecha a 1h20 a congregação. Só depois vai começar o culto, aquele culto maravilhoso, né? Cooperador Douglas, muitas bênçãos do alto céu e vitória de Jesus Cristo. Já queremos anunciar, cooperador Douglas, aí então, essas bênçãos maravilhas. Mas primeiro, cooperador Douglas, queremos aí, vamos dizer assim, fazer um convite especial. Quero usar um pouco o seu exemplo, né, cooperador Douglas. Quando o senhor estava lá no mundo, vamos dizer assim, passou muitas lutas, né, nos vícios, vamos dizer assim, né, Jesus lhe chamou. Eu quero, assim, que o senhor expresse e explique algumas passagens longe de Jesus. O senhor, né, passou muita prova. Conta aí aos amados ouvintes, cooperador Douglas, como o diabo engana a pessoa no mundo.
1: É isso mesmo, queridos e amados ouvintes do programa Libertação Além das Fronteiras. A maravilha que Jesus fez na minha vida, eu mesmo não esperava, porque quando eu estava ali no mundo, estava lá fora, estava longe de Jesus Cristo, a minha vida era totalmente destruída, não tinha alegria, não tinha, vamos dizer, presbítero, uma saída para a minha vida, não sabia mais o que fazer. Foi então que eu procurei Jesus Cristo, Ele estendeu as suas mãos gloriosas para mim e me libertou do pecado, me libertou da droga. E foi isso, em questão de eu dobrar os meus joelhos e aceitar ao Senhor Jesus, Ele me libertou. Por isso eu te digo, amado ouvinte desta programação, não dê atenção para as coisas desse mundo, não olhe para o que o diabo está te oferecendo, olhe para Jesus Cristo, que Ele tem a salvação, Ele tem alegria de verdade. Tu vai ver a transformação no seu lar, na sua família, no seu coração, fica tudo diferente quando nós entregamos a nossa alma para Jesus Cristo, presbítero Tiago.
0: Cooperador Douglas, Jesus libertou das drogas, né? O senhor ali vivia na droga mais pesada, né? Conta aí aos amados ouvintes, quais as drogas ali que o diabo lançou a sua vida e como era ali no meio da sua família, as crianças, os filhos, quando o senhor vivia, vamos se dizer assim, nestes vícios. Mas Jesus é salvação, né, cooperador Douglas? Por isso nós estamos nesta campanha de 1h20 para salvar as almas, para Deus libertar. Fala para nós aqui, para os amados ouvintes, como Jesus lhe libertou e da onde ele lhe tirou e o que ele alcançou agora na sua vida.
1: É isso mesmo, presbítero Tiago. Estava nas piores drogas que tem aí, no crack, na cocaína. Por isso eu digo para os amados ouvintes, o vício, ele não é do homem, o vício é do Satanás. E pode ter a plena certeza que não importa qual for o teu vício, se tu entregar o teu coração para Jesus Cristo, se tu comparecer em uma das igrejas pentecostal, Deus é soberano. Quem vai libertar a sua vida é o próprio Jesus Cristo de Nazaré. Assim como ele me tirou lá do crack, me tirou lá de uma valeta onde eu vivia, estava quase a ponto de virar ali, vamos dizer, um morador de rua. Não tinha alegria dentro da minha casa. As minhas filhinhas não tinham o amor de um pai. Meus filhos, a minha esposa, não tinham o amor verdadeiro de um pai. Agora Jesus Cristo entrou na minha vida. Agora eu posso afirmar dizendo, querido ouvinte, compareça em uma das igrejas pentecostal, Deus é soberano. Porque aquele que liberta, aquele que transforma a tua vida é Jesus.

0: É por isso que nós ora, né, cooperador Douglas? É, eu fico maravilhado. Eu lembro o dia que o senhor compareceu lá na minha casa, onde nós, ali, pela misericórdia de Jesus, pregamos o evangelho. Estava magro, estava terminado, mas Jesus lhe libertou, né, cooperador Douglas? Jesus trouxe a sua família para a casa de Deus, sua esposa crente, sua família crente. E agora é só felicidade, cooperador Douglas.
1: Agora é só alegria. Como eu estava falando, Jesus ele transforma as lágrimas de tristeza em lágrimas de alegria. É no lar, no trabalho, aonde estiver a felicidade de Jesus Cristo, ela entra no coração do homem e da mulher e muda tudo, transforma. A felicidade de Jesus não se encontra aí no mundo, não se encontra em lugar nenhum, é somente aos pés do Calvário.
0: É maravilhoso, amados e queridos ouvintes. O convite fica para a vossa vida. Jesus liberta, Jesus salva, Jesus cura. É Deus maravilhoso. Vamos ouvir mais um louvor de bênção e de vitória. Já voltamos com mais anúncio da obra e também testemunho de bênção.

0: Amados e diletos ouvintes do programa Libertação Além das Fronteiras. Saudação, presbítero Paulo, lá pra Xaxim, nosso irmão Jair Pavan e toda a sua família escutando o programa de rádio nessa noite. Saudação a todos os amados ouvintes aqui da cidade de Chapecó, são muita gente, né? Milhares de pessoas ouvindo, cidade de Nova Erechim, cidade de União do Oeste, a todas as cidades que estão nos escutando também lá na cidade de Arvoredo, que Deus abençoe os irmãos lá, o nosso irmão Augusto Menin, também a sua esposa, a cooperadora Salete, Deus abençoe, nosso querido pastor Valdecir Fedrigo, a todos os amados ouvintes que estão na escuta desta programação. Já queremos largar um testemunho de bênção e vitória. Presta atenção, esta pessoa que foi revelada na Igreja Pentecostal Deus é Soberano, a revelação do Espírito Santo de Deus. Preste atenção nesta maravilha desse testemunho.
1: Palmas bem alegre para Jesus. Conte a sua bênção, minha querida irmã.
2: Deus, quero confortar o povo de Deus com a paz do Senhor.
1: Amém, Jesus.
2: Eu quero contar, glórias a Deus, que eu senti uma dor no meu pé, nos dois pés embaixo, no calcanhar, bem embaixo, assim. E o Senhor usou o servo do Senhor em revelação, que parecia muitos ossos, glórias a Deus, ali cravados, e doía muito. Quando de manhã cedo mesmo, para me levantar da cama, eu tinha que sair muito devagar, calçado baixo, eu não conseguia mais usar, também doía muito para caminhar. E graças a Deus, depois daquele dia, da revelação do Senhor, estou curada para a glória de Deus.
1: Quem revelou, irmã?
2: Jesus, Espírito Santo de Deus.
1: E quem curou a senhora?
2: Jesus.
1: Jesus, está curada, irmã?
2: Tá curada, para agora.
1: Nunca mais sentiu dor nenhuma?
2: Nunca mais, posso caminhar, posso usar os calços, chinelo, não conseguia mais usar.
1: Levantava pela manhã, sentia aquela dor.
2: Dor terrível, irmã, papai, o pé no chão, doía demais.
1: Doía demais, foi revelado aqui na igreja.
2: E Jesus me curou.
1: Aqui na igreja Pentecostal, Deus é Soberano.
2: E a outra foi semana passada, que o Senhor usou o irmão em revelação, que Deus estava dando livramento quando eu fiz o voto aqui do livramento, que era para fazer o voto do livramento ou o sangue de Jesus. Eu fiz do livramento. Quando eu peguei o voto, o Senhor usou o irmão em revelação, que o Senhor estava dando livramento para minha filha Ruth. Glória a Deus, que ela ia cair uma queda, eu não sabia em que lugar, mas ela ia cair, ia bater a cabeça e ela ia, né, a óbito logo após, mais diante. E isso acho que foi na terça que eu tive aqui, na quinta, sei que na mesma semana que estava chovendo, semana passada, muito, ela veio buscar as crianças ali na paradinha do ônibus e ela resbalou e caiu.
1: Deus deu livramento, irmã.
2: Deu livramento.
1: Era para morrer, irmã.
2: Era para morrer.
1: E quem deu a vitória?
2: Ela bateu o braço e bateu as costas.
1: E na cabeça não bateu?
2: Nada, nada.
1: Quem irmã? Deu o livramento, irmã?
2: Jesus Cristo.
1: Quem revelou, irmã?
2: O Espírito Santo de Deus.
1: E quem dá a vitória?

0: isso aí, amados e queridos ouvintes. Que maravilha, né? É, Deus é maravilhoso, Deus é glória. Esta pessoa aí sendo revelada com duas revelações poderosas. A cura nos seus pés e o livramento para sua filha. Olha como Deus é bom. Deus passou essa revelação à nossa fraca pessoa. E Deus fez o grande milagre. E também Deus deu o grande livramento. Olha esse louvor maravilhoso aí.
1: Libertou-me do vício, deu minha salvação. Livrou-me do mundo, estendeu-me sua mão, renovou a
0: É só ele que liberta, né, cooperador Douglas? Já vamos aí para a obra Santo Senhor, Cidade Nova Erechim. Aquela concentração gloriosa, aquele culto maravilhoso. Cidade Nova Erechim, cooperador Douglas.
2: É isso mesmo, presbítero Tiago. Amanhã, quinta-feira, amanhã à noite, então a partir das 18 horas em diante, a Igreja Pentecostal Deus é Soberano estará aberta para grandes milagres Jesus operar em sua vida. Eu disse Igreja Pentecostal Deus é Soberano, na cidade de Nova Erechim, está localizada então na rua Presidente Juscelino Kubitschek, número 42, em frente ao novo Centro Cultural. Amanhã à noite estará conosco lá então a cooperadora Débora Aranda, pregando e orando por todos. Jesus te espera para um grande milagre na sua vida. Aquela...

e queridos ouvintes, compareça em uma igreja pentecostal, Deus é soberano. Você vai ver o Espírito Santo operar, as suas vidas verão a glória de Jesus Cristo, porque quem opera na igreja pentecostal, Deus é soberano, é o próprio Jesus de Nazaré, né? Não, na igreja pentecostal, Deus é soberano, você não vai ver ninguém com celular gravando dentro da igreja, você não vai ver criança correndo, você não vai ver coisas erradas, essas rodopio aí errado, né? Lá você vai ver o Espírito Santo operar, lá você vai ver Jesus fazer milagre, lá você vai ver Jesus revelar, lá você vai ver Jesus expulsar o câncer, você vai ver pessoas testemunhando, vai ver o pregador é cheio do Espírito Santo, louvor para Jesus, a oração, né? Cooperador Douglas, chegamos já na igreja, já vamos para a meta principal, né? Falar com Jesus, é falar com o Mestre, é fazer como aquela mulher Maria, né? Chegou aos pés de Jesus, já foi se jogando, a Bíblia vai dizer que ela já foi se jogando aos pés de Jesus. O povo quer bênção, mas não quer orar, né? Muitas vezes. Mas na oração tem vitória, na oração tem bênção. E já te convidamos, amado e querido ouvinte, venha. Você vai conhecer a igreja pentecostal, Deus é soberano. Você vai conhecer que tem que orar, tem que buscar ao nosso Deus. Aquela mulher chegou até Jesus, se jogou aos pés do Senhor. Lá ela molhava os pés de Jesus com as lágrimas e com seus próprios cabelos ela secava. Que maravilha, amados e queridos ouvintes. É nós ter o coração voltado a esse Jesus glorioso. Eu digo uma coisa a todos que estão me ouvindo. Jesus é bom, Jesus é maravilhoso. A coisa mais gostosa deste mundo é estar aos braços do Mestre. Não existe coisa maravilhosa. Não existe coisa gloriosa se não é estar com Jesus de Nazaré. Por isso eu te convido, venha até uma igreja pentecostal, Deus é soberano, buscar a face de Jesus.

Diletos ouvintes do programa Libertação Além das Fronteiras, olha só, ainda no dia de amanhã, na grande EFAP aqui na cidade de Chapecó, a Igreja Pentecostal Deus é Soberano, a partir das 18 horas em diante, estará de portas abertas no bairro Elias Galon, na rua Pedro Balerine, 238D. Esquina com a rua Célia Basso, atrás do colégio Ciro Sunoski, no bairro Elias Galão, grande EFAP aqui na cidade de Chapecó. Compareça, queridos e amados ouvintes. Jesus, ele tem uma grande vitória para a tua vida. Jesus, ele tem uma grande porta aberta. Também lembrando a todos, no templo sede, então, sexta-feira, a partir das 18 horas em diante, a Igreja Pentecostal Deus é Soberano estará de portas abertas. Estará com todos anunciando o evangelho, ungindo com santo óleo. Querido pastor Valdecir Federico, já quero te passar então o endereço aí do templo sede, que está localizado na rua Anselmo Santa Catarina, esquina com a rua São João del Rei, no bairro São Lucas, antiga Vila Zonta, aqui na cidade de Chapecó. Eu disse sexta-feira, a partir das 18 horas, compareça, que Jesus vai te abençoar, você e sua família.

0: amados e queridos ouvintes, o valor de uma alma. Jesus ama a sua vida, a sua alma. Deus, ele prepara as bênçãos para todos aqueles que querem buscar a face do nosso Jesus Cristo.
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0: Saudação para esse povo querido ali na cidade de Pinhãozinho, Cooperador Douglas, nosso irmão Vilmar, né? Ligou aqui para cá, ligou aqui no meu telefone, pedindo aí, então, um pedido de oração também, que estão ouvindo lá, que Deus abençoe nosso irmão Vilmar, né? O Cooperador Vilmar, a sua mãe, né? A irmã Maria também estão na escuta lá na cidade de Pinhãozinho. A todos esses irmãos aí da cidade de Pinhãozinho, Deus abençoe a todos os obreiros, obreiras da casa de Deus. Já vamos aí para o anúncio, né, Cooperador Douglas, já estamos aí encerrando aí o nosso horário, né? Já estamos aí 10h46, o anúncio da obra Santo Senhor, Santa Ceia, templo sede, domingo aí, a localidade aí, pode passar aí, Cooperador Douglas, para todos os amados ouvintes, a localidade, templo sede, domingo, a Santa Ceia do Senhor.
2: É isso mesmo, presbítero Tiago. Domingo, então, a partir das 8 horas da manhã, a santa e gloriosa ceia do nosso Senhor Jesus Cristo. Para todos ali, então, que estão em comunhão com o Pai, com o Filho e com o Espírito Santo de Deus, ali no ministério da Igreja Pentecostal, Deus é soberano. Eu disse no templo sede, domingo, a partir das 8 horas da manhã, compareça para receber revestimento da parte do nosso Senhor Jesus Cristo. O templo sede, então, das Igrejas Pentecostal Deus é Soberano, está localizado na rua Anselmo Santa Catarina, esquina com a rua São João del Rei, no bairro São Lucas, antiga Vila Zonta, aqui na cidade de Chapecó. Domingo, a partir das 8 horas da manhã, Santa Ceia do Senhor Jesus, presbítero Tiago.
0: É isso aí, amados e queridos ouvintes, todos os irmãos que estão em comunhão com o Pai, com o Filho e com o Espírito Santo aqui, aqui da cidade de Chapecó, né? Compareça, então, 8 horas da manhã, Santa Ceia do Senhor, e Deus assim dando vitória.

Estão aí, amados queridos ouvintes, já vamos se preparando para a oração. É parte desta oração, vamos aí se dividir, eu e o cooperador Douglas. Ele vai orar um pouco e nós vamos orar aí a oração mais no final. Pega aí a peça de roupa, o copo de água, se puder, todos esses amados ouvintes, dobrar os seus joelhos para Deus visitar a sua pessoa. Vamos ouvir parte desse louvor e já vemos aí na oração com a voz do cooperador Douglas.

Querido Jesus e eterno Pai, aqui estamos, Senhor Jesus, neste clamor, nesta humilde oração, meu Deus. Meu Pai querido, com que palavras vamos agradecer, Senhor meu Deus, tudo que o Senhor tem feito em nossa vida, tudo que o Senhor tem alcançado de bênção, de milagre. Jesus, eu te amo, Jesus. Eu te amo, Jesus, eu te amo. Obrigado por esta oportunidade, meu Pai. Obrigado por ter me tirado, Senhor, da droga, do pecado, Senhor, e me colocar, Senhor, na Tua obra. Querido Deus, obrigado por tudo, Senhor. Eu quero orar neste momento, Senhor, em favor de cada um, Senhor Jesus, que dobrou seus joelhos, que está em clamor. Cada um, Senhor meu Deus, que está nos ouvindo, meu Pai. Visita agora com poder, com glória, com libertação, meu Jesus. Visita, Senhor meu Deus, essa família. Visita este lar, Senhor, que precisa do Teu socorro. Meu Jesus querido, talvez em palavras, Senhor, nós não sabemos expressar tamanha gratidão, Senhor. Mas eis-me aqui, Senhor, o meu coração para o Senhor. A minha alma, Senhor, é Sua. Jesus, eu sou nada, Senhor, sou uma migalha, sou o pó da terra. Mas eu creio no Deus que eu estou clamando, meu Deus. Por isso eu oro em favor, Senhor meu Deus, do nosso irmão Pedro ali na cidade de Saltinho, Senhor. Seu filho Eliseu, Senhor, sua esposa. Meu Deus, visita essa família, Senhor meu Deus. Ó Pai querido, Pai amado, visita também a Maria Tereza, Senhor, ali na cidade de Vicente Dutra. Meu Deus, que está com esta enfermidade, com esta dor na sua coluna, Senhor. Repreenda agora esta enfermidade em nome de Jesus Cristo. Meu Pai, eu oro pela vida do Odanir, Senhor. Pela vida do Tiago também, Senhor meu Deus. Vai visitando, Senhor, o Miguel, a Rafaela, a Andréia. Sim, meu Deus, todas essas pessoas que ligaram para cá pedindo oração, Senhor. Visita também o Nicolas, a Carol, Senhor, com poder e glória. Meu Pai querido, meu Pai amado, em poucos minutos, Senhor, nós estamos clamando, Senhor, mas temos a plena certeza que o Senhor vai nos ouvir e responder a cada um, Senhor. Abençoa os ouvintes desta programação. Abençoa, Senhor, quem está no trabalho, no trânsito. Meu Deus, alcança o livramento. Meu Deus, visita essa cidade, Senhor, com grandes livramentos. As autoridades, os bombeiros. Meu Deus, visita a nossa nação, meu Pai. Derrama, derrama, Jesus, o Teu grande livramento. Meu Pai, eu quero orar também pela vida do pastor Valdecir Federico. Sim, a sua família, Senhor, seus filhos, suas filhas. Quero orar pela cooperadora, Senhor Jesus, esposa do pastor Valdecir Federico, a nossa irmã cooperadora Ivanete Federico, Senhor, abençoa. Eu oro pela minha esposa, Senhor, pelas minhas filhinhas, pelos meus filhos, ó Pai. Também eu oro, Senhor, pela cooperadora Simone Federico,

Senhor, a vida dos presbíteros da tua casa, meu Pai. Abençoa mesmo esta programação, Senhor, que o Senhor venha entrar com alegria através das ondas sonoras, ó Pai, desta emissora, Senhor meu Deus, que está levando a tua obra muito longe, Senhor, o seu evangelho, a sua glória, o seu poder, o teu milagre. Manifesta, Senhor, o teu poder sobre cada vida, Senhor meu Deus,

0: câncer na garganta. Meu Deus, visita, cura ela em nome de Jesus. Derrama, Senhor meu Deus, o teu grande milagre, a tua grande bênção, ó Pai.
1: Sim, poderoso e eterno Pai, é o Senhor que pode visitar, é o Senhor que pode dar livramento, Senhor. Nós estamos aqui com certeza com o coração aberto, sabendo, meu Deus, que toda as bênçãos é o Senhor que dá vitória. Queremos orar agora pelo Jair Pavan, Senhor, e a sua família, ali na cidade de Xaxim. Queremos orar, Senhor, pelo Ivan Berton, sim, que precisa de um milagre. Queremos orar pelo irmão Vilmar e a sua mãe, Maria Ramos, lá na cidade de Pinhalzinho. Papai do céu, Jesus Cristo de Nazaré, olha quantas mil almas que estão escutando esta programação, aonde Deus já está me revelando essas 368 pessoas que estão ali com o coração aberto, dizendo: Senhor, Senhor, se o Senhor está ouvindo, que o Senhor possa abrir esta porta. Que maravilha, Jesus! Que porta tão gloriosa que o Senhor está abrindo essas 368 pessoas. Deus, olha aí a vida desta pessoa também, que está desenganada pela medicina, aonde o médico já chamou a família, aonde o médico já disse que não tem mais o que fazer. Vai entrando agora com, meu Deus, o milagre. Filho de Deus, tão glorioso Mestre Divino, o Senhor que passa a revelação gloriosa, o Senhor que cura, o Senhor que transforma. Sim, o Senhor me libertou lá do mundo, me trouxe para pregar o Evangelho, para anunciar a tua obra santa. Estamos aqui anunciando, Senhor, o nome de um Deus vivo, um Deus verdadeiro, a qual ainda vai operar muitos milagres. Através desta programação, Senhor, o Senhor vai visitar muitos enfermos ainda. Continua confirmando uma grande obra, Senhor. Continua confirmando um grande milagre, Senhor. Continua confirmando a grande bênção. Sim, meu Deus, para o lar, para a família, para os corações, para aquele, Senhor, que está ouvindo, para aquele que está ouvindo, sim, esta programação. Sim, meu Deus, porque temos a plena certeza que o Senhor é Deus maravilhoso, que abençoa aquele que pede com fé, aquele que acredita, Senhor. E eu tenho a plena certeza que o Senhor está visitando todos estes lares, tirando esta pessoa desta cama de enfermidade, levantando o caído, dando visão ao cego, libertação ao cativo. Sim, visita mesmo, Senhor. Vai queimando, Senhor, as obras do mal. Vai repreendendo os demônios. Vai agora expulsando a macumba, a feitiçaria, Jesus. O teu sangue tem poder, Jesus. No teu nome se faz maravilhas. No teu nome se faz maravilha, Jesus. Eu creio que o Senhor está curando, está transformando, está dando vitória. Então visita os lares, dá vitória, salva as almas e confirma as grandes bênçãos em nome de Jesus Cristo. Amém. Amém, Jesus.

0: Chega ao término de mais uma audição do programa Libertação Além das Fronteiras, que vai ao ar de segunda a sexta-feira, aqui na Condá FM 98.9. O templo sede da nossa igreja pentecostal Deus é Soberano está localizado na rua Anselmo Santa Catarina, esquina com a rua São João del Rei, no bairro ali São Lucas, antiga Vila Zonta, na cidade de Chapecó. E nesta noite, quem vos despede com a mais perfeita paz de nosso Senhor e Salvador Jesus Cristo é o seu irmão em Cristo, cooperador
1: Douglas Moraes e presbítero
0: Tiago Abreu. Também agradecemos os eficientes trabalhos técnicos do presbítero Paulo e também o jovem Wagner aí. Deus abençoe a todos, amados e queridos ouvintes. Aí, assim, Deus permitindo, amanhã à noite estará aqui aos servos de Deus fazendo esta programação Libertação Além das Fronteiras. Fiquem na paz do nosso Senhor e Salvador Jesus Cristo.

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0: 4:18.
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Buenas, meus amigos de todas as querências, amigos de Santa Catarina, Rio Grande do Sul, Paraná, região sulina, buenas gaúchos do meu Brasil e além fronteiras. Olha, estamos chegando para mais um programa aqui na querida cidade de Chapecó, terra de acampamento Farroupilha, vários CTGs, grupos de danças, piquetes, invernadas, grupos musicais, comunidades, associações que fazem um social também que alegra todos nós. Com a coordenação da Rose Sibuski, supervisão da Raquel Lang, direção do Dr. Alfredo, estamos começando o programa de hoje. E se você não me conhece, sou Johnny Camargo, cantor no grupo Velhos Tauras e comunicador no Galpão Farroupilha, na Condá FM. Essa rádio que faz parte da sua vida e que hoje, exatamente hoje, completa 50 anos de idade. Que história, hein? Que história. Que história linda. Né? 5 horas e 4 minutos. Vou sempre lembrar por aqui que todas as horas são momentos para lembrar dos amigos.

meu pessoal é 99954-3718. 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Quando são 5 horas e 6 minutinhos, 5 e 6 minutinhos, vamos falando pra ti que se você gosta do lugar que você mora, responda por quê. E aí você já concorre ao churrascão do Visa e a 3 litros de chopp da Lasberg. Mande texto ou áudio para nosso WhatsApp 3361-3110. E vamos começando com marca de fundamento, com coisa bonita, com trabalho maravilhoso, né? Aquilo que encanta a gente, que é o quê? A música gaúcha, né? É, já já vem aí em setembro a nossa lida de acampamento Farroupilha. Muita atração cultural, muita artista passando. 5 e 7 agora. Bom dia pra você. E Edu Silva.

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1: É, gurizada, não é sempre que você faz 50 anos, né? Não é sempre que você faz 50 anos, não é isso? É, com data de aniversário.

aniversário hoje, 50 anos, coisa linda, né? Um programa bem especial hoje no Sala de Debates, que você vai gostar muito se puder ouvir também, viu? A pergunta é: você gosta do lugar que você mora? Por quê? Valendo churrascão do Visa, que é sensacional. E 3 litros de chopp da Lasberg, que é maravilhoso. 3361-3110. É por onde? É por onde você manda seu texto, seu áudio pra nós aqui da rádio, viu? É bem desse jeito, viu? Desse jeito mesmo. Simples e direto, como você sempre fez. E você que ainda não fez? Não fez por quê? Hã? Acha que não vai ganhar? Bom, se não participar, não tem chance, né? É isso que eu posso te dizer. São 5 horas e 11 minutos, 5 e 11. E hoje é quinta-feira, 9 de julho. 9 de julho, 50 anos da Condá. Em 1948, nascia minha mamãe. Essa que me deu a luz, essa que me iluminou e me colocou no caminho do bem. Agora aqui, 6 graus. Música boa por aqui. Vamos molhando marca, gurizada. Quem que chega? Tchê Chaleira. Olha aí. Vamos lá, vamos lá, vamos apelhando. Ó, cuida da água aí, né, tchê? Cuida da água aí pra não ferver. Tem que ficar no pontinho, senão o chimarrão não presta, né, tchê? É isso aí.

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Olha aí, gurizada, 5 horas 17 minutos, 5:17. E você estará com Davi, viu? Esta que está fazendo 50 anos hoje. Exatamente. Olha, se você gosta do lugar que você mora, responda por quê, viu? Valendo churrascão do Visa, que é sensacional, e 3 litros de chopp da Lasberg, que é maravilhoso, no 3361-3110, né? Valendo churrascão do Visa, então. A pergunta é: você gosta do lugar que você mora? Por quê? Isto mesmo, viu? 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

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Aí sim, viu? Aí sim. Tocar uma música aqui agora que nunca toquei. Não sei nem se é ligeira, se é lenta, como é que é, mas o rádio tem isso. Você também tá ouvindo aí, não sabe nem o que vai tocar, né? Vamos ver como é que é, se é uma marca boa. Espero que você goste também. Eu acredito que é boa, sabe por quê? César Oliveira e Rogério Melo. Vamos escutar. 5h20, vamos dar uma vida aí. Vamos dar um crédito pro sagurizado que só grava coisa boa.

É, gurizada, já acordaram? Já estão aí na lida, já estão se mexendo, se virando. É isso aí, nós começamos cedo aqui também, né, tchê? É, são 5h23 agora, 5h23 deste dia especial para essa emissora que hoje completa. Hoje é o dia que ela completa 50 anos, viu? É, e a nossa pergunta é: você gosta do lugar que você mora? Por quê? Valendo o churrascão do Visa, que é sensacional, e 3 litros de chopp da Lasberg, que é maravilhoso. Você manda texto para o 3361-3110 ou áudio, tá bom? Áudio também pode, viu? Até as 7 horas da manhã, vamos conversando, trocando ideia, né? Falando dos eventos da cultura gaúcha, festa das nossas comunidades, e seguindo por aqui, tocando só a marca buena, buena por demais, não é isso? Claro que sim. E olha, eu vou dizer pra ti, viu? É, hoje tá tranquilo, tá 5 ou 6 graus aqui. 5 graus. É 5 graus, não sei. 5. É 5 graus. E comparado a ontem, já deu uma esquentadinha, né? Mas vai esquentar mais ainda. E o importante é que estamos vivos e plantando bem, não é isso que eu sempre comento?

Então, se você já está se levantando, agradeça aí que você está de buena, que você está com o pensamento tranquilo. E não leve para o lado errado, viu? Cuide sempre do seu pensar. Pense com serenidade. Pense com tranquilidade. Não vá em conversa dos outros, né? Você tem o senso certo. Pense que você está num dia maravilhoso e que tudo pode dar certo hoje também. É só você querer. Pense e plante o positivo. É assim que é, viu? É assim que é. Vamos olhando a marca. Agora Grupo Querência por aqui.

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13: Olha, são 5h32, 5h32, não perca a hora por nada, Xê, não perca a hora, 5h32 agora, vou falando pra você que a Lasberg é a cervejaria mais premiada do Oeste Catarinense. 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Gurizada, vamos seguindo em frente. Vamos olhando a marca aqui, ó. Este artista vai estar no acampamento Farroupilha também. O dia que ele se apresenta, dia 19 de setembro, juntamente com os vaquianos, é Walter Moraes. Coisa linda, gurizada. 5h34 agora. Bom dia pra ti, que ligou o rádio agora. Tá tudo certo. Fica com a gente.

rapaziada, 5h37 agora, 5h37. E se você não me conhece, sou Johnny Camargo, cantor no grupo Velhos Tauras e comunicador no Galpão Farroupilha da Condá, FM 98.9. Meu Instagram é @cantorjohnnycamargo. Do programa é programa Galpão Farroupilha. Olha aí, parabéns, esse aqui. É pra nossa querida rádio. É. Exatamente. Quem quiser mandar parabéns também, fica à vontade, viu? Fica à vontade. Fica à vontade. É, o nosso Instagram é @programagalpãoforropilha. Facebook também, viu? É. Tá certo, digo pra você. E com fé, esperança e chimarrão, vamos seguindo aqui no Galpão. É isso aí. Quer mandar parabéns? Fica à vontade, como eu já falei, viu?

Eita, 50 anos, 50 anos, né? 50 anos que a gente acredita, 50 anos que a emissora trabalha em prol da comunidade, leva música, leva informação, não é isso? Claro que sim. Vamos bolhando marca por aqui então, gurizada, vamos bolhando marca por aqui, porque o tempo não para, 5h40 chegando. Ei, agurizada, mateadores por aqui, 5h40 eu falei? Não deixa a água ferver, viu, tio?

Olha a nossa pergunta. Você gosta do lugar que você mora? Por quê? Valendo o churrascão do Visa, que é sensacional, e 3 litros de chope da Lasberg, que é maravilhoso, né? 3361-3110. É, uma boa prosa, um bom pensamento, positivo nos ajuda aí muito, né, tio? Então assim, manda teu texto pra cá e responde a pergunta pra concorrer ao prêmio, viu? Amanhã tem sorteio pertinho das 7 horas, viu? Então dá tempo ainda de se mandar hoje até perto das 7 ou amanhã até perto das 7. Você tem dois dias ainda, 2 dias de chance, viu? É, isso aí, 2 dias de chance. É, verdade. Olha, agora esquentou um pouquinho, né? Foi para 6 graus aqui no nosso recinto aqui, na parte externa, porque na parte interna tá 22 graus, tranquilo. Bem tranquilo para se trabalhar aqui, viu? Graças a Deus. Tá bom? E aí no seu trabalho, também tá tudo tranquilo? Tá indo, tá vindo, tá chegando, tá começando o dia, tá terminando o dia, delida. Você que trabalha na noite aí, na rede de hospitais, você que trabalha na saúde, no transporte, né? Você que tá indo, ouvindo, muito obrigado pelo carinho, por estar com a gente no seu rádio, viu? Como diz o cara, no seu dial, no seu rádio. Tá bom, meu amigo, minha amiga? Olha, satisfação estar com vocês, viu? 5h44, marca de fundamento por aqui. Vamos escutando.

Olha, pra você mandar mensagem pra nós é no 3361-3110, viu? Uma boa prosa, um bom pensamento, é o que eu falei agora há pouco. Olha, dia 12 de julho, domingo agora, acontece a festa da padroeira Santa Maria Gorete. 10 horas missa, 12 horas almoço, matinê com o grupo Tia Gaitaço, 3 quilos de costela, R$150, 2,5 kg de filé ou alcatra, R$150 também, viu? Reserva de carnes, 984-020179. Vou repetir, 984-020179. E a comunidade de São José Operário do Passo dos Fortes convida para 27º Jantar Italiano com cardápio tradicional. Dia 18 de julho, 20 horas, viu? É no outro sábado, tá bom? 20 horas, início do jantar, 22 horas, início do fandango, do baile, no caso, né? Mesas para 4 pessoas, R$250, com o seu Jairo, 999-680109. E vamos seguindo por aqui, falando que dia 18, ou melhor, agora dia 19 de julho, acontece a tradicional festa paroquial do São Cristóvão. 8 horas, bênção dos carros, 10 horas, missa solene, com louvor a São Cristóvão, 12 horas, almoço festivo, 14 horas, tarde dançante, e 17 horas, sorteio da festa premiada, tá bom? Dia 16 de agosto, vem aí a festa do Padroeiro São Roque, em comemoração dos 100 anos da comunidade, tá bom? Pegou a visão? Olha aí, dia 10 horas, missa, 12 horas, churrasco, 13h30, leilão do bolo do centenário, 14h30, matinê, e 16 horas, sorteio da rifa reservas, no 998296669, com o Neuri, 999728875, com o Ivânio, ou ainda 999762322, com o Gleison. É, gurizada, festa de fundamento, viu? Festa de fundamento também. É ali no São Roque, no dia 16 de agosto. Nós vamos estar por lá? Claro que sim. Dia 18, vamos estar também agora no dia 19, no tradicional, na tradicional festa de São Cristóvão. É, nossos compromissos já estão alinhados por aí, viu? Julho e agosto. Julho no São Cristóvão e agosto na linha São Roque, tá bom? Vamos se encontrar, com certeza. Chegando Marca Buena por aqui, gurizada. 5h51 agora. Vamos molhando, vamos tomando mate, che. É, também tem que tomar um cafezinho, né? Porque ninguém é de ferro, né, che? É, vamos lidando. É quinta-feira, minha gente. Tem muita coisa ainda pra acontecer. De bom.

Estamos lembrando da nossa pergunta para você concorrer ao sorteio. São 5h56 agora. Você gosta do lugar que você mora? Valendo o churrascão do Visa, que é sensacional, e 3 litros de champanhe da Lasberg, que é maravilhoso. 3361-3110. Condá FM. É aqui, viu? 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Um abraço para aquela turmada toda lá, viu? 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Copiou? Pegou a informação? É isso aí, minha gente. É isso aí, meus amigos. Vamos olhando marca aqui ainda. Ainda não dá tempo de tocar mais alguma coisa, né? Então vamos olhando marca. Joca Martins por aqui, né? Olha que coisa linda. 5h59. 5h59 agora. Não perca a hora por nada, viu, tchê? Olha a água lá. Ih, vai ferver, viu? Se não cuidar, já sabe.

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Bom dia, povo de fé, bom dia, povo de Deus. Com prazer e alegria, cumprimento a todos aqui através desta abençoada emissora. Chegamos mais uma vez para abençoar a sua vida, a sua casa e a sua família. Este programa tem o objetivo de levar a mensagem de esperança, de paz, de amor, de bênção para a sua vida e também para a sua família. Que o Senhor Deus e Pai abençoe em nome de Jesus você que nos ouve, você que espera nele, porque todas as coisas são possíveis para aquele que crê em Deus.

É Jesus, Jesus, esta luz poderosa que ilumina nossa vida, nosso caminho, nossas decisões. E é amanhã, sexta-feira, a grande caminhada dos milagres, também a campanha do tapetinho. Também, por esta causa, me coloco de joelhos diante do Deus e Pai de nosso Senhor Jesus Cristo, aqui na Igreja Quadrangular Sede. Amanhã a sequência, segundo dia já desta caminhada de bênção, da novena, da sexta-feira, também da campanha do tapetinho, como muita gente chama. Por quê? Por que campanha do tapetinho? Porque tenho esse texto da Bíblia, por esta causa me coloco de joelhos, e a gente, né, preparou esse tapetinho de EVA para as pessoas dobrarem o seu joelho em cima, fazer ali, colocar os seus pedidos, as suas necessidades. E muita gente associa, né, se tornou conhecida como a campanha do tapetinho. Pessoas que, olha, vou fazer a campanha do tapetinho. Mas olha só, por esta causa, qual é a causa que você tem? Qual é o problema? O que você está passando? Qual é a luta que você está enfrentando? Essa é a causa que você deve se colocar de joelhos diante do Deus, de nosso Senhor Jesus Cristo, no qual com certeza abençoará a sua vida, a sua casa e também a sua família. 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

Eu creio que esta luz gloriosa, esta luz poderosa, a luz de Jesus, vai iluminar a sua casa e toda a sua família. Quero também chamar a sua preciosa atenção, porque domingo agora é o dia da Santa Ceia. Domingo, 8:30 da manhã e às 19 horas. São dois horários neste domingo, duas oportunidades de bênçãos para a sua vida. 8:30 da manhã e às 19 horas. Dois horários, duas oportunidades, portas abertas. A palavra de Deus nos diz: quem não come da minha carne, não bebe do meu sangue, não tem parte comigo. Então, domingo é a ceia, aonde a gente se assenta, espiritualmente falando, à mesa do Senhor, à mesa do Cordeiro. E como queremos um dia participar lá no céu, precisamos participar aqui na terra, né? Tem gente que nunca aparece na igreja, nunca frequenta uma igreja, nunca tomou a atitude de participar de uma ceia e um dia querem morar no céu, né? Como que vai ser isso? Cada um deve responder por si mesmo, mas é, na verdade, assim, é bem óbvio, né? A situação de que se a gente não buscar a Deus aqui, como queremos estar com Deus lá na eternidade? Então, a nossa decisão é aqui, é agora. Talvez alguém já falou para você: você não adianta, você está perdido. Quem sabe você, por alguma razão, se distanciou da igreja, alguém apontou o dedo e disse: olha, você está cheio de erro, de pecado, você tem que mudar nisso, mudar naquilo. E claro, tem coisas que a gente tem que deixar para trás. Mas eu quero te dizer, Jesus não julga ninguém. E outra, Jesus, ele veio por nos amar. Então não importa o que você tenha feito, a palavra de Deus não diz assim: não coma do pão e não beba da carne. Pelo contrário, a palavra de Deus diz assim: coma deste pão e beba deste cálice. É o que a palavra de Deus ensina para a gente não deixar de participar da Santa Ceia. Então, venha estar conosco domingo para participar da Santa Ceia. Ainda que você esteja afastado, ainda que você tenha parado por alguma razão, reconcilia-te com Deus. É tempo ainda de reconciliar. Cremos que ainda a porta está aberta para que você encontre o caminho da salvação e da vida eterna com Jesus. Então, vamos juntos, domingo, participar da Santa Ceia aqui na Igreja Quadrangular Sede, do bairro Passo dos Fortes.

É a luz verdadeira que é Jesus, vai brilhar em sua vida. Temos certeza disso, vai iluminar a sua vida, seu caminho, as suas decisões. E amanhã, sexta-feira, é dia da caminhada da fé, dia da novena, dia de estarmos dobrando nossos joelhos por esta causa. A causa que talvez faz você perder o sono. A causa que está tirando o apetite, a alegria de você viver, a alegria de você ter prazer até na comida. Tem gente que está tão aborrecido, tão desanimado, tão entristecido, pensando só no pior, que não tem mais alegria de viver. Então, esta é a causa que você deve trazer para Jesus. Cristo quer te abençoar, Jesus quer transformar a sua vida, Jesus quer enxugar as suas lágrimas dos seus olhos. Dê essa chance para Deus, venha estar conosco, participar às 9 da manhã ou então às 14 horas da tarde, no culto da tarde, ou à noite às 19h30, três horários da novena da Caminhada da Fé, na rua Augusta Miller Bonner, 75D, Igreja Quadrangular, aqui de Chapecó, Igreja Sede, Igreja Matriz, aonde você e a sua família vão estar sendo poderosamente abençoados nesta sexta-feira, meu povo!

Muito, muito bem. Está chegando o momento da oração, o momento da prece, o momento de nós juntos chamarmos aquele que pode nos ajudar, né? Porque, na verdade, assim, nossas forças são poucas. Assim disse Josafá: Senhor, olha o exército, olha o inimigo, olha aí a batalha, as nossas forças são poucas, mas os nossos olhos estão postos no Senhor. Se você, meu querido e amado ouvinte, imaginasse muitas vezes as batalhas que a gente enfrenta, as lutas que a gente passa, mas sabe quem nos ajuda? Sabe quem nos fortalece? Sabe quem nos tira do momento difícil da nossa vida? É Ele, é o socorro, é o Senhor, é o Deus vivo, santo. Você fica aí correndo atrás de tantas coisas, ajuda para um lado, procura outro, procura aqui, ali, muitas vezes procurem coisas até erradas para tentar resolver a sua vida e se esquece daquele que tem o poder para te levantar, para te tirar da situação que você está, que é o Senhor Deus Todo-Poderoso. Ele sim pode te levantar da situação que você está passando, do problema que você está enfrentando, da luta que você está passando. É o Senhor que te chama para você ter uma vida vitoriosa e abençoada no nome bendito, glorioso, santo e poderoso de Jesus Cristo.

0: Deus e poderoso Pai, abençoa, Senhor, todos os que nos ouvem nesta manhã. Manhã fria, mas abençoada, hoje, quinta-feira, meu Deus, dia 9 do mês de julho do ano de 2026. Abençoa a mamãe, o papai, o jovem, a criança, o vovô e a vovó, grandes e pequenos, todos recebam agora a vida, a paz, bênção, alegria, prosperidade. Livra, Senhor, dos males, das angústias, das tristezas. Abençoa, meu Deus, amanhã os que estiverem na caminhada dos milagres, na caminhada da fé, aqueles que estão, meu Deus, buscando, de joelhos dobrados, trazendo a sua causa, nas suas ansiedades, os seus pedidos diante do Senhor. Meu Deus, olha para esta mãe, este pai, este vovô, esta vovó, esse jovem, este adolescente, meu Deus, esta criança que clama ao Senhor. Sejam todos poderosamente abençoados em nome de Jesus. Amém, Jesus. 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Deus abençoe meu povo amado, querido. Amanhã, se Deus quiser, neste mesmo horário, aqui na Super Condá, estaremos de novo com o programa da Igreja Quadrangular Sede do bairro Passo dos Fortes. O abraço do pastor Getúlio, da pastora Thaís e de toda a nossa equipe. Viva Cristo no seu coração!
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11: Oia! 6 horas e 23 minutos agora. Tamo de volta, né, piazada? É, tamo de volta. Se você não me conhece, sou o Johnny Camargo, cantor dos Velhos Tauros e apresentador do Galpão Farroupilha aqui na Condai 98.9. É, 50 anos fazendo parte do seu dia, viu? Vamos seguindo por aqui. Vamos seguindo. Vamos olhando marca já pra começar esse horário. Olha aí, começando com o Mano Lima. Vamos alegrando essa manhã.

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1: É, dá uns pulinhos volta e meia aí, já percebeu, né? É, 6h27 agora, olha. Se você gosta do lugar que você mora, responda por quê. Valendo churrascão do Visa, que é sensacional, 3 litros de chopp da Lasberg, que é maravilhoso. 3361-3110, viu? É isso aí, vamos já pegando aqui as informações, ou melhor, os nossos participações, as nossas participações por aqui. Carolina Kinjerski do Bodanese, FAP, bom dia, Johnny, Camargo, todos ouvindo, todo dia ouvindo a 98.9, Galpão Farroupilha, abraço, Deus abençoe e proteja a todos, parabéns, nossa rádio hoje, 50 anos no ar, é, com palminha e tudo, viu, muito obrigado, com palminhas e tudo, viu, Tony Cístico, bairro Desbravador, bom dia, ótima quinta-feira, Johnny, sempre ouvindo o Galpão Farroupilha, indo fazer a caminhada. Bom dia, Johnny. Eu amo morar em Chapecó, cidade maravilhosa. Me coloca no sorteio. É a Wanda do São Cristóvão. Abraço. Bom dia, sou Iraci Cardoso, do bairro Santo Antônio. Eu moro em Chapecó desde que nasci. Amo morar aqui. É muito legal. Quero participar do sorteio do churrascão. Fique com Deus. Tá bom. Olha... 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Olha a hora aqui, não perca, 6h29 agora. Já tem participação de áudio também. Vamos ouvir. Vamos lá, bom dia.
2: Bom dia, Johnny. Aqui é o João da Linha Faxinal do Sozas.
1: Opa!
2: Johnny, parabéns pelo aniversário de 50 anos da Condá.
1: Obrigado.
2: Tenha uma ótima quinta-feira e um forte abraço.
1: Forte abraço, meu querido. Sempre participando por aqui, cedito tudo mais, né, tchê? Sempre ouvindo a Condá. Muito obrigado. Quem mais? Alô?
3: Bom dia, seu Johnny Camargo.
1: Opa, bom dia.
3: Da Class Prime.
1: Opa.
3: Quero parabenizar você, em teu nome, parabenizar essa família Lang, seu doutor Alfredo Lang, esposa.
1: Sim.
3: E essa rádio aí completando hoje 50 anos. Isso. Parabéns pelo que estão fazendo, em nome da Sociedade Chapecoense aí, tá?
1: Obrigado.
3: Um abraço e que dure mais 50 anos e lá segue a vida.
1: Isso aí.
3: Um abração aí a toda essa família da 98.9.
1: Isso aí, vida que segue. Muito obrigado, seu Rossi. Pessoal da Class Prime sempre participando, sempre ouvindo cedo a gente, né? Que legal. Vamos olhando o marca então, agora são 6h30. Olha que coisa linda. Uma valsinha, né? Essa quinta-feira, coisa boa. Vamos devagarito que também chegamos lá.

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1: 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Vamos ouvindo os áudios da moçada por aí, vamos ouvindo, são 6h35, a nossa pergunta é: você gosta do lugar que você mora? Por quê? 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Vamos lá, bom dia, bom dia.
2: Bom dia, Johnny, aqui é a Valentina do Faxinal do Sosa.
1: Opa!
2: E um feliz aniversário pra rádio que aí sempre tá legando, gente.
1: Isso aí.
2: A Condá é a nossa companhia.
1: Isto!
2: Parabéns pelos 50 anos da Condá.
1: Olha aí.
2: E tem uma ótima quinta-feira.
1: E é hoje o dia, né, Valentina? É hoje o dia, 50 anos, tá certo. Quem mais, quem mais?
3: Bom dia, Johnny Camargo, grande radialista. Quero parabenizar nossa querida e abençoada Rádio Condá pelos seus 50 anos.
1: Isso.
3: E me coloca no sorteio o Xiru Missioneiro e também, não esquecendo,
1: do trio.
3: Quero parabenizar meu mano, se você pudesse colocar
1: Trio da
3: mensagem terra aí pra ele. Ontem também tava com os anos em festa.
1: Tá de aniversário.
3: E mais uma do Trio da Terra, meu guri.
1: Vamos ver se nós achamos aquela do Trio da Terra. Aquela gauchinha que me abandonou. Vê se tu acha aí como é que é. A do Trio da Terra. Aquela lá, nova lá, que saiu o clipe agora. Isso mesmo. É isso aí. Vamos ver se achamos aqui. Tem mais alguém ouvindo a gente aí, falando com a gente. Vamos lá. Bom dia, bom dia, bom dia.
4: Bom dia, Johnny. Parabéns pelos 50 anos ainda de contar aí. Amo na escuta desse maravilhoso programa
1: aí.
4: Se puder tocar pra nós, toca aí. Vida de Gaúcho.
1: Vida de Gaúcho.
4: Grande abraço a todos do Grupo Condá, a todos vocês que trabalham aí.
1: Uhum.
4: Deus abençoe. Na escuta aí, eu moro aqui na Eldorado.
1: Eldorado.
4: Já gosto muito do meu bairro.
1: Olha só. Parabéns. Respondeu tudo e ainda deu. O parabéns pro aniversário, viu? Obrigado. Quem mais fala comigo? Vamos lá, bom dia,
5: Johnny.
1: Opa!
5: Eu gosto de morar em Chapecó porque é uma cidade acolhedora, né?
1: Aham.
5: De bons comunicadores de rádio.
1: Olha aí.
5: E me coloque no sorteio aí que eu preciso de ganhar esse churrasco aí,
1: homem do céu. Isso aí. Tem que fazer aquele apelozinho, se der, viu? No final sempre faz aquele apelozinho. Vai que o sorteador ali na hora de rodar a roleta cai, para um pouquinho antes, né? Tá certo. Olha só, vamos lá. Mais um áudio aí, vamos bolear a música.
6: Bom dia, Johnny.
1: Bom dia.
6: E feliz 50 anos
1: claro.
6: Com a nossa companhia diária.
1: Isto. Isso aí. 6h38, música pedida é música que vai tocar. Olha aí, Trio da Terra, a Gaúchinha, Não Te Quero Mais, e por aí vai. 6h38, não perca a hora por nada.

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1: Vamos seguindo, vamos dizendo que dia 12 de julho, domingo agora, acontece a festa da padroeira Santa Maria Goretti. 10 horas missa, 12 horas almoço, matinê com o grupo Tia Gaitaço, 3 quilos de costela, R$150, 2,5 quilos de filé ou alcatra, também R$150. Reservas de carne no 98402-0179, viu? Comunidade São José Operário, alô, seu Jairo! É, convidando aí para o 27º Jantar Italiano com cardápio tradicional, dia 18 de julho. 20 horas início do jantar, 22 horas início do baile. Mesas para 4 pessoas, R$250. 999-680109 é onde você consegue comprar a mesa, né? Com o seu Jairo. Dia 19 de julho, domingão, acontece a tradicional festa paroquial do São Cristóvão, viu? 8 horas bênção dos carros, 10 horas missa solene com louvor a São Cristóvão. 12 horas almoço festivo, 14 horas tarde dançante, 17 horas sorteio da festa premiada, tá certo? Olha, dia 16 de agosto acontece a festa do padroeiro São Roque, comemoração dos 100 anos da comunidade. Com a seguinte programação: 10 horas missa, 12 horas churrasco, 13h30 leilão do bolo do centenário, 14h30 matinê e 16 horas sorteio da rifa. Reservas 998-296669 com o Neuri ou 999-728875 com o Ivânio ou ainda 999-76-2322 com o Gleison. Vamos conversando, perguntamos: você gosta do lugar que você mora? Por quê? 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Tem gente falando com a gente e também dando parabéns aí pelos 50 anos. Vamos lá. Alô.
2: Bom dia, Johnny. Tudo bem? Aqui é o Zanotelli, da Fazenda Santa Vale.
1: Opa!
2: Eu amo muito onde eu moro, já é 32 anos que eu moro.
1: Olha
2: aqui.
1: Aí.
2: Graças a Deus.
1: E
2: um lugar abençoado por Deus.
1: Aham.
2: E amo muito. Um abração pra você aí. Acho que tu conhece onde eu moro, né?
1: Aham. Linha Tomazelli? Tá, conhecemos tudo aí. Os interiorzão, estamos sempre por aí lidando. Faz tempo que estamos aí também, né? Tá certo. Alô, quem mais fala comigo? Vamos lá.
3: Bom dia, Johnny.
1: Bom dia.
3: Aqui é a Miriam de Oliveira, Pastos Forte.
1: Uhum.
3: E o Johnny?
1: Ah.
3: Rode uma música boa e todas são boas, né,
1: aham,
3: Johnny? O programa aí é nota 10.
1: Sim.
3: Oh, se for possível, rode a música Adeus Mariana.
1: Adeus Mariana.
3: Ou se não,
1: Adeus
3: Menina
1: Mariana.
3: Não Corte o Cabelo. Uhum. Feliz para quem estiver escutando, para vocês da rádio.
1: Tá bom.
3: Agradeço se for atendido.
1: Ah, esse é atendido. Adeus Mariana, vamos tocar daqui a pouquinho, viu? Vamos tocar daqui a pouquinho. Quem mais fala com a gente?
4: Bom dia, Johnny.
1: Bom dia.
4: Aqui é o Padilha Passos Forte, tudo
1: Opa,
4: bem?
1: Opa!
4: Parabéns pelo teu programa aí.
1: Obrigado.
4: Eu faço 41 anos que moro em Chapecó, vim transferido da Celeste de Videira para Chapecó.
1: Olha aí.
4: E amo morar aqui, cara. Moro aqui no Passos Forte.
1: Olha.
4: Né? Um abração. Gostaria de participar do sorteio aí. Toda manhã estamos ouvindo o teu programa e a rádio de Condá.
1: Uhum.
4: Sempre ligado.
1: Que
4: nunca
1: coisa boa.
4: Mudamos de rádio. Tá
1: bastão,
4: bom? Um abração, tá bom. E tô na escuta. Um abração.
1: Tá bom, fica com então. Deus. Tá bom, muito obrigado pelo carinho, viu? É isso que faz a gente chegar cedinho aqui, sempre feliz e com um sorriso no rosto, viu? Tranquilo, tranquilo, tranquilo. Quem mais?
5: Bom dia. Passando também para parabenizar a rádio sobre o seu aniversário, que venha muitos e muitos anos mais, né? Aqui a Valquíria me coloca no sorteio do churrascão.
1: Tá no sorteio. 6h45, vamos bolhando marca. 6h45, não perca a hora por nada. Olha aí que coisa linda. Pediu? Tá tocando. Ó, não deixa ferver a água, viu? Água fervida não dá nem pra lavar os gatos.

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1: Vamos lá, gurizada, vamos lá, vamos lá, vamos começando esse dia maravilhoso. Quinta-feira, tá friozinho, mas não tá tanto, tá menos que ontem, né? Tá menos que ontem. Então vamos dizer que não tá tanto, mas tá frio ainda. 6h49 agora, valendo churrascão do Visa e 3 litros do chopp da Lasberg. Você gosta do lugar que você mora? Responde pra gente. O pessoal tá mandando aí também o parabéns pelos 50 anos e tá valendo, tá tudo certo, viu? 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Vamos bolear a marca, então! O que é para dizer? Tchau! Mas já! Então vamos lá, vamos lá! Vamos lá, vamos agradecendo todos vocês aí pela participação, agradecendo vocês aí por estar mandando também os parabéns para a rádio. Pode continuar mandando durante a programação aí, que tem sempre alguém aqui para ouvir você, viu? 50 anos não é sempre que se faz, viu? 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E é hora de deixar vocês na companhia do Primeira Hora. Informações, inclusive esportivas, né? Notícias e comentários. Te convido para continuar aqui na Condac, que está fazendo 50 anos. Já vem aí os profissionais do jornalismo líder da Condac, Eduardo Prado, Gladira Zambuja e André De Lázari. Desejo que você tenha um dia protegido junto aos seus, sempre com os cuidados de Deus. Amanhã é dia de sorteio, viu? Amanhã, pertinho das 7 horas, tem sorteio. Eu volto amanhã, se Deus quiser. É claro, ele vai querer. Tchau, tchau!

Essa música, meus amigos, é daquele tempo, aquele mesmo tempo em que mulher não usava calça. E aquelas que usavam era feita de bolsa de farinha de trigo. Então ela saía assim na rua.

0: chego.
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11: A Receita Federal estendeu para 1º de janeiro de 2027 o prazo para que as pessoas físicas que exercem atividades econômicas regular se inscrevam no CNPJ, condição necessária para a emissão de documentos fiscais eletrônicos. A medida assegura prazo adicional para a adaptação dos contribuintes e acompanha o desenvolvimento de um novo sistema simplificado de inscrição no CNPJ. Para a FAESC, o novo prazo traz segurança e previsibilidade para que os produtores com receita anual igual ou inferior a R$ 3.600.000 se adaptem às exigências. O produtor pessoa física precisará ter CNPJ para emitir o documento fiscal no novo modelo do IBS e da CBS. Minuto do Agro, uma produção do sistema CNA, FAESC, Senar e Sindicatos Rurais.
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0: Muito bom dia, bom dia, bom dia pra você. Agora são 7:01, 7:01 na hora certa, na verdadeira marcha do tempo. Olha só, com a graça de Deus nós estamos de volta, tendo a oportunidade de colocar no ar o nosso Primeira Hora, o nosso programa da manhã, através da Conda FM 98.9 de Chapecó, para toda uma grande região de audiência. Agora 7:01, aí está a hora certa, aí está para você a verdadeira marcha do tempo, meus amigos. Vamos a marcar o dia de hoje, porque hoje já é semi-sexta, é verdade. Hoje é quinta-feira, dia 9, 9 de julho de 2026. É o dia 190 deste ano. Estão faltando 175 dias para o ano novo. Nós estamos no inverno brasileiro, da hora oficial do Brasil, e a lua é a lua quarto minguante. Aqui na frase bíblica, entrando numa casa, saudai os que nela moram, se forem dignos, desça sobre elas a vossa paz, se não forem dignos, retorne para vós a paz. Mateus 10:12. Frase do dia, frase de Santa Paulina: não desanimeis nunca, mas nunca, embora venham ventos contrários. Santos do dia: Paulina do Coração Agonizante de Jesus, Nicolau Pique, Everilda e Anatólia. Hoje é dia da Revolução Constitucionalista. 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Essas são as empresas que estão com a gente e movimentam o seu programa da manhã.
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0: Programa da manhã, programa que vem, programa que chega, na apresentação de Eduardo Prado, Gladir Azambuja e também André De Lázari. Os trabalhos técnicos é de Lucas Pave. Proprietários, diretores, departamento comercial e todos os demais profissionais da Condá FM, estamos aqui nesse momento para abraçar você, dizer bom dia e muito obrigado pelo carinho da audiência.
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0: E assim vem, você participa, você movimenta o programa. Como é que eu digo? Quem é você? Aonde você ouve o programa? Mande um recado para cá. 3361-3110. Nós queremos ouvir você no rádio. E você participa também através do nosso Facebook e também YouTube. Para nos encontrar, você digita Rádio Condá FM 98.9. Assiste o programa e também pode deixar recado por lá. 7:07. 7:07, a hora certa. A hora da coincidência. Gladir Azambuja, bom dia, bem-vindo.
2: Bom dia, Prado. Bom dia, colegas. E, claro, sempre aquele bom dia muito especial aos nossos queridos e estimados ouvintes. Estes mesmos queridos e estimados ouvintes que hoje completam, junto com a Rádio Condá, o aniversário. E festejam, porque a razão de existir de uma emissora de rádio são os ouvintes. A razão de existir de uma emissora de rádio são essas pessoas que, num toque mágico, ligam o aparelho, e esses aparelhos, ao longo desses 50 anos, foram mudando radicalmente. E desde o velho radinho à válvula, passando pelo rádio à pilha, hoje nos celulares, que muitos deles têm o aplicativo do FM, pelo YouTube, nos computadores, notebooks, pelo Facebook, o rádio ganhou novas dimensões e novas possibilidades. Mas ele está aí, firme e forte. E uma das emissoras que mostra e que apresenta para o oeste de Santa Catarina e hoje para o universo sem fronteiras desta internet que está em todos os cantos do planeta, está completando meio século de existência. E é muito gratificante poder viver esse momento aqui. Eu fico pensando, 50 anos atrás, quando os primeiros movimentos foram feitos e quando ligou-se o transmissor e a antena então jogou no espaço radiofônico o som da Super Rádio Condá. Num primeiro prefixo, depois num segundo, agora na frequência FM, que pode se considerar um terceiro prefixo, e assim a história foi sendo construída. E mais do que construída, foi sendo contada por inúmeros profissionais que por aqui passaram, seja nos microfones potentes da Condá, seja na técnica, que muitas vezes apresenta profissionais que estão ali de forma dedicada, mas silenciosa e oculta, fazendo todo esse processo acontecer. Seja por alguém que está sentado à porta da empresa, sorridente, recebendo as pessoas, seja alguém que esteja lá mergulhado em números, que faça o dia a dia, porque trata-se de uma empresa também e precisa ser gerida, administrada, seja por quem for. A Condá chega aos 50 anos por incontáveis mãos que aqui trabalharam, que por ela se dedicaram. E talvez ela tenha também, ela, emissora, se dedicado por essas pessoas. A Condá pode ter, certamente, nesses 50 anos, um incontável número de pessoas que tiveram suas vidas marcadas pela existência da emissora. Eu deixo aqui o meu abraço fortíssimo a todos, inclusive aqueles que não conheço, mas que respeito e que fazem parte dessa história. E quero saudar os nossos ouvintes, porque todas as manhãs uma legião de pessoas liga o rádio e a partir dali já não tem mais hora para desligá-lo, sabendo que na Condá vai encontrar aquilo que procura: informação, entretenimento, parceria. Quantas pessoas solitárias por esse mundo afora estão nesse momento quebrando essa solidão pelo som do rádio, pela nossa presença, e por isso sentimos-nos extremamente orgulhosos. Obrigado a Condá, falando agora particularmente, Obrigado por essa oportunidade de enriquecer a minha carreira, o meu currículo, e hoje poder contar para as pessoas que faço parte dessa história. Sou provavelmente o mais novo aqui em tempo de casa, mas sinto-me tão à vontade que parece que estou aqui desde sempre, que a minha carreira aconteceu aqui dentro. Tal a liberdade que tenho, tal a alegria que sinto, e quero compartilhar isso com os ouvintes. Obrigado, Condá, e feliz 50 anos que eu quero materializar e concentrar na presença do Dr. Alfredo Lank, que é, inegavelmente, o grande idealizador, o grande realizador, depois com outros que foram se agregando, juntando-se a ele, o próprio Décio Bonner, que não pode ser esquecido, que faz parte dessa história, mas ela é linda, ela é maravilhosa, e eu me sinto honrado de estar aqui hoje. Feliz aniversário, Rádio Condá, feliz aniversário para todos nós, e vamos em frente, que não há maneira melhor de honrar um compromisso e de festejar uma data como essa, como trabalhando, e trabalhando bem, em prol da comunidade.
0: Está aí, obrigado, Gladir Azambuja, 7:12, André de Lázari, bom dia, bem-vindo.
3: Bom dia, Eduardo Prado, bom dia, Gladir Azambuja, bom dia, Lucas Pave, e a você que nos acompanha na Condá. Hoje é um dia histórico para a Rádio Difusão de Santa Catarina. A Condá FM chegou aos seus 50 anos e chegou lá, primeiramente pela proteção e pela graça de Deus, e depois por centenas e milhares de pessoas que ajudaram a construir essa história como colaboradores, comunicadores, ouvintes, anunciantes, entidades de governo. Todos em algum momento tiveram a sua parcela de contribuição. Mas eu quero aqui, antes de fazer as manchetes e anunciar o primeiro sorteio do dia, porque vamos ter vários sorteios durante a programação da Condá FM hoje, com vários prêmios para entregar aos ouvintes, personalizar esses 50 anos da Condá FM na minha avó, Maria Magali Silva Virtuoso. Há 50 anos atrás, em 9 de julho de 1976, com um pouco menos da idade que eu tenho à época, ela aguardou ansiosamente pela estreia da Rádio Índio Condá AM, que ocorreu às 20 horas, num evento transmitido diretamente do Clube Recreativo Chapecoense. E ali foi quebrado o monopólio que havia até então da Rádio Difusão em Chapecó. No momento em que ainda não haviam emissoras de televisão, apenas repetidoras de emissoras em outras cidades e estados do país, o rádio era um dos poucos meios em que Chapecó falava com Chapecó de maneira abrangente, de maneira ampla. E a chegada da Condá significou uma grande alternativa, que depois se tornou a principal alternativa por muitos anos. Principalmente na década de 90 e na década de 2000, a Condá foi líder isolada de audiência, na soma do AM e FM, líder de audiência. E hoje continuamos relevantes, continuamos com uma grande audiência, com uma grande parceria com milhares de pessoas todos os dias. E por isso eu tenho que agradecer a Deus pela oportunidade de trabalhar aqui, pela forma como a família Lang conduz a relação trabalhista que tem comigo, as amizades que eu tenho aqui, os colegas que eu tenho aqui. Agradecer de verdade, porque é um local de trabalho muito, muito interessante, que como toda empresa tem seus pontos a melhorar, mas que hoje, sem dúvida alguma, tem muito, mas muito que comemorar. Então, em nome da minha avó Magali, que todos os dias ouve a Condá, desde o dia número 1, muito obrigado. 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Tente aí a sua sorte, quem sabe hoje você também ganha um presente de aniversário nos 50 anos da Condá FM. E as manchetes de hoje trazem uma informação que está em desenvolvimento: Operação Gaiola Digital do GAECO. Combate a fraudes e licitações e corrupção em alguns municípios catarinenses, dentre eles um da região oeste do estado. A reportagem completa sobre o incêndio ocorrido no bairro Passo dos Fortes ontem pela manhã em Chapecó. Estas são as duas principais matérias do programa de hoje, principalmente da área de segurança pública. Previsão do tempo conforme a plataforma Windy, neste momento em Chapecó, 10 graus. A máxima para hoje deve chegar aos 23 com céu de brigadeiro. Para amanhã, sexta-feira, mínima de 14, máxima de 18 graus, com pancadas de chuva a partir da manhã. Nós temos aí 22 milímetros de chuva previstos já para o dia de amanhã. Para o sábado, essa precipitação se intensifica bastante, com chuvas mais fortes durante a madrugada e amanhã, garoas durante a tarde e a noite, acumulado de 40, 42 milímetros. Para domingo, sol entre nuvens, sem previsão de chuva, mas muita neblina durante a manhã, mínima de 12, máxima de 18 graus.
0: Muito bem, agora são 7h17 na hora certa, na verdadeira marcha do tempo. 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
2: É verdade, Prado, numa promoção aí que é um sucesso e tem mexido com as pessoas que estão procurando investir na qualidade de sono, saúde, bem-estar. Então você que está me ouvindo agora também.

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1: 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Fim do comercial da Milano, da Vita Sono, e aproveitar para fazer um registro aqui e lamentar a morte de um ícone da música internacional, cantora Bonnie Tyler.
2: Olha,
1: que faleceu aos 75 anos de idade, um ícone, né? Quem curte música boa, independentemente de onde seja feita, certamente vai lembrar de alguma música da Bonnie Tyler. Ela estava internada num hospital em Faro, Portugal, em decorrência de complicações de saúde após uma cirurgia intestinal de emergência que foi feita ainda no mês de maio. Então já vinha com o processo de recuperação falho, né? Vinha encontrando novos problemas e aos 75 anos, Bonnie Tyler se despede de todos nós. Essa cantora que inegavelmente foi um ícone e que deixou aí grandes sucessos. Inclusive gravando com o Fábio Júnior, uma música que foi muito famosa nos anos 80, acho que, né? Nos anos 80 ainda. Então,
2: meados dos anos 80.
1: É isso aí. Então,
2: Sem Limites para Sonhar.
1: Sem Limites para Sonhar. Tá tentando lembrar o nome da música e ela tinha aquela característica, a voz rouca, né?
2: Uhum.
1: Que era a característica dela. Era ela no naipe feminino e o Rod Stewart no naipe masculino, as duas vozes roucas que marcaram o pop rock mundial. E a Bonnie Tyler, então, se foi. Deixa o legado da obra que fica. Que bom que podemos ainda escutar a voz dela, para quem gosta de música boa.
2: É.
1: Fica o legado e fica a obra.
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1: Posso mandar um abraço?
0: Mas não só pode, como deve.
1: Vou mandar um grande abraço aqui para um ouvinte que é daqueles que tá com a sintonia soldada, né? Presa, trancada aqui na Rádio Condá. É o Juarez Gaboardi, lá da Super IP. Um grande abraço a ele, uma figura extremamente querida, simpática. E eu não tive o prazer de conhecer ainda pessoalmente, mas só aqui pelo WhatsApp, pelas conversas, né? Figura extremamente educada, simpática. Grande abraço pro Juarez, que disse para mim que começou a primeira hora, começou o dia dele.
0: Opa!
1: Né? E aí vai durante o dia aí sempre ligado, sintonizado com a Condá. E também mandar um outro abraço para um dos primeiros ouvintes que eu consegui ver, conhecer pessoalmente, né, desde que entrei aqui no Primeira Hora, que é o Celso. Conhece o Celso? O Celso tu não conhece, nem tu, André, mas o lobisomem vocês conhecem. O
0: lobisomem,
1: conhece.
0: Sim, lobisomem do Arvoredo, todo mundo tinha medo.
1: O lobisomem. Seu lobisomem, ele tava meio triste aí, que a gente não tava lendo os recados dele, coisa e tal. Seu lobisomem, fica tranquilo, aqui o senhor mora no nosso coração, e eu sei que a gente mora no seu também. Um grande abraço. E obrigado, o senhor é um daqueles ouvintes também que está sempre sintonizado. Tu entra na casa do lobisomem, o rádio da casa está ligado na Condá. Aí tu entra no carro, adivinha qual é a rádio que está sintonizada? A Condá. Tá.
0: Mas que tal, lobisomem?
1: Então,
0: né?
1: Tu sai de casa, entra no carro, sai do carro, entra na casa, a trilha sonora da vida do lobisomem é a Condá. Um grande abraço para ele.
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2: Bom, para encerrar o bloco, vamos destacar duas situações de Polícia Civil. Portanto, a primeira, e o Prado bem aqui nos lembrou, a Polícia Civil, por meio da DIC de Maravilha, informa que o terceiro investigado por envolvimento no sequestro, homicídio e ocultação de cadáver de uma adolescente de 17 anos ocorrido em Maravilha, foi preso na noite de ontem em Confresa, interior do estado do Mato Grosso. Logo após o início das investigações, a DIC de Maravilha reuniu provas que permitiram identificar a participação do investigado no crime e apurar que ele havia deixado Maravilha na segunda-feira, indo ao estado do Pará para fugir da responsabilidade criminal.
1: Do Mato Grosso.
2: Não, não, ele ia ao Pará, ele foi pego em Mato Grosso,
1: mas
2: ele estava a caminho.
1: Ah, eu achei que você tinha...
2: Não, estava a caminho. Tanto que a Polícia Civil...
1: Não tinha chegado do destino.
2: Não, não. Tanto que a Polícia Civil catarinense manteve contato permanente com a Polícia Civil do Mato Grosso, compartilhando dados de inteligência e informações atualizadas sobre aonde estava investigado. E a partir dessa atuação integrada, equipes da Gerência de Combate ao Crime Organizado da Delegacia de Polícia Civil de Cuiabá e da Delegacia Especializada de Roubos e Furtos de Confresa conseguiram localizar o suspeito e realizar a prisão durante uma parada do ônibus em que viajava para o jantar. A captura, então, foi muito importante para ambas corporações e policiais civis catarinenses estiveram no estado do Mato Grosso durante a deflagração de uma operação policial há algum tempo atrás e, na mesma oportunidade, ministraram uma palestra na Academia de Polícia Civil, na Cadepol do Mato Grosso. Então não é de hoje essa parceria entre as duas corporações, conforme o que nos foi informado pela Polícia Civil catarinense. Os três envolvidos, portanto, Prado, neste bárbaro crime, estão presos e à disposição da justiça. E a Polícia Civil, por meio da Delegacia de Pinhalzinho, cumpriu na tarde de ontem um mandado de prisão preventiva e um mandado de busca e apreensão contra um homem de 32 anos investigado pela prática de diversos furtos ocorridos nas últimas semanas em Pinhalzinho. A investigação conduzida pela Polícia Civil reuniu provas que apontam a participação do investigado em ao menos 7 ocorrências, envolvendo invasões de residências, veículos e estabelecimentos comerciais, além do furto de diversos objetos. Entre as provas colhidas durante a investigação estão imagens de sistemas de videomonitoramento que mostraram as ações, além de relatórios de investigação e outras provas que permitiram identificar o suspeito em diferentes locais e circunstâncias. Diante das provas, o delegado pediu os mandados de prisão preventiva e busca e apreensão domiciliar, houve o parecer favorável do Ministério Público e a concessão pelo Poder Judiciário. A Polícia Civil cumpriu as ordens judiciais ontem, o investigado foi preso em sua casa e também foi feita a busca no imóvel com o objetivo de localizar objetos de origem ilícita. Embora muitos dos furtos investigados envolvam bens de pequeno valor, a Polícia Civil reforça, como toda a comunidade já sabe, crimes desse tipo causam uma sensação de insegurança muito grande na comunidade e, portanto, a investigação permitiu esclarecer diversos furtos e interrompeu, ao menos por agora, esta sequência de crimes feita por uma única pessoa. O homem está no Presídio Regional de Maravilha, à disposição da Justiça.
0: Mas é incompetente até para quebrar um vidro, né? O cara com um suporte de reboque, que é totalmente de ferro, mas daí é mãozinha de fada, né?
2: É. Oi, oi, oi.
0: Falta pressão, né, irmão?
1: Falta.
0: Daí não quebra, né?
1: É.
0: É. Por isso que tá preso, incompetente. Olha aqui, ó. Parabéns, parabéns, o Vilmar Prado. Bom dia. Que venham outros 50 anos da nossa Condá com muito sucesso. Seu Osmar Grando. Parabéns, Rádio Condá, 50 anos de história e sucesso. O Nelson Talasca, bom dia, primeira hora. Parabéns pelos 50 anos, Condá. A Marley Daliaste, bom dia. A Giovana Estrapasson, quando cheguei em Chapecó com 14 anos de idade, eu ia na Índio Condá procurar vaga de emprego. Eu escutava a rádio e hoje já tenho 47 anos. Valeu, Giovana. O Maximino Siqueira. Bom dia. Um abraço aí a Condá pelos 50 anos. Neli Massaia, parabéns para a rádio pelos 50 anos. O Leonardo Remus, bom dia. Hoje completa-se 210 anos da Declaração de Independência da Argentina, ocorrida em uma terça-feira, sendo reconhecida em 21 de setembro de 1863, em uma segunda-feira. Valeu! O Luiz Fernando, bom dia, parabéns pelos 50 anos da Condá, isso é muita determinação. A Giovana Estrapasson, parabéns, Rádio Condá. Seu Hilário Miosso, receptor ligado nos 98.9. Valeu, obrigado. O seu Aldo Schmitz, bom dia. 50 anos da Rádio Índio Condá. Eu tinha 17 anos quando fundaram a emissora. A dona Carolina Kinjerski, parabéns, nossa Rádio 98.9. Abraços, que possamos ter boa companhia por muitos e muitos anos. Parabéns, 50 anos no ar. E o Sidney Hettinger também dizendo bom dia. Chegou também o Edenir Schneider e a Mari de Fátima dos Santos com bom dia. É a comunidade felicitando a emissora. Agora 24 minutos para as 8, Candate Supermercados. 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Bom dia aí a Simone, bom dia seu Gumercindo Figueira, bom dia família Figueira na trilha do Pitoco, ouvintes também de décadas e décadas da Condá, lá na trilha do Pitoco, né seu Gumercindo? Só da Condá, obrigado pela audiência, um baita abraço pra vocês.
1: Falar em Argentina, só pra destacar aqui, não sei se vocês tomaram conhecimento dessa notícia, de um professor, um instrutor de voo, que estava com a aluna, que na verdade já é autorizada a voar, mas precisava fazer horas de voo, certo, com algum instrutor. E ele simplesmente entregou a aeronave, que é uma Cessna, uma aeronave de pequeno porte, uhum, entregou nas mãos desta aluna e se jogou do avião. Uma coisa maluca que aconteceu, ele de 42 anos, a aluna de 22 anos, bastante jovem, e ela teve que pousar o avião. Ele simplesmente entregou, e ela contou e relatou isso, que ele em determinado momento do voo, estavam a 250 metros de altura, ele entregou o comando para ela e disse a seguinte frase: você sabe o que tem que ser feito. Desatou o cinto de segurança, pegou uma mochila com os pertences dele, o celular, abriu a porta do avião e se jogou, né? O caso foi tratado, está sendo tratado pela justiça argentina, né? Pelos responsáveis pela investigação, como um caso de suicídio, né? Mas digamos que é um dos mais estranhos casos que se tem notícia, né? Da maneira como aconteceu, né? Impressionante.
3: Mas e para que levar mochila e celular?
1: Mas nessa hora, né? Vai saber. E o corpo dele foi encontrado depois pelos investigadores num terreno baldio, onde ele caiu. E, mas é uma...
3: Eu quando até... Traumatizou pro resto da vida a aluna.
1: Não, e eu quando tomei conhecimento da notícia...
3: O que ela tinha a ver com a situação
1: dela? Esse, né, monte de meme que tem, e Copa do Mundo, e brincadeiras... Sim. Envolvendo a Argentina, eu pensei, deve ser alguma brincadeira, alguma, sim, coisa, né? Porque a Argentina viveu dois jogos aí, contra Cabo Verde, contra o Egito, que foram jogos extremamente difíceis e emocionantes. Eu pensei, uma brincadeira, fui abrir notícia, e era verdade, cara. Simplesmente um instrutor de voo, ele, por um ato pessoal, sabe, certo, sei lá, certo, que motivo, jogou-se do avião. Abriu a porta e se jogou.
0: Pelo amor de Deus, pelo amor de Deus.
1: Lamentável, né? Lamentável.
0: Aí o Luiz Fernando também perde o amigo, mas não perde a piada, né?
2: Ah, sim.
0: Ele diz assim: colocou o celular no modo avião e se jogou. Pra que é isso, Luiz?
2: 20 para as 8 da manhã, 3361-3110. Eu quero te dar um aquecedor, nós quer te dar uma cafeteira.
0: Não, você não, quem vai dar é a rádio.
2: Quem vai dar é a rádio.
0: Não, não, não, se apropria de uma coisa que não é tua.
2: Manda mensagem pro nosso WhatsApp que você tá concorrendo depois dos comerciais, Prado, a Operação Gaiola. Esqueci o nome.
0: Gaiola das Loucas?
2: Gaiola Digital. É das Loucas também. Mas uma prefeitura, um município do Oeste Catarinense envolvido na operação que ainda está em andamento pelo GAECO.
0: Um abraço também a dona Salete Fiore. Bom dia, primeira hora, parabéns, Condá, pelos 50 anos do Dr. Cristiano Stonoga. Feliz aniversário para a Rádio Condá, parabéns a todos que construíram essa história de muito sucesso. Que venham mais 50 anos com muita audiência. Um abraço. Mundo da Informática, bom dia, tudo bem? Me chamo Daniel Panis. Manda um abraço para minha mãe, Adenilce Simonato Panis. Escuta todos os dias a Rádio Super Condá em Coronel Freitas. Ah, que beleza! Um abraço, Daniel Panis. Um abraço, dona Adenilce Simonato Panis. Obrigado pela audiência. Dona Iraci Bailões também mandou bom dia. Vamos à primeira faturinha comercial e a gente já volta.
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10: 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E saímos escramuçando que nem Torito Gerson.
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0: Hora certa pra você! Agora exatamente 13 minutos pras 8. Tônio Chítico, bom dia, dona Cláudia. Também diz ele, bom dia, gurizada, parabéns pelos 59 anos da emissora. Sempre ouvindo vocês nesta rádio.
1: 50?
0: Hã? 50? Eu falei 50. Ele escreveu 59.
1: É, deve ter digitado.
0: O zero é perto do 9 ali. É. 50 anos. É, ele escreveu atrapalhado e eu li atrapalhado. Dois atrapalhados.
1: É que o Tônio é um homem à frente do seu tempo,
0: né? O Tônio é.
1: Ele tá lá festejando 59.
0: Será que ele já fez a caminhada dele de hoje?
1: Com certeza.
0: É bem cedinho, né?
1: Muitas coisas em Chapecó podem não acontecer. O que não acontece, que eu tenho certeza que não deixa de acontecer, é a caminhada do Tony.
0: Muito forte. É. Grande Tony Chítico. A dona Judite Ongero, parabéns, Índio Condá, na escuta todos os dias. Valeu, vamos em frente.
2: Vamos então falar da Operação Gaiola Digital, deflagrada na manhã de hoje pelo Grupo Especial Anticorrupção e pelo GAECO, em apoio à Subprocuradoria-Geral de Justiça para Assuntos Jurídicos do Ministério Público de Santa Catarina. A ação apura a atuação de uma suposta organização criminosa voltada à prática de fraudes em licitações, corrupção, lavagem de dinheiro e outros crimes contra a administração pública. Estão sendo cumpridos 17 mandados de busca e apreensão expedidos pelo Tribunal de Justiça do Estado, nos municípios de Blumenau, sede da empresa investigada, e Rio do Sul, Lages, Penha, Balneário, Camboriú, Canoinhas e Irani. Então, do Grande Oeste Catarinense, Irani, no Alto Uruguai, está envolvida. A investigação, conduzida pelo Núcleo de Forças-Tarefa da Subprocuradoria-Geral de Justiça para Assuntos Jurídicos do Ministério Público, teve início a partir de informações obtidas por meio de acordos de colaboração premiada firmados no âmbito da Operação Et Pater Filium, posteriormente confirmados por um amplo conjunto de provas reunidas durante as apurações. Até agora, o núcleo investigado se sabe que teria estruturado um esquema voltado ao direcionamento de licitações para contratação de sistemas de gestão pública em diversos municípios do estado. De acordo com o apurado, O método consistiria na aproximação prévia de agentes públicos, na elaboração ou influência sobre editais, na inserção de cláusulas restritivas à competitividade e no uso de critérios técnicos moldados para favorecer uma empresa previamente escolhida, além do pagamento de vantagens indevidas para obtenção, manutenção e renovação de contratos públicos. As investigações apontam que o esquema teria estrutura organizada, com divisão de tarefas entre núcleos responsáveis pela articulação com agentes públicos, elaboração de documentos técnicos, operacionalização dos pagamentos indevidos e movimentação financeira voltada à ocultação da origem e do destino dos recursos. Também foram identificados indícios de lavagem de dinheiro por meio de saques fracionados e de operações financeiras destinadas à formação de um caixa clandestino usados no pagamento de propinas. Somente entre 2022 e 2026 foram identificadas centenas de movimentações bancárias incompatíveis com a atividade empresarial regular, somando milhões de reais. As medidas judiciais cumpridas nesta fase da Operação Gaiola Digital têm como objetivo a coleta e preservação de provas. O nome Gaiola Digital faz referência ao ambiente tecnológico utilizado como instrumento para perpetuar o esquema investigado, que, segundo apurado, teria capturado e restringido a livre concorrência em licitações voltadas à contratação de sistemas informatizados para a administração pública. A investigação tramita sob sigilo.
1: André, deixa eu fazer um comentário em cima disso aí, não desse caso específico, mas isso é um modelo de operação que, na corrupção dentro da gestão pública, é muito comum, né? O que está se falando aí é em favorecimento, alguém está levando alguma grana e usando a máquina pública para movimentar esse esquema todo. Mas sabe por que isso acontece? Ah, o gestor público é corrupto, o gestor público é corrupto, o gestor público é corrupto. Tem bastante mesmo, tem bastante. Está provado. A justiça já provou que por esse Brasil afora está cheio de gestor público nas mais variadas esferas que aproveita a máquina pública ali, às vezes alguma facilidade que tem, para exercer a corrupção. Mas sabe qual é a grande verdade em cima disso? É que nós somos um país corrupto. E uma sociedade, infelizmente, com uma boa quantidade de pessoas com esse viés corrupto. Não
3: estão
1: são só...
3: só aguardando o momento da vantagem.
1: Exato. Sempre o modelo é assim. Tem alguém que faz a gestão pública lá, ou de carreira, ou que está ocupando um cargo, que praticou corrupção, sim. Mas ele está aliado a um agente externo, uma empresa, um prestador de serviço, que já chega lá oferecendo a facilidade também. Para ganhar um a mais, para fazer o mexe, entendeu? Então isso, infelizmente, é uma cultura que não é só do gestor nem da pessoa que está lá, do ocupante do cargo. É da sociedade brasileira, que por meia dúzia de mil-réis a mais, se corrompe, tenta levar vantagem, tenta achar algo que possa favorecê-lo fora dos padrões legais. E não é nem nada para enriquecer. Às vezes é pelo bel prazer de saber que burlou o sistema. Como eu disse antes, por meia dúzia de mil-réis.
17: Mas os caras fazem isso por uma questão de uma fila?
1: É. Que nem envolve dinheiro. É a questão da mentalidade. É? A mentalidade levar vantagem. Então, nós temos que passar. Isso se fala há quanto tempo, né? Não acontece. Mas eu sei lá, eu sou ingênuo. Eu continuo acreditando que um dia vai acontecer. Não é possível que não aconteça. Que nós vamos revisar esse nosso comportamento. E aí nós teremos, como existe em todas as sociedades no mundo afora, uma pequena gama só deles, dos corruptos, que serão severamente punidos quando descobertos. Mas, infelizmente, hoje, a nossa sociedade, ela tem esse viés corrupto. Em pequenas infrações, que são tão letais e ruins e destrutivas quanto aquelas que envolvem valores financeiros assim, gigantescos, né? Porque não é pelo valor, é pela atitude.
3: E a ação, né?
1: É pela atitude.
3: O grande Angelino Flores, como é que tá? Eu sempre ia na Rádio Condá gravar fita de música gaúcha.
0: Tenho admiração eterna por rádio, sempre respeitando quem fala a língua do povo. Parabéns! Moro a 500 metros da rádio aqui no Bom Pastor. Valeu, Angelino! Obrigado, obrigado, um abraço!
2: Um abraço. E para encerrar o bloco, vamos à reportagem completa sobre o incêndio ocorrido na rua Guairacá, no bairro Passo dos Fortes, em Chapecó, por volta das 9 da manhã de ontem. Em áudio e vídeo, Júlia Mocelin de Carvalho.
18: Diretamente da rua Guairacá, no bairro Passo dos Fortes, aqui em Chapecó, onde nesta manhã mais cedo tivemos um incêndio em residência. A casa de dona Neucida ficou completamente destruída. Ela que tem 66 anos e mora com uma filha especial, além de um filho. A princípio, as primeiras informações seriam de que o filho teria acendido uma vela dentro de um quarto dessa residência e teria se iniciado o incêndio. Nós conversamos com a dona Neucida e você pode ouvir o depoimento dela no momento da ocorrência.
19: Eu tenho um filho meu que ele é dependente químico e eu não sei se ele estava dormindo, não estava, não sei. E quando eu vi, deu uma explosão dentro do quarto dele. Uma vez explodiu um aerosol, aquele perfume. A gente conseguiu socorrer. Apaguemos o fogo, conseguimos socorrer. E dessa vez deu uma explosão tão grande que quando eu vi aquela chama de vento para o meu lado, eu corri, porque eu quase não consigo andar. Se eu não corresse, ia pegar fogo em mim. Então eu deixei tudo para trás. Tive que correr, o que eu ia fazer? Eu não sei o que explodiu, mas foi um negócio que explodiu dentro do quarto dele.
20: A senhora estava sozinha em casa?
19: Eu e a minha filha, ele que é especial. E ele tem o costume de acender vela dentro de casa. Vela, não adianta, já brigamos, já coloquemos luz no quarto dele, não tem jeito. Alguma coisa explodiu, eu não sei o que que era, foi um estouro muito grande. Só que não adianta socorrer nada. Meu salário eu recebi ontem, foi tudo. Fiz rancho ontem, foi tudo. Não é minha. É mista, né? Metade.
20: Quantos anos a senhora morava ali?
19: Olha, meu filho, eu tenho que pedir pro meu filho que tá ali, que ele tem 38 anos.
18: Nesta casa, nesse pedaço de alvenaria que vocês veem aqui, mais à minha esquerda, morava um outro filho da dona Neucida, então que ficava nessa parte mais afastada, né? Eles tinham essa divisão, mas as residências ficam dentro do mesmo terreno aqui na rua Guairacá. Nós conversamos também com a equipe do Corpo de Bombeiros, que atenderam essa ocorrência. Foram 12 mil litros de água para a extinção das chamas e também rescaldo do local. E você pode ouvir o subtenente Beccari, que conversa conosco neste momento.
21: Então, as guarnições do Corpo de Bombeiros de Chapecó foram acionadas por um incêndio em uma edificação residencial. Segundo as informações iniciais, era uma edificação em madeira e as chamas já haviam tomado completamente a edificação. O que se confirmou na chegada da guarnição aqui no local, as chamas realmente já haviam tomado toda a parte da edificação, os fundos, a parte principal em madeira, né? Observa-se aqui que uma parte em alvenaria, ela foi menos atingida, porém, pela parte de forro, ela também foi atingida, né? Não temos as informações concretas aí sobre o que possa ter originado esse incêndio. No período da tarde, a perícia deve estar deslocando até aquele local para realizar e analisar as causas desse incêndio.
18: Nós seguimos acompanhando essa ocorrência. A qualquer momento teremos novas informações também sobre como será possível ajudar essa família para que possa se reconstruir nesse momento difícil. E você confere tudo aqui nas redes sociais e também no portal do Clique RDC.
0: Muito bem. A hora certa para você, agora 2 minutos nos separam das 8 horas da manhã. Tem a participação aqui da dona Senira, de La Libera. Parabéns, Supercondá e seus colaboradores. Meus tios tinham um conjunto e tocavam aí na rádio bem no começo. O conjunto chamava Irmãos de La Libera. Saudades dessa época. A Márcia Granzotto, bom dia. A primeira hora, feliz aniversário, Rádio Condá. Vamos ajustar aqui os nossos apoiadores, daí vamos pro demais intervalo. Fala, Gladir.
1: Enquanto você ajeita aí, quero mandar um abraço pro Fernando Matos, lá na comunicação da prefeitura, que mandou aqui no meu particular. Um abraço a todos e especialmente desejando feliz aniversário à Rádio Condá.
2: Mais de 140 ouvintes só no WhatsApp e cada história que a gente vê aqui por cima, Prado, ouvinte há 25 anos, ouvinte há 20 anos, ouvinte há 15 anos, a fidelidade dos nossos ouvintes com a emissora é fantástica. Muito obrigado a todos pelas mensagens.
0: É simplesmente incrível e sensacional. 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
0: Valeu! Agora 8:05, fato.
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0: É, tá, desse jeito. Então fatura e a gente já volta.
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26: Comunicado Kazan. 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Porém, como a infraestrutura ainda não está totalmente interligada à estação de tratamento, a companhia orienta que os moradores aguardem autorização para a conexão do esgoto dos imóveis à rede coletora. 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
5: Aí. Muito bem, vamos lá. Agora 8h10, Gladir Azambuja, o André, quem é?
6: É, antes, eu só peço a licença porque temos um serviço de utilidade pública. Aqui o nosso ouvinte Dirceu Antônio Dalpiva, bom dia. 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Gladir.
5: Destaques para o esporte.
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5: 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Jax Pharma traz os destaques do esporte, começando pela Chapecoense, o Verdão do Oeste. Ederson Vilas Boas, bom dia.
7: Grande abraço aos amigos do Primeira Hora, vamos às informações da Chapecoense, tem bastante informação sobre a Chape. A Chapecoense, que já está em Curitiba, viajou ontem após o treinamento da manhã na Arena Condá e está à disposição do técnico Rafael Lacerda para o treinamento de hoje à tarde e depois o jogo de amanhã, 11 horas da manhã, no CT do Coxa, um jogo treino em preparação ao retorno do Campeonato Brasileiro. Para a Chapecoense, retorna dia 17 de julho, jogo fora de casa contra o Bahia. Vamos então a informações. Ontem, no coletivo, no trabalho que o técnico Rafael Lacerda fez, ele esboçou uma equipe que deve ser a equipe que começa esta atividade contra o Curitiba. Anderson no gol, o Tubarão na direita, Thierry e o Cauã na zaga e o Bruno Pacheco na esquerda, Bruno Matias, Camilo e Enio no meio de campo, o Ítalo Bolasier e também o Marcinho no ataque. O outro time, e que são jogadores que também viajaram, Matheus Aurélio, goleiro, Everton Souza, né, o Matheus Aurélio é o terceiro goleiro, porque o Rafael Santos está lesionado, o Everton na direita, Luciano Igor na zaga e o Mancha na esquerda, o Vinícius Balieiro, David e o Juan no meio de campo, e aí o Marcos Vinícius, lateral direito, fazendo uma dobra naquele lado direito com o Everton Souza, Rubens e Rodrigo Endrio foram os atacantes, os jogadores que jogaram na frente e que também viajaram. O que chama atenção aí, bastante jogadores da base. 6 jogadores estiveram no trabalho ontem e estarão à disposição do Rafael Lacerda para esse jogo treino contra o Curitiba. Giovanni Augusto, com um entorse no tornozelo, não viajou, fica em tratamento e fica trabalhando para o jogo do próximo dia 17 contra o Bahia. Max, que a gente citou ontem também, é outro jogador que não está à disposição do Rafael Lacerda porque acabou se lesionando e está fazendo um tratamento intensivo. Ontem à tarde, a Chapecoense comunicou de forma oficial o desligamento do atleta, o volante João Vitor. Decisão tomada, segundo a nota, em comum acordo entre o clube e também o atleta. Ele que atuou desde o início da temporada deste ano, 24 partidas oficiais e marcou 2 gols. A Chapecoense, então, agradeceu o volante pelo trabalho, pelo serviço prestado à Chapecoense. Outra informação que a gente levantou na tarde de ontem é que está no radar da Chapecoense o atacante Arnaldo Castillo. Ele que é do O'Higgins, do Chile, tem 29 anos. Nessa temporada tem 34 jogos, 12 gols marcados e estaria então no radar da Chapecoense. Inclusive, ontem à tarde, jornalistas chilenos acabaram publicando essa informação de que o Arnaldo Castillo poderia estar vindo para o Brasil e desembarcar em Chapecó, no aeroporto Serafim Bertazzo, para jogar na Chapecoense. Mais uma informação, e aí chamando a atenção, daqui a pouco, 9 horas da manhã, abrem os portões, ou abrem as bilheterias, melhor dizendo, da Arena Condá para a venda dos ingressos para o jogo contra o Flamengo, no dia 22 de julho. Então, atenção, torcedor, corra para a Arena comprar o seu ingresso, que eu acredito, e pelo que eu estou vendo a movimentação do torcedor, tanto de Chapecoense como do Flamengo, vai ser rapidinho, não vai sobrar ingresso, não vai sobrar entrada para acompanhar essa partida que deve ter casa cheia no próximo dia 22 de julho. Valores: R$250, arquibancada descoberta, R$125 a meia entrada, cadeiras descobertas, R$300 e a meia entrada, R$150, cadeiras cobertas laterais, R$350, meia entrada, R$175. Para o torcedor também do Flamengo, arquibancada descoberta geral, R$250 a meia entrada, R$125. Ingressos também nas bilheterias, mas no tickets.chapecoense.com, o torcedor que é de fora de Chapecó também vai poder adquirir. Mas eu digo que em outras oportunidades, como no jogo do Flamengo, por exemplo, foi muito difícil, teve torcedor que tentou e não teve jeito, enroscou a internet e o torcedor não conseguiu comprar a entrada para aquela partida. Então vai ser complicado também para essa, que vai ter muita gente procurando. Amanhã a gente volta com mais informações da Chape, agradecendo sempre a Jaques Farma de Guatambu.
5: Obrigado, Ederson. E agora vamos falar de Copa do Mundo 2026. Ontem foi o primeiro dia desde o início do torneio que não tivemos nenhum jogo. Mas tudo isso para servir de preparação para a fase de quartas de final, que começa hoje. E teremos aí nos próximos 3 dias a definição dos times que vão à semifinal da competição. 5 horas da tarde se enfrentam França e Marrocos. Amanhã, 4 horas da tarde, Espanha e Bélgica. No sábado, 2 jogos fecham a fase de quartas de final. Noruega e Inglaterra, Argentina e Suíça. Portanto, Copa do Mundo já na reta final aí, os 4 jogos das quartas de final, depois 2 jogos da semifinal, e aí teremos a parte decisiva que termina dia 19 de julho.
8: O Ederson Vilas Boas também deixou uma mensagem para nós pelo cinquentenário da Condá. Pessoal, quero de coração parabenizar todos vocês, a direção da emissora e todos os colaboradores. Tenho a alegria e o prazer de estar aqui desde 2018, de forma indireta, mas com uma gratidão e um carinho enorme por ter tido esta oportunidade de empunhar um microfone tão importante na comunicação do país. Deus abençoe a cada um e também a direção para que continue com esta filosofia de entendimento de que o rádio hoje continua sendo o meio mais importante de comunicação. E em nome do Ederson, quero aqui agradecer também, Gladir, todas as parcerias que foram feitas com outras emissoras durante estes 50 anos. A mais importante delas, sem dúvida, é com a Rádio Bandeirantes de São Paulo, da qual nós somos afiliados há 36 anos. Mas também a Rádio Rural, em diversos momentos, a Rádio Rural de Concórdia, que tem uma história até mais longa do que a nossa, teve uma parceria em momentos muito importantes. Inclusive, por exemplo, nas últimas eleições gerais em 2022, formando parte do pool dos debates com candidatos a governador e senador que foram feitos aqui em Chapecó, a Rádio Rural integrou o pool. Então, um grande abraço também a toda a equipe da Rural e muito obrigado, Ederson, pelas palavras.
5: Bem, ainda dentro do esporte, um misto de polícia barra esporte, epa, mas é uma notícia internacional. A Associação do Futebol da Argentina, AFA, está sendo investigada por ninguém mais, ninguém menos do que o FBI, em meio à Copa do Mundo. As autoridades apuram-se movimentações financeiras realizadas em solo norte-americano durante a gestão do presidente Cláudio Tapia e do tesoureiro Pablo Tovidino podem configurar crimes como lavagem de dinheiro, desvio de recursos e fraude bancária. No centro da investigação está a empresa TourProd Enter LLC, sediada na Flórida e pertencente ao empresário Javier Farone. A companhia era responsável por administrar a cobrança de contratos internacionais firmados pela AFA com patrocinadores e outros parceiros comerciais. Os agentes buscam rastrear o fluxo dos recursos gerenciados por Farone e a própria esposa. Erica Gillette, por meio do sistema financeiro dos Estados Unidos. Entre os contratos analisados estão um acordo de $60 milhões com a Adidas e outro de $40 milhões com o Warner. Segundo a reportagem do jornal argentino La Nación, a empresa movimentou pelo menos $260 milhões em receitas da Associação de Futebol da Argentina por meio de 5 grandes bancos americanos: Citibank, JP Morgan, Bank of America, Civorus e PNC Bank. O principal ponto de atenção para o FBI é que cerca de $57 milhões desse total foram transferidos para empresas e beneficiários sem justificativa econômica clara ou finalidade comercial identificável nos documentos. De acordo com a apuração, apenas parte dos fundos teria sido destinada aos custos operacionais da associação. Há suspeitas de que algumas dessas empresas sejam de fachada. Segundo os documentos analisados pelo jornal La Nación, elas não prestavam qualquer tipo de serviço e eram controladas por pessoas que constavam como beneficiárias de programas de assistência social na Argentina. Os investigadores também identificaram pagamentos para duas empresas ligadas a Tovidino, além de transferências para sua companheira, que é parente de Manuel Valdés, apontado como, entre aspas, guia espiritual da seleção argentina. As investigações ganharam força em 2025 e são conduzidas pelos procuradores federais Patrick Gushue, Christopher Tink e Michael Berger. Agentes do FBI e promotores especializados em crimes financeiros e integridade pública já iniciaram a coleta de depoimentos. Portanto, em meio às polêmicas de campo, de alguns favorecimentos que aparecem aí para a Argentina, principalmente com as arbitragens dos jogos na Copa do Mundo, é um debate muito forte que está acontecendo. Agora, fora de campo, a Associação de Futebol da Argentina também mergulhada

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1: Quinta-feira tem o Papo de Arquibancada. 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De esporte, aqui no Primeira Hora. Era isso, Prato.
2: Valeu! Agora 8h22 na hora certa. 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
1: Eu mandei um abraço antes pro Juarez Gaboardi, lembra? Pois é.
2: Lembro.
1: E ele respondeu aqui, agradeceu e também já mandou um recado aqui muito bacana. Ó. Eu tinha 3 anos de idade quando a Condá foi fundada.
2: Uhum.
1: E com 16 anos foi através desta que eu tive a direção do meu futuro. Parabéns e gratidão. Legal, né? Pô, através da emissora, uma vida conduzida, né? Uma vida direcionada. Legal o testemunho do Juarez.
2: Ótimo, ótimo, ótimo. 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
9: Vamos lá para a parte de encerramento do programa, faltando 29 para as 9.
10: Deixa eu só ler então o recado
9: aqui,
10: só para não passar.
9: Não, primeiro bom dia para ele,
11: Diego. Ah, sim, Diego Antunes.
9: Grande mestre, tudo sob controle.
11: É, obrigado por chegar aí.
9: Então, tá louco,
10: tá pela área. Tá pela área.
11: Imagina se não tá.
10: Seu Juarez Larini, nosso ouvinte fiel também de todas as manhãs, manda um abraço aqui pelos 50 anos da emissora. É, também o Ivan Gueuser também mandou um recado aqui, parabenizando a todos. São ouvintes que estão se manifestando através, principalmente do WhatsApp.
9: Bacana.
11: Bom, um homem de 24 anos foi preso por tráfico de drogas na madrugada de ontem, no bairro Santo Antônio, em Chapecó. A polícia militar atendeu a ocorrência após denúncias da comunidade. Durante o patrulhamento, os policiais localizaram o veículo com as características informadas, abordaram esse carro e, em busca pessoal, os militares encontraram 60 gramas de maconha, 14 gramas de cocaína, R$349 em dinheiro e um celular. Segundo a Polícia Militar, a forma como as drogas estavam armazenadas, parte delas já fracionada para venda, além dos demais materiais apreendidos, reforçou os indícios da prática do tráfico de drogas. Portanto, o homem foi preso em flagrante e levado à central de plantão policial. Em Xanxerê, por volta das 2 da tarde de ontem, a Polícia Militar atendeu um acidente de trânsito em Xanxerê. A guarnição foi acionada para atender um sinistro envolvendo um Space Fox e uma moto Dafra Speed 150 na Avenida La Salle, centro da cidade. A condutora do carro, uma mulher de 41 anos, relatou que trafegava pela via e sinalizou com antecedência a intenção de converter à esquerda para acessar um estacionamento. E aí o seu carro foi atingido pela moto, que realizava uma ultrapassagem pelo lado esquerdo. A condutora da moto, uma mulher de 36 anos, teve lesões leves na perna direita. Foi atendida pela equipe do SAMU e encaminhada ao Hospital São Paulo para atendimento médico. A motociclista foi apontada pela PM como a responsável pelo acidente. E dito isso, antes do sorteio do aquecedor e da cafeteira, temos aqui o áudio de um ouvinte nosso, do seu Valdir de Seara, que tem a ver sobre uma situação que, como tantas outras pautas que passaram por esses 50 anos de rádio, né, senhores? Hoje nos incomoda, que é a SC-283, trecho Arvoredo da Seara. Vamos ouvi-lo.
12: Bom dia, ouvintes da Superfondar, programa Primeira Hora. Primeiramente, parabéns pelos 50 anos, né? Sou ouvinte aí, na medida do possível, assíduo, né? Tá bem, gente? Mas eu, um dia desses, me manifestei a respeito da situação da estrada aqui, né? Dessa rodovia de Seara, eu sou de Seara, né? E essa rodovia, então, aí de Seara a Chapecó. É, gente, eu gostaria que alguém falasse alguma coisa a respeito ou desse alguma informação, alguma autoridade, porque eu cheguei à conclusão que um dos dois está mentindo, né? Ou o governo está mentindo ou a empresa que contratou a obra está mentindo, porque está praticamente parada a obra, né? Praticamente parada. Tem alguns trabalhadores ali com as inchadinhas e coisa e tal, né? Para disfarçar, mas a obra praticamente parada. E no meio disso estamos nós, os usuários, pagadores de impostos, né? E eu gostaria que, de repente, alguém, porque tu não sabe nem com quem falar, ninguém dá informação nenhuma, né? É, se a obra vai continuar, se vai parar, eu até acho que seria melhor não ter começado, se fosse para deixar da maneira que está, né? Principalmente no trecho aqui, antes de chegar na ponte ali, chegando da Chapecó, né? Está intransitável, está algo assim, né? Fora o perigo e tudo, e mais a situação agora com essa estação do ano aí, né? De cerração, enfim, né? Neblina. Então está muito complicado, e ninguém fala nada, ninguém diz nada, ninguém dá solução. Então eu gostaria de ver se vocês podem fazer um comentário aí para que alguém nos dê alguma informação a respeito, né? Estamos nós aí, como eu disse, usuários, no meio dessa bagunça, né? Então vamos ver se tem alguma coisa a informar para a gente aí, tá bom, pessoal? Obrigado aí, bom programa e até.
9: Valeu, obrigado pela sua participação.
11: Bom, o que, que eu tenho a dizer? Quando, na semana passada, o Gilberto Ari Tomasi, que é o coordenador regional oeste da Secretaria de Estado da Infraestrutura do Governo de Santa Catarina, esteve aqui, o corte dele deu 30 mil visualizações no nosso Instagram. 30 mil. Ele explicou a versão do governo sobre a situação, mas algumas coisas a mais ele comentou internamente. E eu digo a vocês, se o consórcio Compass Elanco, que é responsável por esse trecho, pedir recuperação judicial, o governo do estado vai ter que chamar a segunda colocada na licitação e aí nós vamos ter que ter mais um tempo de obra parada para ela ser retomada por uma outra empresa. E isso que já teve um aditivo de 20 milhões garantido ao consórcio em cima do valor original de 130 pelo trecho. É uma situação indignante não a da licitação, a da empresa de ter bancado a obra e no final das contas não estar sendo bem gerida, no mínimo, para não falar outra coisa. E aí quem paga, de novo, o João Povo, Gladir.
10: É. Eu ainda sonho com ouvir, assim, numa situação como essa, alguém vira o microfone e diz assim: senhoras e senhores, eu como gestor público estou aqui pedindo perdão, porque erramos, porque não deu certo isso, porque não deu certo aquilo, porque... Mas não, o discurso é sempre o de relevância, né? De autoproclamação. Só que no meio disso tudo, essa disputa de vaidades e egos, tá aí, as pessoas andando numa rodovia que é um dos maiores absurdos que eu já vi até hoje. Olha que eu já rodei esse país, viu? Já passei em obra, já passei em estrada ruim, já passei em estrada boa e me dou o direito de fazer esse comparativo.
13: Já passou em estrada ruim, passou em estrada boa e passou na estrada de Seara.
10: Isso aqui é um caso à parte, né?
13: Por isso que eu fiz assim.
10: É um caso à parte, entendeu? O que fizeram ali, o que estão fazendo ali, é um atentado à segurança pública. É um atentado à vida dos motoristas. Porque o jeito que deixaram aquilo ali, do jeito que está, aquelas crateras abertas, aquele acostamento recortado, meu Deus do céu, isso não, falta até palavras para você tentar dimensionar o tamanho do risco que os nossos motoristas estão correndo aqui. E gente que passa diariamente ali, que precisa cumprir agendas em Seara, em Concórdia, viajantes, representantes comerciais, professores que se deslocam. Doentes que vêm em tratamento. Cara, é inacreditável.
11: Dito isso, o Dr. Robson Santos me corrige aqui que a empresa, o consórcio Compass Elanco, já participou em recuperação judicial da licitação. E venceu a licitação em recuperação judicial. Bom, ganhadores do sorteio. Cleci, final 0660. A senhora ganhou o aquecedor. E o dos últimos, Tomás Pierozan, você ganhou a cafeteira. Final 6140. Então, dona Cleci e seu Tomás, vamos enviar uma mensagem para vocês pedindo os dados pessoais. E a partir de agora, vocês já podem vir aqui na Condá FM e retirar os prêmios de vocês. Parabéns. E por fim, Prado, também agradecer a dois ouvintes que mandaram pontos de descarte regular de lixo durante o programa para o nosso WhatsApp, a fim de que contem pontos para o projeto Chapecó Mais Limpo. Até o dia 20, você pode enviar em qualquer programa da Condá FM flagrante de descarte regular de lixo no seu bairro. Os bairros que mais pontuarem, que mais tiverem denúncias, receberão mutirões de limpeza no mês de agosto ou no mês de setembro, dependendo do cronograma que vai ser feito pelo Grupo Condá com a Aurora Coop, a Serveoeste, a Ambiental, Limpeza Urbana e Saneamento e a Vacaro Urbanismo, que são as empresas que estão junto com a gente nesse projeto Chapecó Mais Limpa.
10: Então, para me despedir, já que falou em lixo, eu vou deixar uma pergunta para amanhã. Amanhã a gente debate isso no programa. Por que que os containers de lixo aqui em Chapecó são tão maltratados? Os containers de lixo já estão virando o próprio lixo.
13: Eles vivem, parece que eles foram espancados, a grande maioria, né?
10: O cara tá amassado, a tampa assim, desbeiçada, caída pro lado, sabe? O que que acontece com isso aí? Maltrato é esse?
13: Mal
10: uso? Um aparelho tão importante que nós temos ali de concentração e separação do lixo, né? Amanhã a gente debate sobre isso. Um grande abraço. Vem um sala de debates especial, né?
11: Vem eu, sala de debates especialíssimo com alguns dos comunicadores históricos da Condá, para a gente falar mais sobre esses 50 anos da rádio.
13: Muito bem, o seu Valdir Pedroso, a dona Nádia Toso, Mauro Miguel de Almeida e a dona Erilde Lourdes, parabenizando a Condá pelos 50 anos. Obrigado. Obrigado ao Candato Supermercados, Erva Mate Mazuti, Óticas Chapecó, Tecnotel Energia, Camilo Auto Center, Favareto, Materiais de Construção, Aurora Coop. Leve Web Confecções Boricol Forte, LT Internet, Construtora Dimensão, Mirante da Serra, Shopping Campeiro, Virili Power, Dr. Home e Agropecuária Pique. E nesse momento de dizer parabéns à Condá, eu digo parabéns ao ouvinte, que é quem mantém toda essa estrutura em pé. O ouvinte, o investidor e toda a parte de proprietários, administração e também profissionais. É uma corrente que faz com que a Condá chegue há 50 anos e seja assim sustentada e se sustente. Parabéns, vida longa, obrigado nosso Deus pela oportunidade que nos deu de passarmos esse momento juntos, comunicando, integrando comunidades e sempre fazendo novos amigos. Amanhã, sexta-feira, 7 da manhã de volta com mais um programa.
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4: Chapecó, bom dia a você que nos acompanha pelo bom e velho 98,9 de frequência modulada, a você que nos acompanha pelo streaming de áudio através da Alexa, do teu agregador
5: de preferência, do aplicativo da Condá, do aplicativo do Clique RDC, também a você que nos acompanha através do site da Condá FM, do site do Clique RDC, em vídeo, diretamente do auditório do Grupo Condá de Comunicação, estamos ao vivo, transmitido aqui do térreo do prédio do Grupo Condá, em Facebook e YouTube da Condá FM e também pelo Facebook do Clique RDC. Hoje é 9 de julho de 2026, o dia em que a Condá FM está completando 50 anos. Aqui até o meu celular está querendo dar palpite com inteligência artificial, né? Às vezes ele ativa sozinho. Parece que estão todos nervosos, parece que todos estão como se fosse o primeiro dia. Às 20 horas daquele 9 de julho de 1976. 50 anos depois, como eu falei na primeira hora, da minha casa, estamos na terceira geração de ouvintes. E a terceira geração de ouvintes virou comunicador da rádio. Dentro de casa, essa foi a realidade. Minha avó, depois minha mãe, e eu hoje, todos os dias trabalhando no jornalismo da emissora. Hoje é um sala de debates diferente de todos os outros, porque conseguimos, junto com o esforço e o carinho dos nossos colegas, promover hoje um painel totalmente diferenciado. Aqui, junto comigo, temos Eloir Peron, o Taura do Rádio, comunicador do programa Momento Gaúcho e do informativo da BRF. ...32 anos de casa. Ivan Carlos, principal narrador da Condá FM, que está na emissora há 22 anos. E os dois que estão desde o dia número 1 da emissora. Décio Bonner, diretor comercial da rádio, apresentador de sucessos da Condá. E o presidente e fundador da Condá FM, doutor Alfredo Lang. Esses quatro têm muito caos para contar. E para contar com um auditório super lotado. Temos pessoas em pé aqui. Queremos agradecer a gentileza da Escola Parque Cidadã Ciro Sosnoski, que está aqui com turmas de oitavo e nono ano do ensino fundamental. Vieram aqui mais de 60. Temos alguns ouvintes que também atenderam o nosso convite para estar junto conosco. E com a casa cheia, vamos à primeira pausa para o Café Milita. Na volta, começamos a ter todo esse relato de histórias maravilhosas desses 50 anos da Condá FM. Se eu fosse você, dava um jeito de ligar a Smart TV para assistir a gente em vídeo, se for possível, ou no computador ou no celular. Não tem problema se for pelo rádio, porque é pelo rádio que você nos acompanha há 50 anos. Mas temos esse plus hoje, então aproveite. A gente já volta.
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8: Horas, 2 minutos da manhã, este é o Sala de Debates aqui na Condá FM, André De Lázari na comunicação, e vamos começar então este especial Condá FM 50 anos. O primeiro causo, a pauta é livre, não vamos aqui fazer perguntas direcionadas durante o programa de hoje, porque é especial. O primeiro causo do dia é com Décio Bonner. Bom dia, seja bem-vindo.
9: Bom dia a todos vocês, obrigado aí, né, para essa plateia maravilhosa que está aqui hoje acompanhando aqui no auditório da Condá. Bom dia aos ouvintes que estão nos acompanhando pelo rádio e nas redes sociais. Eu pedi, solicitei para você que fazer abertura aqui, porque eu quero fazer um relato breve do dia, porque hoje nós vamos falar aqui sobre 50 anos da Condá no ar, que está no ar.
10: Bem próximo ao microfone.
9: Então assim, ó, eu quero comentar com vocês assim, 9 de julho de 1976, nós estávamos na rádio, eu, Jorge Matos, o Davi, o Sérgio Brum, o Pedro Raneiro, Parcianel, na época, o Jair Bartos, a turma, os operadores lá, para ajeitando a rádio, para que nós não fazia ideia que nesse 9 de julho a rádio entraria no ar. Às 18 horas todo mundo foi para casa e às 6h30 Alfredo Lang me liga. Décio, estou retornando de Porto Alegre, do Dentel, com autorização para colocar a rádio no ar. Reúne o pessoal. Aí fui atrás do pessoal, reuni todos eles, o Lang chegou com a portaria, com a liberação para colocar a rádio no ar. E como o André citou antes ali, às 20 horas de 9 de julho de 1976, a rádio Condá entrou no ar. E entrou no ar com uma programação já, dá para dizer assim, foi uma experiência tanto, né, Lang? A gente foi no Clube Recreativo Chapecoense, estava acontecendo o lançamento dos Jogos Abertos daquele ano, e a rádio já entrou com uma transmissão ao vivo, transmitindo esse evento lá do Clube Recreativo Chapecoense. Aí a rádio entrou em definitivo no ar. Para vocês terem uma ideia rápida, quando a gente colocou na época uma programação onde não tinha textos gravados, era tudo feito, lido ao vivo pelo locutor, todos os locutores eram textos, e isso foi um período que a rádio passou com músicas MPB, músicas clássicas, e esse período foi até março de 1978, quando a rádio entrou então com uma programação Grande Prêmio, né? A programação Grande Prêmio, dele teve, a rádio ela se abriu com músicas daí popular, músicas que se chamava na época do José, vários cantores lá de brega, e a rádio daí ela explodiu, porque a gente vinha com uma programação bem elitizada, e de repente assim deu uma. E nesse período, com textos ao vivo, a partir dali começou já os textos sendo com cassete. Depois foi a evolução, foi indo, depois veio cartucheira, veio tudo. E hoje nós estamos num outro patamar, tudo digital, muito bom. Enfim, para você ter uma ideia de como, do dia que entrou a rádio no ar, foi uma expectativa grande que o Lang voltou de Porto Alegre, do Dentel, lá com autorização, né, Lang? Que viagem. Então, passo a palavra agora para os colegas aí.
8: Muito bem. Doutor Alfredo, continuando aí a... Vamos primeiro com o Ivan Carlos? Vamos Perfeito, lá. Então. Então, um outro caso, vamos pegar aí mesmo histórias sortidas da Condá e uma história tua, Ivan. Bom dia, seja bem-vindo.
11: Bom dia, pessoal de casa. Bom dia aos nossos jovens, adolescentes que aqui estão. O Peron, nossos colegas todos, doutor Alfredo Lang, que prazer estar ao seu lado. Décio Bonner, os colegas que estão por aqui também. Olha, gente, quando a Condá entrou no ar... Eu tinha 16 anos, tinha a idade da maioria de vocês. Aqui a maioria tem entre 15 e 16 anos, né? E eu já tinha um ano e seis meses de emissora na Coirmã, na época, na Rádio Chapecó. Mas eu ouvia o doutor Alfredo Lang, porque ele comentava futebol na Chapecó, na emissora que eu trabalhava na época. E tem um detalhe que eu nunca esqueço, que ele disse que o time estava torto, o time da Chapecoense, porque tinha problema na asa direita. Asa direita, que ele queria dizer, eu acho que era ponta direita, que não rendia, e que as jogadas eram todas pela esquerda. E aquilo eu nunca mais esqueci na minha vida. E foi criada uma grande expectativa com a chegada da Condá, porque o doutor Alfredo Lang era advogado na Rádio Chapecó, era comentarista na Rádio Chapecó, e praticamente fazia parte da família lá, tanto que a família Bonner está até hoje na Condá. E a gente viu a grande novidade do momento e todo mundo ligou para a Condá. Vamos acompanhar a nova emissora. Depois houve um equilíbrio de novo, coisa e tal. Mas eu me lembro dos nomes e os primeiros nomes. Tinha um Arault, que era Hilton Arault. Tinha um narrador que eu ouvia da Condá, Dejanir José. Darvio Sérgio Brum, era um noticiarista. Um grande vozeirão era o Walter Mick. Eu me lembro dos operadores, porque nos dávamos muito bem com a família Nick. O Poleto, família Poleto também. Família Tonin, o Wilson Tonin, o pessoal que trabalhava também. Então, nós tínhamos uma grande amizade. Então, a Condá já nasceu bem parceira e bem amiga da emissora que já estava e se integrou diretamente à comunidade. E nós ouvíamos, é claro, você trabalha numa emissora, você ouve a outra, porque você sempre aprende alguma coisa. Nós sempre aprendemos alguma coisa. Assim como a gente aprende com o professor que está lá na frente ensinando, a gente aprende com o colega que está do nosso lado e que tem também uma mensagem para a gente no dia a dia. Pensem nisso. Não é só o estudado que te ensina. Esse te ensina, te forma, te dá o diploma. Mas você aprende muito para a vida e com a vida das pessoas que te cercam. Inclusive, especialmente com o pai e com a mãe. Eu aprendi muito com o pai e com a mãe. Inclusive com meu pai, algumas coisas para não fazer. Com a minha mãe, também. Porque ninguém é perfeito. E eu tenho certeza que os nossos filhos também aprenderão algumas coisas que não farão, que nós fazemos, assim como tantas outras coisas repetirão, porque a gente faz bem feito. Eu quero dizer que depois, o tempo passou, a gente continuou convivendo com as duas emissoras, com os colegas, e hoje estamos na Condá, já há 22 anos, e eu sempre digo o seguinte, que ninguém engana a todos durante todo o tempo. Então é sinal que a emissora está dando bem. São 50 anos, e a gente sabe do grande alcance, da grande liderança, uma programação espetacular e que atende a todos. E eu preciso fazer uma referência aqui. Eu acho, viu, Marcos Bedin, colega inclusive do Clube da Imprensa de Chapecó, e os nossos colegas presentes, eu acho inclusive que tem uma ponderação que tem que ser feita em relação às emissoras de rádio de Chapecó, especialmente a Condá e a Chapecó, porque foi nas duas que eu trabalhei até então. Eles nos dão a liberdade de expressão para exercermos um jornalismo transparente, verdadeiro. Não teve um momento só que na outra, ou agora na Condá, com o doutor Alfredo Lang, há tanto tempo, o doutor Alfredo chegasse e dissesse, viu, você falou isso aqui que eu não gostei. Pelo contrário, até trocamos ideia, né? Até conversamos. Mas nós temos liberdade de expressão. E isso dá a credibilidade que a Condá tem hoje no jornalismo, pela liberdade de expressão. Porque verdade é um só. Você pode, é uma só. Você até pode comparar interpretações, né, doutor Lang? Agora, a verdade é uma só. Então, quero dizer que estou muito feliz da Condá. 22 anos, nos sábados estamos juntos. Ela me propiciou a condição de viajar o mundo inteiro com a Chapecoense. Eu posso dizer o mundo inteiro, porque nós tivemos a possibilidade de 40 dias na Copa do Mundo em 2006. Depois, Chapecoense, vocês sabem, né? Libertadores da América, Copa Sul-Americana, Recopa. O Brasil, então, nem se fala. E Santa Catarina também. Viajamos em todas as cidades, todos os estados. Graças à oportunidade que nos foi dada na liberdade de ação, comercialização e execução do trabalho na Condá FM. Parabéns, Condá. Parabéns, Décio. Parabéns, doutor Alfredo Lang. Parabéns, nossa querida Raquel. Porque hoje existe o sistema Condá de comunicação. Mas a semente que germinou e proporcionou tudo isso tem nome. É Super Condá, né, Perón?
8: Perón, é contigo, então, o primeiro caos, por favor. Marcos Bedin, pode vir aqui na frente, por favor. O Marcos Bedin sempre foi um parceiro nosso e acredito que, como o auditório está super lotado, não há problema que também integre aqui o nosso painel. Obrigado aí por vir. Fizemos questão de convidá-lo representando todas as assessorias de imprensa. Certinho, Marcos. Enquanto isso, Perón, por favor, o seu caos, seu primeiro caos, depois vamos ter outros. Bom dia, seja bem-vindo.
12: Tá, bom dia, André. Os ouvintes estão aí pelo rancho, ligado que nem rádio de preso. Nesta sala de debate especial dos 50 anos. Gurizada que marca a presença aqui, vendo a boniteza dos radialistas, né? Vocês criam uma imagem, né? Você viu? Dr. Lang, nosso exemplo, Décio Bonner, Marcos Bedin, Ivan Carlos Comunique. Eu entrei na Condá 3 de abril de 94, mas foi no de repente, porque na época não exigiam muito estudo, né? Tu preenchia a ficha e era contratado. Hoje pede currículo e curso superior, eu estou fora, né? Mas como é que aconteceu? a rádio sempre teve as tradicionais mateadas do trabalhador. E na época, eles faziam no calçadão da Benjamin Constant. E eu era xiru das falas do CTG Coxilha do Quero Quero, que hoje é o César da Luz que está lá. Quando em Coxilha do Quero Quero, teve três xiru das falas de patrão, né? O Caramore, Perão e César da Luz. Tu ficou dono lá, não sai mais, né, César? E daí nós fomos com as invernadas dançar, fazer a apresentação no evento, a convite da Rádio Difusão de Ocondá Limitada. Eu tenho três guris que dançavam nas invernadas, mirim, juvenil e adulta. E eu que apresentava as invernadas. Daí subia no caminhão, era caminhão na época, né, o palco, e apresentei as invernadas, aí fiz uma alaria do lá, André. E o Décio me chamou num canto. Tu não quer, de repente, apresentar um programa na rádio? Mas para, rapaz, que isso, ó. Sem chance. Não, dá uma pensada. Em 92. Aí fomos conversando, em 93 fomos novamente fazer a apresentação do nosso mateado. E em 94 acabei aceitando o convite. Me deram um horário do meio-dia até as 2h30 da tarde. Foi bom, os patrocinadores chegaram, as vagas foram preenchidas. Primeiro programa, o pessoal me perguntou como é que foi, Perão. Porque na época não tinha celular. Fui louco de bem. Duas ligações, uma cobrar, outra por engano. Não, bota audiência no primeiro dia, doutor Leigo. Mas como louco de bem, não desanimei, tá? E tenho muitos caos. E fiquei feliz, e estou até hoje, estou aqui há 32 anos, aquilo que o Ivan falou, aqui no grupo Condá nós temos disciplina, nós não temos patrão. O Kiko Décio, a Rose, a Raquel Tolan cobra resultado. Então nós temos que mostrar resultado. Veja o nosso complexo hoje. Nós somos hoje o maior grupo de comunicação do estado de Santa Catarina. Não é por acaso, são 50 anos, né? E que bom que eu faço parte desses 50 anos da Condá. Quando eu entrei na Condá, ela tinha 18 anos, já era de maior. Eu era vendedor na época. Então, estou muito feliz. Uma trajetória que está passando muito rápido. E a repercussão está muito boa do nosso grupo, do que é que tu chega. A Condá sempre é aplaudida de pé. Estou feliz por estar no grupo. Renovei para mais 32 anos, com uma observação, Marcos Bidim. Se o doutor me mandar embora, eu não saio. Aí ele, se tu pedir para sair, eu não deixo. Então, vamos até o fim da linha. Mas estou muito feliz mesmo, numa empresa que valoriza os colaboradores, e é um orgulho demais estar aqui nesse grande time. O Ivan disse que viajou com a Condá para o mundo todo, né? Futebol, tá? Eu viajei para a Condá, no Rio dos Índios, Guatambu, Caxambu, Cordilheira. Pronto, fechou. Agora, André.
8: É que, aí é que está a nossa audiência. Sabia que nós temos métricas que apontam que em Guatambu a Condá é líder? Sim. Em Guatambu a Condá é líder. Em Chapecó fica em segundo, tem alguns programas na liderança. Tivemos também nosso momento de estar vários anos na liderança absoluta, indiscutível, em outras épocas. Mas em Guatambu, com toda a situação de rádio comunitária, rádios de outras regiões, primeiro lugar é a Condá.
12: Viu, André, o Diego Antunes que está aqui, ele fez o TCC de jornalismo, ele e a Patrícia Duderte da Cordilheira, do momento Gaúcho Tchê. Ele chegava nas propriedades, no horário do programa, Zodienés era o trem apitando, né? De cada 10 rádios ligados, 11 estavam na Condá, né? E o TCC ganhou 10 do boletim, né? Foi louco de bem, né? Quase 10, então tá bom. Veja, a nossa audiência é comprovada.
8: Quase ideia. O Diego, quase. Se formou em jornalismo onde? Na ONU Chapecó, né? Cá, somos, Diego. Diego, os dois somos da ONU Chapecó. Cadê o diploma? Tá no e-mail, tá no e-mail. O meu tá no e-mail até hoje.
12: Acompanhando, sabe que o momento gaúcho é humor e regionalismo. Nós temos a Belinha que não pôde vir, que foi ter que tirar leite, né? O Chiru já se apresentou. E esse aqui é o grande alemão Chimia.
13: Tudo bem? Tudo certo? Olha, ele está esperando que eu fale, né, como o alemão fala. Alguém de vocês já ouviu o alemão na rádio? Já ouviu? Então, né, o pessoal acha que não sou eu, né, porque um personagem que eu criei há muitos anos atrás, com licença, Perón, e aí quando eu vim aqui para Chapecó, deixa eu só vir aqui. Não, aqui eu estou aparecendo. Não, ali, ó, eu estou vendo porque eu não ocupo tanto espaço, né, e aí fica fácil. Seguinte, ó. Aí quando eu vim para Chapecó, a minha história, né, aproveitando já que me deram o microfone, problema agora de quem me deu. Seguinte, ó, quando eu vim para Chapecó em 2011, eu vim trabalhar numa emissora de TV e eu comecei a trabalhar lá dia 7 de setembro de 2011 e uma semana depois eu comecei a trabalhar na Rádio Condá, quando era lá embaixo,
8: Na Benjamin Constant.
13: Trabalhava junto com o Eduardo Prado. A gente fazia o Comando 610 na época, né? E desde então eu não saí mais do grupo, né? Acabei migrando de uma emissora para outra dentro do mesmo grupo, mas sempre com a mesma ligação. Então, pelo menos há 14 anos que a minha história com a história do Grupo Condá, ela se entrelaça. Então, trabalhando nas emissoras, trabalhando no Clique RDC, sempre envolvido, né, com esse pessoal. E paralelo a isso, aí eu tinha esse personagem que eu fazia, que era um alemão, que o nome dele é... Pouca gente sabe que é Hilário Lauksen, porque o sobrenome da minha mãe é Lauksen, lá da Alemanha ainda. E aí um dia eu mostrei pro Peron e o pessoal ficou sabendo que eu fazia esse personagem. A gente começou a entrar no ar. E aí tomou uma proporção gigantesca e aí eu acabo mesclando um pouco de jornalismo enquanto o repórter Diego Antunes como o alemão chimia do programa do Peron, né? E o alemão falaria assim, mais ou menos, né? Falaria assim: e tá aí, beleza, tudo bom, felicidades, sucesso, que bom ver vocês aqui, né? Que coisa bonita, viu? Parabéns, Grupo Condá, pelos seus 50 anos, né? Eu já passei um pouquinho dessa época, né? E quem quiser comprar queijo ali comigo, é só me procurar no finalzinho ali, viu? Eu tenho tudo para vender. Tudo bom, felicidades.
12: O nome do baterista do conjunto?
13: Ah, é verdade. Ele pega no pé porque é o seguinte, tem um baterista de uma banda muito antiga que eu falo no programa, que era Os Progressistas. Pessoal, lembra? Os Progressistas.
8: Hoje é dia de explicar as piadas.
13: Os Progressistas lá de Paraíso, divisa com a Argentina, fronteira com a Argentina. E aí tinha, isso em 1976, por aí, tinha esse baterista que o nome dele era Willibaldo Putman. Só que aí... É alemão. E aí o alemão fala assim, é Willy Paul Butman. O come, né? E aí eu falo e ele dá risada, mas enfim. São as histórias. Ele era padeirista e tos progressista. Então é o seguinte, ó, quem quiser ouvir, né? Momento Gaúcho, eu, Peron, Belinha, Chiru Pompeu também tá aí. Obrigado pela oportunidade também. Não tava nada marcado para vir aqui, mas parabéns também, Dr. Lang, que sempre me abraçou enquanto empresário do rádio, né? Ivan também, eu aprendi com todos vocês, Marcos também, nas tantas pautas.
11: Ensinou ontem também, né? Ensinou não pagar conta. É.

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9: Continuamos com Sala de Debates especial com da FM 50 anos. São agora 9h32 da manhã. Ivan, por favor. Eu só quero
10: registrar a presença do nosso querido amigo, né, o Gladir Azambuja, um dos melhores narradores de futebol que eu conheci e um grande profissional. Ele é polivalente e foi um grande investimento da Condá trazê-lo de Porto Alegre. Ele que trabalhou nas emissoras de Caxias, trabalhou na Rádio Guaíba de Porto Alegre e hoje a gente tem satisfação em tê-lo conosco, né, doutor Lang? Nosso querido Gladir Azambuja, vamos aplaudir aí, ó.
11: É, um baita colega mesmo, um baita amigo. Marcos Beidin, fundador e presidente da MB Comunicação, uma das empresas de assessoria de imprensa mais importantes do sul do país, vice-presidente da Associação Catarinense de Imprensa. Muito obrigado por estar junto conosco e conte um pouco da relação que as diferentes empresas que você assessorou e assessora tem com a Condá. Algumas delas são anunciantes da nossa programação há muito tempo, abasteceram o jornalismo de notícias transcendentais para a comunidade. Como que foi essa experiência e é essa experiência de tanto tempo? Bom dia, seja bem-vindo.
12: Bom dia, obrigado. De Lázaro, eu gostaria de, inicialmente, cumprimentar aqui a coluna de honra com o Peron, Ivan Carlos, Dr. Alfredo, Décio Bonder, cumprimentar essa equipe maravilhosa da Escola Ciro Sosnowski. Professor, aliás, quero fazer um registro histórico sobre Ciro Sosnowski. Ciro Sosnowski foi um artista plástico de Chapecó que tinha uma situação incrível. Ele era um primitivista. Ele não fez escola de arte, não fez escola de escultura. Ele pegava uma pedra bruta, e transformava numa obra de arte. Figuras humanas, animais, figuras da natureza. Quando eu era chefe da assessoria de imprensa e comunicação social da prefeitura de Chapecó, nós criamos o Grupo CHAP. O Grupo CHAP era o grupo dos artistas plásticos de Chapecó, que com apoio do município tinha penetração nas grandes exposições de arte aqui do sul do país, do Rio e São Paulo. O Grupo CHAP. Tinha no Grupo CHAP o Antônio Chiarello, o Dalmir Howe, lá do
11: Paulo de Siqueira,
12: Chico Braque, enfim, era um grupo. Havia um mecenato oficial que era realizado aí, com muito esforço e pouco dinheiro, mas com muita projeção. E o Ciro Sosnowski que me impressionava porque ele era um operário. Um dia, ele viu uma pedra e pensou em fazer uma obra. Sem nenhuma instrução, sem nenhuma orientação, sem nenhuma preparação prévia, ele produziu uma obra de arte. A partir dali, ele pegava blocos de pedra bruta e transformava em obras. Ele esteve presente em várias exposições, em Chapecó, aqui no estado, no sul, tem vários ambientes públicos e privados que tem obra do Ciro Sosnowski. Quando me lembro do Ciro Sosnowski, me lembro que aquilo só pode ser uma bênção divina, né, Telofredo? Porque é uma pessoa absolutamente sem nenhuma orientação cultural, técnica, um instrucional, produzia obras maravilhosas. Esse era Ciro. Então, parabéns pela escolha do nome, a escola está de parabéns. Mas eu queria falar do Grupo Condá. Se nós lembrarmos, viu, de Lázaro, que a radiodifusão no Brasil nasceu em 7 de setembro de 1922, no centenário da independência. Ali houve a primeira transmissão de rádio no Brasil, que foi um discurso do presidente da República na época, Epitácio Pessoa, se não me engano, Telofreto. Então, o rádio no Brasil tem apenas 104 anos. 104 anos. E desses 104 anos, a Condá tem 50. Então, veja, numa perspectiva histórica, a posição na linha do tempo do Grupo Condá. 50 anos numa história de 104. A televisão no Brasil surgiu em 1950, com a TV Tupi do Rio de Janeiro, iniciativa do X Chateaubriand. Foi quase colega do Telofredo. Era um empresário muito arrojado da comunicação. Então, assim, se eu estou olhando na perspectiva histórica, o papel que o Grupo Condá teve na sociedade do Grande Oeste Catarinense do Sul do Brasil, estimulando a economia, a cultura, né, cobrindo todos os fatos do universo político, cultural, policial, esportivo, ela deu uma contribuição extraordinária para o desenvolvimento regional, porque informação de qualidade é uma necessidade do cidadão. Hoje não, já há muito tempo, você precisa de uma informação cotidiana como você precisa de alimento, de água, de conforto, de transporte. Então, a informação cotidiana tornou-se um insumo muito importante. A Condá, nesses 50 anos, posso falar porque fui parte, ela sempre deu a prioridade para a produção de conteúdos jornalísticos relevantes, com informações verificáveis, com fontes qualificadas, sempre levou para ao público uma informação confiável e útil e relevante. Depois teve uma atuação destacada no esporte. Enfim, inclusive nós, através da Associação Catarinense de Imprensa, quando iniciamos um processo de interiorização e estadualização dessa entidade, que é a entidade maior da comunicação Barriga Verde, nós começamos a homenagear profissionais de comunicação de todas as áreas que completavam 50 anos de atividade e permaneciam trabalhando. Por quê? Porque esse profissional deu uma contribuição fenomenal para todos os setores da economia e da cultura. E vejam só, primeiro homenageado dessa nova fase da Associação Catarinense de Imprensa foi o Dr. Alfredo Lang, num evento Chapecó realizado no Clube Recreativo Chapecoense. No momento, estava acompanhado por mais um outro companheiro, que era o nosso saudoso Hamilton Lisboa. Na época também foi homenageado. Enfim, então, numa sociedade democrática, tem que se reconhecer que a comunicação é super importante e que, dentro do escopo geral da comunicação social, a imprensa livre é a garantidora de todas as demais liberdades democráticas. Então, temos que preservar e lutar por empresas de comunicação fortes, né, robustas, que tenham uma vida independente, que não dependam de recursos públicos, enfim. Então, nesse horizonte de 104 anos da radiodifusão brasileira, nós temos um recorte de 50 anos, que é o Grupo Condá de Comunicação. Aqui fica aqui os meus cumprimentos, transmito também aqui os cumprimentos da presidente da Associação Catarinense de Imprensa, nossa colega Débora Almada, e também da presidente sucessora, que já foi eleita para uma posse mês que vem, que é da jornalista Lúcia Helena Evangelista Vieira. Também queria mencionar, aproveitando a oportunidade de Lázaro, se me permite, no dia 1º de agosto, nós estamos realizando o 17º Encontro da Imprensa Catarinense. É um evento que acontece todo ano e com certo protagonismo, que se deve também ao Grupo Condá. O que aconteceu? 19 anos atrás, nós reunimos todas as entidades de representação e defesa da comunicação catarinense, associações, sindicatos de rádio, de jornal, de televisão, de mídia digital, de jornalistas, de cronistas esportivos, de publicitários, de relações públicas, de docentes de comunicação, e fizemos um acordo. Vamos realizar todo ano o encontro da imprensa catarinense, reunindo todas as profissões abrigadas sob o guarda-chuva da comunicação social. E esse encontro, vejam bem, esse encontro será realizado sempre em Chapecó. Vejam a importância. Por que Chapecó? Porque Chapecó foi protagonista. Chapecó é o segundo maior polo de comunicação social de Santa Catarina, né? Só perde para a capital. E nós assumimos o compromisso de viabilizar operacionalmente, né, esse evento, como todo ano fizemos. É a 17ª edição, seria a 19ª se não fossem aqueles 2 anos de pandemia, nos quais foram proibidas as atividades e eventos que reunissem grande público. Então, agora, dia 1º, nós já tivemos a oportunidade de homenagear, como disse o Dr. Alfredo Lang. E esse evento, esse encontro da imprensa catarinense, que acontece só em Chapecó e todo ano em Chapecó, é uma homenagem a esse complexo de comunicação, a esse trade comunicacional que nós temos aqui, formado por emissoras de rádio, televisão, jornais, revistas, agências de assessoria de comunicação, produtoras de vídeos, produtoras de áudio, agência de publicidade, portais digitais e também blogs e toda a mídia digital que está muito atuante em Chapecó. Então esse encontro homenageia Chapecó, destaca Chapecó, repercute Chapecó. E aqui quero também cumprimentar o Ivan Carlos, que preside o Clube da Imprensa de Chapecó, que também está nesse projeto, também que colabora com este evento, também está associado a este evento. Enfim, numa ocasião que eu vou recordar com alegria, o Dr. Alfredo Lang fez uma palestra num encontro regional que promovemos de jornalistas aqui em Chapecó, por coincidência no Hotel Lang. E ele dizia o seguinte: a comunicação social fez de Chapecó um grande polo, um polo reconhecido, valorizado. Hoje nós somos centro de ensino, nós somos centro de educação superior, somos centro de comunicação, somos um polo de saúde, um polo comercial, e sem falar que somos o grande centro agroindustrial do Brasil, polarizando aqui as áreas de aves, suínos, leites, enfim, proteína animal toda. Então, nesse universo, né, orbita o Grupo Condá de Comunicação, prestando serviços super importantes à sociedade regional aqui, inclusive atingindo uma área muito extensa, como já foi mencionado aqui. Eu tive oportunidade, na década de 80, de fazer parte do Departamento de Jornalismo da Rádio Difusão Super Condá. Na época, ladeava com Décio Bonder, Alfredo Lang, Darvio Sérgio Brum, e uma equipe extraordinária de locutores, de repórteres, que fazia da rádio aí uma empresa muito dinâmica. Não era líder da audiência gratuitamente, tinha uma liderança incrível. Enfim, na área de comunicação há 45 anos aí, e naquela época, inclusive, nós tínhamos uma parceria entre o maior jornal impresso de Santa Catarina, que foi o jornal O Estado de Florianópolis. Eu chefiava aqui a sucursal de Chapecó, a parte de redação. O jornalista Homero Franco era coordenador regional do jornal O Estado. E nós tínhamos uma parceria com a Condá. Tanto é que eu trabalhava na Condá pela parte da manhã e à tarde no jornal O Estado, que foi o maior jornal catarinense. Ele infelizmente fechou, mas quando ele fechou, ele tinha 93 anos de circulação. Foi um jornal que fez história. Enfim, eu acho que todos os méritos devem ser endereçados ao Grupo Condá. E como falou de Lázaro aí, o setor empresarial, né, de todas as áreas, inclusive aqueles que a gente atende na nossa agência, né, deposita confiança no grupo e participa de projetos editoriais, publicitários e comerciais do Grupo Condá. Então fica aqui o meu agradecimento especial, meu cumprimento e também de toda a minha equipe da MB Comunicação e de toda a diretoria da Associação Catarinense de Imprensa, Casa do Jornalista, lembrando que todos os profissionais de imprensa, todos que trabalham na área de comunicação, aí está bem claro, o nosso encontro dia 1º de agosto, vou abusar um pouco aqui de vocês para repetir essa informação, dia 1º de agosto, às 11 horas da manhã, é um sábado, na sede da CDL Chapecó, nós vamos reunir jornalistas, radialistas, radiodifusores, empresários de comunicação, publicitários, cronistas, docentes de comunicação, e, enfim, todos que trabalham na área de comunicação, inclusive na área técnica, na área comercial, para o 17º Encontro da Imprensa Catarinense. Muito obrigado e um abraço a todos.
11: Obrigado, Jim. Só aos ouvintes esclarecer que se houve algum barulho de fundo a mais é porque os alunos da Escola Parque Cidadã Ciro Sosnoski, por questão de horário, precisaram se retirar. Agradecemos eles por terem lotado o nosso auditório, pelo menos nessa primeira parte do programa. E para encerrar esse bloco, creio que agora, pela primeira vez no programa, podemos ouvir o presidente e fundador da Rádio Condá FM. Não sei se o senhor quer falar um caos ou qualquer outra coisa, mas doutor Alfredo Lang, muito obrigado por estar aqui conosco, por aceitar o convite, e confesso que foi meu convite para podermos fazer esse especial de hoje. Seja bem-vindo, chefe.
13: Primeiramente, saudar aos nossos queridos ouvintes do programa Sala de Debates. que é um programa marcante na emissora e com um destaque em toda a sua abrangência. Porque Sala de Debates é muito eclético. Ele consegue reunir todos os grandes destaques na área profissional, na área comercial, na área de entidades representativas, políticos e tudo mais, abrangendo esse grande universo, e dizer que isto tudo é feito com pessoas da nossa terra, da nossa região, e também das pessoas que eventualmente visitam Chapecó, com a competência, o profissionalismo e a imparcialidade que é marcante em toda a programação da Rádio Condá e do Grupo Condá de Comunicação. Manter-se uma linha destas por um período de 50 anos verdadeiramente corresponde à expectativa que se deve ter de um veículo de comunicação social que opera por concessão do poder público, cumprindo com a sua função de, na sua região de influência, e hoje estendendo sua abrangência pela informática a um universo até pouco tempo inimaginável, onde se podem, na qualquer parte do globo, sintonizar a emissora desejada. Nós, felizmente, temos esta oportunidade, e o que eu sempre relato em meus pronunciamentos é de que a parte técnica, a parte do investimento que uma emissora de rádio pode alcançar, esta, claro, exige sacrifícios, exige investimentos, mas de tudo isso nada valeria se atrás dos microfones, se atrás da produção, se atrás da comercialização não tivéssemos profissionais qualificados e identificados com este compromisso que é muito abrangente, mas que o decorrer do tempo fez com que nós tivéssemos até reconhecimentos manifestados de uma forma espontânea, não só por parte de ouvintes, não só parte de patrocinadores, que sabe que o investimento compensa, não só apenas de matérias tratadas que muitas vezes pela sua profundidade possam gerar conflitos, mas esses conflitos são encaminhados dentro de regras totalmente participativas, sem exclusão ideológica, sem qualquer direcionamento para esta ou a outra questão, ou em favorecimento deste ou daquele setor, senão o objetivo maior, que é de manter sempre acesa a chama de se criar condições totais para toda a sociedade abrangente. Quando eu falo de toda a sociedade abrangente, a gente precisa, neste momento aqui, registrar não apenas as ações sociais qualificadas e permanentes que estão cotidianamente sendo exercitadas. Eu estou ao lado aqui do Ivan Carlos e me recordo do Natal da Criança Feliz. É um dos destaques, mas eles se conjugam com outras e tantas ações que, eu repito, permanentes em benefício de toda a sociedade.
10: Matéria do trabalhador.
13: Mas temos a matéria do trabalhador, que o Perón hoje exerce uma atividade particular e dedicada, mas o grupo todo contribui. Nós temos também reivindicações locais e regionais que são feitas com intensidade. Veja quantos praticamente seminários aqui já neste local foram realizados em defesa de logística, em defesa da integração, em defesa das reivindicações que necessitam ser divulgadas, repercutidas neste universo. Eu até recordo-me de ontem, quando também a Câmara de Vereadores de Chapecó, mais uma vez, então, através da ação do Cleiton César, que aqui está presente, também proporcionou uma homenagem aos 50 anos da Conda FM. E este universo todo, ele permaneceu. Eu, com muita alegria e felicidade, vejo que a sucessão familiar, do meu grupo familiar, contribuiu, né, e também exerce hoje esta liderança dentro do nosso grupo, consolidando algo que muitas vezes, com a maior das boas intenções, não se consegue realizar. As pessoas estão comprometidas, abraçaram a causa desta história e vão seguir trilhando estes caminhos numa quase certeza, porque não existe certeza absoluta em nada nesta vida, mas eu estou realizado plenamente e de poder compartilhar, não discriminando os que há pouco tempo ingressaram no Grupo Condá de Comunicação, mas de eu estar sentado aqui do lado do Décio Bonner, convivendo esses 50 anos, Décio, estando aqui ao lado do Ivan Carlos, com tantos esses anos, do Peron, do Marcos Bedin, e podia citar muitos outros que dedicaram grande parte da sua vida, e a Rose do Departamento Comercial e de Produção, e não, muitas vezes quando se mencionam nomes pode-se cometer injustiças, mas eu vejo aqui, né, até o César da Luz, que também como produtor independente tem prestado aí, né, no seu programa dominical uma ação no aspecto da nossa cultura e tradição respeitável, elevando-a a um nível de conhecimento, de rever situações históricas com profundidade. Eu vejo aqui o valor do Lázari, que está à nossa frente, comandando hoje o Sala de Debates, e também a sua participação jornalística com uma autenticidade, com uma firmeza de propósitos. Estou, né, vendo o alemãozinho assim, que da intimidade hoje tivemos, porque é dia de festa, 9 de julho é dia de festa, e no dia de festa nada mais do que essa descontração que vivemos há poucos momentos, com, né, rever, vamos dizer, aprofundar-se em momentos antes vividos, mas que numa manifestação pública claramente demonstram essa integração interna que é fruto deste profissionalismo com respeito a toda a comunidade. De muitas manifestações que se seguiram nestes 50 anos, nós não temos tido, com raríssimas exceções, qualquer viés que pudesse constranger grupos, partidos, organizações. Muitos foram criticados, né? Muitos outros tiveram, né, determinadas situações que, em razão do questionamento, poderiam se ver atingidas na sua particularidade, na sua individualidade ou nas suas crenças. Mas, desde o segmento religioso, que com tradições que foram necessariamente rompidas, porque o viés aqui há mais de 50 anos era uma predominância e quase que uma obrigatoriedade de ter prioridades. Isto não aconteceu, né? eu tive também um cumprimento no dia em que vencemos a concorrência desse canal de comunicação em Chapecó, de eleger duas situações que pesaram, inclusive, no orçamento da empresa. Primeiro, o nosso compromisso foi de que nos 10 primeiros anos da Condá não teríamos propaganda de cigarro e não teríamos propaganda de bebidas alcoólicas. Mantivemos por 10 anos esse compromisso. Perdemos rodeios importantíssimos que os grupos de cigarro realizavam. E, na questão da bebida, o faturamento verdadeiramente ficou prejudicado. Mas aquilo que se prometeu se cumpriu. E a situação que mais nos chamava a atenção é que nós dependíamos, como ainda dependemos, de agências de publicidade no Brasil. E quando enviavam material, naqueles 10 anos, para divulgar cigarro e bebida, nós devolvíamos as autorizações de inserção. Mas, né, mexia no bolso, mas convicções são convicções. Claro que estes propósitos sempre têm, no fundo, o grande ideal, né, de servir a comunidade. E uma abrangência de tal ordem que, no fundo de todas essas iniciativas e metas traçadas, o que se busca incessantemente é um convívio harmônico, onde esse convívio harmônico não se omite de fazer análises, não se omite de mostrar muitos pontos negativos, não com o objetivo da crítica fácil, visando vantagens, mas com o objetivo de termos a busca, que eu repito, numa só situação, a busca da felicidade. A busca da felicidade para muitos é uma quimera, mas se cada um de nós, nesta majestosa construção, colaborarmos com o tijolinho menor, nós estaremos sempre edificando. E essa edificação fica com profundidade, com um slogan que consubstancia um ideal. E este ideal continua sendo perseguido. Eu fico feliz, né, com o apoio da família, porque esse fato precisa ser registrado. Porque também, em determinados momentos, consideramos família todo o grupo de colaboradores. Mas, em especial, a família tradicional, buscar sucessão dentro do grupo familiar, continuar com propósitos que foram sempre a grande bandeira, não é uma conquista fácil. E nós vemos muitos setores importantes, desde a nossa economia, desde a cultura, desde a permanência de pessoas destacadas continuando a viver nesta abençoada terra de Chapecó e do Oeste Catarinense, que fincaram aqui raízes, aqui permaneceram, aqui estão se envolvendo nos mais diversos ramos da atividade econômica, com esse prestígio familiar muito importante e destacado. Enfim, eu acho que a gente poderia se alongar bastante nessa história, também, quem sabe, fazendo alguns registros de fatos históricos, mas que também se encaminharam em momentos de descontração, em situações vividas e não imaginadas, com até constrangimentos de momento, mas que foram a realidade vivida. E também a gente tem que agradecer a todos os co-irmãos da imprensa de Chapecó. Marcos Bidim foi muito feliz ao fazer este registro, que é importante. O que a imprensa de Chapecó, e nós particularmente do Grupo Condá, insistentemente temos feito, é destacar, é repercutir, sempre com o objetivo de construir. construir, melhorar, repercutir todos os fatos sociais, independentemente da área de atuação. Claro que isto já refletiu. Não é por outras razões que Chapecó hoje é o segundo polo da comunicação de Santa Catarina. Só perde para a capital em razão da própria capital, que afinal de contas a capital reúne os poderes constituídos, reúne a sede governamental que se irradia por toda Santa Catarina, mas Chapecó, por a sua grandeza, ela recebeu por parte de toda a imprensa esse destaque. Recordo-me de uma passagem, quando tivemos visitas presidenciais, e vinha sempre o batalhão precursor da Presidência da República para credenciar jornalistas, radialistas, membros da imprensa, e vinham ali com 20, 30 credenciais, né, Marcos? E eram surpreendidos quando a fila crescia e as credenciais acabavam, tinham que mandar buscar suprimentos para poder atender este grande universo dessa imprensa ativa e que em muitos momentos, lamentavelmente, não recebe toda a devida consideração. Porque parece muitos que ao invés de ligar a esta atividade maior de consenso, de luta pela nossa grandeza, passam a querer fazer uma distribuição de condicionamentos, né, de patrocínio a determinados vieses. Mas nós também somos uma empresa comercial, como todas as demais veículos da imprensa, que tem que ter a sua sustentação financeira e muitas vezes não ser apenas dependente de verbas públicas. Claro que recebemos com bom gosto a programação de verbas públicas dentro do espírito coletivo, não buscando vantagens através de troca de informações ou de prestigiamento de uma ou de outra questão. Então, este universo todo para nós faz com que tenhamos quase pelos depoimentos aqui, por manifestações da comunidade, vermos que o trabalho compensou e vai compensar adiante, seguindo essa trilha que é construída, repito, pela ação do profissionalismo das pessoas que, no caso nosso, particularmente, militam no cotidiano, na imprensa, no Grupo Condá de Comunicação. Muito obrigado a todos, à comunidade, patrocinadores, ouvintes e pessoas do interrelacionamento constante na abordagem de todos os problemas de toda a ordem que aqui são tratados diariamente com imparcialidade e com uma prática democrática extensiva a todos. Esta era esta manifestação aqui no Sala de Debates.
11: Obrigado, doutor Alfredo Lang. E agora são 10h05 da manhã, vamos à última pausa para o Café Milita. Já já voltamos.
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4: Estamos aqui no Sala de Debates, no 50 anos do Grupo Condá de Comunicações, Condá FM, no qual Perão, 32 anos aqui, cravando o facão no toco. Daqui a pouquinho, e já está chegando neste momento, prefeito municipal de Chapecó, Valmor Escolar. Esse é perito no assunto, né, André?
11: Imagine o susto do ouvinte em pensar que um dia o Perão vai apresentar o Sala de Debates.
4: Mas tranquilo? Isso.
5: Filho do primeiro funcionário da Condá, da Super Condá.
4: Bem lembrado.
11: Grande Jorginho do Sertão.
5: O Jorginho do Sertão, que eu tive a alegria, né, a tristeza pelas condições que aconteceu, a transição, e eu ter que assumir o horário dele pela impossibilidade dele com problemas de saúde. Mas foi uma pessoa muito querida, uma pessoa muito fez pelo clube da imprensa.
4: Tudo,
5: muito,
4: né?
5: Vestiu a camisa,
4: Ivan,
5: da Condá, um
4: tu assumiu o horário dele, eu assumi as mateadas. Ele mateada chegou, me passou o bastão. Perão, daqui pra frente é contigo.
5: Eu me lembro que foi um momento bem difícil, viu, Gladir, prefeito,
4: todos, né?
5: Nosso amigo Valmor. Para todos foi difícil, porque ele ainda no final, ele era carregado na cadeira de rodas, descia do andar onde ele morava e vinha apresentar. E teve um momento que ele foi impossibilitado e a emissora me chamou. Daí eu fui lá na casa dele, doutor Lang, eu disse, amigo, você não vai mais mesmo? Não tenho mais jeito. Ele disse assim para mim. Digo, então vou assumir. E daí nós criamos o Ivan Carlos Comunica no horário do Jorginho do Sertão.
11: Pois é, e não foi apenas com o Jorginho do Sertão que houveram essas despedidas um tanto súbitas, né? Quando o Paulo Raimundo terminou seu longo percurso, uma caminhada de décadas na Condá, também foi por questões de saúde. Ari Espíndola, que nos deixou no mês passado, também foi até quando pôde.
5: Sandro Santos,
11: que criou, junto com o doutor Alfredo, Gerson, esse formato do
5: Luiz
11: Sala de...
5: Picolé, que é aquele avião maldito,
11: lembrou? Né? O Gelson Galhota de Luiz Picolé, nem precisa citar. Quem vem aqui no rádio, no Museu do Rádio, se você quiser nos visitar hoje ou todos os dias, horário comercial, o Museu do Rádio Condá está aberto. Nós temos o equipamento do Tyline da Condá. Né, que foi recuperado do avião. E nem parece que esse fatídico 29 de novembro de 2016, o Valmor Escolar e prefeito Chapecó já vai fazer 10 anos. Bom dia, antes de tudo, ouvinte da Condá. Muito obrigado por estar conosco e participar dessa festa dos 50 anos.
6: Bom dia a todos. uma saudação muito especial aqui ao seu Alfredo, esse expoente do rádio de Santa Catarina e que lidera todo o Grupo Condá. Minha saudação muito especial aqui. Saudar o Ivan, que muitos anos de Rádio Condá, esteve na Co-Irmã também, então, homem do rádio. Peron, grande amigo, que todas as tardes nos dá a honra da sua participação aí. O Décio, que conduz muito bem aos domingos. E o querido César da Luz, que também, ao amanhecer do domingo, depois que a gente assiste o Globo Rural, é ligar o rádio, acompanhar o da Luz, depois o Perão, e a programação segue com o Décio. Enfim, eu sou um ouvinte da Condá, não escondo isso, né? Me manifesto muitas vezes na programação. E está aqui o Gladir, que é do programa da manhã, e recebe, e eu mando WhatsApp às vezes. O vereador Cleiton, nosso amigo, que também tem o 98.9, manda o WhatsApp, participo. O Diego, que também é um amigo, nos acompanha aqui hoje e faz parte do grupo. Olha, eu estou extremamente feliz de estar aqui hoje, porque a empresa, né, a rádio, completando 50 anos, é um marco para Chapecó. E nós vamos viver coisas muito importantes esse ano e o ano que vem, porque esse ano tem N empresas, comunidades que estão completando 60 anos. Né? A comunidade da Sede Figueira agora entra nos festejos dos 60 anos. A comunidade da Linha São Roque, que é vizinha aqui, entra nos festejos do centenário da comunidade. O ano que vem, Chapecó faz 110 anos. E junto com os 110 anos, são muitas comemorações. Nós vamos ter um grande guarda-chuva de comemorações do ano que vem. Espero que possamos ser parceiros em vários eventos. E aí o Fernando vai cuidar disso. Que sejamos parceiros na mateada do dia 1º de maio, que vai ser já dentro da programação, seu Alfredo, de 110 anos de Chapecó, para a gente fazer um grande evento, movimentar a cidade, fazer com que as pessoas participem. E isso é o nosso objetivo, fazer com que o ano que vem a gente tenha muitas e muitas e muitas atividades durante todo o ano. A cidade vai começar a viver momentos totalmente diferentes a partir do mês de setembro, outubro, novembro, dezembro desse ano. Nós temos inaugurações como o Parque Eldorado, o Autódromo Internacional, o Cartódromo. Serão situações que vão transformar a cidade. De pessoas que virão, e eu tenho dito que, e usado essa expressão, seu Alfredo, nós vivemos hoje na região metropolitana de Chapecó. Não pensem que Chapecó se resume a 280, 300 mil habitantes. Chapecó hoje abrange mais de 1 milhão de habitantes. E um dado importantíssimo que todo mundo tem que saber: nós temos 230 mil veículos emplacados. Porém, todos os dias circulam 400 mil veículos em Chapecó. Isso está comprovado por números. E aí, às vezes a gente ouve, né, as pessoas se queixando, né, porque o horário de pico, porque eu fico no semáforo, porque a rotatória... Nós temos que começar a entender o tamanho da região metropolitana de Chapecó. Quando nós falamos em fazer investimentos, como a duplicação da Avenida Ernesto de Marco, o elevado da Tílio Fontana, não é só para resolver o problema do transporte coletivo ou para que a gente resolva um problema pontual. É começar a entender o tamanho de onde nós vivemos. E eu uso faço essa analogia porque a Rádio Super Condá, a Rádio Condá FM, ela tem este alcance da região metropolitana. Ela não se resume a um simples município ou uma simples micro-região. Eu peço e eu digo a vocês, mas vocês devem ter, por medir a própria audiência, nós estamos falando de mais de 1 milhão de pessoas. Nesse momento, nós não estamos falando só para nós mesmos. São milhões de pessoas que estão nos ouvindo ou acompanhando pelas redes sociais ou pelo YouTube, por todos os canais de comunicação. Quando o prefeito vem aqui, quando uma autoridade vem aqui, quando algum político vem aqui, seja de qual partido for, as redes sociais que repercutem dos próprios e individuais participantes, isso tem um alcance que ultrapassa este milhão de pessoas que nos acompanha pelo rádio ou pelas mídias sociais da própria rádio. Então, são números que nos impressionam, porque a gente acompanha isso todos os dias, e eu sempre tenho dado esse destaque, porque a gente vai se acostumando com o dia a dia, a gente se acostuma e pensa, mas é só aqui, a cidade, aqui do lado. Não é mais, gente. Nós estamos muito maiores do que pensamos. Por isso, eu

0: esforço de toda a nossa equipe. Então, fico extremamente feliz. Ontem fiquei muito feliz em ver a homenagem da Câmara de Vereadores, o reconhecimento dos 50 anos da Supercondá, e a Câmara de Vereadores, faço aqui uma reserva especial, e o Cleiton que está aqui, que é vereador, eu já fui vereador, por isso tenho uma grande consideração com a Câmara, pelo trabalho que a Câmara faz, que os vereadores fazem, levando o nome da cidade, se dedicando, fora de hora, no horário de trabalho, não importa, o cara é vereador 24 horas. Por isso tenho o máximo respeito pelo trabalho que os vereadores também fazem, e acho que o reconhecimento do Poder Legislativo se estende ao reconhecimento do povo de Chapecó. O prefeito é um. A Câmara representa o poder que emana do povo, e o reconhecimento aos 50 anos da Rádio Supercondá só chancela todos esses anos, né, seu Alfredo, que espero que possamos, talvez nós não estejamos, mas que os que estão nos ouvindo possam comemorar o centenário da rádio daqui a 50 anos.
1: Obrigado, prefeito, pelas palavras. E vamos agora ouvir o caos do seu César da Luz. Alá, puxa, amigo. Recém completou 25 anos de rádio. Que bom que você veio aqui. Por favor, dê aí o seu chasque ao público da Condá. Boa tarde. Bom dia ainda. Nossa, para mim já
2: bom
1: é boa
2: dia.
1: Tarde. O cara chega às 6h40 da manhã na rádio e já fala boa tarde. Tudo certinho, César?
2: Bom dia, André. Bom dia, prefeito Scolari. Bom dia, doutor Lang. Bom dia, Ivan, Peron, Décio Bonner, e bom dia aos nossos queridos ouvintes. Né? E que prazer, que honra estar aqui comemorando junto com vocês os 50 anos da Condá, do qual eu faço parte aí da metade, né? 25 anos com o Chama Nativa. E lembro bem, né, aqui quando o Peron me convidou, eu fui apresentar um aniversário do programa dele, lá no Cochilha do Quero Quero, e onde eu era Chiro das Falas, e sou, né, desde 97, estou lá, vamos completar 30 anos de Chiro das Falas, e o Peron lembrou bem, né, Chiro das Falas de peso, ele, Caramori, eu, estamos lá. E ali o Décio Bonner também reafirmou o convite do Peron. E eu fiquei assim, né? Mas, uma coisa é ser Chiro das Falas, outra coisa é ir lá na rádio apresentar um programa. Mas eu sempre fui fascinado por rádio, mas nunca sonhei em trabalhar no rádio. Eu lembro que quando era guri, eu levava o radinho para a cama e ficava tentando sintonizar, e ficava feliz quando sintonizava uma rádio que eu nunca tinha sintonizado, longe, né? E lá São Gabriel, Santa Maria, a gente escutava também as rádios da Argentina, do Uruguai. E para mim foi uma felicidade fazer o primeiro programa, que quando ligou a luz lá no ar, eu digo, minha Nossa Senhora, eu tremia, né? E até hoje, passado 25 anos, eu não digo que tremo, mas eu ainda guardo aquela adrenalina. E eu acho que é importante, porque essa faz com que a gente tire coisas que a absoluta tranquilidade não te traz, não te proporciona. Ainda tem aquela coisa assim, né? E isso é muito bom. E Fernando Matos está aí, acompanhando o prefeito Scolari, e eu lembro que eu disse, mas como é que eu vou fazer o programa? Como é que eu vou apresentar? Eu conheço de cultura gaúcha, mas vou apresentar, mas um programa é outra coisa. Né? Tu não, cada 15 segundos, parece uma, sem falar, parece uma eternidade no rádio. Não é que nem Chiru das Falas. E aí, como é que eu vou me portar? E aí, olhando o Fernando Matos, aí, lembrei do Jorge Matos, que eu admirava muito o trabalho dele. E aí perguntei para o Jorge, que eu a conheci lá, né? E como é que eu faço, Jorge? E ele disse assim, ó, seja autêntico, seja você mesmo, sabe? E eu procurei sempre ser assim, né? Mas sempre procurei também gravar o programa, agora raramente, mas eu gravava o programa e me escutava, o que, que eu posso melhorar? Né? O que, que eu posso entregar melhor para o público, né? Mas sempre conservando a autenticidade. E uma das marcas da Condá

0: pela grande audiência que foi colocada aqui pelo prefeito, é a personalidade de cada apresentador. Personalidade, é o jeito próprio, né? A autenticidade. Então, cada um tem a sua maneira, a sua apresentação, né? Está aí o Cleiton, está aí o Azambuja, né? E isso eu acho que enriquece a Condar e é um diferencial muito grande, né? Muito grande mesmo. E eu espero fazer por muito mais tempo, né, parte dessa equipe maravilhosa de personalidade e de gente que realmente faz acontecer, né? E estou emocionado, né, em fazer parte desse programa que marca os 50 anos da Condar. Então, meu muito obrigado, doutor Lang, que também, muito bem ali colocado pelo Ivan Carlos, nós temos uma liberdade de expressão aqui dentro da rádio, uma liberdade, mas que a gente sabe administrar e sabe a filosofia da Condar, que é a honestidade dentro dessa proposta. Tu apresenta o teu trabalho com responsabilidade e é assim que ocorrem as coisas. Eu tenho procurado trazer, além da música, a história, né? E o prefeito estava falando aí que hoje Chapecó, 280, 300 mil habitantes, e tudo começou, né, pelaquela estrada que precisava ser aberta pelo Condá e pelo Rocha Loures, aqui em 1845, para passagem dos tropeiros e tal, e hoje nós estamos aqui comemorando 50 anos, mas tudo marcado pela cultura gaúcha, né? Iniciada pela cultura gaúcha, a cultura tropeira, né? Então, meu muito obrigado e parabéns, Condá FM, parabéns, Índio Condá, Super Condá, tudo que o pessoal aí ainda, né, fala da rádio. Estava aqui o Rosina, que conheci agora, nosso ouvinte também, né? E eu me sinto muito feliz e agradeço ao patrão lá de Riba por essa honra de fazer parte desse grande time. Muito obrigado.
1: Obrigado, César.
2: Eu tenho uma pergunta, André. Fala a pergunta.
1: Rapidinha.
2: Eu quero fazer uma pergunta para o doutor Alfredo Lang. Como é que foi que ele descobriu o Jorginho Matos, o Jorge? E eu estou sabendo, inclusive, que ele deu uma carona. Foi ele que trouxe o Jorge Matos a Chapecó. E é importante porque é o primeiro funcionário da emissora. Sim. O emissor tem 50 anos, ele foi a primeira carteira assinada. O Décio não assinou carteira até hoje. É sócio. É sócio. Diga, doutor.
3: Bom, é bom sempre contar um pouco da história, mas o Jorginho Matos já pertencia à Rádio Sideral de Getúlio Vargas e sempre correspondeu, né, às nossas expectativas pela dedicação, pelo desempenho e pelo interesse que ele sempre nutriu e alimentou um veículo de comunicação. A surpresa maior foi lá em Getúlio Vargas. Lá nós começamos, né, em 1969, lá, com a instalação da Rádio Sideral, que foi um acontecimento lá importante, porque Getúlio Vargas até então tinha uma emissora de rádio que deixou de existir em 1964. E nós lá já éramos diretor-geral da prefeitura, querendo fazer com que Getúlio Vargas tivesse voz de novo, porque um município sem uma emissora de rádio verdadeiramente fica cooptada, por, no caso lá de Getúlio Vargas, por Erechim e Passo Fundo, que exercia uma influência, e nós estávamos, né, quando se falava de Getúlio Vargas, se dizia, não, é uma cidade entre Erechim e Passo Fundo. Isso nos pesava muito. E houve, então, essa luta. Lá foi mais tempo, foram 5 anos, até conseguirmos fazer com que a rádio voltasse, Getúlio Vargas contasse novamente com uma emissora de rádio. E o Jorginho lá já desempenhava diversas atividades com outros profissionais também, que de Getúlio Vargas foram exercer jornalismo em Porto Alegre. Vianney Carlê, né, que foi para Guaíba, depois para Gaúcha, começou conosco lá em Getúlio Vargas. O próprio Darville foi para a Difusora de Porto Alegre. Então a gente tinha, né? Tinha um tal de Pavinato, que não é esse aí que tem as redes sociais hoje, mas ele foi para a Rádio Itaí de Porto Alegre e revolucionou pela vivência que teve na Rádio Sideral. Sabe? E o Jorginho, quando nós abrimos a rádio, ele veio comigo. Né? Eu trouxe ele para Chapecó. Porque o Jorginho também era cunhado do Darville. E o Dalfolo, que foi o pioneiro, dirigiu a então Rádio Cultura de Getúlio Vargas. Ele lutou para sobreviver à rádio, mas não conseguiu. Em 64, a rádio não possuía mais documentação nenhuma, foi considerada uma rádio clandestina e foi tirada do ar. Então, porque tinha que regularizar. E papéis se perderam, o interesse havia, a sociedade clamava. Eu dizia nas minhas manifestações, inclusive tinha um grande amigo na Rádio Difusão de Erechim, Badalote, que nos prestigiou, inclusive nos forneceu equipamentos para quando nós colocamos no ar a Rádio Sideral. Né? Tivemos até o dia em que a rádio voltou a funcionar em Getúlio Vargas, a inauguração da nova sede do Banco do Brasil e a outorga do título de cidadão getuliense ao Nestor Yost, que era presidente do Banco do Brasil. Então tivemos assim uma motivação bastante que criou um ambiente novo para a cidade. Claro, nós, a mesma linha que seguiu o Grupo Condado de Comunicação, teve muito a ver com essa antecedência que nós tivemos de dedicação à radiodifusão. E ele, então, foi peça importante. Permaneceu praticamente até a saúde ficar debilitada. E eu sempre me ufano de dizer, de eu estar numa emissora de rádio, que muitas vezes ela tem alta rotatividade. Mas com o nosso grupo, tanto aquele de Getúlio Vargas, pelo pouco tempo que nós ficamos lá, depois de reabrir e dar a Getúlio Vargas uma emissora de rádio, eu tenho aqui pessoas que 20 anos na Condá não é novidade, prefeito. Não é novidade. A Rose vai fazer 40 anos de Condá, né? E assim seguem-se, né? Pessoas que, naturalmente, não querendo a gente muitas vezes trazer a brasa para o assado, mas encontraram aqui uma situação que lhes envolveu. E isto é a marca em todas as atividades que nós tivemos que viver. Porque eu recordo-me muito bem aqui em Chapecó, quando também tivemos que desbravar canais geradores de televisão. E a TV Cultura não foi fácil de trazer para Chapecó. A TV O Estado foi outra conquista. Santa Catarina, só a capital possuía 2 emissoras geradoras de televisão, e Chapecó foi uma delas. Quando nós lutamos para abrir o segundo canal de televisão, o primeiro foi vendido para a RBS, o pessoal nos chamava de louco. Né? Joinville não tem, Criciúma não tem, Blumenau não tem, como é que Chapecó vai querer o segundo canal de televisão? E também depois, para dotar Chapecó de uma emissora de FM, fomos traídos. provocamos o edital e os problemas políticos, o QI político, não nos beneficiou. Deram para um grupo de fora, um canal, e outro para a tradicional rádio de Chapecó, que eu apoiei, e fiquei fora. Aí provoquei um segundo, um terceiro canal, também diziam, bom, não tinha nada antes, agora querem três. Digo, bom, não sei os outros, mas nós vamos lutar. Décio acompanhou, para e passo. Quando recebemos até apoios para o terceiro canal de TV, tanto o Espiridão Amin, que era governador, como o saudoso vice-governador Fontana, vieram a Chapecó e nos entusiasmaram a competir. E não foi fácil, porque toda vez que eu na minha vida tenho muitas circunstâncias a dizer, se eu me candidatar a síndico de condomínio, eu já vou ter concorrência. Todos os fatos da minha vida que eu me lancei, eu tive que competir. Não fui nomeado em nenhum. Não vou aqui usar de outras situações que ocorreram, mas parece que a gente tem uma pecha. Lança o Lang, a história da Caerte, e foi isso. Fomos indicados lá, porque perdeu-se a ata de fundação da Caerte. Eu presidi o Congresso Estadual da fundação da Caerte, mas, lamentavelmente, tiveram que fazer alguma nova ata lá, e eu nem figuro apenas como fundador, mas não como pessoa que presidiu a fundação da Caerte. Criamos a Asbere, como é que foi? Uma luta. E assim por diante. Mas esses desafios eu acho que só temperam a gente, viu, escolar? Não adianta. É bom quando a gente tem que competir, porque a tendência é que nós temos que melhorar. Nunca me esqueço o que dizia o Fontana, o senador Fontana, diretor-presidente da Sadia. Eu agradeço a Perdigão que me faz levantar 2 horas mais cedo todo dia. Isso ele dizia, né? No meu caso, eu não sou de levantar muito cedo, mas dormir tarde era sempre uma situação que me mediou. Mas essa homenagem que a gente está vivendo, não parece. Claro que muitas pessoas dizem, mas isso é muita coisa, muita coisa. Mas faz bem ao espírito. Não adianta, não podemos ser hipócritas. Todo elogio, quando é autêntico, é bem-vindo. E eu também vejo aqui cercado por tanta gente aqui da casa, pessoas que a gente convive diariamente numa situação de pleno compartilhamento. Isso é muito importante. Não se cria nenhuma barreira, não se cria nenhum obstáculo, se convive. E essa convivência parece que é até motiva. E o resultado é o acolhimento dos que são os destinatários. Emissora nenhuma sobrevive sem ouvintes, emissora nenhuma sobrevive sem patrocínio, e assim por diante. Então, quero agradecer a presença do prefeito, que veio aqui no Sala de Debates, que ele é frequentador também, claro. O prefeito da nossa cidade, independentemente de coloração partidária e tudo mais, é aquele que nós temos que prestigiar, né? Muitas vezes até criticar e outras coisas tantas, mas visando o quê? Esse desenvolvimento maravilhoso que estamos vivendo há tanto tempo. Muitos até me dizem, mas Lange, esse crescimento de Chapecó não é uma bolha? Eu digo, olha, eu confesso que eu até imaginava isso, mas uma bolha que dura tanto tempo, ela se consolida. Daí, então, vivemos este bom momento. Então, Lázaro, te cumprimento por todas essas tuas iniciativas, esse teu espírito criativo sempre foi por nós apoiado, e continue também nesta faina que vai te realizar profissionalmente. E a pessoa tem, né, também na sua vida particular também outras alternativas. E eu, como cristão, sempre reforço esse fato. Sou feliz por acreditar em Deus, por ter Jesus como figura predominante. Confesso claramente que sou cristão. Nunca me omiti de dizer isso. Vivo bem com esta fé que a gente precisa alimentar cotidianamente. Respeita-se quem pensa diferente, mas são convicções. E obrigado a todos aí, que nos deixou bastante até emocionados.
1: Muito obrigado também, doutor Alfredo, pelas palavras. Que, vamos ressaltar, né? A Condá FM foi e é a casa das igrejas evangélicas. Ela sempre teve isso desde o final dos anos 70, desde antes da Quadrangular fazer o que é até hoje o contrato mais longevo de programação independente da história da rádio, né? 46 anos. Então, sempre a Condá também teve essa característica. E sendo agora 10 horas e 43 minutos, estamos super atrasados com os comerciais. Vamos à última pausa para o Café Melita. Essa sim, porque esse seria o comercial referente ao Linha Direta. E na volta, as considerações finais de todos neste Sala de Debates especial pelos 50 anos da Condá. Até daqui a pouco.
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1: Dez minutos para as 11 da manhã. Agora sim, último bloco do Sala de Debates de hoje, talvez o Sala de Debates mais longo da história, porque vamos completar 2 horas no ar e ainda temos as considerações finais de todos neste programa que celebra os 50 anos da Condá FM. E começamos com o prefeito de Chapecó, Valmor Scolari. Muito obrigado por ter passado aqui, feito ali um furo na agenda hoje para estar na nossa festa. Suas considerações finais.
26: Aqui, desses 40 minutos, são tantas histórias e ouvir o seu Alfredo falar é algo que não cansa, é algo que vai nos encantando a cada 5 minutos, porque sempre tem um resgate histórico, uma memória incomparável. E como eu disse, o seu Alfredo é um ícone da imprensa de Santa Catarina, mas principalmente Chapecó, por tudo que fez, faz, né, por todo esse histórico. E como disseram os amigos aqui, e o Perón lembrou muito bem, a gente tem que, teríamos que ter sempre uma data específica para cada um que passou, ou passa, ou está aqui, contar um pouco da sua história, da sua vida, daquilo que viveu. E veja só, nós ouvindo o seu Alfredo falar, né, da primeira emissora, do primeiro canal de televisão, da primeira rádio, e passou por tudo isso e hoje está aí usando o WhatsApp. Então, essa é uma transformação de vida. E ele nos mostra que não é só reclamar da vida. E está aqui o Marlon, que esses dias eu, ouvindo, saiu com uma frase que tenho levado ela muito à frente, que nós temos que agradecer o que temos e reclamar menos do que não temos. Isso eu acho que é uma inspiração para todas as pessoas. Mas eu agradeço a companhia dos amigos aqui. Peço licença, porque ainda tenho alguns compromissos lá na prefeitura e fora. Mas não poderia, doutor Alfredo, deixar de passar aqui, dar o meu abraço como prefeito da cidade, à Rádio Condá, ao Grupo Condá, porque não se resume só à rádio, se resume ao grupo, né? A rádio é um braço que completa agora, hoje, 50 anos e é simbólico, é algo marcante na história da cidade de Chapecó, é metade da vida da cidade. Chapecó tem 109, vai para 110 anos, e a rádio 51 anos o ano que vem. Quase metade de toda a vida da cidade a rádio acompanhou. Então a gente fica extremamente lisonjeado, feliz, muito bem ladeado aqui pelos amigos, o César, o Ivan, o Perón e o Décio. Mas agradecer mais uma vez, desejar a todos aí muito sucesso, muitos anos de vida ainda para a Condá e para todos que trabalham, para todos os prestadores de serviços, diretos, os indiretos, aqueles que vivem o dia a dia da rádio e que também fazem do ouvinte o grande objetivo de tudo isso, que é agradar quem está ouvindo, acompanhando. Uma vez só ouvia, agora a gente ouve e assiste. E vocês que ficam no estúdio, se cuidem, porque às vezes, né, às vezes tem cada gafe que acontece, porque a gente, e me considero um, porque não me acostumei ainda, que a gente está na imagem também. Né? A gente não está só no ouvido, a gente está na imagem também. Então, obrigado, seu Alfredo, muito obrigado, de coração, por estar aqui hoje, pelas portas que a Condá sempre nos abre. E eu sempre disse que uma das melhores formas de a gente prestar contas, dizer o que estamos fazendo ou o que podemos fazer pela cidade é a rádio. Mais do que qualquer outro órgão de comunicação, a rádio é onde tem o alcance maior das pessoas, sejam para os elogios, para as críticas ou para aquilo que se propõe fazer para o futuro. Sempre que alguém ouve o rádio, a informação chega de uma forma mais rápida. Então, mais uma vez agradeço e desejo muito sucesso.
1: Obrigado, prefeito Valmor Scolari. César da Luz, suas considerações finais. Obrigado por nos atender hoje.
0: Bueno, honrado, né, por fazer parte desse momento de felicidade, momento de comemoração. E que Deus velho, lá do alto do potreiro da existência, com toda a sua benevolência, traga a todos nós da Condá e aos ouvintes patrocinadores paz, saúde e felicidade. Muito obrigado.
1: Eloir Perón, muito obrigado por nos atender. Suas considerações finais.
2: Imagina, Adel, dia especial como o de hoje, 50 anos da rádio, no qual eu estou há 32 anos, hoje no microfone, sou o radista mais antigo aqui da rádio, né? Mas saudar os ouvintes, que nos dá esta grande audiência, e se o nosso grupo hoje está grande, é porque nós temos uma audiência muito caprichosa ali fora. Isso que é a nossa grande audiência. Sabe quando a cresceu? Porque os ouvintes vieram junto, né? Mas vamos fazer um novo sala de debate, sugestão, no dia do radialista, outra data, e sim para cada comunicador da rádio contar alguma história na sua trajetória, que temos muitas, né? Nelson João Cromboy, o homem do show de bandas, está aí, o alemão Chimi, então hoje o bicho vai pegar, tá bom? Um abraço, ouvintes, parabéns, Condá FM, pelos 50 anos de sucesso.
1: Obrigado, Perón. Vamos ver um especial de feriado para essas pautas que são importantes, que geralmente feriado não fazemos sala de debates. Se os colegas estão dispostos, aproveitamos um desses feriados do segundo semestre para fazer. Décio Bonner, muito obrigado por atender o nosso convite hoje, suas considerações finais.
3: 50 anos, eu junto nessa trajetória, junto com o Alfredo Lang aqui, e com essa equipe maravilhosa, como foi citado, o Ivan Carlos, 22 anos, 25 anos, Perón mais de 30 anos, a Rosemary Sibuski, vai completar já 40 anos, o Nelson Krumbauer, 10 anos, o pessoal veio para ficar. E eu quero agradecer né, aos ouvintes, aos amigos também que vieram mensagem no número particular da gente, telefone, ao pessoal que veio para a rádio aqui. O nosso muito obrigado aí pelo carinho que vocês têm pela Condá 98.9. E lembrar a todos vocês que no domingo à tarde, Sucesso da Condá, em agosto, completa 36 anos. Que todo domingo eu venho aqui rodar música. As músicas falam por mim. O pessoal pergunta, por que tu não me manda... Não muda o programa, porque o pessoal não quer. Eles, assim, aquelas características já marcou a vida de muitas pessoas. O César da Luz também sempre me manda ótimas sugestões de músicas, mas músicas que têm letra, têm conteúdo. Então, domingo à tarde, acompanhe o Sucesso da Condá. Um grande abraço a todos que estão nos acompanhando. E, doutor Alfredo Langen, 50 anos hoje. Parabéns.
1: Ivan Carlos. Muito obrigado por atender o nosso convite, suas considerações finais.
0: Obrigado, André, pelo convite. Obrigado aos colegas que estão presentes aqui também. E eu quero encerrar mandando um grande abraço à grande legião de ouvintes do programa de hoje. Por exemplo, Jair Peliz, ele diz o seguinte, ó. E aí, vivente, lembro quando abriu a emissora, eu estava no campo do escuteado. Tem recado aqui também da Gravar Artes, do Hilário Baixinho Moratelli, Dr. Paulo Barella conosco, ele que também é do Clube da Imprensa de Chapecó. Enfim, são inúmeras as pessoas que enviaram o seu recado para o nosso zap, eu tenho certeza que no de vocês todos e também da própria emissora. Dr. Lang, que por mais 50 anos eu possa cumprimentá-lo e ouvi-lo dizer ainda vivo. Um grande abraço.
1: Nelson Kronbauer, que chegou agora aqui no nosso auditório. 30 segundos que estamos já com o tempo estourado. Bom dia.
4: Bom dia, André. Eu só queria esses 3 segundos, para agradecer a oportunidade que o Dr. Lang, a Rádio Super Condá, nos deu através da intervenção do Perão, do Bonner, para eu fazer o show de bandas, dar continuidade do tio Lauro, do Ari Espíndola, e eu estou muito feliz, Dr. Lang, para prestigiar a etnia germânica. Eu sei que eu também gosto da música gaúcha, tem o César da Luz aqui também, mas gratidão, que na vida a gente tem que ter muito gratidão das coisas que acontecem conosco. Então, mais uma vez, muito obrigado para proporcionar estar nessa rádio com muita audiência do show de bandas, todo sábado à tarde, na 98.9, a melhor.
1: E por fim, Dr. Alfredo Lang, suas considerações finais e obrigado por atender o convite de hoje.
5: Bom, Lázari, os cumprimentos pela tua iniciativa.
1: Obrigado.
5: Tornou esses 50 anos um registro bastante histórico e, para mim, até comovente. Quero agradecer a participação de todos aqui, os seus depoimentos, as suas manifestações. Queremos agradecer aos nossos caríssimos ouvintes, que são a justificativa do nosso trabalho diário, porque é o momento de levarmos informação, conteúdo, boa música, descontração, história e assim por diante, estamos cumprindo com o papel de um concessionário de serviço público. E, no geral, também particularmente, agradecer a minha família por esta maravilhosa convivência e por esse interesse de coparticipação e de uma sucessão, na minha leitura, muito feliz. Enfim, então, um agradecimento geral a todas as manifestações.
0: Patrinha Raquel.
5: Patrinha.
1: Aniversariante de amanhã.
0: Aniversariante de amanhã?
5: Amanhã, é. Raquel, aniversário.
1: Fugiu de nós.
5: Isso aí. Bom, mas também precisava de uns momentos de descontração, porque não parece, para quem não está no contexto, mas o envolvimento em dirigir uma emissora de rádio, em compartilhar com todo o grupo de profissionais que tem, e assim por diante, ela gera um certo estresse que precisa de dias de um pouco de distância para, quem sabe, retornar, né, com a mesma intensidade de sempre. Por isso, então, hoje só quero dizer em palavras finais, obrigado a todos e a alegria destes 50 anos vividos.
1: Doutor Alfredo, muito obrigado pelos ensinamentos, pela companhia que você faz na minha casa, na minha família, desde os meus avós até meu priminho Theo, de 3 anos de idade, há 50 anos. Muito obrigado a tudo que foi falado aqui. Obrigado a todos vocês. E eu me direciono aqui no final do programa para a Raquel. Porque como o Dr. Alfredo falou, eu fiz essa brincadeira e tomei a liberdade de fazer essa brincadeira no ar, porque a Raquel cuida da administração da rádio e do jornalismo ao mesmo tempo. São muitos momentos em que nós queremos conversar sobre alguns assuntos e não conseguimos, porque cada um tem seus compromissos e o tempo é implacável. Tão implacável que agora já são 11:01 da manhã. Então, a você também, Raquel, muito obrigado pela confiança e por muitas vezes me deixar tomar decisões que são decisões muito mais sérias do que a gente imagina quando planejamos o jornalismo do dia a dia da rádio. Então, muito obrigado pela confiança. Obrigado também a todos os demais colegas que não foram citados, que estão aqui, e principalmente ao seu Carlos Silvani, que integra o departamento comercial e que acabou de trazer os salgados. Vem aí o Estação 98.9 com Cleiton César e você, ouvinte. Você é a razão de nós estarmos aqui. Muito obrigado, que Deus abençoe a todos os milhares de ouvintes da Condá. 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Tenham todos vocês um bom dia!
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9: Muito bem, de volta na programação da Rádio Condá FM, nesse dia festivo para a Rádio Condá FM, 50 anos, 5 décadas. 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
9: 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Você segue ouvindo a melhor programação do seu rádio pela Condá FM, 50 anos. Você faz parte dessa história.
11: 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Faz teu nome.
13: 11:06 da manhã, coisa linda, maravilhosa, 50 anos com a FM, bom dia meu amigo, bom dia minha amiga.
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13: Coisa linda, maravilhosa, hein? Ô Chapecó, sua sensacional, a Condá FM chega no pedaço, hoje é aniversário da casa. 50 anos de Condá FM, quanto orgulho estar empunhando esse microfone. quanta responsabilidade em estar comunicando com você no outro lado do rádio. Hoje nossa trilha sonora aqui, gente, vai ser essa, hein? Hoje vai ser essa. E lembrando que eu quero sua participação, 3361-3110, você manda mensagem pra gente. São duas garrafas elétricas, garrafas térmicas elétricas, né? Não, chaleiras elétricas. São duas chaleiras elétricas e um forno micro-ondas. Para todos que mandarem mensagem pra gente. E o sorteio vai acontecer amanhã aqui no Estação 98.9. Porque a Condá é 50!

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E aí, conta pro Cleituba por aqui, como é que você tá por aí na sua casa, hein? Tá legal por aí? Manda mensagem pra gente. Pode parabenizar a emissora pelos 50 anos, viu? Quer contar algum caos seu com a Condá? Pode contar também. O interessante é que você participa com a gente, que você faz a diferença no ar, porque a sua voz é que motiva a gente a continuar. É que motiva a Condá no ar. É que garante a gente essa certeza de que tem muita gente boa no outro lado do rádio. 11:08 da manhã. Bom dia!

0: Boa noite, Uberlândia! Faz barulho aí, Uberlândia, que eu quero ouvir!
1: Que coisa linda, galera!
0: Obrigado!
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1: 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Agora retornamos ao estúdio, você segue ouvindo a programação da Conda FM. 50 anos, você faz parte dessa história.
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6: Comunicado Kazan. A Kazan informa aos moradores de Chapecó que está concluindo a implantação da infraestrutura de esgoto que beneficiará os moradores do bairro São Pedro, Vila Mantelli e loteamento 1 no Chapecó. Porém, como a infraestrutura ainda não está totalmente interligada à estação de tratamento, a companhia orienta que os moradores aguardem autorização para a conexão do esgoto dos imóveis à rede coletora. A companhia informa também que a liberação será comunicada nas faturas. Além disso, os moradores receberão visitas nas residências para orientar sobre o funcionamento do sistema de esgoto que atenderá essa nova região de Chapecó.

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3: 11:19 da manhã.
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3: Essas músicas ficaram lindas demais, né, gente? Maravilha, 11:19 da manhã. 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Quem vai falar comigo aí? Alô, alô, bom dia.
5: 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E parabéns, Cleito, para você, Tuba, que faz parte dessa história.
3: Obrigado, meu amigo. Abração para você por aí. Alô, bom dia.
6: Bom dia, Cleiton César. Bom dia, todo o povo. Do Estação, aquele abraço. É a Carolina Kinjeski aqui. Parabéns para todos nós e para a rádio e toda a direção. Os 50 anos da nossa Rádio Condá 98.9.
3: Bom demais, né, minha amiga? 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Alô, alô, bom dia.
7: Bom dia, Edson Luiz, tudo bom? Sou Neiva aqui do Presidente Médici. Parabéns, Índio Condá, pelos 50 anos. Ouço todos os dias e me coloque no sorteio aí.
3: Obrigado, minha amiga. Um abração pra você também, bom dia.
8: Bom dia, Cleito. Aquela voz linda que você tem, dá os parabéns para a rádio dos 50 anos, me coloca no sorteio. Sou Davino aqui do Jardim América.
3: Um abraço, meu amigo. 11:21 da manhã, bom dia.
9: Bom dia, Cleiton César. É Dolores Zúmero do bairro Seminário. Estou vindo ao programa, fazendo meu almoço. E meus parabéns pela rádio, 50 anos da Rádio Super Condá. E parabéns a vocês que fazem parte dessa rádio aí, que nos alegra nos seus momentos, das formações que precisamos ouvir. E tudo de bom a vocês, um grande abraço. E me coloque no sorteio dos prêmios aí de amanhã.
3: Tá bom, minha amiga, tá no sorteio. Um abração pra você também. 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Bom dia!
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música pra nós. Eu vou mandar uma música pra vocês, sim. Sabe por quê? Porque vocês são simplesmente maravilhosos. Casal sensacional. Como é bom ter vocês sempre ouvindo a gente aqui todas as manhãs, aqui na Conda FM, viu? Bom demais mesmo. E por isso nós vamos homenageá-los aqui com essa música Fogão de Lenha na Conda FM, né? A dona Adorilde Buratti e o seu Iris Buratti. Adorilde Iris Buratti, da família Buratti. Aquele abraço, obrigado pela companhia. Tem Fogão de Lenha pra vocês aqui no Estação 98.

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2: 11h33 da manhã, você ligado no Estação 98.9, aqui na sua Conda FM. 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Deixa eu mandar um abraço e um beijo gigante pra minha amiga Luciele. Um abraço pra você, queridona. Obrigado por estar ouvindo a gente aqui no Estação 98.9, viu? Mas tem um monte de galera importantíssima por aqui, meus parceiros da música, que querem mandar recado no programa de hoje. É isso, rapaziada? Vou começar com quem aí, hein?
3: Bom dia, seu Cleito, tudo certo? Aqui o Nero, Maria Gorete. Ontem eu mandei áudio, mas não escutei, né? Aí eu tô mandando de novo. Hoje, 50 anos, escutei tudo, levantei 6:30 e já liguei na Condá. E tô ligado aqui. 50 anos hoje, escutei todas as histórias.
2: Que bom, né, amigo?
3: Eu é 25 anos que escuto essa rádio.
2: Olha aí, rapazinho.
3: Tudo é bom. E pedi a música Canga do Tempo, se for possível.
2: Bom demais, meu amigo. 11h34, os artistas que vão cantar e cantam no programa, quem são?
4: Alô, galera, aqui é Guilherme Minuto, passando pra dizer que estamos juntos com a Estação 98.9.
5: Do Cleito César, nosso parceiro. Um abração, meu irmão. Tamo junto.
2: Valeu, dupla. Canta sempre por aqui, mas tem mais gente que canta por aqui também no programa. Todas as manhãs aí. Vai, fala comigo, foi.
5: Fala, galera, aqui é o Jorge Henrique.
6: Aqui é o Rodrigo.
5: Gente, a gente tá juntinho aí com a galera no programa 98.9, o nosso irmãozinho Cleiton César. Abraço.
2: É o seguinte, então, vai lá em casa hoje, vai. Se for o bicho, pega. 11h34, mas tem mais gente que canta por aqui na estação.
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8: Fala, galera, aqui é o Marcos.
9: Aqui é o Belucci.
8: Nós também estamos aqui na Estação 98.9, no programa do nosso amigo Cleiton César.
9: A gente também toca aí. Grande abraço, meu parceiro.
8: É nóis, companheiro.

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Bom dia pra você, parabéns, Condá, 50 anos!

0: Fala, Cleiton! Bom dia!
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2: Oh, 11h44 da manhã, bom dia pra você. Ligado no Estação 98.9 aqui na Conda FM.
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2: Espetáculo isso, né? 50 anos de uma emissora, gente. Falar pra vocês aqui, ó. Ô, Conda FM, meio século. 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Eu adoro uma bergamota, viu, rapaz? E lá no interior, então, será que lá em São João do Oeste, lá em Itapiranga, por lá tem bergamota, hein? Se tiver por lá, eu quero invadir algum local por lá e furtar algumas bergamotas, né? Isso pode, né, gente? Furtar bergamota pode ou não pode? Não, não pode não, né? É crime também, né? Já pensou, o cara tá lá tirando uma, já vem uma de um... Tu não sabe de onde surge aquela pancada de 12, assim, de distante. Te perfura todo, né? 11h44 da manhã, André De Lazari. Bom dia pra você, André. Comandou hoje o programa jornalístico da Condá, com participações especiais neste dia sensacional pra todos nós. Dia de comemoração, 50 anos, André.
4: Obrigado, Cleiton, pelo carinho e aos ouvintes que nos acompanharam hoje nesse sala especial. Mas vamos de informação, porque estamos ainda em cima da cal. Tem muito prêmio e muita coisa boa para o ouvinte da Condá durante todo o dia de hoje. A família de Samuel Fortes Brasil, de 18 anos, pede ajuda da comunidade para localizar o jovem que está desaparecido desde a madrugada de hoje em Chapecó. Segundo familiares, ele saiu de casa em direção ao centro da cidade e informou que seguiria para o Trevo. Desde então, não foi mais visto. De acordo com as informações repassadas pela família, Samuel tem 1,72 m de altura e no momento em que saiu de casa, vestia calça jeans escura e jaqueta preta. Conforme informado pelos familiares, o desaparecimento já foi comunicado à Polícia Militar. Qualquer informação sobre o paradeiro de Samuel deve ser informado ao telefone 190 e a foto dele está no Clique RDC. A Polícia Militar prendeu um homem de 26 anos por volta das 10 da noite de ontem em uma ocorrência de violência doméstica registrada no bairro Aparecida, em Abelardo Luz. A guarnição foi acionada após denúncias de que um homem tentava arrombar uma casa. Ao chegar ao local, os policiais viram o suspeito tentando arrombar a porta do imóvel e, simultaneamente, ouviram a vítima, uma mulher de 20 anos, gritando por socorro dentro da casa. Diante da situação, foi realizada a intervenção imediata. Conforme apurado, o autor, ex-companheiro da vítima, não aceitava o fim do relacionamento e, após ter a entrada negada, passou a chutar a porta até conseguir arrombá-la. A mulher relatou que já havia sido agredida em outras ocasiões e manifestou interesse em pedir medida protetiva de urgência. Durante a abordagem, o suspeito desobedeceu às ordens legais e resistiu ativamente à ação policial, tentando agredir os militares com chutes e socos. Foi necessário o uso da força para realizar sua contenção e um policial sofreu ferimentos durante a ação de imobilização do suspeito. Após ser algemado e colocado na viatura, o homem continuou agressivo, dando chutes contra o compartimento de presos na viatura, causando, portanto, dano ao patrimônio público. O homem foi encaminhado à delegacia de polícia. E a Prefeitura de Chapecó está colaborando com a comunidade venezuelana, cedendo o pavilhão da piscicultura do Parque de Exposições Omar Lunardi para o armazenamento das doações aos flagelados pelos terremotos. Inicialmente, as doações ficaram no prédio da Defesa Civil e houve, então, a triagem e o transporte desse material até o Salão da Piscicultura. Neste espaço, ainda é possível levar doações até às 5 da tarde de hoje, ao último dia da arrecadação. Estão sendo recebidos alimentos não perecíveis e medicamentos. Amanhã as doações devem ser encaminhadas para Curitiba, para depois serem levadas pela Força Aérea Brasileira até a Venezuela. Este é o segundo carregamento da região, que teve o apoio da Pastoral do Migrante. Na primeira leva foram 5 toneladas de mantimentos. Agora serão 20 toneladas, arrecadadas em Chapecó, municípios vizinhos e também no Noroeste Gaúcho. Ao meio-dia e 40 tem o correspondente com Dá, Cleiton.
2: Fechou, garoto. Um abraço pra você, vai curtir. Tem lanche por aí hoje, né?
4: Tem lanche e agora é a hora de receber os colegas das outras empresas do Grupo Condá. Estão todo mundo aqui lanchando com a gente. Tá lotado aqui a recepção do quarto andar.
2: E o bolo já foi, não?
4: Tá quase indo.
2: Deixa um pedacinho daquele bolo, por favor, menino.
4: O meu pedaço já... comi, eu não vou poder repetir, não, viu?
2: É, já deixou um pedacinho pro Cleiton lá, vai.
4: Já fosse.
2: Ajuda o Cleituba lá, vai, meu irmão. Vamos lá, vamos nessa. 11h48 da manhã, você ligado no Estação 98.9, aqui na sua Conda FM. 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Meu amigo Valdomiro Garcia, ele mandou aqui, disse que o bodoque tá pronto por lá, né? Ele disse que o bodoque tá pronto. Que ficou bonito esse bodoque aí, hein, rapazinho? Mas com um bodoque desse tamanho aí, não tem errar o alvo. É impossível. 11h49 da manhã, bom dia pra você.
5: Fala, meu amigo Cleito, bom dia, tudo bem? Tudo dia. Certo?
2: Bem.
5: Como está o amigo?
2: Bem.
5: Parabéns, Super Condá, pelos 50 aninhos. E parabéns a você pelo melhor programa da manhã, Chapecoense.
2: Ô, oh, meu amigo,
5: agradecer
2: que é
5: isso. Agradecer a ti ontem pela presença no Rancho da Hospitalidade. Contamos uns causos, damos umas risadas e foi muito bom.
2: Foi bom, né?
5: Deus amigo? Abençoe. Forte abraço. Um abraço pra ti, um abraço pra todos os seus ouvintes aí. E parabéns, Condá, e parabéns, seu Cleito, pelo seu programa aí.
2: Obrigado,
5: forte abraço,
2: meu amigão. Deus abençoe. Tamo junto por aqui, meu amigo. Obrigado pela companhia. 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Alô, oi, bom dia.
6: Bom dia, Cleituba. Tudo bom? É o Pedro do bairro Paraíso.
2: Ô, meu amigo.
6: Me coloque no sorteio, Cleito.
2: Tá no temo sorteio.
6: Na escuta, meus parabéns por 50 anos da Conda.
2: Conda.
6: Tá bom, Cleito?
2: Tá bom, meu irmão. Um abraço para você também, obrigado pela companhia com a gente por aqui no Estação 98.9, bom dia!
7: Bom dia, Cleiton.
2: Dia.
7: Parabéns pela rádio Super Condá, também pelo seu programa, que gostamos muito de ouvir, moro no bairro Boa Vista, me põe no sorteio.
2: Tá no sorteio, minha amiga, deixa eu mandar um abração pro meu amigo Fernando Paim, pessoal da Plan na Terra, aquele abraço, Fernando, obrigado por estar ouvindo o nosso programa por aqui também, viu, meu irmãozinho? 11h51, música no Estação 98.9.

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5: Meio dia e um, muito boa tarde pra você. Alô, alô, fala comigo por aí.
6: Bom dia, Cleiton, aqui é a Valentim do Faxinal dos Rosa. Cheguei agora em casa e a avó já tava com a comida pronta de cima do fogão além.
5: Que coisa boa, né?
6: E gostaria de participar do sorteio. Um forte abraço.
5: Forte abraço pra você também. 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Meio dia e dois, você ligado com a gente por aqui. Oi, oi, oi, fala comigo.
7: Bom dia, Cleiton César.
5: Oi, minha
7: Tudo
5: amiga.
7: Tudo bem com você, amigo? Aqui bem. Maria Nelly Flores da Cunha, aqui do bairro Cristo Rei. Ligadinha sempre na melhor programação, passando para desejar um parabéns para nossa querida rádio. 50 aninhos, que Deus de infância, no nosso querido Rio Grande do Sul, que eu morava lá, né? Eu escutava, meu falecido pai também sempre acordava de manhã, primeira coisa, radinho ligado. Grande abraço.
5: Um abraço, minha amiga. Oi, quem mais?
8: Bom dia, Cleiton César.
5: Fala,
8: aqui
5: minha amiga.
8: Aqui é a Ivanise Garbosa, do Cristo Rei. Parabéns pelo seu programa e parabéns para Condá pelos 50 anos. Um abraço, tudo de bom. Eu gosto muito de ouvir o teu programa.
5: O programa é
8: me
5: nosso.
8: Me coloca no sorteio.
5: Obrigado, sua
8: Obrigada,
5: querida.
8: Obrigada, tchau.
5: Abraço, abraço. Oi, oi, oi, oi.
9: Buena, buena, Cleiton.
5: Buena, buena.
9: É o Carlos Ira, como sempre, batendo na marca. Estamos de ouvido no amigo. Show de bola o programa hoje, foi muito top. Só a nata. É isso aí. E a... Me atraque no sorteio aí, galo, velho. Tamo
5: tá
9: junto
5: no
9: e misturado,
5: sorteio,
9: aquele abraço.
5: Tamo junto por aqui, meio dia e três, tem mais gente comigo por aí.
10: Bom dia, Cleiton. Aqui a gente tá passando por um problema aqui, ó, um poste tá quase caindo no meio da rua, aqui ó, na linha Moritiro. Próxima igrejinha Assembleia de Deus. E tá com risco. Aí a gente tem criança, tudo aí, ó, e a gente tá tentando ligar. Já foi ligado várias vezes na Celeste desde ontem que aconteceu. E ainda não deram satisfação pra nós. E a gente não sabe o que fazer mais.
5: Aí no Bom Retiro, né, meu amigo? Já vamos atrás dessa informação aí, pra saber a situação desse poste que tá caindo aí, perto da igreja, então, no Bom Retiro, aqui em Chapecó. Meio-dia e quatro, boa tarde pra você, música no Estação 98.9.

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0: Meio-dia e 14, você ligado no Estação 98.9 aqui na Conda FM. 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Oi, oi, fala comigo aí.
1: Bom dia, Cleiton, aqui é o João da Linha Faxinal dos Sozas. Cleiton, parabéns pra Rádio Cundá, que hoje faz 50 anos.
0: Espetáculo,
1: João. Um forte abraço, Cleiton, e gostaria de participar do sorteio.
0: Um abraço, João. Ô, João, vou aí na tua casa hoje à tarde, viu? Vou levar aquelas caixas todas de livros pra você hoje à tarde, tá bom, meu amigo João? Então te prepara aí, daqui a pouco eu te ligo pra gente acertar o horário certinho que eu vou te visitar hoje pra levar aqueles livros todos que você pediu e o que o pessoal doou pra gente por aqui. Esse garoto tá fazendo uma biblioteca em casa. Tem 10 anos de idade, é espetáculo esse menino. 10h15 da manhã tem música no Estação.
2: Bruno Marrone.

0: Tudo bem? Que prazer. Um beijo, Rio. Um beijo, Brasil. Obrigado, Roberto.
1: Obrigado, querido. Obrigado pela presença aqui. Que alegria ter vocês aqui.
0: Que bom.
1: É um privilégio, sabe?
2: Caminhei sozinho.

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2: Bem-dia e 22, chegando a hora de dizer até mais por aqui no Estação 98.9, meus amigos e minhas amigas. O Luiz Carlos Pacasso manda um abração pra filha dele, a Thaís. Tá de aniversário hoje a Thaís, né? Abração pra você, Thaís. Um abração pra você. Parabéns e feliz aniversário em nome do teu pai e de todos os teus familiares por aí, menina. 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

0: Boa tarde, estamos iniciando pela Condá FM, mais um informativo BRF, hoje é quinta-feira, dia 9. Vacinação dos perus para amanhã, Luiz dos Santos, 6h30, Luiz Ribeiro dos Santos, 10 horas. Programação de carregamento dos lotes de frangos. Paulo Barbeiro, Aviário 2, carrega hoje 21 horas. O Aviário 1 hoje, 21 horas. O Aviário 3 hoje, 23h20. Albertinho Fátio, Aviário 3, amanhã 3h30. O 4, 5 horas. O Aviário 2, 8h20. Vanderlei Carneal, Aviário 1, amanhã 13h30. Programação de carregamento dos lotes de perus. Juliano Saurim, todos os machos, 3.360, amanhã 1h30. Juliano Saurim, todos os machos, 2.645, amanhã 4 horas. Luiz Garbim, todas as fêmeas, 6.800, amanhã 4 horas. Valdemiro Tafarel, todos os machos, 3.360, amanhã 5h30. Valdemiro Tafarel, todos os machos, 2.864, amanhã 8h30. Segunda-feira, frangos. Leomar Maioli, Gerson Cordaço e Dilson Camate. Perus, Rivalene Batista, Leuclide Silvestrin, Ari Rebelato, Jandir Bignini, Valcir Enderle, Tássio Capitânio e Rivalene Batista. Alojamento de perus de 28 dias. Para amanhã, Sérgio Machado, 6h40, Jamir Vilani, 8h30, Adelmo Massolini, 10h30, Mavelli Santinha, velho 3 e 4, 14h20. José Rostirola, complemento 19h20. Antônio Esperoto, velho 2, 21 horas. No sábado, Ernesto Portela, Wilson Mioto, Famoso Sorgato, Nilson Milan. Transferência de perus de 28 dias. Márcio Ferrari, amanhã 4 horas. Rogério Azulini, às 12 horas. No sábado, Rogério Azulini. Amanhã receberão pintinhos José do Ponte, Aviário 3 e 4, 13 horas. José do Ponte, Aviário 4, restante 17 horas. José do Ponte, Aviário 1 e 2, 17 horas. Lothar Wenzel, Aviário 2, 19 horas. No sábado, Lothar Wenzel, Mauro Braghini, Sidney Corrade. Convite, grande festa domingo, dia 12, na comunidade da linha Batistelo da Padreira Nossa Senhora do Carmo. Programação 7h30 até Mondongo, missa às 10 horas, churrasco ao meio-dia e à tarde matiné com a banda Novo Tempo. Reserva de churrasco 98809-7321. Participe. Informativo BRF volta amanhã, meio-dia e 30, com mais informações.
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21: Boa tarde, hoje é quinta-feira, 9 de julho de 2026, dia do aniversário de 50 anos da Condá FM. Seja bem-vindo ao Correspondente Condá. Na mesa de áudio está Nathan Helbing, que também fez toda a parte de áudio do Sala de Debates Especial desta manhã. As manchetes de hoje. Atletas universitários de Chapecó são convocados para torneio internacional no Peru. Encontro empresarial debate questões trabalhistas em Xaxim. Prefeitura de Chapecó encaminha projeto de lei que regulamenta a circulação de motos elétricas e afins. Automóvel Clube Chapecó doa área adicional à Prefeitura para a conclusão do Autódromo Internacional. Estas e outras notícias a partir de agora no Correspondente Condá. Previsão do tempo conforme a plataforma Wind, neste momento em Chapecó, 21 graus. A máxima para esta tarde deve chegar aos 23 com céu de brigadeiro. Para amanhã, sexta-feira, mínima de 14, máxima de 18 graus, com pancadas de chuva já a partir da manhã, acumulado de 22 milímetros. Para sábado, mínima de 15, máxima de 21 graus, com chuva forte durante a madrugada e amanhã, garoas à tarde e à noite. O acumulado é de 46 milímetros. Para domingo, não há previsão de chuva, sol entre nuvens, muita neblina durante a manhã, mínima de 12, máxima de 18 graus. A Câmara Municipal de Chapecó realizou na noite de terça-feira sessão solene em homenagem aos 30 anos do consórcio Cisamosc. A solenidade, proposta por meio de requerimento do vereador Wilson Cidrão do Partido Novo, reconheceu a trajetória da instituição e sua contribuição para o fortalecimento da saúde pública regional. Fundado em 1996, o SISAMOSC consolidou-se como um dos principais instrumentos de cooperação entre municípios na área da saúde. Atualmente reúne 54 municípios de Santa Catarina, Paraná e Rio Grande do Sul e conta com cerca de 300 profissionais credenciados em diversas especialidades médicas, clínicas e laboratoriais. Por meio da atuação consorciada, amplia o acesso da população a consultas, exames e procedimentos especializados pelo SUS, reduzindo filas, deslocamentos e custos aos municípios. Durante a solenidade, autoridades destacaram que a atuação do consórcio vai além da gestão compartilhada de serviços, representando um instrumento de promoção da dignidade, da equidade e do acesso à saúde para milhares de famílias da região. Representando a prefeitura, marcou presença o secretário de saúde, João Lenz. Empresários e profissionais ligados ao comércio participaram na noite desta terça-feira em Xaxim do segundo encontro empresarial através da iniciativa do SICOM e da CDL Xaxim. O evento reuniu 100 participantes para discutir o cenário atual das relações trabalhistas com explanações dos advogados Daiana Capeleto e Rudimar Bortolotto, da assessoria jurídica do SICOM. Apoiaram a promoção o Sebrae, a Fecomércio e a Cresol. Na abertura, se manifestaram o presidente do SICOM, André Teloken, o presidente da CDL Xaxim e diretor de relações sindicais do SICOM em Xaxim, Márcio Tomé, e o vice-presidente regional da Fecomércio, Edson Marció, que falaram sobre o trabalho que essas instituições realizam em favor dos empresários e trabalhadores dos estabelecimentos comerciais. O advogado Bortolotto abriu o evento detalhando impactos das decisões do STF sobre a reforma trabalhista, como é o caso dos acordos coletivos e da justiça gratuita. Alertou sobre a obrigatoriedade da nova norma regulamentadora 1 no mapeamento de riscos psicossociais, como estresse e burnout, e sobre as exigências da Lei de Igualdade Salarial, os cuidados com a Lei Geral de Proteção de Dados no armazenamento de dados e os pontos de atenção nas malhas finas do e-social. O advogado também abordou as novas regras para o trabalho em feriados no comércio, o risco da pejotização e a retomada do andamento de 50 mil processos. Fez referência ainda ao perigo do endividamento dos empregados com empréstimo consignado e aos desafios logísticos e de custo decorrentes da aprovação do fim da escala 6x1 e a adoção da jornada de 40 horas semanais de trabalho. Em painel focado em compliance e gestão estratégica no varejo, a advogada Daiana iniciou com enfoque nas principais temáticas discutidas nos processos trabalhistas e o recorde de novos processos em Santa Catarina. Daiana detalhou que no ano passado foram 99 mil ações e nos primeiros 5 meses deste ano já foram registrados 47 mil novos casos. Na sequência, ela apresentou de forma sucinta soluções para a sazonalidade e picos de venda do comércio, como os contratos de trabalho temporário e intermitente. Por fim, a advogada indicou orientações práticas sobre o uso seguro de celulares e WhatsApp corporativo, além de diretrizes para estabelecer a cultura de alta performance focada em premiações sem o risco do assédio moral. A transferência diária para a Prefeitura e a situação das obras do Autódromo Internacional de Chapecó foram os principais temas da Assembleia Geral Extraordinária, realizada pelo Automóvel Clube na noite desta terça-feira. Os associados também foram informados sobre a construção de local específico para que ocupem no complexo automobilístico em construção e que deve receber neste semestre as primeiras competições. Além dos associados, estiveram presentes os vice-presidentes da Federação de Automobilismo de Santa Catarina, Leonardo Baldi Ceratoso, e da Confederação Brasileira de Automobilismo, Eduardo Moratelli. Inicialmente, o presidente do clube, Valdir Moratelli, agradeceu o apoio dos associados e dirigentes nas atividades e a participação da prefeitura através do ex-prefeito João Rodrigues e do atual Valmor Scolari. Em seguida, Valdir disse que as obras estão em fase adiantada e que as instalações estarão entre as melhores dos autódromos brasileiros. Dentro da programação da Assembleia, foi detalhado o andamento das obras de construção civil nos boxes e a pista. E ocorreu a apresentação dos projetos de construção da Torre dos Sócios e dos Camarotes. Em seguida, foi apresentada e aprovada a proposta de autorização da doação adicional à Prefeitura de Chapecó de uma área territorial de 44.300 metros quadrados, em função de obras realizadas pelo Poder Público no autódromo, em espaços próximo à pista e também no limite do terreno para a construção de cercas. As aulas de informática da Escola Básica Municipal André Marafon, em Chapecó, ganharam um novo propósito: transformar os estudantes em produtores de informação. A iniciativa é coordenada pela professora Elaine de Oliveira. Vamos ouvi-la.
9: Aqui na Escola André Marafon, nós temos o jornal Marafon News, que a gente publica sobre tudo as notícias da comunidade e da escola para os pais, familiares ou responsáveis poderem assistir.
11: Os alunos demonstram bastante interesse, né? Porque eles gostam de escrever, gostam de conhecer as ferramentas digitais. E a gente melhora a produção textual dos alunos, o interesse, o protagonismo. Não é todos os alunos, é alguns alunos de todas as turmas, mas todos eles trabalham sobre informações verdadeiras e fake news. A gente frisa que eles chequem as informações sempre antes de postar, antes de produzir o jornal, antes de fazer as reportagens. E alguns, né, foram selecionados para escrever sobre as reportagens, utilizando o Canva para o jornal escrito e utilizando o Canva também para a gente fazer o jornal em vídeo. A gente utiliza também inteligência artificial para produzir vídeos que eles não consigam gravar.
19: E eu acreditei que essa ideia da gente usar a IA para fazer as coisas foi algo bem bom. Achei que foi legal, desenvolveu bastante.
21: Muito bem, meio-dia e 50, mais um encontro do Serviço de Convivência e Fortalecimento de Vínculos foi realizado na manhã de ontem no CRAS EFAP em Chapecó. O grupo Idosos Carinhosos se reúne quinzenalmente com o objetivo de promover momentos de convivência, diálogo e fortalecimento de vínculos entre os participantes. Durante os encontros, as equipes responsáveis pela coordenação do grupo propõem diferentes temas e atividades, incentivando a participação e a troca de experiências. Também foi exibido um vídeo com uma reflexão sobre a vida. Na sequência, os idosos foram convidados a compartilhar seus pensamentos, vivências e percepções sobre o tema abordado. As atividades desenvolvidas pelos CRAS nos territórios são fundamentais para proporcionar acolhimento, socialização e integração à população idosa. Os participantes destacam a importância desses momentos que permitem reencontrar amigos, trocar experiências e compartilhar acontecimentos vividos entre um encontro e outro. A festa junina realizada com o Serviço de Convivência e Fortalecimento de Vínculos do CRAS Cristo Rei também movimentou os idosos que frequentam o grupo ontem. A ação proporcionou uma tarde especial, com muita alegria, integração, comidas típicas, música e atividades que resgatam as tradições desta época do ano. Reiteramos, a família de Samuel Fortes Brasil, de 18 anos, pede ajuda da comunidade para localizar o jovem que está desaparecido desde a manhã de hoje em Chapecó. Segundo familiares, ele saiu de casa em direção ao centro da cidade e informou que seguiria para a região do Trevo. Desde então, não foi mais visto. De acordo com as informações repassadas pela família, Samuel tem 1,72 m de altura e, no momento em que saiu de casa, vestia calça jeans escura e jaqueta preta. Conforme informado pelos familiares, o desaparecimento já foi comunicado à Polícia Militar. Qualquer informação sobre o paradeiro de Samuel deve ser informada ao telefone 190. A foto de Samuel está no Clique RDC. A Prefeitura de Chapecó encaminhou nesta semana à Câmara de Vereadores um projeto de lei que regulamenta a circulação de ciclomotores, bicicletas elétricas e equipamentos de mobilidade individual autopropelidos. De acordo com o secretário de governo, Adair Niederli, o surgimento e popularização de novos equipamentos de transporte tem gerado alguns conflitos sobre o uso de vias e espaços públicos. Por isso, a necessidade de regulamentar o uso para organizar o tráfego. Um exemplo é que eles não poderão trafegar e nem estacionar em espaços destinados aos pedestres. Também não poderão acessar vias rápidas e o tráfego deverá ser pelo lado direito das pistas. O projeto de lei prevê que circulação de ciclomotores nas vias urbanas de Chapecó fica subordinada às seguintes regras: circulação restrita às pistas de rolamento, os ciclomotores devem ser conduzidos pelo bordo direito da pista ou, quando houver duas ou mais faixas na via, pelo centro da faixa mais à direita. Fica proibido o tráfego de ciclomotores em áreas de circulação de pedestres, bem como nas ciclovias, ciclofaixas e ciclorotas. Vedação ao tráfego de ciclomotores nas vias de trânsito rápido e também a parada e o estacionamento de ciclomotores em áreas de circulação de pedestres, bem como em ciclovias, ciclofaixas e ciclorotas, devendo-se utilizar, para tanto, das áreas da via destinadas a estacionamento de veículos. Já a circulação de bicicletas elétricas e de equipamentos de mobilidade individual autopropelidos nas vias urbanas de Chapecó fica subordinada às seguintes regras: circulação preferencial pelas ciclovias, ciclofaixas e ciclorotas nas vias em que houver Quando não houver, a circulação deve ocorrer no acostamento ou na ausência dele pelo bordo direito da pista de rolamento, no mesmo sentido regulamentado para a via. Proibição do tráfego de equipamentos de mobilidade individual autopropelidos nas pistas de rolamento com velocidade máxima regulamentada superior a 50 km por hora. A bicicleta elétrica, equiparada à bicicleta nos termos da resolução do CONTRAN, poderá circular pelo bordo direito da pista nas vias de que trata o inciso 3, observadas as demais regras do Código de Trânsito Brasileiro, ressalvada a sinalização em contrário do órgão de trânsito competente. A proibição e o tráfego de bicicletas elétricas e de equipamentos de mobilidade individual autopropelidos em áreas de circulação de pedestres. Quando necessária a passagem em área de circulação de pedestres para fins de travessia, estacionamento ou qualquer outro fim, a bicicleta elétrica e ou equipamento de mobilidade individual autopropelido deve ser conduzido de forma desmontada, impulsionado pelo condutor na condição de pedestre. A vedação à parada e estacionamento de bicicletas elétricas e equipamentos de mobilidade individual autopropelidos nas áreas de circulação de pedestres com largura inferior a 3 metros, bem como em ciclovias, ciclofaixas e ciclorotas e em qualquer hipótese sobre a faixa livre, devendo-se utilizar das áreas destinadas a estacionamento próprio desses equipamentos e das áreas de circulação de pedestres com largura igual ou superior a 3 metros. O projeto também prevê a permissão de uso de espaço público para a exploração de serviço de compartilhamento de equipamentos de mobilidade individual, como bicicletas e patinetes elétricos. Com esse serviço disponível, haveria a possibilidade de uma pessoa pegar uma bicicleta numa estação num lado da Avenida Getúlio Vargas e deixá-la no outro lado, pagando uma taxa. Sendo aprovada a lei pelo Legislativo e sancionada pelo prefeito Valmor Scolari, a Prefeitura de Chapecó poderá lançar edital neste sentido. Esporte. A Confederação Brasileira do Desporto Universitário anunciou a convocação dos atletas e treinadores que irão representar o Brasil nos 4º FISU America Games. A competição será disputada entre os dias 20 de julho e 1º de agosto em Lima, no Peru, e Chapecó contará com representantes em 3 modalidades. Na natação, o técnico chapecoense Vitor Goulart, representante da Federação Catarinense do Desporto Universitário, foi convocado para integrar a comissão técnica do time O Brasil. Com uma trajetória consolidada na modalidade, Vitor acumula anos de experiência e um currículo marcado por importantes conquistas, com diversas medalhas e títulos para Chapecó. No taekwondo, Chapecó estará representada dentro e fora dos tatames. A atleta Bruna Gnoato, que representa a ONU Chapecó, foi convocada para defender a seleção brasileira. Já a técnica e ex-atleta Renata Mori Vidotto, representante da Federação Catarinense do Desporto Universitário, integrará a comissão técnica do time O Brasil durante a competição. A maior delegação chapecoense estará no voleibol masculino. Ao todo, 10 atletas e o técnico da UNOESC foram convocados para representar o país. Os atletas chamados são Alexandre Pereira, Brian Stragliotto, Eduardo Reck, Emerson de Almeida, Giovanni Fachin, Gustavo Franceschi, João de Matos, Jorge Oliveira, Matheus Link e Pedro Souza. A equipe também contará com o comando do técnico André Tiepo. O correspondente Condá termina aqui, 3 minutos para 1 da tarde. 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Fique agora com a resenha Nota 10, que tem sorteio para os ouvintes nesta festa de 50 anos da Condá FM, a marca do jornalismo líder. Boa tarde.
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2: Boa tarde pra você, uma ótima quarta-feira. Estamos chegando, né? Que beleza, que maravilha. Você sabe que hoje é quinta, né, Drive? Viu que ninguém tá ligado. Eu fiz de propósito, mas ninguém tá ligado, né, cara? Começa o programa, o pessoal nem sabe que dia tá acontecendo.
3: É que você é um bocudo, você nem deixa a gente falar.
2: Quinta-feira maravilhosa.
3: Não é, hoje 50 anos com dá.
2: 50 anos, hoje a gente tá comemorando.
3: Vai, hein?
2: Cara, 50 anos dessa rádio que é um fenômeno, uma alegria tá aqui, trabalhando, fazendo a alegria também de quem nos ouve, né? Brigando com quem nos ouve, dando risada com quem nos ouve. Imagina 50 anos de história e hoje tem aí, ó.
3: Que é isso aqui?
2: Essa caixa, esse cooler maravilhoso, essa caixa térmica, e ela vai estar cheia de cerveja. A cerveja tá na geladeira, para não esquentar.
3: Aí quem vier pegar...
2: Entendeu? Quem vier pegar aqui, já vai buscar na rádio, vai estar cheio de cerveja dentro dessa caixa térmica aí, tá? Tá bom? Essa caixa térmica é um presente da Condá com a equipe Nota 10 no Resenha. Hoje os programas estão recheados de prêmios, né? Promoção de Avaloc pra você, afinal são 50 anos. Isso é bom demais. Amanhã até às 18 horas vai ter prêmios pra você participar aqui sempre, tá? Daqui a pouquinho essa caixa pode ser sua. 3361-3110, se você puder mandar um áudio e falar como é a tua história com a equipe Nota 10, tá? No esporte aqui na Condá FM. Como começou a tua história? Você ouve a gente diariamente? Sei lá, fala alguma coisa aí no seu áudio e a gente vai ter o prazer de colocar no ar e quem sabe você leva para casa essa caixa térmica maravilhosa. Hoje começam as quartas de final da Copa do Mundo. 17h tem França e Marrocos. 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E você é sempre nosso convidado especial. Vou começar com o Cleito, que é o mais, né, o mais longínquo aqui na equipe Nota 10, nosso coordenador, nesses 50 anos dessa rádio. Cleiton, rapidamente aí, conta pra gente o começo da história do Cleiton aqui com a equipe, né, no esporte, junto com a Condá FM, porque hoje é um dia diferente, hoje é um dia que a gente foge do padrão. Não é toda hora que faz 50 anos uma rádio tão poderosa e maravilhosa como é a Condá FM. Boa tarde, Cleiton.
3: Boa tarde para você, para todos. Chegamos aqui em 2003, né? Viemos da co-irmã Rádio Chapecó, com toda a equipe Nota 10. E vou te falar, história legal, cara. 24 anos, história muito legal, de grandes momentos, de momentos difíceis, que foi principalmente aquela queda do avião da Chapecoense em 2016. Mas, acima de tudo, esse compromisso da equipe com o grupo. A gente sempre lembra que nós não somos funcionários da Rádio Condá, nós não somos funcionários da Condá FM, nós somos terceirizados aqui, nós temos a nossa empresa aqui dentro trabalhando e fazendo esporte na Condá FM, né? Mas nós temos uma relação muito tranquila, principalmente com o Dr. Alfredo Lang, a Raquel, a Rose, né? Que são os pilares principais da emissora. E para mim, olha, Marlon, é com muito orgulho que eu falo isso, estar aqui na Condá FM me faz aprender todo dia e me fez aprender muito no decorrer deste pouco mais de duas décadas empunhando esse microfone. Então, de parabéns, 50 anos Rádio Condá, e que venham mais 50, e que Deus me dê saúde para que nos próximos 50 eu também esteja empunhando o microfone. Fica tranquilo, não fala nada. Que Deus me dê a saúde.
2: E aí, Michel, como é que você está? Você também é pouco tempo na Condá, né? Mas conhece a Condá há tantos e tantos anos, né? Eu sei que você teve alguma história com a Condá antigamente, mas eu sei da tua história mais recente, né? Mas a Condá, eu acho que, como assim, eu tô 9 anos, mas assim como eu, minha mãe, né, meus tios sempre ouviram a Condá, e você não tinha como acordar sem a Condá e dormir sem essa rádio, né? Então, eu acho que tu também tem uma história com a Condá. Boa tarde.
4: Boa tarde, Marlon Luiz. Boa tarde, colegas. Boa tarde, ouvintes. Muito importante, Marlon, pra, não só para mim, mas para toda a comunidade oestina, né? Porque essa rádio, ela transcende as fronteiras de Chapecó. É importantíssimo. Eu, 2022, foi quando eu regressei ao estado de Santa Catarina, mais específico ao município de Chapecó. E aí, onde eu reencontrei um grande amigo meu, que é Cleiton César, que me fez o convite para, primeiramente, fazer parte do departamento comercial, né, da equipe Nota 10, que é uma equipe terceirizada da rádio. E aí a minha vida começou a se entrelaçar junto da rádio, justamente pela área comercial, né, área de atuação, onde eu vim ser funcionário da rádio, trabalhei na rádio vendendo a programação da rádio. E o bacana é que quando a gente entrava nas empresas para oferecer a rádio, o meu avô ouvia, né? O meu tio tem propriedade no interior, quando eles acordam a primeira coisa que fazem é ligar a rádio para saber as notícias, a rádio fica ligada o dia inteiro. Às vezes, quem ouve, né? Quem ouve a rádio sempre fala isso. O meu avô ouvia, o meu pai ouvia, eu ouço, isso aí está na cultura do povo, né? É importante a gente falar isso, porque muitas vezes as informações são trazidas primeiramente aqui na rádio, e aí tem uma repercussão muito grande, e aí só se ouve falar no final do dia pelas outras mídias, às vezes, e aí o que cabe na repercussão, eu ouvi em tal rádio. Não, mas para aí, essa informação foi... Saiu lá da manhã, lá do programa das 7 da manhã, que foi repercutindo, foi tomando corpo, foi, né? Então, não somente no papel do jornalismo, né? Mas no papel do comentário esportivo. Tem muita gente na região que acompanha, que sabe o que está acontecendo no esporte regional pela Rádio Condá. Então é importante a gente falar isso e parabenizar mais uma vez, né? Os parabéns nunca é demais. Seu Alfredo Lang, o nosso Google, né? O Google, o homem que tudo sabe. Ontem teve lá na Câmara de Vereadores uma homenagem muito bacana, proponente, né, o vereador Cleiton César. É importante a gente falar sobre isso.
5: Muito bem feita, né?
4: Foi muito bem feita a homenagem, e o bom dessas homenagens, quando a gente sempre fala, homenagens em vida, né?
5: Sim.
4: Em vida, porque sim. Depois que a pessoa faleceu, a gente não, né, fica a história, beleza, é bacana e tal, mas o bom é em vida, né, para que a gente, para quem criou a história também se sinta agraciado.
5: Claro,
4: né?
5: Isso que é importante. Hoje pela manhã no sala de debate, eu estava lá ouvindo, lá vendo também ao vivo, ele falou, quando um elogio, ele é feito com sinceridade, é sempre bem-vindo. Então, nada mais justo que uma homenagem ao seu Alfredo na família Lang em vida, né? Exatamente. E num lugar onde a gente tem que aplaudir, que é a Câmara de Vereadores, onde, né, só os melhores vão lá. Eu acho que essa é a verdade, né? E vai ter muitas homenagens ainda no decorrer desse ano aí. Parabéns ao Cleito. Daqui a pouco eu vou fazer a pergunta para vocês também, eu ia fazer agora, mas depois da nossa rodada eu quero fazer a pergunta sobre a Condá, continuando com esses 50 anos maravilhosos aí, a história de vocês com a Condá e algo em relação ao futebol, ou esporte em geral. Tudo bem, Diego? Como é que você tá, irmão? Você também é novo aqui na Condá, né? Trabalhando com a gente, mas também tenho certeza, assim como a sua mãe, né? O seu pai, o seu tio, né? Que tá sempre ouvindo a Condá. Tem alguma história longínqua com essa emissora? Boa tarde.
6: Muito boa tarde, Marlon, aos colegas, audiência do Resenha Nota 10. Primeiro, parabenizar todo o grupo Condá, Condá FM, 50 anos, seu Alfredo Lang, uma pessoa maravilhosa, fantástica, toda vez que a gente encontra ele é uma aula de conhecimento. Isso é muito interessante, isso, né? E ele passa, enfim, uma vida para a pessoa, ou passa até um ânimo, né, para a pessoa, e isso é muito interessante. E faz com que a Condá, através também da coordenação da Raquel, da dona Raquel Lang, que passa isso para toda a comunidade chapecoense, e automaticamente aí a um redor aí de 100, 120 km de Chapecó que também ouvem a Condá. Eu que viajo bastante por esse oeste catarinense, extremo oeste, enfim, ouço muito a Condá, principalmente ali próximo de Palmasola. Quando chega em Palmasola já sintoniza a 98.9. E aí você vai pegando as informações de Chapecó e região e também da programação. Mas é uma história bonita. Eu me lembro no tempo de garoto, que na AM610, antiga AM610, principalmente nos jogos da Chapecoense. Eu tenho isso comigo, meu finado pai, meus tios, todos ouviam muito Ivan Carlos, né? No sábado de manhã, Ivan Carlos Comunica. Tinha a parte da manhã, tinha um programa musical da manhã. Como é que era o nome, Cleito? Você que tem mais...
5: O Show da Manhã?
6: Show da Manhã, sim, exatamente. Então, a gente se criou ouvindo a Condá e automaticamente... Pô, vai colocar onde? Ah, na Condá. Eu, particularmente, e especialmente nos jogos da Chapecoense. Não lembro do meu finado pai ou dos meus tios, enfim, da família, não ouvir a Condá, né? Com política e futebol. Principalmente nas coberturas políticas, né? Saía muitas vezes o resultado até antes da Condá. É um banho, né? Até hoje. É um banho de... É um banho mesmo, de, né? De cobertura. Então eu acho que isso fica marcado na minha vida, na minha história. Teve um tempo que eu trabalhei um pouco na política, a gente ficava também ouvindo, né, muitas falas e tal.
5: Credibilidade na,
6: exatamente,
5: no jornalismo, né?
6: Então,
5: aqui é fantástico.
6: Mais uma vez, né, parabéns. E que tenha muitos 50 anos pela frente, que vá a 100, vai a 150 e cada vez mais evoluindo, né?
5: O pessoal tá aqui pedindo se é só por áudio que participa. Não, gente, pode mandar. Se você quiser mandar um áudio, fica à vontade. Quiser mandar sua mensagem também, tá? Essa caixa térmica aí que tá do lado do Diego, vai mostrar de novo. Cheia de cerveja, cheia de ceva para você, tá? É lotada de cerveja. Você vai vir aqui, vai retirar o seu prêmio. E aí vai convidar a equipe para tomar aquela cerveja gelada. Não custa nada, né? O que custa, né? Pode participar com áudio e também com mensagens. Drayton Gaboart, meu parceiro, você que vem de outra cidade, mas com certeza, né? A Condá chega a mais de 450 municípios através do velho e bom radinho. Fora hoje, né? Na internet, nos aplicativos, para o mundo inteiro. Qual a tua história com... Se tu tem alguma história, se você ouvia a Condá FM. Tudo bem? Boa tarde.
7: Boa tarde para você, Marlon. Boa tarde aos colegas na tua audiência. Primeiramente, Marlos, se você me perguntasse há uns 9 meses atrás se eu sonharia estar trabalhando numa rádio potente como a Rádio Condá, eu te responderia que eu nem tinha sonho e nem sabia se eu era capacitado para estar aqui. Porque a Condá eu conheço desde criança, eu lembro a história também do futebol, o pai naquele radião que pegava metade da estante da sala, que tinha que sintonizar no botãozinho para tentar achar. E, não, vamos, tem jogo de Chapecoense? Que não tinha esse cara. Tem jogo de Chapecoense? Coloca na 610, lá na AM, na 610 que tá tendo Chapecoense. Ah, tem Grenal, tem Inter, tem Grêmio. Coloca na 610 que tá passando também. Então, parabenizar a Condá FM pelos seus 50 anos. É uma satisfação fazer parte, nem que seja uma pequena parte dessa história. Tá, nesse jubileu dos 50 anos é, pra mim, é muito satisfatório. Meu crescimento pessoal, tanto profissional também. Parabenizar o seu Alfredo Lank, que é o nosso CEO aqui da empresa. Também a dona Raquel, toda a diretoria da Rádio Condá, a dona Rose também, que está à frente também. E vida longa, a Rádio Condá também, né? Esperamos aí participar muitos e muitos anos também aqui agora no FM e também, claro, no esporte. E o futebol sempre foi e sempre será, eu acho, a cara da Rádio Condá e todos que ouvem também sempre. É, em primeira mão, sempre vão ouvir a Condá.
5: Sempre respeitando os nossos colegas, mas
7: sim, com certeza, com certeza.
5: E o futebol sempre foi o carro-chefe, um propósito diferenciado, né? A audiência é brincadeira. A gente chegou já a ter aí nas redes sociais mais 200 mil pessoas ouvindo a gente aí só num jogo. Se eu não me engano, foi um jogo com o Atlético Paranaense também, que tivemos quase 3 mil pessoas simultâneas ao mesmo tempo. Simultâneas é ao mesmo tempo, né, mano? Tudo então, orgânico, assim, né? A gente fica muito feliz, né, pela essa qualidade que a gente entrega na Condá FM quando se trata de futebol. Danimar Santos, passando aí para dar os parabéns à Rádio Condá pelos 50 anos de história e que a rádio tenha vida longa e, se possível, participar do sorteio da caixa térmica de cerveja do programa do Resenha Nota 10. Abraço para você. Natan, tem vários áudios aí, vai já engatilhando uns 2 ou 3 aí. Antes de pedir para os nossos colegas aqui comentaristas sobre a história no futebol com a Condá, tem informação da Chapecoense e informação de gente saindo de novo, né?
7: Mais um, né, Marlon? Mais um. João Vitor, o volante João Vitor, deixou a Chapecoense. Uma notícia que pegou basicamente todos de surpresa. Uma informação que a gente não esperava, mas acertou aí com o Londrina. É algo que a gente vinha pensando, Marlon, por quê? Ele voltou depois dos outros jogadores das férias, porque ele tinha alguns problemas pessoais para serem resolvidos. Em Sinop, ele não voltou com a delegação da Chapecoense, certo, também, tá? E agora ontem a gente teve essa informação aí, então, do João Vitor, que deixa a Chapecoense e acerta com o Londrina do Paraná, então sai da Chapecoense.
5: Mais um que está deixando a Chapecoense, mais um volante, né?
3: Chapecoense prova com esses jogadores que ela acaba emprestando ou saindo ou negociando em definitivo, os erros que cometeu lá na montagem do grupo. Para onde vão esses jogadores? Eles estão indo para onde? Quem saiu até agora?
4: Série B, cara. Todos saindo para Série B.
3: Isso aí. Ou seja, é aquilo que a gente falava lá atrás. Chapecoense manteve um time de Série B, um grupo de Série B, jogadores de qualidade de Série B para baixo, para disputar uma Série A de Campeonato Brasileiro. Por isso está onde está se tratando de tabela de classificação na Série A. Time de Série B, a gente já falou aqui muitas vezes, é Série B. Ah, mas não tem tanta diferença? Tem tanta diferença, sim.
6: Isso,
3: é a mesma coisa que sair disputar uma Champions League para uma Libertadores da América. Com todo respeito a Libertadores. Que Libertadores é mais pegada, mais não sei o quê. Mas vai jogar uma Champions, é mais qualidade, jogadores melhores, né? Que resolvem mais a todo
6: rápido,
3: momento.
6: Mais rápido. Não, eu concordo mesma contigo, coisa. Cleito. Porque, queira ou não, a Série B é um campeonato bem muito diferente de uma Série A. Nível técnico, enfim. Mas, principalmente desse jogador aí, eu tinha uma boa expectativa até do segundo semestre ele ser mais aproveitado. Talvez está ali à disposição Camilo, Bruno Matias, David, que pode ganhar muito mais oportunidades. Me estranha até a saída porque a lesão do Carvalheira. E ele poderia jogar como um segundo homem no meio de campo, até mesmo tendo uma proposta de jogar como um terceiro homem no meio de campo. O João Vitor foi uma grande atuação com a camisa do Chapecoense? Não. Mas pela sequência que ele teve, quando ele entrou, quando ele saiu jogando, na minha opinião, ele contribuía para um time, para um crescimento de meio de campo, para melhorar o meio de campo. Para mim, a Chapecoense perde. Perde qualidade, perde um jogador com uma característica interessante até para um novo esquema do novo treinador do Lacerda.
3: Para a Série B do ano que vem, seria bom jogador.
6: E, na minha opinião, eu manteria. Mas aí a gente vai depender. A gente escuta muito sobre exatamente parte salarial. A Chapecoense está pensando já em diminuir cada vez mais sua folha. Tudo bem, quando você reduz sua folha, automaticamente você vai ficar com os mais em conta, os mais baratos em tese. Só que aí um time que já não tem aquela qualificação técnica vai ficar cada vez menos. Isso preocupa até. Você é um cara, Cleito, que falou que faria 20 pontos no segundo turno. Eu sou um cara que falo que a Chapecoense vai fazer 20 pontos no campeonato. E aí a gente vendo muitas vezes essas saídas aí, preocupa. Sinceramente preocupa, até porque a gente tá pensando, eu já tô vendo que o Londrina, ele tá se agarrando para ficar na Série B. E provavelmente nós estamos reforçando os nossos arquirrivais. Vila Nova levou o Igor Meritão, o Náutico levou o Jean Carlos, agora o Londrina levou o João Vitor, o Clar foi pra Série B, mas a Série B mexicana tá lá no Atlético, um negócio assim, o nome, assim, né? Atlético, exato. Então, se tu for analisar, primeiro, que nem o Cleito falou, é um time de Série B. Segundo, alguns jogadores interessantes para uma sequência em 2027 estão reforçando os rivais.
5: É, Michel, mais um volante que deixa a Chapecoense. A gente começa o ano sempre pensando de 6 a 8 volantes, né? Num time profissional que tem várias competições para fazer durante o ano. Mais um volante que deixa, um volante de qualidade. Primeiro foi o Meritão e o João Vitor, como disse o Diego, seguraria também. A volância precisa ter jogadores aí de qualidade, senão vai começar a penar. Não é porque voltou o Bruno Matias que a gente tem que ficar tranquilo.
4: Era exatamente isso que eu ia falar. Tomara que essas decisões que foram tomadas não venham ao encontro dessa colocação de agora, Marlon. Porque o Bruno Matias voltando de lesão, a gente tem que tomar um cuidado especial. Já me preocupa bastante, entendeu? Porque eu conseguia ver, eu consegui enxergar dentro da realidade hoje do plantel que nós temos ali, um 4-4-2 com o João Vitor, Bruno Matias, o Carvalheira e o Giovanni Augusto. Hoje eu não consigo enxergar mais isso aí. Hoje a gente vai ter que trabalhar nessas outras realidades que eles vêm colocando, inserindo goela abaixo, muitas vezes 4-2-3-1, 4-3, não sei o que, não sei o que. Cara, se tu não tem o beabá, irmão, 4-1, tu não vai 4-1. Ter o complexo. Se tu não montar o beabá, 4-4-2, no máximo um 3-5-2, que a gente viu que tá provado que funciona, mas desde o momento que a gente tenha dois laterais que apoiem, dois laterais que tenham vontade de jogar, que tenham qualidade. Volto a falar, deu certo aquele 3-5-2, porque nós tínhamos o Maílton, que era um arrastador, um carregador de bola, e aí fazia aquelas inversões com o Clara e eles paravam dentro do gol. ponto, não temos mais isso. Então volta para a realidade, tenta montar um 4-4-2, no máximo um 4-3-3, com um atacante ou um ponto que consiga recompor o meio de campo para ajudar. Assim a gente fica difícil a gente comentar alguma coisa positiva. Ah, tomara que dê certo, tomara que Max Alves venha e ajude o meio de campo também. Lesão. A gente não sabe, eu não sei característica do jogador. Giovanni Augusto, característica do jogador, atacante, ponto, ofensivo. Ah, mas ele é meia, ele é ofensivo, mano, velho. Se tu pedir pro Giovanni Augusto marcar e pra sair pra atacar, esquece. Ou é um ou é o outro. Um cara que já tá com uma idade pra correr no meio dos moleques. Vamos dizer, vamos ser bem justo, bem franco. Molecada com 22, 23 anos voando. Cara, o Giovanni Augusto, ele, se pedir pra ele, ó, mas tu vai só marcar. Ele vai jogar 45 minutos marcando na intensidade. Ponto. Não vai jogar mais 45, porque a força que ele vai ter que fazer é muito maior. E se ele tiver que marcar e sair pro jogo, é pior ainda. Então ele não joga 25 minutos. Dentro dessa realidade, fará muita falta sim, João Vitor. Tomara a Deus que o Max Alves consiga recompor essa falha, essa falta que vai fazer um volante de qualidade, que é a João Vitor, e a Chapecoense encontre o caminho das vitórias novamente.
5: Ou vamos chamar o Via Atacadista aí, né? E depois vamos largar uns 3 ou 4 áudios, que tem muita gente mandando áudio aqui, querendo contar a história com a Condá FM, 50 anos nesse

0: A Cazan informa aos moradores de Chapecó que está concluindo a implantação da infraestrutura de esgoto que beneficiará os moradores do bairro São Pedro, Vila Mantelli e loteamento 1 no Chapecó. Porém, como a infraestrutura ainda não está totalmente interligada à estação de tratamento, a companhia orienta que os moradores aguardem autorização para a conexão do esgoto dos imóveis à rede coletora. A companhia informa também que a liberação será comunicada nas faturas. Além disso, os moradores receberão visitas nas residências para orientar sobre o funcionamento do sistema de esgoto que atenderá essa nova região de Chapecó.
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3: Muito bem, de volta com o nosso resenha por aqui, Natan. Tem áudio aí, Natan? Larga aí áudio, que tem um monte de áudio, né? E tem aqui, lá. Ó, gente colando ó, depoimento ouvindo a Condá. Coloca pra gente aí, vai lá, Natan.
4: Boa tarde, Marlo. Tudo certo? É o Aldenir Filipino aqui de Xaxim, piá. Sempre acompanho vocês aí, resenha nota 10, na verdade todos os programas da Condá aí, né, há anos sou ouvinte da Condá aí. Bom, o teu programa da Tarde Radar, me lembro bem o primeiro dia que começou, né, tudo. Manda essa caixa aqui pra nós aqui pra Xaxim que eu vou aí buscar.
3: Abraço, Aldenir, grande Aldenir. Tem o Wilson Trindade também aí que falou que, ó, esse aqui é um depoimento meu pra Condá. Vai lá, Natan.
5: Boa tarde, Wilson Trindade, Cordilheira, Alça aí. Minha história com a Indy Bondai, com o esporte, vai desde sempre. É, já faz muitos e muitos anos. Adorava quando era Florão também. Tinha o Florão, tinha todo o pessoal aí da crônica esportiva aí. Que se foram muito, por muitos e muitos anos. Comecei a gostar quando meu pai, ele gostava muito da crônica esportiva e da Chapecoense. Comecei a gostar também e até hoje estamos juntos. E mais 50 anos, se Deus quiser, meus parabéns. Mais 50 anos para vocês. Forte abraço.
3: Obrigado, irmão. Forte abraço. O desengripante, como é que é nesse banquinho aí? Grande Wilson Trindade, aquele abraço. Ô, Cleiton, você que é o cara que está aí há muito tempo, você tem mais saudade de qual colega que se foi? Qual colega teu que hoje não faz mais parte, por um motivo ou por outro, você escolhe. Quem é que tu tem saudade? O cara que tu vinha, dava risada, brincava, não que era profissional, não que... O cara que te fazia bem. Eu queria, bom, esse eu quero encontrar hoje, da equipe. Eu quero ver, hein?
6: Poxa vida. Celso Mantelli.
3: Esse aí é fera, né? Até hoje.
6: Ele sempre, quando nós chegávamos, ele contava alguma historinha pra fazer a gente ficar feliz.
3: Com certeza.
6: O Celso é um cara que toda vez que ele ia falar alguma coisa, parece que ele não tem problema nunca. Sabe o cara que parece que não tem problema nunca? E eu sei que ele também tem problema, igual todos
3: nunca
6: nós temos.
3: Nunca vi um problema dele,
6: cara. Mas nunca ele reclamou de nada. Cara. O Celso era um cara que vinha fazer o plantão, e eu nunca vou esquecer um dia... Que tinha um monte de jornal em cima da mesa. Mas jornal.
3: Ele era fera, cara.
6: Tinha uma pilha assim de jornal. Fera. E ele tinha as tabelas dos campeonatos, todos dos jornais que ele recortava. E daí, conforme ia acontecendo os gols e tal, porque não era como tem hoje, com tanta tecnologia, né? Daí ele ia passando e ia colocando os resultados. Ia passando e colocando os resultados. E para saber, por exemplo, na época, hoje não é tanto, mas ainda é. Na época, todo mundo queria saber resultado de Inter e Grêmio. Era mais importante dar um resultado durante um campeonato catarinense do campeonato gaúcho, com Inter e Grêmio, do que o catarinense mesmo que nós estávamos disputando de Avaí, Joinville, Criciúma e Figueirense. Sim. Não queria, o torcedor, não, o ouvinte não queria nem saber do catarinense. Só o resultado da Chapecoense, é claro. Mas tinha que divulgar o resultado de Inter e Grêmio. Sim. E aí o Celso ficava com a Rádio Gaúcha, a Rádio Guaíba, por telefone ele ligava. E ele combinava com o pessoal. Aqui, ó, se sair gol aqui, eu ligo avisando vocês. E se sair aí, vocês me avisam aqui. Era assim que eles funcionavam com o plantão. E teve momentos

0: em que o Celso fez parceria com a Polícia Rodoviária Federal.
1: É isso aí.
0: O pessoal estava na PRF ouvindo o jogo da dupla Grenal. E como não tinha contato lá em Porto Alegre, não conseguia ligar na emissora, ele sempre conta essa história pra
1: ele
0: gente.
1: Ele contou pra mim.
0: Ele ligava na Polícia Rodoviária Federal pra saber, amigão, aqui é da rádio de Chapecó. Você, quanto tá o jogo do Grêmio e do Inter? O cara informava ele entrava com o plantão pra informar. Cara, Celso Mantelli é um cara sensacional.
1: Ele é diferenciado. Esse dia ele veio aqui no meu programa, ele é brincalhão. E é difícil, era difícil fazer plantão no tempo dele. Cara, hoje em dia é tudo mais fácil. Todos os dois computadores saem na hora, o gol acontece, tem a televisão, mas o Celso tem que tirar o chapéu.
0: Um tento a dois.
1: Ou é aquela coisa.
0: Tem gol. E a pilha assim, ó, de jornal na frente. Ainda bem que não tinha live na época.
1: Né? Não. E daí ele tirava
2: o campeonato aquele
1: papel branco. O que é um celofã, sabe o que é? Aquilo dobrava, ficava desse tamanho assim, ó. Então ele tirava aquilo, ficava na todos os jogos do ano inteiro.
0: E eu lembro como era o encerramento da jornada esportiva. Porque não tinha terceiro tempo na época. Era jornada esportiva, terminava a jornada, passava o plantão fazia um.
1: Encerrava.
0: E daí ele ficava uns 30 minutos falando dos resultados de todos os campeonatos. E no final, muito boa noite, torcedor, 4 vezes campeão do mundo. Lembra?
1: Claro que lembro. Claro
0: que lembro. Tetracampeão mundial.
1: Celso Mantelli.
0: Toda vez era assim o encerramento.
1: E é verdade, se perguntasse pra mim hoje também seria, né? Apesar do Galhoto ser uma pessoa fantástica, mas o Celso tá aí até hoje.
0: É que existem outras situações envolvendo Galhoto e Picolé pra Celso Mantelli, né? O Galhoto e Picolé tem aquela questão da comoção, do acidente aéreo,
1: é,
0: né?
1: É diferente.
0: Amigos nossos do dia a dia, trabalhamos juntos durante muito tempo, tá? E o Celso, amigo nosso do dia a dia, trabalhamos muito juntos há muito tempo. Só que o Celso não tem aquela lance da comoção, né? Mas o Galhoto e o Picolé, claro, a gente sempre vai lembrar, não tem como esquecer dos dois, que também eram pessoas maravilhosas, nos faziam, verdade. Principalmente o Galhoto, nos fazia rir o tempo todo.
1: Pessoal, minha história começou por acaso.
0: Esta.
1: Eu era fã demais das narrações do Fernando Chardon, é isso?
0: Não, Fernando S.
1: É, Fernando S, que ele botou o Chardon. Após sua partida, comecei a ouvir os debates com vocês e hoje ouço aí a transmissão. Rogério do Centro, abraço. É isso aí, obrigado, Rogério. Boa tarde, Reimar Bender, Antônio, do loteamento Auribodanés, do bairro Refap. Sou de Três Passos, há 35 anos em Chapecó, sempre ouvindo a Condá. Abraço pra você. Tem mais áudio aí, daqui a pouco o Natan vai selecionar. Vários áudios, não mais áudio, né? Bastante áudio. A Jaque, oi, quero ganhar caixa térmica recheada de cerveja. Aqui em casa somos um bando de pé de cana. Adoramos uma geladinha. Estamos ouvindo resenha nota 10 da Super Condá. É a Jaqueline da Silva do Cristo Rei, parabéns. Condá, abraço pra você, obrigado. Alfeu Anchal, tá aí dando parabéns também pra gente, obrigado pelo carinho. Sempre com você ao nosso lado, não tem, cada um tem sua história com a Condá. Condá faz parte da minha vida. Eu várias vezes saía da escola e ia ouvir na frente do estúdio. Eu pedia pra minha mãe, pra mim, ir lá na rádio ouvir os locutores. Sou uma apaixonada da Condá. Parabéns pelo meio século de alegria, informações e pessoas maravilhosas, Lúcia Siqueira. A relação de longa data com essa emissora, com certeza, rende muitas memórias e histórias marcantes passadas de geração para geração. Quero esse cooler. Cara, se você conversar com o é legal pra caramba, né? Boa tarde, Condá. Aqui é Ivanis Garbosa, do Cristo Rei, ouvindo vocês. Dar os parabéns à Rádio Condá pelos 50 anos, quero participar do sorteio, estou sempre ouvindo a Condá. Queria fazer uma pergunta ao nosso torcedor, está com saudade dos jogos da Chapecoense, se estão sentindo falta, gostariam de ouvir.
0: Como é que não? É
1: aquela coisa, né? Porque por enquanto está calmo, né, Dai? Com 9 pontos. Erivelto Buenas Gurizada, Condá faz parte da minha vida, vida longa Condá, abraço para você. Daqui a pouco, na trança do intervalo, larga mais um áudio aí, porque hoje estou gostando de ver. Essa audiência é qualificada e garantida, sempre com a equipe nota 10.
0: Espetáculo.
1: Parece que o Flamengo, o Mengão, comprou tudo os ingressos, deixa com nós aqui. E eu ouvi falar que 75 pila mais taxa.
2: Não, é a taxa. Pera 75.
1: Aí. Vamos explicar esse negócio aí. É, gente. Ah, porque não, porque é 250, como é que vamos vender? Pera aí. Não é assim, tá, gente? 75 pila é a taxa. Vai ter que pagar, vai ter que ter. Não sei se o Flamengo vai vender por 250.
2: 250.
1: O Flamengo comprou
2: porque já vendeu. Tá vendendo por 250.
1: Comprou. Champions não tem mais nada a ver com isso aí.
2: O Flamengo vende o ingresso por 250. Você pode entrar no site do Flamengo. Lembrando, torcida do Flamengo.
1: Na ala sul.
2: Flamengo, exatamente. Prestem bem atenção. A Chapecoense e Flamengo fizeram uma parceria. O Flamengo adquiriu toda a parte dos ingressos da ala sul, que era destinado ao Flamengo. Nisso que ele faz? Você entra através do site do Flamengo, compra o seu ingresso. Pode até 3 no máximo por CPF. Só que aí lá dentro do site do Flamengo tem uma taxa de R$75. Tu comprando 1, 2 ou 3, que é o permitido por CPF.
1: 325?
2: É.
1: Cada ou não?
2: Não.
3: Não, a taxa só da compra. Taxa
2: eu
3: da
2: até
3: compra.
2: Coloquei um exemplo no nosso grupo, que um amigo meu, William Mesari, um abraço, Mesari, comprou hoje pela manhã.
1: Conseguiu
2: lá no site do Flamengo, e ele disse muito rápido, muito ágil lá. Ele pegou 3 ingressos, tá ali os valores, 750 mais 75, okay. Ele pagou R$825. Okay, então eu mandei um exemplo ali. Exatamente. Só paga a taxa. O Flamengo fez o quê? Ele tem o poder de barganha para achar que foi bom antes de ficar vendendo um ingresso, 2, 3, 5. Vendeu tudo a carga. Lá no site do Flamengo não tem meia entrada, não tem meio ingresso. É somente ingresso inteiro. A Chapecoense ainda disponibiliza o ingresso infantil na sua bilheteria, então já está aberta, né, desde as 9 da manhã hoje, né, Drey?
3: Até às 7 da noite.
2: Exato. Então, o que aconteceu? O Flamengo, na minha opinião, agiu certo.
1: Ah, isso aí não tem
2: ele
1: dúvida.
2: Ele comprou e agora ele ganha 75 pila para quem tá quer ainda
1: certíssimo.
2: Pegar.
1: Abraço aí, Marcelo Giacchini, do Vento Minuano. Parabéns, Condá.
3: O site é ingressos.flamengo.com.br para quem quiser adquirir o ingresso.
1: Então, ingresso
3: da torcida do Flamengo.
1: Para a Chape.
3: Para a Chape você pode
1: hoje
3: comprar.
1: Tinha filas enormes já pela manhã.
3: No tickets.chapecoense.com ou nas bilheterias da Chapecoense até às 19 horas.
1: Tem ingresso
3: de hoje.
1: Ainda?
3: Tem ingresso
1: mais
3: ainda.
1: Ou menos quantos? Sabe? Me
3: dizer? Não sei dizer números exatos.
1: 1.500, 2.000 que tem, né? Sim,
3: por aí.
1: O resto
3: nem
1: é sócio.
3: Nem isso, porque o resto dos 15 mil é sócio.
1: A outra vez contra o Goiânia foi 700 só. Então vai ser assim, mais ou menos.
2: Eu sei que nas cadeiras centrais não tem.
3: Não tem,
2: ingresso,
3: não tem. Não.
2: Só aí
3: tem
2: cadeiras
3: nos
2: laterais.
3: Setores geral norte e sul.
2: E só para falar mais uma vez que o pessoal capaz de. Não tem ingresso visitante na bilheteria da Chapecoense.
1: Não tem mais, tá, gente?
2: É só no site do Flamengo.
1: Josué Camargo, aquele abraço também para você. Depois do intervalo, tem mais ouvintes aí. E você pode levar esse cooler aí, essa caixa térmica recheada de cerveja. Ô Michel, chama um intervalo comercial.
4: Vamos agora para mais um intervalo comercial. Equipe.

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6: Muito bem, de volta com o nosso Resenha por aqui, Natan, de imediato, manda mais pro ar aí, manda mais mensagem do nosso ouvinte nesse especial 50 anos da Condá e você pode estar levando essa caixa térmica recheada de cerveja. Só não me passaram qual é a marca, mas vai estar até a tampa. Vai estar cheia de cerveja. Vai lá, é porque não patrocina, não podemos falar a marca, né? Não temos como falar a marca, né?
7: Mas não é coqueiro.
6: Não é, né? Não é. Manda pro ar, Natan, vai!
8: Buenas, meus amigos do esporte. Buenas, Marlon, Angelino por aqui. E sempre, né, a gente é de ouvido na Condá desde quando você viu falar em Chapecoense, né? Desde quando você conhece por gente, Tu ouve o esporte aí, as resenhas e tudo mais, né? O antes, depois de cada jornada. Então, o esporte, ele é um medidor de bem-estar do povo, né? Se o esporte tá legal, se tá bacana, o povo também tá. Então, não tá bem legal a questão do esporte na cidade, mas a rádio tá aí, o profissional tá aí para dar o seu melhor, e isso acaba também levando com que a pessoa acredite sempre no melhor, sempre que vai dar melhor pro time, que vai ser bem visto e tudo mais. Então, a relação minha com o esporte vem de muitos anos, né? Desde quando me conheço por gente, quem tem a primeira vez com 7 anos de idade dentro da Condá, né? Então, lá você vai um bom tempo, né, tio? Valeu, meu amigo. Angelino por aqui.
6: Valeu, Angelino. Aquele abraço a você. Obrigado pelo depoimento aí e mensagem. Tem mais, Natan? Manda aí.
9: Boa tarde, equipe Nota 10. Feliz aniversário, Condá. Feliz por fazer parte dessa rádio. E aprender a gostar de ouvir esporte foi por estar ligada exatamente à Rádio Condá. E vocês, por serem uma equipe bem dinâmica, que ri, que discute, que brigam, faz a gente aprender a gostar. Que aprendi até a entender um pouquinho de futebol. Parabéns, parabéns, Condá.
6: Obrigado aí pelo carinho. Isso é bom demais, discutir a gente só... É só um pouquinho, discute só um pouquinho, né?
7: Quase nada.
6: Daqui a pouco tem mais áudio aí, tá? Obrigado. Boa tarde, equipe Nota 10. É a Aneide do Faxinal, não é Neide, é a Aneide, tá? Do Faxinal dos Rosas. Parabéns para a Rádio Condá.
10: Deixa eu falar
6: 50 anos.
10: Sobre o Faxinal dos Rosas, hoje à tarde nós vamos levar lá pro Joãozinho, o garoto de 10 anos de idade, a coleção de livros, né?
6: Certo.
10: Livros doados aí por várias pessoas. Olha, caixas de livros. Esse menino com 10 anos, olha que legal, né? O menino tem 10 anos, tá fazendo uma biblioteca em casa.
6: Show de bola, eu ouvi no teu programa.
10: Muito legal mesmo, então hoje à tarde nós vamos levar para esse menino os livros.
6: Ouvi
10: lá na
6: no
10: casa
6: teu
10: dele.
6: Programa aí.
10: E ele Natan, tá sempre ouvindo nós também.
6: Com certeza, abraço para você, João. Ele sempre manda mensagens legais demais aí. Ô Natan, você vai colocar, vai fazer aí o sorteio, porque, cara, hoje eu...
4: Cara, de verdade, bateu até aqui recorde de participações em todos os programas que não tem, como, né?
6: O que faz um cooler, de cerveja, né?
4: Acho que vamos botar na transmissão também um cooler desse aí.
7: Teve um que ganhou, teve um que ganhou eleição, cerveja.
6: Coisa linda, né, velho? Que beleza, que espetáculo, né, cara? Que sensacional.
4: Cerveja, não, depois cara. Toma nos dedos.
6: Depois, depois processita, né?
4: Aí eu vou ter que fica tudo vermelho. Cara, cara, se perde inteiro. Que
6: vai aprender nunca mesmo, né?
4: Olha lá, ó, bota aqui, que é isso aí?
10: Gabiru. Isso aqui é o gabiru, composto mel e extrato de própolis, sabor alho, que beleza. Copaíba, agrião, poejo, eucalipto. Isso aqui pra tosse.
4: Top.
10: Pra pulmão.
4: Eu tenho em casa.
10: Isso aqui mata a pau.
4: Tô tomando também.
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6: É doce, mas é bom.
10: Ele Jabá me disse que é bom isso aqui.
4: É bom. Jabá
7: é
4: bom.
7: Como é que eu vou cobrar?
6: Não pode agora, o nosso coordenador não pode, Michel.
7: Como é que, igual a seleção brasileira. Como é que eu vou cobrar o desempenho da seleção brasileira se o presidente da CBF
4: fez aquela lambança?
7: Depois um bafinho, né?
4: Michel, dá um tempo agora. Tu já fez encerramento do primeiro bloco, calma. Tem gente chegando, é isso? Tem jogador que pode estar chegando na Chapecoense, mais uma contratação, é isso? E olha só quanto a gente mandando mensagem.
7: São especulações, né, Marlon?
4: Mais uma especulação.
7: Arnaldo Castilho, 29 anos, paraguaio, está no Orings do... Orings, não é Orings, né? Orings, do Chile.
4: Aquele que tirou o Bahia fora da Libertadores.
7: E pode estar... É uma investida Chapecoense, mas é especulação ainda. Mas iniciou a conversa, é um atacante. Um atacante de 29 anos.
4: Ele fez esse ano.
7: Ele tem 32 jogos, tem 11 gols. Deixa eu pesquisar
4: bem certinho aqui. Pra nós aqui é demais. Você conhece ele?
10: Não conheço, nunca vi jogar.
4: Ele não estava no jogo contra o Bahia.
7: Não, eu ia dizer,
4: não estava. Eu fui procurar, ele não estava contra o Bahia.
7: É um jogador que atua há muito tempo lá no futebol chileno.
10: 34 jogos, 12 gols.
7: É, então ele é um cara... que em tese, assim, eu até estava olhando algumas páginas ligadas lá ao O'Hinks, o pessoal falando bem desse jogador, mas é um cara que em tese, assim, ainda não despontou para o futebol sul-americano, talvez até pela carência de um atacante e tal, a Chapecoense está buscando. E o que me pegou mais de surpresa é que os próprios sites de lá do Chile estão apontando esse jogador com possível saída para a Chapecoense. Então, fui a algumas fontes e tal, e realmente há um contato e tal, mas eu não sei até que ponto é essa negociação. É
4: uma boa média de gols aí, 0,35.
7: Não, mas para
4: o jogo.
7: Tá bom. É, nós estamos contratou um centroavante da Série D, do Democrata. Decisão, Túlio Eduardo. Então, é mais uma aposta aí para a questão do ataque. A Chapecoense, que na minha opinião ainda o ataque da Chapecoense carece de um jogador interessante, importante. Tudo bem, tivemos o gol do Bolasier no último amistoso contra o Grêmio. No segundo tempo entrou o Neto Pessoa, pouco fez, quase nada, para falar bem a verdade. Brigou ainda com os caras lá do Grêmio. Então, em tese aí, estão à procura. Eu sei que a Chapecoense ainda está atrás de um lateral esquerdo e de um volante. Isso é informação que a Chapecoense está atrás de dois jogadores.
11: Ainda sobre esse gol do Bolasier, leia-se que esse gol não foi um gol de 9. Um gol de 9, foi um gol de 11, um gol de 7. Um gol de cara que joga pela extrema, que foi apertou o zagueiro e roubou a bola. É. Veja bem, não adianta nós insistirmos com a história de que Bolasier tem postura, que tem tamanho, que tem força para ser um 9.
7: Não.
11: Ele não é um 9. Então, vamos colocar... Eu acho que esse é o mínimo, sabe? É colocar cada um na sua. Eu acho que no momento que começar cada um na sua, a gente vai começar a ter uma leitura nova de jogo, entendeu? De time. Porque essa, não adianta a gente ficar com essa ideia de que o cara pode fazer uma e fazer a outra, porque vão contratar o Tubarão, que é lateral e também faz ponta, porque vão trazer um meio que faz um volante, que faz um atacante se precisar. Claro, isso se pratica no futebol moderno, mas a gente tem que entender... que futebol moderno passa longe,
7: mas aí ele, não é bom nem nisso nem naquilo, né?
11: Ele é igual o pato, né? É. Não nada, não voa, não canta.
7: Ô,
11: não
7: faz nada. Ô, sobre o Tubarão, até o Michel levantou uma pauta interessante aí. Bruno Tubarão, tá jogando em que posição? Lateral direito.
10: Lateral direito
7: mesmo.
4: Lateral direito.
7: E como é que tá esse jogador
4: assim? Tá bem. Olha, surpreendeu tanto o Tubarão quanto o Max Alves, que eu falei ontem, são jogadores que estão surpreendendo. O Tubarão, ele vem para jogar na ala direita. Lembrando que tem o Everton e também tem o Marcos Vinícius que joga nessa mesma posição. Mas, por enquanto, não foi oficialmente apresentado pela Chapecoense, porque ele tem ainda contrato com o Persija Jakarta.
7: Mas do lateral direito, Marlon, Marcos Vinícius, uma grande tendência também deixar
4: de a Chapecoense. Também.
12: Mas se tivesse que sair, tinha saído já.
7: Mas tá pode sair no já.
12: Fim da coisa mesmo.
7: Não. Tá, na verdade, tá chegando no início.
11: Tá abrindo.
7: Tá, nem abriu ainda a janela. A janela 20 exterior, de julho. A
12: janela interna já tá tudo
7: não.
12: esquematizado.
7: Não. É, mas você, pra você negociar.
12: Pra fora. Mas
7: 20 ele, de julho mas abre ela. Que até pra tu fora? Inscrever. Mas eu acho que até pra uma Série B, né? Daí teria que ter rescindir o seu vínculo pra ir pra uma outra equipe. Daí você não tem mais contrato ativo. Né?
13: 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Tem uma mensagem legal aqui pra vocês, tá? Gostei dessa mensagem aqui. 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É boa mensagem aqui, ó. Parabéns à Rádio Condá FM. Sou a Vanderleia, ouvinte da live, do rádio, assídua, principalmente do esporte. Sente falta ontem do filósofo Coach. E hoje do Beto. Vocês são a minha companhia. Abraço, tá vendo aí, ó? Manda um abraço pra Vanderlei, que ela sentiu tua falta ontem, nosso coach filósofo Michel Bon.
11: Forte abraço, Vanderlei, tu viu? Às vezes é aquilo que a gente sempre fala.
13: É isso aí.
11: É melhor não falar nada às vezes.
13: Como diz nosso queridíssimo Fernando Matos, o Michel começa com A e termina com Z, né? É brincadeira, rapaz. É
11: a informação tem que ser dada de A a Z.
13: É isso aí. Porque
11: tu vai pegar a informação do A, o outro do B, o outro do C, para compor a sua própria análise sobre o assunto.
7: Já tá sentado em cima da pedra.
13: É verdade,
7: rapaz. Tá bom, rapaz, Michel Cortella.
13: É,
7: Cortella.
10: Eles iam convidar o Michel hoje de manhã pro programa.
13: Sala de debate.
10: Mas daí tinha o Marcos Bedin. Daí tinha o Marcos Bedin e disse: não tem como ter Michel e Marcos Bedin no mesmo programa. Pega o microfone, fica meia hora cada um.
13: O tal do Marcos Bedin ficou 35 minutos, uma hora, né?
10: Canta história,
13: né? Canta história pra caramba, né, cara? Mas esse. É ele ou aquele.
10: E a culpa do André de Lázari, que não convidou o Michel.
13: O Forrest Gump, né? Contador de história.
10: O André de Lázari hoje pela manhã, ele disse, ó, tá aqui a lista: Michel, Marcos Bedin, Dr. Alfredo Lang, Ivan Carlos e Eloir Peron, sim, né? Tá? Aí quando eu cheguei ali na plateia pra assistir, ele disse: ô Cleito, ocupa espaço. Não.
13: Tá louco?
10: Não vai dar tempo mesmo, não tem por que ficar figurando aí.
13: Capaz?
10: Aí ele começou a eliminar no meio do caminho. Vem se defender? Tudo bem, André de Lázari.
14: Ó, só vou dizer as datas. Deus. 7 de setembro, 12 de outubro, 2 de novembro, pegamos um feriado e fazemos mais um.
13: É verdade. É.
10: Mas daí só traz o Michel e o Marcos Bedin.
14: Eu trago o Michel.
13: É, tá pronto. Bom demais, chega, brincadeira. O André, eu acho que o André faltou pulso na ancoragem.
10: É.
13: Faltou pulso na ancoragem.
10: Sabe qual que é o pulso pipocou, que faltou? Né? Sabe por que ele pipocou, André? Vem cá, vem ouvir. Vem ouvir.
7: Foi embora.
10: Eu sei por que ele pipocou. Ah. Que quando o doutor Alfredo Lange começou a falar, ele olhou no cronômetro.
13: Agora vai.
10: 10 minutos. 15, 20 minutos ele falando. Ele pensou em cortar e lembrou: Doutor Alfredo Lang, não.
13: Doutor Alfredo, não. De jeito nenhum.
10: Doutor Alfredo, olha, vou te falar. Como
13: grande
10: é
13: abraço.
10: Bom ouvir.
13: É gigante.
10: Como é bom ouvir.
13: É gigante. Nosso querido Fernando Paim,
4: Aqui mandou uma mensagem legal pra caramba.
10: Ah, mandou aqui, ó, também. Lê aí.
4: Chat, posso, quer ler aí?
10: Não, pode ir, pode ir.
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10: Plan na Terra!
4: Grande, grande. Esse aí é fera demais, cara. Tá, Fernando Paim é gigante.
10: É ovelha.
4: É, acho que vai. Se a Chapecoense permanecer, vai ter. Então, primeiro, se o Brasil fosse campeão da Copa, já não tem mais.
10: Já lascou.
4: Agora. Agora eu vou fazer uma proposta pra ele. Se nós passar do Cruzeiro, tem. Pode ser, Fernando?
10: Vai sim.
4: Se nós passar do Cruzeiro, tem, Fernando? Fechou? Tamo junto?
11: Coordena, leva o chope.
4: Coordena, ele prometeu já que leva.
11: Sim, mas...
4: O nosso coordena já falou que leva. O chope é por conta da equipe Nota 10, dividido sempre por Cleiton César. 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
10: Pergunta.
4: Pergunta?
10: A Chapecoense já tem assessor de comunicação?
4: Tem novo? Assessor de comunicação.
10: Então, por favor, o assessor de comunicação da Chapecoense, já começou errado. Entra em contato com os coordenadores de equipe para saber quais são os profissionais que acompanham o dia a dia, para passar o teu contato, porque quando a gente precisa de algo, né? Então, assessor da Chapecoense, dá uma ligadinha para os coordenadores de equipe, de cada equipe de esportes, né? São 5, 6 equipes que cobrem a Chapecoense, que fazem as transmissões. Entra em contato lá, beleza? A gente não sabia, eu não sabia mesmo que a Chapecoense já tinha assessor.
4: Tá certo, é isso aí.
10: O Roberto Pessoa.
4: O recado foi dado aqui ao vivaço. Hoje começa as quartas, né? Começa as quartas de final da Copa do Mundo, tem jogão de bola daqui a pouquinho, 5 da tarde. Aí tem Marrocos e França. Natan, mais um áudio. Manda mais um áudio. Quanto o pessoal pensa aqui, o que que eles vão falar, né? Pra valer nosso bolão aqui sobre quem passa nas quartas de final e o placar, tá bom? Manda áudio. Boa, Natan.
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4: Mais um, Natan. Manda pro ar aí, Natan.
16: Parabéns à Rádio Índio Condá, a equipe Nota 10. É um programa que eu assisto desde que estou na Alfa. 21 anos. Todas as tardes assistindo vocês. Meu radinho aqui funciona. Então, que vocês tenham bastante sucesso, bastante luz na vida de vocês e que Deus abençoe cada vez mais a equipe toda, para que consigam fazer cada dia um programa melhor, fazendo aquilo que gosta com amor e fazendo com que o Chapecó cresça, a Chapecoense cresça, isso que é importante. Bastante luz para vocês, bastante bênção e um abraço para todos.
4: Não, obrigado aí, abraço também para você e para toda a sua família. Obrigado pelas palavras aí. O Fernando acabou de falar que bora e truco ladrão. Truco ladrão é aquela coisa.
11: Rendeu uma dupla, Marcos.
10: Truco ladrão. Maior laço.
11: Tundão, nossa, lá,
10: maior laço que eu vi na face da terra.
11: Começou a trocar de dupla.
10: Fernando.
11: Tomou rodeão com um, rodeão do outro.
7: Vamos fazer uma dupla, Fernando. Vamos para cima deles.
4: Vamos lá. Natan, enquanto eles vão falando aqui sobre as quartas, tu já faz o sorteio e me passa, tá? Passa pra gente aí o ganhador que vai levar essa caixa térmica.
10: Opa,
4: é um presentaço da Condá FM 50 anos. Nossa, e recheada de cerveja, tá? Vamos lá. Começa com você, Drayton Gaboardi.
7: Diga lá.
4: Marrocos e França.
7: É um jogo pegado, hein? Mas a França ganha. A França ganha, vai dar uns 3-1 aí pra França.
4: Seria, na tua opinião, as quartas mais favorito? Que tem o maior favorito?
7: A pra França. Ser campeão? Acho que sim.
4: Pra passar.
7: Pra passar. Ah, pra passar sim, sim.
4: É França, o maior favorito.
7: A minha aposta, até falei no resenha, que seria Brasil e França na final. França, pra mim, é um dos finalistas já. E acredito aí que vai chegar entre
4: Torcer pra Noruega? Quem sabe, por que não? É, ou Inglaterra ou Noruega? Michel?
11: Olha, Marlon, eu queria muito que Marrocos ganhasse para demonstrar a força do povo árabe, né? Que eu acho que é importante a gente falar sobre isso. Mas pelo que a gente tá vendo aí, se for uma vitória de Marrocos, vai ser pênalti. Vai ser penalidades, porque, cara, a gente acompanha quem tá vendo a França jogar. Pô, é muito bonito de ver, porque é um time que joga um jogo, basicamente ofensivo, né? Muitas das vezes a gente acompanha eles fazendo bloco alto, bloco baixo, com a mesma intensidade. Então é importante, quem ganha com isso aí é um amante do futebol, né? Vamos num 3x2 França.
4: 3x2 França, o que você...
7: Porra, é da onde que é a Marrocos? É da Arábia? É árabe. Eu achava que ele era da África, mas tudo bem, não. Árabe, tá louco. Talvez, né, a tua aula de geografia foi diferente da minha.
10: Deixa ele fazer a pergunta. Deixa ele fazer a pergunta lá.
7: Foi isso, não, não.
10: Cara, foi faz isso, a pergunta pra nós, você não fez a pergunta ainda.
14: Desculpa, cara. Não deu. Eu não segurar, velho.
10: Só porque deixa a gente responder.
4: 3x2 e aqui 3x1. 3x1. 3x2, 3x1.
11: Só porque eu errei a.
10: Deixa!
11: Entendeu?
14: Deixa, minha árabe tá louca. Diferenciado esse
4: time. Quem passa daí do time de europeu e o time árabe? Quem depois, que passa aí nas quartas de final?
10: Depois de tudo que o Michel falou, França.
4: França, tá certo, é isso aí. O placar tem? Tem que fazer o bolão completo, o bolão vai valer, hein?
10: 2x1, tempo normal.
4: 2x1, tempo normal pra França. Diego?
7: Não, vai dar França, mas é um jogo interessantíssimo. Não, eu acho que chegou dois times muito fortes. Não
10: vai dar tempo.
7: Mas vai dar França.
4: Tá certo, e o placar?
7: É, 2x1, França. Ó, oh, aqui tá dando errado aqui no Google, ó. Marrocos é da África. vai tomar banho, gente. A gente tá errado. Não,
10: não. O Google tá errado. O Google tá errado.
11: Mas sabe quem que será o campeão de verdade, Marlon? Sabe quem que será o campeão de verdade? Inclusive eu fiz...
4: propaganda.
11: Não é propaganda, eu faço questão de fazer propaganda porque foi quebrada uma hegemonia.
4: Tá certo,
11: foi
4: tá certo.
11: Quebrado um paradigma que até então se viu no Brasil desde o início das Copas do Mundo e de grandes transmissões. Que a grande mestre, a grande mãe, perdeu
10: perdeu o controle.
11: O seu controle, vamos dizer isso aqui, ó. Essa aqui que é a campeã, ó. Cazé TV, ó. Essa aqui vai ser a grande campeã. Vai com o Brasil até o final. Essa aqui é uma emissora que surgiu pós-pandemia, que ninguém acreditava.
4: 2022.
11: E aí a grande questão que é onde a gente sempre fala, né, guri? O que que tu é bom? Faz o que tu é bom. Encara. Tem atitude, tem a coragem que as coisas acontecem. Foi o que aconteceu com o Casemiro. Hoje eles têm uma potência, vão transmitir todas as principais ligas, já fazem isso muito bem. E a grande campeã e representa muito bem o Brasil, independente de resultados em campo, resultados, o banho que esses caras estão dando de transmissão. Que as grandes emissoras estão incomodadas com o uniforme que eles estão usando para ter uma base. Eles não têm mais o que falar. Perderam todas as audiências possíveis e imagináveis, coisas que eles achavam que nunca iam perder, que eles acham o uniforme dos concorrentes feio para tentar diminuir o concorrente, para tentar se manter na liderança. Parabéns, Cazé TV.
10: É a grande prova de que se respeita a história, mas os momentos são outros. E já vem num momento totalmente diferente a comunicação no Brasil. Aquela comunicação antiga, ela realmente, infelizmente para alguns, e felizmente para quem tem a audácia e a coragem de mudar, né, fica para trás o que era, da forma que era, com respeito à história e tudo, mas o cara tem que ser assim, tem que ter coragem para fazer mudanças e encarar as coisas de uma forma diferente.
4: Vem novidade, já teve na equipe nota 10 aí.
11: É verdade, cara, agora tu
10: vem, gigante. Nós vamos ouvir todos de camisa regata fazer o programa a partir da semana que vem.
7: Ainda bem que não é outra coisa. Né?
4: A mudança
7: vem.
10: Todo mundo de camisa regata semana que vem.
4: A mudança é notória, foi muito bem, Cleiton, acho que a gente tem que sempre se inovar, sempre procurar coisas novas, porque o povo exige isso. A dinâmica hoje é totalmente diferente. Natan, quem é que levou a
7: então, caixa? Quem que passa? Fala pra nós aí.
4: Eu não sou só âncora.
7: Ah, desculpa.
10: Pipocou!
4: Natan! Quem é que passou, Natan? Quem é que levou a caixa térmica, Natan?
17: Boa tarde, Marlon. Tudo certo? É o Aldenir Filipino aqui de Xaxim, Pia. Sempre acompanho vocês aí, resenha nota 10. Na verdade, todos os programas da Condá aí, né? Há anos sou ouvinte da Condá aí. Bom, o teu programa da Tarde Radar, me lembro bem o primeiro dia que começou, né, tudo. Manda essa caixa aqui pra nós aqui pra Xaxim que eu vou aí buscar.
4: buscar. Tá vendo? Ele vem buscar.
7: É, chachinho.
4: Ele vem buscar. Esse é chachinho. Aldenir Filippini. Retirar
10: aqui. Diga pra vir amanhã participar do programa.
4: Vem aí. Retirar 50. E daí dividir essa energia
7: com a gente. Tu quer um Pix 50 ou um sumiço misterioso?
4: Faz o preço nisso aí, sem fila.
7: Tu quer um Pix?
4: Eu pago pela caixa.
7: Um sumiço misterioso.
10: Só que, na verdade, já tá tocando seu telefone aí. A proposta é a seguinte.
4: É verdade.
7: Pra que vida chachinha aqui?
10: 18 horas tem papo da arquibancada, tem os nossos convidados e teremos sorteio também no papo da arquibancada, então não perca.
4: É, e top sorteio uma cafeteira.
10: Perdeu, né? Um pouquinho mais também, né? O bonito foi o Diego pedir aqui, qual que foi teu palpite? Eu falei 2-1, o mesmo que o meu. Não, senhor! Eu falei
7: primeiro.
10: Então, o teu.
7: Como é que tu falou?
4: Claro, falou
7: que claro, tu tava rindo do Michel.
11: Foi o último.
7: Tu tava enxugando as lágrimas.
10: Então, você que me mandou
7: mudar, então.
4: Do Michel,
7: então eu vou falar 1-0 só. Então. É, 1-0.
10: Não, tu viu?
4: 3-1.
10: Então foi o mesmo meu.
4: 2-1 e 1-0.
7: Só pra dar um
10: mic. Cai daí, rapaz.
4: Ele gosta. Ele é diferente.
7: É que eu falei antes.
10: Ele adora correr risco.
4: Sempre.
7: Aí é que eu falei antes em off aqui. Nunca mais eu abro a boca em off aqui. Daí depois os caras me copiam.
10: Não, você não falou em off.
4: É em off.
7: Quer que eu encerre, Marlon?
4: Tá tudo certo, já mandou pro Aldenir aí? Fechou? Tamo junto.
10: Quem vai encerrar o programa?
4: Não dá problema, porque isso é um sorteio sério aqui da Condá, 50 anos.
7: É o nome
4: não
7: do cara,
4: pode dar problema.
10: Que ele venha receber amanhã ao vivo no Resenha, se ele puder.
4: Show de bola.
10: Seria legal.
4: Legal. Quem vai encerrar o programa
10: hoje? O André de Lázaro. É que ele não abriu e não encerrou nenhum programa hoje.
4: Deve estar. É que você já tem o teu programa, o Michel já fez o encerramento do intervalo, o Draito tem o papo aqui bancado, né? E o Diego não tem programa
10: nenhum. Então vamos deixar ele encerrar.
4: O Diego vai encerrar hoje, dos 50 anos da Condá FM.
7: Que prazer, hein,
4: Diego? Feira, que é o dia oficial, dia
7: 9 Diego.
4: De julho, da Condá, você encerra hoje o nosso Resenha Nota 10.
7: Olha, uma grande responsabilidade, vocês todos me colocaram, mas primeiro quero agradecer a cada ouvinte da equipe Nota 10, da Condá FM, que sempre esteve presente no rádio, no Facebook, nos streamings, enfim, tudo sempre dando o ar da graça da sua audiência. Um abraço e até amanhã.

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1: Tô chegando! Quinta-feira, 9 de julho! Parabéns, Conda! Parabéns a essa rádio maravilhosa! Parabéns a essa rádio que te dá todo o carinho desse mundo, que te faz sentir em casa todos os dias, que te faz, que te aproxima a todo momento da notícia, da melhor canção, daquele sorriso maravilhoso, daquela notícia, aquela informação que precisa ser dada. É a nossa Condá, que mora no nosso coração e, é claro, vai ficar por muito, muito tempo juntamente com você. Se Deus quiser, essa é a nossa Condá. Te faz aquela alegria eterna. Vamos que vamos! São 50 anos! 50 anos de sucesso! 50 anos no seu coração! E vai ficar muito tempo! Como eu já falei, eu quero que você me mande aquele abraço, porque hoje nós temos sorteio de Abaloque. Nós temos sorteio de Abaloque! Demais! Show de bola! A partir de agora, o nosso Tarde Radar pede a sua licença e a sua companhia. É 50 anos de alegria e hoje tem liquidificador. Tem liquidificador da Valita. Tem torradeira elétrica da marca Cadence. Hoje nós temos geometria e balanceamento da Joaçaba Pneus. Hoje nós temos um X-Calota maravilhoso da Mitz Burger. Hoje nós temos uma churrasqueira incrível da Gravar Artes. Veja quantos prêmios temos. E você é meu convidado, minha convidada especial. Vem comigo, marca a presença aqui. Você viu quantos prêmios, não? Você viu quantos prêmios tem hoje? Rapaz do céu, um liquidificador Valita, uma torradeira elétrica Cadence, tem um X-Calota. Rapaz do céu, é brincadeira, o que mais tem é presentes sensacional pra você. Tem churrasqueira da Gravar Artes e, é claro, geometria e balanceamento da Joaçaba Pneus. Que espetáculo! Tô feliz demais, gente. Tô feliz demais. 20 graus a temperatura. Que emoção poder fazer parte dessa história. Que emoção poder estar aqui comunicando pra vocês todos os dias, seja no Tarde Radar, seja com a equipe Nota 10. Cara, é muito legal. A emoção de hoje tomou conta de muitos aqui. Porque não é por acaso que a Condá faz 50 anos e que a gente tá aqui. E hoje é o Arquivo Radar. Veja bem, combinou numa quinta-feira ter o Arquivo Radar. Participa comigo! Tá apenas começando o nosso Tarde. Agora, com a loira do carro branco. Prêmios tem, músicas antigas vai ter e a sua participação também. Boa tarde, Chapecó!

0: 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Hoje eu vou dar prioridade a você que vai mandar mensagem, claro, dando os parabéns a Condá. É, hoje eu vou mandar abraço para todo mundo, não interessa, se tiver 200 participações... Não dá, não vou prometer isso porque não vai dar. Vai faltar programa, né? Vai faltar programa. 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Olha quanta gente participando aqui, o pessoal querendo esse super show de prêmios 50 anos aqui do nosso Tarde Radar. Daqui a pouquinho tem liquidificador, tem torradeira elétrica, tem x-calota, tem churrasqueira da nossa Gravar Artes e também geometria e balanceamento da Joaçaba Pneus. Dá uma olhada na quantidade, é brincadeira. É brincadeira. Passando para parabenizar esta rádio do povo chapecoense que só veio a crescer e se fortalecer nesses 50 anos. Aqui é Chayana do Paraíso querendo participar do sorteio. Valeu, Chay. Aquele abraço para você, tá bom? Parabenizar o Tarde Radar pelo sucesso, a Rádio Condá FM pelos seus 50 anos no ar. E você, Marlon Luiz, por fazer parte dessa história. Paulinho Barniski, obrigado de coração, tá, irmão? Obrigado, que Deus abençoe você, sempre com palavras aí, gentis, né? Sempre querido com a gente. Obrigado, tá, irmão? Obrigado e valeu pelas palavras. E tá de parabéns você também, por estar sempre junto com a gente, participando e confiando por aqui. Carol Kinjeski, do Bodanese, no EFAP. Boa tarde, Marlon. E todos ouvindo a 98.9 FM, 50 anos no ar. Deus conceda vida longa. Abraço, obrigado. Boa tarde, Marlon. Parabéns pelos 50 anos da Condá. Quero participar do sorteio desses prêmios. Estou trabalhando e ligadinha na Condá. Valeu, obrigado pelo carinho aí. Tem mais aqui? Vamos colocar áudio também, porque hoje a prioridade é o nosso ouvinte, né? Comemorando junto com a gente esses 50 aninhos da Condá.
1: Marlon, boa tarde, tudo certo?
0: Bom, irmão.
1: Viu, não é porque eu te conheço desde o tempo que tu era segurança do Sambão. Mas vou te falar um negócio, cara.

0: comunicando para nós ouvir aí. E eu vou estar aqui escutando, né?
1: Se Deus quiser.
0: 148, mais ou menos.
1: Se Deus quiser.
0: Beleza, Marco. Aquele abraço.
1: O Volmir sempre um cara brincalhão, de bem com a vida, né, cara? E hoje ele me emociona aqui. Obrigado, tá, Volmir? Obrigado mesmo, de verdade, tá, cara? Assim, ó, as suas palavras entram no coração da gente aí, assim, ó, eu não esperava, Volmir, você, cara, é um cara muito do bem, um cara que sempre participa brincando, um cara que tem sua posição, né, e sempre, nunca escondeu. Obrigado, cara, obrigado mesmo pelo carinho aí, tamo junto, tá? Volmir, Deus abençoe você. Boa tarde, Marlon, sou a Vani Gabiati, trabalhando e ligadinha na Rádio Condá. Parabéns aos 50 anos da rádio e quem comemora é nós, ouvintes, por esse programa sensacional. Me coloca no sorteio. Obrigado, Vani, obrigado mesmo. Tem mais aqui, vamos ouvir.
2: Boa tarde, tudo bom?
1: Tudo bem.
2: Aqui é a Tere Bresciani, do Alto Cambuí, Nova Itaberaba.
1: Tudo bem, Tere.
2: Estou ouvindo o programa.
1: Obrigado.
2: Tá show, nota 10.
1: Obrigado.
2: Esperando meu esposo, Jair Bresciani, que tá vindo de Chapecó. E roda para nós a música Duas Vidas e Um Só Coração. Ofereço pro meu esposo com muito amor e carinho. E quero participar dos sorteios.
1: Tá bom, Tere. Obrigado pelo carinho, obrigado pela mensagem. Eu e Marlon estamos na escuta. Parabéns com o Da FM. Sucesso sempre. Abraços da Rosângeles. Valeu, Rosângeles. O Gilmar da Prefeitura tá sempre ouvindo a gente também, parceiro. Rangel, ligado no Tarde Radar, me manda os prêmios aí, abraço e parabéns. Valeu, Rangel, aquele abraço a você. Boa tarde, parabéns, Tarde Radar, pelos 50 anos e para mim, que dia 25 também completo 50 anos com a Condá. Que privilégio! Quem mandou por aqui foi a Tânia. Valeu, Tânia, abraço. Fazer 50 é bom demais, hein, Tânia? É bom demais, pode ter certeza disso. Tem muita gente participando aqui, mandando aquele parabéns pra gente. Tem áudio aqui, deixa eu ouvir, vai.
3: Boa tarde, Marlon.
1: Bom?
3: Na correria. Ligadaço.
1: Bom trabalho pra você, mandou a foto aí do trabalho e também do Rádio Ligadão com a gente aí. Obrigado, irmão. Tamo junto, Sandro. Valeu, abraço pra você. Boa tarde, amigo Marlon. É o Leucir Estrapação do bairro Líder. Roda aí, Vitor e Léo na linha do tempo. E ofereço pros meus amigos Everton e Ariel um bom trabalho pra todos nós. É isso aí, parceiro. Tamo junto, tamo junto. Tem aqui mensagem. Boa tarde, Marlon. Aqui é Ivanis Carbosa, do Cristo Rei. Quero ganhar esse liquidificador aí, pois o meu tá estourado. Só tá um pedaço da jarra. Ela mandou aqui a foto, é verdade. Tá um pedaço lá segurando aquele liquidificador. Parabéns, Condá, pelos 50 anos. Daqui a pouco vai ter muitos prêmios aqui. O sorteio de 5 prêmios no Tarde Radar Especial 50 anos da Condá. Hoje você tem prioridade por aqui. Boa tarde, Super Condá. Boa tarde, Marlon Luiz. Sempre ouvindo esse maravilhoso programa aqui no bairro São Cristóvão. Antônio Figueira. Valeu, Antônio. Aquele abraço pra você também.
4: Boa tarde, Marlon. Wilson de Oliveira. Escutando, parabéns para nós, né? Que hoje a rádio tá de aniversário, né? Parabéns a todos os comunicadores aí. Tô escutando esse maravilhoso programa aí, né? E ontem eu pedi o copo furado, você não botou para mim, né? Daí.
1: Copo hoje, furado?
4: Hoje eu vou estar tarde demais, né?
1: Tarde demais.
4: Ah, grande abraço, me bota nesse sorteio aí, vai que eu ganho, né?
1: Tá certo, vai que dá, né? Tarde demais, deve ter um monte dessas de música com esse nome. Tarde demais. É, rapaz, tem com Raça Negra, João Neto e Frederico, Alexandre Pires e Daniel. Eu vou botar com eles aqui, rapaz. Vou botar com Alexandre Pires e Daniel. É, tarde demais, obrigado. Ô, seu Wilson, ontem o copo furado não foi porque não furou, né? Ele ficou cheio, não teve jeito. Boa noite. Aqui mandou um boa noite, dá uma olhada. Aqui o Leonardo, quero participar do sorteio. O Leonardo deve ter acordado agora ou vai dormir já. Grande Léo, aquele abraço pra você. Oiê. Boa tarde, sempre ligadinha. Gostaria de ganhar o X Calota, manda pra mim. Aline do Palmital. Valeu, Aline. Boa tarde. Hoje vem o X Calota pra mim. Angélica Putica, aquele abraço, Angélica. Tamo junto sempre nas tardes da Condá. 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

0: 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E hoje quem faz aniversário junto com a Condá é minha esposa, né? Alô, dona Jana. Também tá de aniversário. Parabéns, felicidades. Pai do céu, é só gente importante, né? Fazendo aniversário no dia 9 de julho. Felicidades a você, dona Jana. Agora vai ter muita gente lá, os parentes vão mandar mensagem pra ela, com certeza. 9 de julho, um dia muito importante. 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
0: Música de 1999, Rosana, Nenhum Toque. 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

0: Preciso saber viver com o Titã. Saber viver, saber viver. Sabia que essa é uma das frases da minha vida? É verdade. Hoje pela manhã também o nosso prefeito Valmor Scolari, no sala de debate, também citou o meu nome, falando da frase que eu trago para mim há muitos e muitos anos. Que eu não reclamo do que eu não tenho. Eu agradeço pelo que tenho. Então faça você também. Agradeça pelo que tem e não reclame do que você não tem. Porque se você não tem é porque não te pertence. A hora que você for merecedor e te pertencer, isso vem até você, pode ter certeza disso. 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Dá uma olhadinha aqui, quanta gente participando. Deixa eu mandar um abraço pro Dieguito Antunes. Alô, Diego Antunes. Aquele abraço, tamo junto. Grande Diego também tá com a gente por aqui, né? Fazendo a festa. Nosso colega também na Condá FM. Pedro Miguel, aquele abraço pra você, Pedrão. Tamo junto, tem áudio aqui.
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0: Obrigado, Marizete. Obrigado pelo recado. Estamos nessa, mano. Tamo junto. Boa tarde, Marlon. Parabéns pelos 50 anos da Condá. Tem muita gente aqui, ó. Boa tarde, Genesi Boff. Quero desejar feliz aniversário pelos 50 anos de trabalho e satisfação dessa rádio maravilhosa. Parabéns a todos que fazem parte dessa família Condá. Obrigado, Genesi. Obrigado pelo carinho. Parabéns à Rádio Condá FM, que faz parte do meu dia a dia há muitos anos. Leonardo Ramos, o Leonardo colocou aqui. E essa música, a música que ele pediu, não. Mas Bonnie Tyler já está programado aqui no nosso arquivo, porque hoje perdemos a Bonnie Tyler, né? A Bonnie Tyler se despediu dessa vida, né? E vamos rodar aquela música que é o Total Eclipse do Amor, que foi a maior sucesso nela com a parceria. E vamos rodar. Infelizmente também, né? A vida continua para muita gente. E hoje perdemos Bonnie Tyler, uma voz incrível, né? Maravilhosa, que a gente roda no nosso arquivo de hoje, nesse 9 de julho. Boa tarde, Marlon. Tudo bem? Parabéns, Rádio Condá, pelos 50 anos. A melhor para ouvir. Ligo a rádio às 4 horas da manhã e vai até às 9 da noite. Me coloca no sorteio, quero ganhar esse X-Calota aí. É a Cleri do bairro Palmital. Gente, lembrando mais uma vez, tá? Para você que tá me ouvindo aí, pode mandar para todo mundo aí. Divulga, porque hoje é especial o sorteio 50 anos da Condá. 50 anos não é para qualquer um. Ainda mais de uma rádio com essa... com essa grandeza, gigante como é a Condá 98.9. Então hoje tem liquidificador para você, tem a nossa torradeira, tá? Elétrica da Cadence, nós temos X-Calota da Mitzburger, nós temos churrasqueira da Gravarate e temos geometria e balanceamento da nossa Joaçaba Pneus, tá, gente? No começo da volta do break, no segundo bloco, já vai ter o primeiro sorteio, tá? Já vai acontecer o primeiro sorteio. tá bom? Então você já manda, não perde tempo, que na volta do break já vou trazer o primeiro sortudo ou a primeira sortuda desta tarde. Boa tarde, Marlon Valdelir do São Cristóvão. Marlon, me coloca no sorteio aí. Esse grupo Condá é gigante. Parabéns, Condá. O meu abraço. Obrigado aí, rapaz, pelo carinho. Tamo junto sempre. 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Daqui a pouco tem André De Lázari com as informações, quase nem participou da programação hoje, né? Ele quase nem apareceu na programação de 50 anos, né, André? Aquele abraço pra você. Tem áudio aqui? Vamos ouvir áudio, vai.
2: Boa tarde, Marlon.
0: Bom.
2: Douglas por aqui, motorista de aplicativo.
0: Fala, aí, irmão.
2: Trabalhando e carregando junto.
0: Bom trabalho, cara.
2: É, parabenizar a rádio aí pelos seus 50 anos e me coloca no sorteio. Aquele abraço.
0: Mas com certeza, irmão. Parabéns pelo trabalho aí. Continue sempre trabalhando, né? Trazendo o pão de cada dia para casa. Boa tarde, Marlon Luiz. Parabéns pelo excelente programa. Parabéns pelos 50 anos da Condá. Valdir Rosseto. Alô, Valdir. Aquele abraço. Faz teu nome, irmão. Oi. Boa tarde, Marlon. Sou a Elaine. Quero participar do sorteio. Parabéns, Condá FM. Que Deus abençoe todos vocês. Você vendo quanta gente eu tô aqui citando? E ainda vocês não fazem ideia de quanta gente está participando aqui. 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Mais gente aqui, eu tenho que ler, porque hoje você é o nosso artista principal, junto com a Condá. Matheus Gabiati, boa tarde, Marlon, na escuta do programa. Quero participar do sorteio. Valeu, Marcelo Guido Tramontini. Fala comigo.
3: Parabéns pelos 50 anos da Rádio Condá. Uma rádio que eu sempre escuto de manhã.
0: Obrigado.
3: De tarde, domingo. E grandes nomes da rádio que fazem a nossa alegria. Aqui é o Marcelo Tramontini, de Chapecó. E parabéns pro Marlon também, né? Que alegra aí a tarde do.
0: Obrigado, meu irmão. Obrigado, meu irmão.
3: E me bota no sorteio também. Grande abraço para todos.
0: Tamo junto, parceiro. Tamo junto. Marlon, tô aqui tomando chimarrão com o Celso Simon, teu parente. Manda um abraço para ele. Tá aqui em casa, não é verdade? Que ele foi aí na tua casa. Esse é o Celso Simon. Alô, Celso. Alô, tio Arno, aquele abraço. Tio Arno também é um cara que sempre ouve a Condá FM de manhã à noite. Reclama bastante, muitas vezes, mas ele nunca larga a Condá. Não larga mesmo a Condá. Tia Lourdes também ouve a gente manhã à noite. Obrigado pelo carinho aí, tá? É, o pessoal tá aqui falando aqui. Cadê os parabéns da Dona Jana? Parabéns, Dona Jana, mais uma vez. Felicidades, né? Fazendo aniversário hoje, a nossa, aquela que manda lá em casa. Manda pouco, mas manda. Manda pouco, mas manda. Fazer um pouquinho, manda, né? Abraço aqui pra quem tá mandando. Um abraço pra ela aqui, a Gabriela. Obrigado pelo carinho, toda a parentaiada aí. Tamo junto sempre. Ana Albrecht mandou aqui também mensagem. Deixa eu ouvir.
4: Boa tarde, Marlon. Tudo bem?
0: Boa tarde.
4: Aqui é Ana Albrecht, do Cristo Rei. Parabéns, Super Condá. 50 anos. Que essa data seja eterna. Que seja. Que essa rádio nunca acabe, porque é a nossa companheira, nossa rádio do coração. parabéns também a todos os radialistas, a todos que fazem as programações pela nossa companhia. Desde já eu agradeço, gostaria de participar do sorteio. Obrigado, tchau, tchau.
0: Tchau, tchau, obrigado. Vamos fazer um rápido intervalo, também vou chamar o André de Lázari, porque aqui o tempo passa, né? Ele voa demais. Conda, 50 anos no ar.
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7: Olá, Marlon Luiz, e a você que acompanha o Tarde Radar. A Câmara Municipal de Chapecó realiza hoje, às 18h30, a sessão solene de entrega da comenda Irmã Pierângela, honraria instituída por resolução de autoria do vereador César Valduga, do PCdoB. Nesta edição receberão a comenda as senhoras Carmen Collet, Aline do Nascimento Magro, Marisa Jordani Henrique, Gênesi Facim e Bernadette Balbinotti. A cerimônia é aberta ao público. Antes de receber milhares de visitantes, a Feira Bem Casados realiza logo mais, às 17h, sua cerimônia oficial de abertura. O evento reúne autoridades, representantes do setor, imprensa, embaixadores, cerimonialistas e marcas expositoras em um momento voltado ao relacionamento institucional e ao reconhecimento da importância econômica do mercado de eventos no Parque de Exposições Valmor Lunardi, em Chapecó. A Prefeitura de Xanxerê informa que um trecho da Avenida La Salle está interditado na tarde de hoje para a realização de serviços de fechamento de buracos ocasionados pelas obras executadas pela Casam. A interdição ocorrerá no trecho compreendido entre as ruas Victor Konder e Coronel Passos Maia. O trânsito no local está bloqueado, sendo orientado pelos agentes do Departamento Municipal de Trânsito. 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Abraço, Marlon!

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4: E o objetivo do fim de semana já tá tudo programado. Na sexta de noite nós vamos carregar pintinho. No sábado vamos carregar pintinho. No sábado de noite vamos na janta e num baile. E no domingo o dia inteiro carregando pintinho. Mandem uma música bem apaixonada.
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6: Tá certo, e dele carregar pintinho, né? Vamos carregar pintinho que é bom demais. É isso aí. Ai, meu Deus do céu, legal. Vamos lá pro segundo bloco. Que espetáculo. Você que tá participando comigo aí, fica tranquilo, porque você tá na Condá FM. Alô, Alexandre. Abraço pra você. Meu amigo Kleber do Palmital. Pessoal do bairro Presidente Médici também manda aquele abraço sempre pra gente. Cara, é bom demais. Vocês são fera. Aqui tem a Jaqueline, abraço a Jaqueline aí, do Esplanada, abraço pra você, Jaque, também tá no sorteio, tá? Quem levou o nosso X-Calota, que é o primeiro prêmio do Tarde Radar Especial 50 anos, com da FM. Hoje são 5 prêmios, gente. É muita gente para colocar no sorteio. Quem levou o X-Calota e vai escolher o sabor é a sua escolha. O nosso Antônio Marcos já tá com o telefone, com o contato, né? E você vai levar o X-Calota aí para a família toda. Leocir Campos. Leocir Campos, telefone final 1923. 1923, Leocir. Leocir Campos, o primeiro que está levando o X-Calota da Mitzburger. Aplausos. Leocir, fica tranquilo. Já eu, se fosse você, entraria em contato com o Antônio ou ia lá, né? No trailer mais saboroso em frente à praça, no bairro Presidente Médici, tá? Leocir Campos, telefone final 1923, está levando o X-Calota. Mas você tem aí até colocar até domingo para retirar ou saborear lá na Mitzburger o seu X-Calota. Daqui a pouquinho, no final desse bloco, já vai sair geometria e balanceamento da Joaçaba Pneus, tá? Daqui a pouco, no fim desse bloco, já sai aí geometria e balanceamento. É só você fazer parte do nosso programa. E daqui a pouco também tem destaques do Clique RDC, com da FM 50 anos. E muita gente tá colocando aqui, né? Tá mandando mensagem para cá e colocando a sua experiência com a Condá. Cara, tem muita coisa legal. Opa, quero o X-Calota. Valeu, Leandro. Manda aqui pro Palmital. Valeu, Leandro. Boa tarde, tudo bem? Queria parabenizar a rádio pelos 50 anos. Escuto a rádio desde os anos 80 e queria participar do sorteio Darcy Apple do bairro Palmital. Veja bem, em 1980. Quanta gente leva com dar no coração, né? E a programação diferente. Aqui é o seu Nero também, ó. Participa sempre com a gente.
7: Boa tarde, seu Marlo.
6: Boa tarde.
7: Parabéns pro teu 50 anos de rádio, né?
6: Não, eu não.
7: De rádio,
6: eu
7: né?
6: não. Eu é 9 só.
7: Você tá com, acho que...
6: 9.
7: Vai completar já
6: 7, né? Isto, 7.
7: É bem...
6: 9, tô na Condá.
7: Bem visto o teu programa, ó. Gosto de escutar.
6: Obrigado.
7: É, sempre que eu tô em casa, tô escutando.
6: Obrigado, seu Nero. Obrigado.
7: Aí, roda uma música aí do teu gosto aí, né? Nem vou pedir porque, né... É, toda música boa, todo que pede lá.
6: Obrigado.
7: Música boa.
6: Obrigado, tá seu bom? Nero. E tá no sorteio também, seu Nero. É aqui, ó, só pra ficar bem claro, né? 7 anos do Tarde Radar e 9 anos da Condá com a equipe Nota 10. É bom demais, o tempo voa, né, seu Nero? Abraço pra você e obrigado. Ele falou, ó, nem vou pedir música, as músicas são boas aí. Obrigado. Música na quinta-feira é música do passado, é voltar no tempo e recordar sucessos.
8: Boa tarde, Marlon Luiz.
6: Boa tarde.
8: É Almírio aqui do seminário.
6: Alô, Almírio!
8: Sempre ligado na 98.9.
6: Obrigado, irmão.
8: Tá no sorteio, hein?
6: Claro que tá no sorteio, parceiro, tá no sorteio também. Boa tarde, Marlon, parabéns, Condá, pelos 50 anos. Coloca aí no sorteio, Rafael. Já pensou eu, 50 anos de rádio? Meu Deus, acho que a pessoa mais longínqua aqui, acho que é o Peron, né? 32 anos, eu acho, né, que tá aí o mais tempo. O Chiru também. 32, é tempo, né? Eu acho que é 32, mas daqui a pouco o Peron fala aí. É tempo, né, gente? É tempo trabalhando nessa potência que se chama Condá FM. Paralamas do Sucesso, mais uma música do passado, Lanterna dos Afogados. 3 horas em ponto, 20 graus a temperatura. Boa tarde, Condá. Boa tarde, Chapecó. Alô, tio Amor. Alô, Celso Simão, aquele abraço, bom mate pra vocês aí.

0: Zezé de Camargo e Luciano, eu quero tudo de novo. A roupa que eu quero vestir essa noite é você. Que espetáculo! Hoje a prioridade são as mensagens por aqui. Você vai ouvindo a música no fundo aí, tá, gente? Que, cara, eu tenho o maior carinho por todos vocês. Vocês não fazem ideia de quanta gente tá participando aqui, cara. E eu sei que também pelos prêmios, mas é aniversário da Condá. Então todo mundo quer dar os parabéns e isso é importante. Isto mostra o carinho que vocês têm para programação e também por essa rádio maravilhosa. Boa tarde, Marlon. Parabéns, Condá. Valeu, Kleber. Aquele abraço para você. Boa tarde, Marlon. Programa sensacional. Marilena do Centro. Obrigado, Marilena. Boa tarde, Marlon. Parabéns, Rádio Condá. Sempre na escuta, Neuza. Obrigado, Neuza. Obrigado pelo carinho. Tem áudio aqui, deixa eu ouvir.
1: Boa tarde, Marlon Luiz.
0: Bom.
1: Vou mandar uma música da tua escolha aí. Temos trabalhando, pendurado no prédio da luz, escutando
0: a bom trabalho, irmão.
1: Ele não participa, mas está sempre ligadito, hein?
0: Obrigado, cara. Obrigado.
1: É, não quero participar dos prêmios aí, porque só escutar o Dr. Lang de manhã falando aí na linha direta aí, as palavras colocadas deles aí já é um grande prêmio, um grande aprendizado.
0: Você foi gigante agora aí.
1: Palavras dele. Grande homem, grande abraço a ele. Toda a equipe do Condá, grande equipe.
0: Valeu, meu irmão. Obrigado, tá? Obrigado aí, o nosso parceiro, só não sei o nome aqui, mas abraço, obrigado pelas palavras, tá, cara? Obrigado mesmo. Ivonete, parabéns, Condá, 50 anos. Deus abençoe, obrigado. Seu Cláudio também tá com a gente aqui no centro, aí da Dom Bosco, quero participar do sorteio. Boa tarde, Marlon, é um prazer poder participar dessa data e dizer que vocês não sabem o quanto nos ajudam a vencer as dificuldades da vida, apenas com suas alegrias, mesmo quando vocês estão com as mesmas dificuldades. Valeu, Ronei. Obrigado, Ronei. De verdade, tá? De verdade. Isso é bom demais ouvir. Tamo junto, cara. Deus abençoe pra você também, hein? Bom trabalho. Tamo junto.
2: Parabéns à Rádio de Condá por 50 anos.
0: Obrigado.
2: Parabéns, Marlon, pelo teu trabalho.
0: Obrigado.
2: Pelo teu carisma, pela tua voz, que encanta todo mundo aí, que repercute todo o Oeste de Santa Catarina, Paraná.
0: Obrigado.
2: Sucesso sempre. Que Deus te abençoe. Que deu esse programa aí com um pouco mais de luz, de alegria e de felicidade. Um abraço do teu amigo.
0: Grande abraço, seu Paludo, obrigado. Arodivaldo Paludo, todo mundo conhece. Ontem acho que encontrei o senhor na Floricultura à tarde ali, né, durante a tarde, mas o senhor não me reconheceu, eu também não quis incomodar. O senhor estava fazendo um orçamento ali, né? Mas tive o prazer de ver o senhor ontem aí no bairro Santa Maria, né? Abraço. Obrigado, seu Paludo. Professor Paludo, é gente finíssima, é gente querida. Obrigado pelas palavras, tá bom? Parabéns, Rádio Condá e seus comunicadores. As tias da limpeza do café. Saúde a todos. Marcos, do Laboratório Teuto Chapecó. Valeu, Marcos. Aquele abraço. Valeu demais por esse carinho.
3: Boa tarde, tudo bem? Quero parabenizar a Rádio Condá por esses 50 anos. Que sempre que eu posso, eu escuto os seus programas.
0: Obrigado.
3: E também gostaria de participar do sorteio. E também queria desejar um feliz aniversário para o meu marido, Sérgio, que hoje está completando mais um ano de vida.
0: Grande, Sérgio!
3: Eu muito obrigada.
0: Abraço, Sérgio, parabéns, fazendo aniversário junto com a Condá aí, gigante. 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Tem mais gente por aqui, deixa eu ouvir. Boa tarde, Marlon. Parabéns pelos 50 anos da Condá. E para você também, Marlon, que faz parte da história da rádio. Obrigada por alegrar nossas tardes. Um grande abraço. Deus abençoe grandemente sua vida. Liliana Smanioto, obrigado, Liliana. Obrigado sempre participando comigo. Tamo junto. Tô aqui de novo, Tânia na escuta. E hoje em especial a minha Rádio do Coração está de aniversário. Parabéns, Conda. Gente, eu prometi que ia colocar todo mundo no ar, mas não dá. Não dá, tá difícil. É muito complicado. 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Boa tarde, Marlon. Parabéns a Condá pelos 50 anos, preenchendo nossas horas com excelência. E a você pelo grande comunicador que elevador de mais audiência desta rádio. Na escuta do Tarde Radar. Abraços, Valdir e Zizi. Obrigado, Zizi. Obrigado, Valdir, meus primos aí. O coração agradeço a vocês e colocou pra Janinha também. Tudo de melhor. Amor e paz para o teu caminho. Obrigado, tá, Zizi? Obrigado, Valdir. Valeu pelo carinho demais aí. Vocês são gigantes. Um coração enorme também. Obrigado pela participação aqui nas Tardes da Conda. 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Vamos lá para mais sucesso aqui.
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0: Jean e Giovanni, meus parceiros, não podiam ficar de fora desses 50 anos, né? Sai dessa, coração. Sai dessa, coração. Essa música aqui eu canto há muito tempo. Boa tarde, Condá. Parabéns, Condá.

0: música é linda demais, né?
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0: Alô, Luizinho, aquele abraço. Pessoal do bairro São Cristóvão que pediu o Jean Giovanni aí, ó. Sai dessa, coração. 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
0: Quem levou? Aqui, geometria e balanceamento da Joaçaba Pneus. O telefone 4068. O telefone final 4068. Cristiano Borges. Cristiano Borges, telefone final 4068. Cadê os aplausos? Alô, Cristiano! Abraço pra você, telefone 4068. 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Mais aplausos, Cristiano. O telefone final 4068. 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Na correria hoje, rapaz, vocês estão de brincadeira, né? Vocês estão vendo quanta coisa eu estou fazendo por aqui. Rosemary Ville também está comigo. Abraço a você. Mandar um abraço para o Joãozinho Michel Antunes. Abraço, Juliana. Michel, abraço também para vocês aí. Obrigado pelo carinho. Obrigado pelas palavras. Estou colocando no sorteio também aqui. Daqui a pouco tem mais 3 prêmios. Boa tarde, parabéns. Me põe no sorteio aí. Eu volto já. Não sai daí. É rápido.
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1: De volta por aqui no nosso Tarde Radar, reta final, 3 horas e 24 minutos. Ei, rapaz do céu, que coisa maravilhosa. Que coisa maravilhosa que foi hoje a nossa programação. Quanta gente, rapaz, tô mandando aqui, fazendo um vídeo para colocar. Hoje batemos todos os recordes, todos. Eu tô fazendo um vídeo que eu tô impressionado. É brincadeira. Quem levou a nossa churrasqueira? Churrasqueira da Gravar Artes, telefone final 1440, Luziana, tem Luziana aqui, só tem Luziana, o telefone final 1440, né? 1440, Luziana, com S, Luziana, o telefone final 1440.

aqui do nosso programa. Pai do céu, é gente de Abaloque. Homenagem a ela, Bonnie Tyler. Agora, Total Eclipse of the Heart. Aquela música que todo mundo conhece. Todo mundo conhece.

0: Isso é Bonnie Tyler pra você, a saudosa Bonnie Tyler que nos deixou no dia de hoje, né? Deixa eu mandar um super abraço aí também a Uchita, nosso melhor sapateiro de Chapecó. O homem não faz sapato, ele lapida o sapato, ele enfeita o sapato, ele é gigante, né, rapaz? Grande seu Chita, abraço, falou que eu tô ficando cada vez mais bonita, obrigado. Obrigado pelo carinho, é brincadeira não? Eita, aquele abraço pra você, seu Chita. Sempre ouvindo a gente. 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
0: Emocionam sempre o seu coração, é isso que eu falo. Tem mais uma pra gente fechar o nosso programa por aqui, a música especial. Alô, Adri, beijão pra você.

Obrigado. Alô, Antoninho, aquele abraço também pra você. Quem levou aqui, ó? Quem levou aqui a nossa torradeira? Torradeira, meu amigo Lucas Pabe, por favor, bate uma foto aqui e já coloca no grupo ali dos ganhadores, dos vencedores aí. Levou uma torradeira, marca Cadence, o telefone final 8087, Veronice Gabiati. Veronice Gabiati, o telefone final 8087, levou a torradeira elétrica da marca Cadence, aí do nosso programa Tarde Radar. E também quem levou o liquidificador aqui do nosso Tarde Radar, você que participou aqui, ó, tem aqui já, o sorteio já foi realizado, tá aqui embaixo, foi uma das primeiras que participou também por aqui, rapaz, rapidamente, para não perder tempo, tá aqui, ó, o telefone final 4135, 4135, a Tânia, só tem Tânia aqui, o telefone final 4135 levou o liquidificador. O Lucas Pabe já colocou no nosso grupo. Quem levou aqui, ó, liquidificador, valita e a torradeira Cadence, por favor, vira até a rádio, tá? Para retirar especial 50 anos da nossa Condá FM. Tá certo? A Veronice e a Tânia. Veronice Gabiati e a Tânia aí levando os prêmios do nosso Tarde Radar Especial. Tô indo nessa, mas volta amanhã no Resenha Nota 10 com a equipe Nota 10 para fechar a semana. 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Continue se cuidando, continue fazendo a diferença, com Deus no seu coração e esse lindo sorriso neste rosto maravilhoso. Para você que está trabalhando aí, um bom trabalho. Espero que você tenha gostado do nosso programa de hoje, especial 50 anos. A última, Bruno e Marrone, Agarrada em Mim. E o prazer é sempre meu. Tchau!

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1: Diga tchau, partiu cabaré.
2: Por hoje é só, pessoal. 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
5: Olá, aqui é o André De Lázari e estas são as informações. A marca NutriAlfa, pertencente à Cooper Alfa, completa neste ano um marco histórico. 25 anos de atuação no mercado da nutrição animal. Para celebrar a trajetória iniciada em 2001, a cooperativa está promovendo uma série de eventos comemorativos em todas as suas unidades, reforçando o vínculo com o produtor e fomentando a excelência tecnológica de seus produtos. Esporte. O sábado e o domingo serão movimentados para a GIRC de Ginástica Rítmica de Chapecó. Haverá a disputa de um torneio e uma feijoada para auxiliar o clube no custeio das despesas. Os ingressos devem ser comprados até a noite de sexta-feira por meio do telefone WhatsApp 99928-8400. Falar com Maura 99928-8400. E o Hospital São Paulo de Xanxerê oferece as seguintes vagas de trabalho: técnico de enfermagem, enfermeiro trainee, jovem aprendiz em laboratório e fisioterapeuta. Inscreva-se nas vagas e ou cadastre seu currículo no Banco de Talentos no site hrsp.com.br/trabalhe-conosco. 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
1: Toma aí, alemão, chimia, atirado que nem rebenque velho para mais um momento gaúcho. Tchê, quinta-feira e a semana ainda ao despacito no lombo da vida. E hoje, claro, um dia super especial. O nosso Condá FM é completando 50 anos. Alemão Chimia, tu nunca veio cedo aqui na rádio. Aí quando eu tenho coffee break e comi, tu vem cedo.
0: Tô te olho no salgatinho, que ele comeram tudo. Chega, não, mas fizeram uma limpa. O pessoal tu... não almoçou e comeu. E o Chiru levou nos bolsos.
1: E tu não ajudou?
0: Eu comi duas coxinhas.
2: Pra começar, eu nem fiquei no coffee break.
0: É. Duas coxinhas. Tu, era tu sair e a Osmilta já começou a servir tudo.
2: Pra tu saber, eu nem fiquei, né? Porque eu tinha outros compromissos, não pude
0: esperar. Tu é uma pessoa que muito compromisso.
1: Eu achei outra coisa, o saco dia pra comer, não é pra ficar lá, né?
2: Pois é,
1: isso aí. Não é pra bonito.
2: Pra fazer o quê?
1: Até o André de Lázaro jogou a tarrafa.
0: O André de Lázaro. O André fez uma marmita.
2: Até eu achei que...
0: Sim, comeu bastante.
1: Tá, mas tu...
3: Não, mano, uma beita nenhuma.
1: Ah, tu comeu normal aí, como toda a turma,
2: sim,
1: né?
2: Sim.
1: Mas tu vê quem fez toda de gente ali, né? O que que deu?
0: Mas só veio de tudo essa emissora. Parecia ali, né? Mas era todo mundo querendo comer as coxinhas, os subsalhos, o café preto.
4: É, principalmente das outras empresas do grupo.
1: Oh. É, subiram tudo pra cima.
4: Subiram tudo pra cima hoje.
0: Uma coisa que tinha que ter é pãozinha de queijo, diga.
2: Pois é.
1: Por que tu trouxe um queijo pra nós comer hoje aí? Por aí o outro vendeu todo, ó.
0: E a Deus que deu.
1: Não, é um bagulho mesmo. Então tá, parabéns do Assumo Condá.
0: Fala, Chiru.
1: Tu sabe que o alemão Chimia, Chiru e Adel, hoje eu sou, no microfone, o mais velho da casa, 32 anos.
0: E tu quer que eu te
1: seria, seria o Paulo Raimundo, né? Meu pai já se aposentou também.
0: E tu
1: hoje
0: quer que
1: eu sou o capitão aqui, hã?
0: Tu quer que eu te dou os parabéns agora?
1: Eu quero que tu traga tua carteira profissional amanhã, que eu vou mandar pro RH, pra não se comportar. Não, meu Deus, parabéns, claro. Tu viu que eu falei no alô hoje que o meu novo contrato com a rádio mudou. Eu tava aberto com qualquer negociação, né?
0: Que sim,
1: então
0: mano.
1: Ficou o seguinte, renovemos. Sou doutor, me mandei embora, eu não saio. E ele disse pra mim, se tu de passeio não deixa, então agora deu, né?
0: Agora
1: o Chiru corre perigo.
2: Pai, eu queria estar junto ver se o doutor falou.
1: Falou? Mesmo
2: isso aí, né?
1: Não. Queria, velho. Não, porque tu...
2: Não, eu queria ouvir, velho, o seu
1: Dani falar. Da Chiru.
2: Queria ouvir da boca dele.
0: Porque falar
1: tem pra pagar ele.
2: Porque quem tem ouvido, ouve, né? Quem escuta bem, ouve, não tem
1: o que fazer. Tá bom. É. Agora, o que me preocupa, artista João Pompeu, que o tempo passa muito depressa.
2: Ah, vai, deixa.
1: Pensa que foi outra que eu entrei aqui
5: não
1: no grupo.
5: Não quero saber mais, ele vai o pançudo dentro da rádio.
1: Não, se não é pra ter pançudo, não vai ficar ninguém. Não vai ficar ninguém, só vai ficar o Natan.
2: Sim.
1: Né? Então, 32 anos, passou, tá passando depressa, pra te ver que aqui é bom de trabalhar, ter um ambiente e tá, tal, e a coisa passa e nem percebe, né, Chiru Pompeu? Então tá.
5: Tá com a cabeça branca, mano.
1: Aliás, tu veio aqui com a xícara de café milita, tu tem alguma notícia de última hora?
4: Não. Vim aqui pra prestigiar esse momento histórico do momento gaúcho no dia dos 50 anos e também pra pedir perdão publicamente, porque esquecemos do Chiru Pompeu no sala de debates.
1: Mas fez uma falta que tá louco, né?
4: Pura e simplesmente.
1: E a falta
4: cometemos a maior gafe da história do jornalismo desta emissora.
0: Eu não falei nada porque eu não apito nada, alemão.
4: Não apito nada. E quem disse que tu não apitou no sala, alemão?
0: Para, eu não apito.
2: Eu tava ouvindo, depois que eu saí daqui, eu fiquei ouvindo.
1: Não, mas... Teve que ouvir ele, Chiru. Ei, Chiru, teve que ouvir ele.
2: Eu não sei porquê, mas acho que ele ficou meio perto pra você dar o microfone.
4: Velho. Não, eu não queria mais que tu falou no sala, era pro Chiru, rapaz.
0: Não, mas eu mais. Não, mas o Beirão me chamou. Eu disse que eu não apito, te mandar tu chamar o Chiru.
1: Cadê o Chiru?
0: Tá.
1: Só se fosse de começar, né?
2: Não, ele falou me chamou, alunos, cara, me chamou.
1: Faltou o André só te chamar.
2: Mas tu que não, o protocolo era você, né? Não tinha que
1: o André não chamando, vai com a tua cara, né? Não adianta.
4: Eu acho que tu não vai. Eu já chamei ele de mala aqui. O Chiruzinho, o Chiruzinho por ano chamou ele de mala.
2: Eu ia até trazer um pedaço de torta de bolacha feita.
4: Não, não, já estamos ruim de calorias, já estamos ruim de peso.
1: Falando de Chiruzinho, teve umas pesquisas e nós ficamos em primeiro lugar e teve uma janta no... Uma janta num grande restaurante aqui em Chapecó, mandamos o Chiruzinho buscar o nosso prêmio. E a Rose, claro, comprou sapato bico fino, lustro pra ele, calça tergal, camisa branca bonita, alemão. E como é que é a borboleta, como é que chama?
4: Sim, gravata tá? Borboleta.
1: Aí chegou no restaurante, tinha acho, umas 500 pessoas, ele botou o pé na porta e falou, vai pegar a bebida pra nós, a jogar na garçom.
4: Coitado!
1: Não, eu queria pegar o prêmio do programa. E na outra vez, fiquei em primeira de novo, o Chiru foi buscar o prêmio, André. E foi pilchadito. O Chiru chegou na porta, restaurante, deu duas sapateadas e entra pra dentro. Matou a pau.
2: Pelo chadito e de pau sei. No ombro, né?
0: Ô, Berão, o saudoso sei. Pedro Guiano. Eu tô fazendo agora no meu Instagram ali. Instagram. Vou fazer tá no meu...
2: Ah, tu tem Instagram também?
0: Eu tenho Instagram ali. Ali, ó, agora vai.
1: Aí o Chiru Pompeu chamaram, ó, vem aqui buscar o prêmio do momento hoje pelo lugar da pesquisa. O Chiru levantou, deu uma sapateada, jogou palha e saiu disparada, né? Foi logo TV, né, Chiru?
2: Mas que dúvida.
1: Então tá bom.
0: Este ali é o Chiru Pompeu que tá aparecendo, ó. Mano, ali é ele, ó.
2: É o Chiru Missioneiro, não sou eu.
1: É o Chiru Missioneiro. É o aniversário. Tem bolo ainda ou não?
0: Não tem. Comeram tudo, o salgadinho.
2: Não,
0: comeram tudo, o salgadinho.
2: Eu faço ele na cozinha imagina. Agora só tem vergamota agora. Sim. Só bergamota.
1: Tem duas. Só um bugio pra comer fruta.
0: Tem duas lima e uma bergamota ali.
2: É, bergamota tem umas três poucas lá.
0: E aí é o seguinte, agora eu tô fazendo de novo, que assim boca cheia nem sabe. Mas eu lá fora sou um, aqui dentro sou o alemão Schmia.
1: Mas como é que você promoveu na cidade com o personagem?
0: Claro que sim, neste programa. Inclusive hoje eu sou uma estrela.
1: Pronto.
0: Requisitadíssima.
1: Agora completou.
2: O que eu falei?
1: Tá mais conhecido.
2: Que tem ouvido que ouça, né?
0: Quero mandar um abraço para o seu Alfredo Lang, que teve a ideia de fazer esta prestigiosa emissora.
2: Feliz.
0: E me contratar, né?
1: Claro, tá certo.
2: Feliz o lagarto que nasceu surdo. Feliz hoje... o lagarto que nasceu surdo.
1: E hoje, alemão, o nosso programa tá dividido que nem penca de burro. Né?
2: Mas tu sabe que...
0: Viu, claro, estamos fazendo fast falta, só que... o Paulo Osquituto e o refrigerante.
1: É, pro programa da tarde, né? Arroz que providencia lá.
2: Hoje, na emoção de me chamarem lá, né?
0: Ele não foi chamado.
2: Então, eu quero me redimir aqui também, porque eu esqueci de parabenizar a Rádio Onde Eu Condar lá no momento. Mas eu também quero dizer que esses 50 anos da Rádio Condar para nós é um orgulho muito grande, porque nós fazemos parte desse grupo, fazemos parte desse conglomerado, como nós chamamos, né? E principalmente aqui da Condá FM, há mais de... Eu, se juntar todo o tempo, dá uns 30 anos também. Mas vamos fazer uns 25.
0: Tu achou transmitir tá a chegada da Arca, não é?
2: Então, mas eu tive aqui, quando o Décio me chamou, eu fiquei aqui mais ou menos um ano. Mas isso era lá por 87, por aí, nessa época. É, tá. Mais ou menos.
1: Depois eu te chamei.
2: E daí depois o Perón me chamou. Então estamos aqui. Mas eu me sinto muito orgulhoso de estar no Grupo Condá de Comunicação. E também porque é daqui que eu tenho orgulho de dizer que a maioria do que eu tenho hoje, que não é muita coisa, mas é o necessário. Eu não tenho muita coisa, mas tenho o necessário.
1: Claro.
2: Eu devo para... Condá claro. FM, né?
1: Pelo... E tu percebeu, olha, nós aqui, você não para em lugar nenhum.
2: Claro.
1: Aqui no Grupo Condá, Chiru.
2: E devo também a esse cidadão aí que me trouxe de volta, né?
1: Imagina, Chiru. É. Viu, Leandro, tu percebeu que aqui praticamente ninguém sai da rádio? Você não fica em lugar nenhum. Eu não sei como é que tu tá aqui já há 2-3 anos com nós.
0: Porque
1: tá
0: eu sou a pessoa requisitada. O seu Alfredo Lang fez o meu contrato.
1: Ah, fez o quê, rapaz?
0: Eu, Alfredo Lang, eu tenho aqui, ó.
1: Se tu olhar a carteira do Alfredo Lang, já não Lang, tem mais espaço. Ó, entra, qual... sai. A demissão, não, obra cheia.
0: Não, sim. Não, seguinte, ó. O meu sobrenome,
1: sim.
0: Lauksen. O sobrenome do Alfredo Lang, sim. Alemão. E alemão do... com alemão, gacho.
1: E do baterista?
0: Do Willy Paul Putman.
2: O alemão, como é que é teu sobrenome?
0: Lauksen.
2: Lauksen.
0: Lauksen.
1: Ai, completou, Chiru.
2: Mas não era pra ser Antunes?
0: Não, Antunes é um. Eu sou Lauksen. É o alemão.
2: Era pra ser Antunes.
0: É a parte dos alemães.
4: Agora a identidade secreta caiu. Hoje ninguém foi falado no ar pra todo Santa Catarina quem faz o alemão chimia. Você foi?
2: Sim. Acabou a surpresa.
4: Acabou. É. 15 anos
2: eu
4: desse segredo.
2: Eu sou o Chiru Pompeu e
4: que
2: todo mundo sabe que eu sou o Chiru
4: Pompeu. Os bastidores da imprensa do Oeste Santa Catarina.
1: O sobrenome Chimia foi o radialista Chu da Rádio São Carlos que te batizou. E a chamada alemão normal. O Chu que foi exonerado lá da rádio, né? Dizendo, Perão, vamos dar um sobrenome no alemão. que tá com sobrenome? Chimia, vai.
2: Não, eu... Na hora. Que eu me admiro de chamar ele de chimia, que nem cor de chimia ele não tem.
1: Não, tem uma cor de bugio, assim.
2: Não tem cor de chimia.
1: Podia ser alemão bugio,
0: eu já disse que a minha cor, esta cor aqui, é titurok. Cor vermelha é titurok?
1: Hoje virou em humor regionalista.
2: Essa tua
1: mas essa cor toma aí... em festa. Hoje o programa é diferenciado, né?
2: Na verdade, essa cor tu é meia polianga.
1: Outra coisa que eu quero falar pra rádio, que aqui tem uma certa discriminação. De manhã cedo vem de tudo um pouco. Tá a Raquel Lang, tá o Dr. Lang, o André. Vem os que tu. Detalhe, só fica os farelos das bolachinhas pra nós.
0: Não sobrou nada. Que a gente comer. Tinha cuca de manhã recheada ali.
1: Mas tem de tudo.
0: E de tarde não tinha nada.
1: Não, tem as formiguinhas lá em cima das bolachas.
4: O que mais sobrou foi cuca, pare.
0: Onde que tá? Que eu não vi.
4: Tá lá na Copa, só pegar.
1: Escondeu.
4: Tá lá na Copa.
1: Eu gosto cuca com linguiça.
2: Uma observação aqui. Uma criticazinha construtiva. Ainda menos mal que nós viemos de tarde, né?
1: Não, por quê?
2: Menos mal que viemos de tarde.
0: Porque podia não vir.
2: Não, porque você vir perto do meio-dia não tem mais nada aí, né?
0: Não.
1: Tá certo.
0: Comendo tudo.
1: Mas a verdade, gente, de manhã cedo, a parte da manhã na Condá, o tratamento é diferenciado.
2: Nós vamos ter que trocar de horário.
1: A puxação de saco, tá toda chifia. De tarde, toma, que tá pionado aqui, ignora nós. Então aí, é. Verdade
2: sim,
1: é essa.
2: Sim. Mas nós somos os excluídos.
1: Os excluídos.
0: Alô, seu Alfredo? Tô ligando pro seu Alfredo.
1: Liga pro doutor, vamos lá.
0: Alô, seu Alfredo, seguinte, ó. Aquela bermudinha que tinha com aquela padariazinha, podia mandar uns negocinhos, eu tô falando com ele aqui, podia mandar uns quitutes pra nós aqui.
1: Bastante.
0: Porque é o seguinte, ó, subiu todo mundo, até quem nunca conhecia o último andar aqui veio.
1: Pois é.
0: Pra comer. E não sobrou nada pra nós. Então, se puder, por gentileza, rápido, né? Providenciar rapidamente um salgatinho pra nós aqui no programa, então, eu agradeço. Um
1: abraço. Acompanhamento.
2: Chega, show.
0: O telefone particular
2: chegou ontem e já quer sentar no camarote. E na janela, quer ficar na janela ainda. Vai ter catar, o que fazer.
0: Tu tem o telefone do Lang, eu tenho.
2: Nós chupamos laranja, chupamos lima.
1: Me diga uma coisa, Chimia. Se o artista Chirou comprou pegar uma foto, você garante que?
2: Vai comer salgadinho.
0: Se o Chirou pegar folga.
1: Eu também. André, eu pegar uma folga, o Chirou andar descansado. Tu garante o tranco aqui?
0: Eu tô jogando. Eu sou maracatu e não nego fogo.
1: Então quero ver. Então vamos ver.
4: Vamos ver em janeiro.
0: Não, é a primeira vez da vida que vou botar a música de alemão também ali.
1: Acabou de perder.
2: Música de alemão tá fora.
1: Deixou de assumir o programa.
2: Não, já perdeu o dia. Perdeu a vaga. Vou chamar o César da Luz.
1: Agora aqui. Dançou. Deixa eu chamar a Nativa.
2: Eu chamo a Nativa.
1: Ele apresenta o momento gaúcho, sabia alemão, viu, André? Ele pega, levanta, duas sapatinhas, o César vem pilchado.
4: Sim.
1: E joga a baiaca em cima da mesa, você joga manhã, no chão. Inclusive. Sim, ele faz um certo teatro.
2: Tava pilchado.
0: Tava bilchado.
1: Tá sempre pilchado.
0: Inclusive, eu vou pegar umas ticas de bilcha com ele.
2: Uma bilcha.
1: Porque dica de pilcha é normal?
0: Não, é umas ticas, porque... Né? Não,
2: você com certeza vai usar aquelas bombachinhas de gaúcho embalada a vácuo.
0: Não, eu só tava.
2: Gaúchinho, embalada
0: a vácuo. Só que eu não vou usar uma bombacha igual do Crombau aqui. O Crombauer usa aquela bombacha X3 dele.
1: Não, pra atacar enchente.
0: A bombacha do Crombauer, ela é boa pra pegar a lamparinha em sanga.
1: É, também, jogar, tacar, né?
0: Amar ela embaixo e passa.
2: Ah, mas se você vê as minhas, então tu vai falar isso também, porque eu só uso bombachão, né?
0: Não. Eu tô falando daquela do Crombauer.
2: Chapéu grande e bombachão.
0: O meu mulher hoje tá inspirada.
5: Essa bombacha apertadinha é tua?
2: É do Diego Antunes.
0: Ela disse que Chag não tem. Chag não tem salgatinho? Chag não tem salgatinho, ela fez polacha.
1: Não, eu quero salgado, pastelzinho, bolinho de carne e acompanhamentos. Copa, salame e quitute. Vamos se mexer. Só nós quebramos essa rádio
0: hoje. A Rossi tem que ir atrás disso hoje.
1: Mas já não foi ainda?
0: Não, tem nada, não soprou nada pra tentar. De tarde parece que essa rádio podia estar no automático.
2: É. Ela vai ir atrás de você no elevador pra te dar uns cascudos, pode ser que
1: aconteça. André é formado em jornalismo, né?
4: Sim, pela UNO.
1: Como foi o boletim, nota boa?
4: Foi nota boa.
1: O teu CCC tu fez do quê?
4: TCC eu fiz televisão. programa de entrevistas para o início da tarde.
1: Tá. E tu, Alemão, você se formou em jornalismo?
0: Eu fiz o TCC e o BEX.
1: Tá. Tá,
0: você fez os dois. É o projeto experimental.
4: O TCC eu tinha que fazer os dois. Eu tinha que fazer só o PECS.
0: O TCC eu fiz do Momento Caúcho.
1: Viu?
0: E o BEX, que é o projeto experimental, que eu fiz, é um BEX de TV sobre o rádio. Sobre o Perão também.
1: E foi nota ali no boletim.
0: Mas daí o boletim matou a bal.
1: Viu como é que é?
0: Olha.
1: Viu como é que é?
0: Eu sou.
1: Diz que chegava nas propriedades.
2: Deve ter sobrado nota.
1: Meu, aproveita agora pro próximo curso, sobrou nota.
2: Deve ter sobrado nota.
1: Não, mas a mãe só quer mexer, a gente brinca, mas ó, teve um. O Ari Espíndola Junep fez um TCC do outro radialista, do Mota Rádio, e deu zebra, tem que fazer de novo. E você, no nosso, deu certo, né?
0: Não, eu matei a mão, eu fui inclusive.
1: Nota.
0: Lá na linha Padistello.
1: Sim.
0: Lá na linha Padistello, lá, por exemplo, fui num produtor, não lembro agora o nome. Que eles. E lá no Pelé também, no Belé.
1: Ah, no Mauro?
0: Isso, lá por exemplo, eles atrasam a hora da ordenha para ouvir o programa. Já na Batistello, foi diferente. Lá eles pegam e deixam o ratinho lá na ordenha e ligam numa caixa de som para ficar ouvindo o programa.
1: E as vaquinhas da Mazete ficam mais
0: tranquilas,
1: né?
0: Mas as bichas vêm, olha, subem, derramando.
1: Tá, o que foi?
5: Momento Gaúcho, campeão de audiência.
1: Sim, Belinha. O tá, mas daí nesse TCC foi que a professora foi junto?
0: Não, era tudo. Eu apresentava as entrevistas, as fotos e o que cada um dizia. E daí ela olhava e daí ela entrava em contato. Verdade que ele foi, foi lá.
1: Tô verde.
0: Tudo, não, tudo comprovado. O nome disso é Estudo de Recepção.
1: Então tá. Agora tá fazendo direito.
0: Agora tá fazendo direito.
1: Vai fazer
0: direito.
1: Também do Bento Gaúcho?
0: Não sei.
1: Vamos fazer?
0: Vamos ver. Vamos.
2: Fez torto a vida inteira, agora tá fazendo direito.
1: Então, saudações, ouvintes. Hoje estamos em festa, um dia diferenciado para nós. Bodas de ouro, 50 da Condá FM. Quando entrei na Condá, ela tinha 18 anos, né? Eu entrei em 94. E realmente eu... Impressionante que te solta o freio aqui na rádio, a coisa vai, né? Impressionante, coisa bem boa.
5: Agora
1: que
5: eu sou mais poderosa. Sou modelo anos da rádio nos ônibus.
1: Não. A rádio tinha 18 anos, rapaz.
4: A rádio.
1: Eu entrei em 94.
4: Agora
1: tu tá bem de Lázaro. Tu já pisou na bola com o Chinu. Quando eu entrei na rádio, ela tinha 18 anos.
4: André. Provite não pensar que tu tem 50 agora, André, né? Até um pouco mais.
1: Não, eu sou de 59, então eu entrei na rádio, tinha quanto? Vamos fazer 19 anos? Não, pouco
4: não,
1: menos.
4: 25 tu tinha. Ou 35 tu tinha quando tu entrou na rádio.
1: É isso aí, pois é.
4: Isso aí.
1: E a rádio era 18.
4: 18, exatamente.
1: 18.
4: Então,
2: quando a rádio era ali no, na...
0: Rose, na Benjamin Constant? A Rose tá no coisa ali.
2: Eu saía de lá do bairro Santo Antônio de manhã, no domingo, de manhã cedo.
1: Pedindo o cancho.
2: Tomava um café. E vinha, a Pacita, eu vinha assistir o Paulo Raimundo ali no estúdio. Ele ficava no estúdio e eu ficava ali, naquela parte ali que era aberto, né? Não tinha porta, não tinha nada. Então eu ficava ali assistindo ele chamar as músicas e apresentar o programa.
0: E um dia você assim, tu disse.
2: Mas eu jamais eu pensei na minha vida que eu ia trabalhar em rádio.
1: Eu vou contar um fato para vocês que aconteceu. Na época eu trabalhava com as vinhetas do Chiru só, e da Beninha. O Chiru fazia um personagem impressionante. Vai ter que voltar. Você não vai trazer tempo profissional. Mas no bom sentido. Um domingo de manhã, tô lá, cravando o facão no toco, me vem um casal. Vejo pelo espelho, né? Pelo vidro lá. Aí chamei música. Adilson Baldiceira, da Rede Pepiri, São Miguel do Oeste.
4: Presidente da Rede Pepiri.
1: Isso, ele e a. Na época a Mariela, a namorada, a esposa dele. Daí, achei legal o título dele. Aí ele conversou comigo, tá? Só o Perão, vinha Chapecó. Quando vem, gosto de ver se tem um programa que tem. É diferenciado. E eu queria ter um programa assim lá na Rádio Pipiriço, mas é fácil? Não, não é fácil não. Tu não encontra um alemão chimia da vida do Churu Pompeu, né? Verdade. Aí dizer, como é que tu tá aqui na Condácia? Eu não tô bem, tia. É? Não, eu tô ótimo. Mas se um dia tu quiser mudar de ares, tu dá preferência, te dou, mas te garanto que nem mandando embora eu não saio, então. Mas você chamou a atenção até Rádio Freiburgo também. Teve mais umas rádios, depois eu não vou comentar, que nos procurou, não para contratar, por reverenciar esse humor, o jornalismo, que nós tivemos essa criatividade e deu certo. O doutor Lang matou a charada. O teu programa, Perão, o formato deu certo. Acha o dono da Vanguarda, o livro da Gude, só Perão, não tem programa de tanta audiência e detalhe que nem você. E faturamento, você é uma exceção. Graças aos meus personagens, né? Que me custa caro, André.
0: Muito obrigado.
2: Mas o que é bom custa caro, né, Alemão?
0: Claro que sim.
2: O que é bom custa caro, que não é tão caso, né?
0: Inclusive...
1: O Alemão podia...
0: Eu, inclusive, a próxima vez eu vou entrar aqui dentro e eu vou me esconder.
2: Não.
0: Verdade, porque um profissional bom que nem eu é difícil de achar. Mas, olha,
2: é difícil. Não, e o bom é a humildade dele.
1: Agora eu fui bem, descobri a Beninha.
2: Só humilde.
1: O artista tirou
2: o meu nome.
0: E tu sabia que quando liga o programa, começa esse programa, outra determinação ali que eu vi no meu DCC, é que quando começa o programa, no dia, na hora do programa, as vacas que estão 40 leite dia. Já estão 80 leite tias e as carinhas botam 2 ovos por dia.
1: Se tu tá dizendo, tu tava na propriedade. Desse jeito, né? Então, tá. E tu olha pro Alemão Chimia, tu não dá o real, né?
2: Ô, Alemão, verdade. Não, na verdade, tu não tem cor de chimia pra te chamar de chimia. Não tem cor de chimia.
0: Chiru, posso te dar o real pra ele aqui? Posso te dar uma dica, Chiru? Agora, este 50 anos, tu podia agora, nos próximos 50, deixar a barba.
2: Sim.
0: Sim. Não só o picode. O que tu acha?
2: Sim. Fale lá com a mais bem casada lá, o que ela vai falar pra você. Fale pra ela lá.
5: Tá. Ô, Giru, tirou a barba uma vez, parecia que tava sem queixo.
1: A Beninha tá danada, né?
0: Não, atacada.
1: Beninha, só tá mais famosa com a Alemão Chimia, eu acho. Agora que tu ficou mais conhecido no programa, foi, né?
0: Não, você isso projetou, não, claro, viu? Sim.
1: Viu como é que é?
0: Inclusive,
5: eu sou mais famoso do que você.
1: E agora, viu?
0: Ô, dona Beninha, é o seguinte: faz tempo que a senhora não prepara uma coisa.
1: Janta pra nós.
0: É, um chico balanceado, um negócio.
1: Não, não. Ela
2: depois que tu entrou no programa.
5: Você quer que eu estoure uma pipoca?
2: Pipoca,
5: eu faço dois tipos.
2: Pra hoje é bem uma pipoca.
0: Melada e sem melada. Pipoca salgada e uma com melada.
1: Melada e sem melada lá.
0: Sim, meloda.
2: Alemão, depois.
1: Dona Beninha, vamos tudo hoje lá no seu sítio jantar. O que vai ter de comida? Né? Podia fazer uma janta.
5: Vamos lá em casa comer galinha com polenta, radite.
1: Galinha com polenta.
2: Podia fazer uma janta mesmo, em menor de 50 anos.
1: Vamos lá então na mesa. Isso aí. Galinha com polenta. Pissacã com toicinho. Pronto. Tá resolvido o cardápio.
2: Quando ele começou no programa, dali uma semana, mais ou menos, o score dele foi lá pra cima.
0: Tinha loja que vinha atrás de mim, só por causa que eu tava no programa.
1: Não, Alemão Chimia,
0: Sim! Inclusive.
4: A solvência desse programa é espetacular.
0: Inclusive eu acho que eu mereço um aumento.
2: Claro! Que dúvida, né?
1: Que dúvida. Não, tá bom. vamos começar o programa.
2: Eu acho que daria, já dá, né?
1: Não, é cedo, contra uns quebradotes. Mas
2: parece que já dá, né, pra nós começar.
1: Eu não sei como é que nós estamos aqui mais enlhado, enrolado que linguiça de venda, Chiró. Mas vamos lá, seremos nas bolhadeiras. André de Lázare, dá pra se eu tô enganado, tu já apresentou o Momento Gaúcho pro Fuluba quando?
4: Sim, foi um dia em que você estava em Formosa do Sul e fui eu e o Chiru.
1: Ué, Chiru? Ah,
4: foi, se não me engano, dezembro ou janeiro desse ano? Foi início desse ano, né?
2: É, ele
1: tá, mas contribuiu no quê? Com notícia?
2: Não, ele...
4: Não, fiz
2: ele
4: a operação
2: do mesmo. Ele operava lá, ele ia aos...
1: Deu um problema nas escalas. Você deu alguma coisinha pra ele fazer, Chiru?
2: Ele
1: tá treinando?
2: Ele fazia ali as mensagens, né?
1: Dá pra ir treinando.
2: É, porque ele tem que ir pegando o jeito, não é?
0: Sim, não, é. Piaçada nova ali.
2: Tem que ir pegando.
4: Falando de formato, Chiru, se eu chegar, eu estrago o formato. Então vamos deixar pra
1: começar,
4: quem sabe.
1: Viu? Pra começar o quadro que tá completo. Aqui tu nem fica.
2: Não que tu não seja capaz.
4: Claro, eu já estou uns 5 minutos com notícia.
1: Inclusive, se tiver que enxugar a máquina.
2: Sim. aí tem essa.
1: Tem esse problema aí.
0: Eu acabei de começar. Se é pra tirar alguém, é pra pegar aquele que tem mais fundo de garantia.
1: Então cheirou o Pompeu.
0: Não.
2: Isso,
0: o Lang vai avaliar. Esse aqui o acerto tá gordo.
2: Não, eu não tenho mais, porque eu botei na conta casa, né?
1: Então, Alemão, tu tá pra bola hoje, então se cuida.
0: Não, eu sou a estrela desse programa.
1: Então tá.
2: Eu nem tenho mais
5: risada e não sorte música? Tem que ter música.
1: Nós sorteamos, Beninha, só que hoje é um dia especial, 50 do nosso grupo. Condá. A Beninha tá antes de começar a ser fundada a rádio, eu acho, né?
5: Porque o Mano Gaúcho não toca rock.
2: Sabe que hoje eu fiz uma homenagem. Hoje, sem querer, eu fiz uma homenagem pra rádio. Sem querer, foi assim, aleatoriamente. Porque nos 50 anos da rádio, quando eu mandei lavar meu carro, que fazia 6 meses que eu lavava.
0: A Pelinha, ela... A Pelinha tem o mesmo tempo que a arca pairou no Monte Ararat.
5: Alemãozinho, você é feio assim, você está do avesso.
1: Não, daí eu... Nós estávamos, tipo, aqui trabalhando, tá? Eu tiro... Mas ela batia na sombra, xingava meio mundo.
2: Era brava.
1: Nervioso. Vem cá. O que que deu aí?
2: Não, nerviosa, nerviosa.
1: Bota uma brespa nisso. Nerviosa. Sempre brava e pegando fogo.
2: Um dia ela quase meteu uma vassourada na rádio lá embaixo.
1: Nas canelas?
2: Sim.
1: Mas dá, o André se escapou.
2: Não sai daqui, você é sem fusão.
5: A lá nervioso.
1: É, só olha lá nerviosa. É. Lá na dona Belinha, teu gato é nervoso. Imagina ela.
0: Né? É que a Pelinha, ela já tem anos, né?
1: Tem uma mosca no ouvido, tá sempre impaciente.
0: Não, assim, sempre impaciente.
1: Chacoalhando a cabeça.
0: Se tu pegar uma cotinha de sangue da varize dela, tu recria um dinossauro.
1: É, um dinossauro.
5: Toca uma música, senão vou te dar uma vassourada.
2: É, aí pra você.
1: Uma vassourada, alemão.
2: É.
1: Vamos fazer só, o seguinte, viu, então.
0: Só então assim, ó, só cuida pra não ir voar com ela, né?
1: É, então tá. Tirou sem nada, vamos já chamar a música então.
2: Temos marca aí, Natan. Manda pra nós aí, porque vamos pensar que não vai ter música no programa hoje.
4: É.

0: Que não convém gritar muito. Toma aqui mais pedido que surdo em bico. Mas tô louco de bem, né? Momento Gaúcho, tia, hoje especial. 50 anos e da nossa Condai FM. E nós estamos aqui em festa, né, Demão Chimia?
1: Estamos matando.
0: Vamos começar a atender um pouco os ouvintes?
1: Cravando facão no toco.
0: Ótimo! Tá ficando macanudo o homem aí, ó. Viu? Tá ficando macanudo, ó. O nosso
2: agora
0: alemão.
2: Agora vamos para os nossos comerciais.
3: Faquinha de serra.
1: Não, eu sou pichoneio.
0: Né? Começar depois. Darbeninha, quem só sabe de comercial, metida? Mas me atrapalhou aqui. Nosso ouvinte Ademir. Estamos felicitando a Condá, a família Condá, pelos 50.
2: Não, grita comigo.
0: Vou gritar. Só está se metendo em comercial por que essas horas?
2: Grosso.
0: Boa tarde, quero participar do programa. Uma música da Ana Castela. Para o seu Adão, que é fã da Beninha. Eu não sei se a Beninha canta Ana Castela, Adão. Um abraço aí, Matheus. Deixa eu ver aqui. Vamos meter um áudio no ar. Vamos lá.
4: Parabéns, Momento Gaúcho. Parabéns, Condá. Obrigado por ser nossa companhia diária. Estar sempre conosco, nos alegrando. E que venha muitos e muitos anos.
0: Valeu, acho que mandou para aqui, Dona Guta Dondoni, nós agradecemos aí a sua mensagem. Boa tarde, estamos felicitando da rádio, do povo chapecuense que só veio crescer e fortalecer nesses 50 anos aqui, a Chayana do Paraíso. Obrigado. Vamos ler mais um pouquinho aqui, só para ver como é que fica. Boa tarde, Perão. Angelino Flores, Chimarrando, vindo a Condá, parabéns a Condá pelos 50 anos.
1: Isso é cheio de boa.
0: Diz pro alemão cantar os parabéns aí. Depois o alemão canta. Tem mais de aniversário. Boa tarde, Perão, demais integrantes deste programa. Parabéns a Condá pelos 50 anos. Parabéns, doutor Lang, todos os funcionários da emissora e companhia. Ana Albeche, do Cristo Rei. Deixa eu ver aqui. Boa tarde, Perão. Dona Belinha, cantaram a música. Por gente, audiência 100% do momento. O Gaúcho Tchê é o Gabriel. Valeu, Gabriel.
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0: Tá bom. Gentil Fernandes, obrigado pelo capricho também. É, vou ter que contar.
5: Nós somos surdos, né?
0: Áudio no ar.
6: Boa tarde, Perón, Chiru, Belinha, Alemãozinho. Pra início de conversa, um grande abraço. Parabéns pra essa emissora que chegou sendo aos 50 anos, né, Perón? Com muito sucesso, muito serviço prestado à comunidade, né? Que permaneça por muitos e muitos anos ainda, né, Perón? Inclusive, o seu Lang, eu vi o seu Lang falar que quando a rádio fizer 100 anos, vai dar um programa pro alemãozinho. O que tu acha, Perón?
1: É não, boa, né? Vai ser um pouquinho
6: grande
1: antes.
6: Abraço, meus amigos. Até mais.
0: Abraço, Amorim. Tu espera mais 50 anos, alemão?
1: Não, vai ter que ser
0: como
1: logo.
0: Como que não?
1: Não, tem de ser logo. Eu já tô aqui, ó. Tô rendendo, bicho.
0: Ah, tu tá com pressa.
1: Claro que sim, eu tenho que aproveitar esse sucesso que eu tô fazendo.
0: Tá certo. Áudio no ar.
7: Fala, meu amigo Perón. Mandar um abraço pra todos os ouvintes, pra nossa Condá FM, que 50 anos, meu amigo. É meio século de existência, de trabalho. Aliás, o sucesso da Condá se mistura muito com o sucesso da cidade de Chapecó, né? Cidade que cresce, que dá orgulho pra todos nós. Então, cumprimentar todos os ouvintes de uma forma muito especial, doutor Alfredo Lang, a família e toda a equipe da Super Condá. Abraço, meu amigo.
0: Ex-prefeito João Rodrigues e candidato a governo do estado vindo à programação. Nosso amigo Leno, do Jornal Diário de Iguaçu. Abraço, Leno. Obrigado pela parceria. Ó, o nosso prefeito Chapecó mandou também aqui, vamos ver. Vamos, Escolari.
8: Boa tarde, meu amigo Perón e os amigos que acompanham a programação da Condá 98.9. Hoje tive a oportunidade de estar de manhã, né, junto com os amigos aí, inclusive você, o doutor Alfredo, o Ivan, César e o Décio Bonner aí, e o André, né, falando um pouco sobre esses 50 anos da rádio Condá. Então, passar para saudar os ouvintes todos desse dia importante, né, um marco histórico na comunicação de Chapecó, de Santa Catarina, o Grupo Condá, né, conduzido muito bem pelo doutor Alfredo, e a Rádio Condá FM, que hoje completa 50 anos. Como eu disse, uma data histórica, que representa muito na comunicação de Chapecó e de Santa Catarina. Então, saudar a todos vocês. Você que, pelo que eu recebi informações, é o comunicador que está há mais tempo no ar pela Rádio Condá FM. Então, também te parabenizo pelos mais de 30 anos que você está comunicando na Super Condá. E a todos aí, um grande abraço. Uma boa quinta-feira a todos. Estamos firmes e fortes aí nos mesmos propósitos de uma Chapecó sempre melhor a cada dia.
0: O Valmor não muda, né, Chiró?
1: Ah, isso.
0: Que pessoa fala de ser nosso prefeito municipal. Um grande abraço, prefeito. Obrigado pelo capricho. Áudio no ar.
3: Bom dia, meu amigo Peron. Feliz aniversário para nossa rádio aí, 50 anos. Tenho 46, a Rádio Nenê, quando eu nasci. E um abraço, Eloir Peron, o Taro do Rádio, que alegra nossas tardes aí. Dona Belinha, Companhia Limitada, Chiru, Alemão Chimia.
1: Ô, Bricoda.
3: Tamo aí, de pé na patrola, acelerando com os dois pés pra chegar mais rápido e buzando com o joelho. Aquele abraço, Peron.
0: Tá bom, Lima Móveis. Ah, aqui tá cheio de mensagem. Vamos começar alguma coisa aí? 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

0: Alemão era a estrela do programa.
1: Obrigado, eu sempre falei isso aqui.
0: Tu é a estrela do programa. Ainda bem que nós não somos surdos, né? Então tá bom. Áudio no ar.
2: Buena, Perón. É o Carlos Vieira, como sempre, batendo na marca. Quero parabenizar a Rádio Índio Condá pelos seus 50. Já tá branqueando os cabelinhos. E daí, você também, com todo o seu carisma, com toda a sua humildade, com todo o seu respeito com nós, digamos. Tamo junto, misturado, botando de rapaz, tirando colherinha, e queremos escutar. Se não for pedir demais, atraque pra nós. Manda o Lima, de trás pra adiante. Feito, Galo Velho, tamo junto e misturado. E aquele baita abraço. Aquele baita abraço mesmo, de verdade, do fundo do coração.
0: Obrigado, Carlos Vieira. Você é um capricho, um grande amigo nosso, e devemos a você e os ouvintes, né, essa nossa grande audiência, tá bom? Deixa eu ver. Boa tarde, Perão. Hoje a rádio completa 50 anos e um ano de tratamento contra um câncer. Estou curado, vida longa. Ô, Paulinho São Cristóvão, ah, mas não é qualquer pialo que derruba você do cavalo, Paulinho, tá bom? Que bom tu melhorou, meu velho. Fiquemos felizes com essa tua lida que tu superou, tá bom? Deixa eu ver aqui. Ah, nosso grande amigo aqui, show, o prefeito Derval Grande. Esse é diferenciado. Boa tarde, prefeito.
3: Boa tarde, meu amigo Perón. Boa tarde aí a todos os integrantes aí que fazem esse belo programa. Eu quero, de modo muito especial, parabenizar aí a todos vocês, em especial ao Grupo Condá, pelos 50 anos de história, né, no dia de hoje. E eu quero aqui também dizer aí o quanto a gente é muito grato, né, por estar aí sendo parceiro, sendo amigo. Então toda a nossa comunidade aqui de Erval Grande tem um carinho enorme por todos vocês. E destacar muito que na data de hoje aí o Grupo Condá completa 50 anos e a gente quer cada vez mais, né, estar junto, caminhando de mãos dadas aí com todos os profissionais e principalmente que vocês possam cada vez mais levar aí, né, a boa música, o entretenimento, as boas amizades na vida de todos nós, né, que vocês com certeza chegam nas casas aí de todas as famílias aqui do nosso município e de toda a região. Parabéns, Grupo Condá, pelos seus 50 anos. Parabéns, Perón. Parabéns a todos que fazem parte dessa querida rádio aí, que é o Grupo Condá.
0: Grande prefeito Erval Grande, Suzinei Schneider, que é um dos melhores prefeitos do Rio Grande do Sul. E ele tem outro capricho, alemão. Ele é cantor também. Né, Chiró? Ele solta a voz, né?
1: É metido.
0: Se metido. Homem do castração a pialo. Olha, ele é forte, sabia? Douglas Scherer, ele é radista da rádio Ametista de Planalto.
1: Ô Douglas, ele era até aqui, eu conhecia.
0: É, ele tá na Ametista de Planalto.
1: Mas olha,
0: Isso deve ter uma sucursal aqui, eu acredito. Eu. Diz, ó, o alemão era tão bom no Interclasse, da Uno Chapecó, junto com o Ari Espíndola, Tony Razan e do Florão e companhia. Isso aí?
1: Sim.
0: Essa era a turma?
1: A gente se conhecia fazia tempo.
0: O Douglas Scherer?
1: Sim, o Douglas, ele é
0: radialista.
1: Ele é, tá aqui, ele é. Ele morou aqui?
0: Sei lá, na IFAP.
1: Na IFAP, tá? Sim, aí depois tá. Ele foi lá pra Planalto, na Ametista.
0: Ele tá na Ametista. Como é que é o nome da rádio?
1: Ametista. É.
0: Tu sabe que a rádio Ametista agora o Matinho Francisco alugou pra Luz Alegria. É do Matinho, aquela rádio lá. A Ponto Nord também. Só que a Ponto Nord o Matinho não alugou. Só a Ametista.
1: É, olhou, é.
0: Ametista. Deixa eu orar em polaco.
1: Ametista. A rádio é medista, eu pego ela de vez em quando.
0: Então tá, áudio no ar.
4: Grande amigo Perón, momento gaúcho tchê, aqui é o Leandro Sorgato.
0: Vamos dar certo.
4: Parabenizar a Condá FM pelos 50 anos da presença no Oeste Santa Catarina, levando entretenimento, notícias, informação e com certeza marcando época na capital do Oeste e na nossa região. Um abraço a todos que fizeram e fazem dessa emissora ser o orgulho do Oeste Catarinense. Forte abraço do Sorgato.
0: Grande Sorgato.
1: Esse é o reitor da minha faculdade.
0: Ah, é?
1: Gente boa, o Sorgato. Só que agora ele está licenciado, né?
0: Sim, claro.
1: Por causa ele está licenciado.
0: Na
1: isso,
0: tá ele na é lida, candidato, né, para deputado estadual. Áudio lá.
5: Boa tarde, seu Perão. Boa tarde, Chiru. Boa tarde, alemãozinho.
1: Boa tarde.
5: Esse baita programa aí, Momento Gaúcho Tchê. Mas de tarde vocês têm a Belinha e seu Perão, que faz comida para vocês aí.
1: Faz nada.
5: Faz bolinho frito, faz pipoca salgada e com açúcar. Daí vocês têm, dá pra você queixar, né, seu Pedrão? Tem a dona Belinha aí que

0: que frita bolinho, faz pipoca, né? Não dá pra se queixar. Vocês estão bem servidos de tarde com a dona Belinha aí. Seu Perão toca aí pra nós, Bugre do Mato, com o Grupo Cordione. Aquele abraço, gauchada, e uma baita quinta-feira aí, final de quinta-feira.
1: Meu Siqueira, obrigado. Alemão, como é que é lidar assim com o sucesso? Tu tá ficando famoso aqui no programa. Como é que é lidar com o sucesso ali fora?
2: É muito bom, viu?
1: Ah, é?
2: É muito bom. Eu sou conhecido, só
1: onde
2: que
1: tu
2: agora
1: chega...
2: eu tenho de começar a encher a chipeira, né? Eu tenho que começar, tipo
1: não,
2: assim,
1: mas ó, já conseguiu um aumento pra ti aqui,
2: claro,
1: ou não?
2: Claro, não. Isso sim, mas agora a gente precisa dar uma entradinha mais por fora, tipo assim, nessa empresa, né?
1: Ah,
2: vamos
1: então
2: comendo
1: tá
2: pela esperada.
1: Então vamos.
2: Mas é muito bom. Ô, Chiru, tu quiser, de repente, uma estica... Eu posso te dar uma zica de como ser famoso.
1: Então...
3: Não, zica tu já é, né? Uma zica.
1: Pessoal da Churrascaria Nativa, felicitando a rádio pelos 50. Não, zica... Agradecemos. Demar. Abraço, Wildo. Tu é um amigo nosso.
3: Uma zica.
1: Ensinar um chiru, é que ia ser famoso.
3: Uma zica, é.
1: Então tá bom. Bem, aqui tá cheio de recado. Vamos tocar. Vamos conversar mais um pouco. Ainda bem que com o André de Lázaro já foi. Não, não, o André de Lázaro tá comandando o Sado de Basco em plena lisura, né?
3: Alemão.
1: A Raquel deixou.
3: Ô, alemão.
1: Vezes com o alemão, vezes escolheu o André de Lázaro.
3: Azia.
1: Azia.
3: Tem música aí, Natan, mandei aí. Uhum.

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1: 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Fernando Machado, lá na IFAP de frente, essa dia. 20 para 5 horas, Café Milita, Momento Gaúcho. Tchê. Alemão Chimia, larga o pulso lá, homem. Tu não tem nada pra olhar, homem.
2: Eu tô respondendo os fãs.
1: Ah, teus fãs que tu tá famoso agora,
2: claro,
1: né?
2: Claro que sim, as pessoas estão dizendo mais. Não que tu é o alemão.
1: Pois é, tu que é o alemão.
2: Sim, sou eu o alemão.
1: Tu vê, né, Chiró? Ficou famoso no programa e quer receber ainda, e quer aumento. Né? Em vez de pagar que tá se promovendo aqui, quer receber. É que pode.
2: Ô, alemão.
1: É, respira.
2: Fuja.
1: Mas viu, hoje ali do aniversário do... Da Condá FM, 50 anos, Alemão Chimia. Nosso aniversário da Valentina Espanhola em Formosa Sul, completo 8 anos, e é neta da minha namorada Mari. Oh. Só que não recebi convite nada ainda.
2: Valentina.
1: Valentina Espanhola, 8 anos.
2: Podia mandar pra cá um pedacinho de polo.
1: Podia, né?
2: E uma coisa que eu gosto, que pouca gente gosta.
1: O quê?
2: De polo de aniversário, é polo que tinha... Manga e abacaxi e bêssico também.
1: Ah, mas daí que ele, acho que de frutas, né?
2: Polo de frutas.
1: Peixe, é de frutas?
2: Polo de frutas.
1: E a...
2: As belas frutas.
1: E a Valentina... e a Valentina é filha do Rafa Espanhol e da Daiane. Então, felicitá-la pro aniversário.
2: Parabéns, né? Valentina.
1: Quantos parabéns pra ela?
2: Tu quer o parabéns gaúcho ou não, normal aquele?
1: Quantos parabéns, parabéns, o que tu sabe?
2: Parabéns, saúde, felicidade, que tu colha sempre todo dia, paz e alegria na namora da amizade.
1: Parabéns, Dona Valentina.
3: Deixa eu cantar um parabéns.
1: Cante então, Beninha, vamos ver. Metida.
3: Parabéns pra
1: outra
3: você
1: louca,
3: nesta data querida. Muitas felicidades, muitos anos de vida.
1: Parabéns, como Valentina. Ah, sim. E a festa pode ser o fim de semana, né, Leão? Vamos tudo pra lá, né?
2: Que sim, claro que
1: o
2: sim.
1: O pai dela é fazendeiro, não custa derrubar um boizinho lá e nós fazer um buchito uns dois dias. O que tu acha?
2: Eu era de acordo de comer uma coisinha.
1: É, uns dois dias, né?
2: Eu vou ajudar, fazer um
1: Beninha gostelão. Vai junto, o Chiro também vai, né, Chiro?
2: Um gostelão 12 horas. Claro
1: que vou. Vamos ver numa turma, então, lá.
4: Tá, se me derem um espacinho aí, eu pedi licença pra vocês, que também vou parabenizar a menina. Então,
1: isso aí, Chiro, gostei.
4: É, parabéns aí, Valentina, né?
1: É, Valentina Espanhol.
4: Deus te abençoe sempre aí, que muitos 8 anos vem na tua
1: isso,
4: vida, né?
1: Porque verdade.
4: Precisa, né?
2: 8 abóbora?
4: Essa juventude.
1: É, 8 aninhos, né?
4: Precisam crescer, precisam ser, como é que se diz, se aprimorar para tocar esse Brasil, porque daqui a pouco nós não estamos mais aqui.
1: Tá, né? Bom. Então, manda a marca aí, Natan, que depois nós voltemos aqui com as mensagens que tem e bastante. Vamos lá.
4: Aí, Natan.

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2: Olá, aqui é o André De Lázari e estas são as informações. Entre amanhã e domingo, o espaço do antigo mercado público onde funciona a Secretaria da Agricultura sediará a 23ª Feira de Mudas de Chapecó. Promovido pela Prefeitura por meio da Secretaria da Agricultura, o evento reunirá cerca de 35 expositores, entre viveiristas, produtores rurais, agroindústrias familiares, artesãos e instituições parceiras, sempre das 8 da manhã às 6 da tarde. Lideranças empresariais de Xanxerê estiveram em visita ao Centro Empresarial de Chapecó na manhã de hoje. O objetivo da reunião decorre do interesse de criar uma instituição com finalidade semelhante em Xanxerê, para integrar e promover ações em nome do setor produtivo local. Caso Samuel Brasil, o jovem de 18 anos que desapareceu durante a madrugada de hoje em Chapecó, foi encontrado há poucos instantes na saída para Coronel Freitas, desnorteado. Ele já recebeu atendimento médico no local e deve ser transportado ao Hospital Nossa Senhora da Saúde de Coronel Freitas ou ao Hospital Regional do Oeste em Chapecó para atendimento médico. Este foi o Notícias da Hora. 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
2: 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André de Lázaro, o Diego Grando mandou um zap aqui dizendo que esse guri que acharam é sobrinho do Matias Brasil.
3: Exatamente, o Samuel Brasil é sobrinho do Matias Brasil, da Oeste Capital, lá do Borman. Ele havia alegado que estava saindo do centro para ir ao Trevo e passou do Trevo, né? Pelo que a gente viu aqui, mas existem algumas complicações pessoais. Claro.
2: Eu quero te comunicar que o quarto momento hoje está completo.
3: Tá, sim, está completo. E daí tu pede para eu ficar depois do boletim para tu dizer que eu fico que está completo.
2: Porque tu tá com o olho no gato, eu tô no peixe, eu tô sabendo. Né, alemão? Quer pegar o gato do alemão chimia?
4: Não.
3: Eu já trabalho demais.
4: Eu,
3: né?
4: Já tenho o gateiro negativo aqui dentro.
3: Sim.
4: Então, tá. Deixa eu botar um áudio que chegou para nós aqui. E é de uma pessoa, um artista, inclusive.
5: Parabéns, eu tô ouvindo vocês. E daí me passou um filme aqui pela cabeça, né? Cinquentenário da Super Gondá. Estendo os parabéns aí pro Peron, para você e também, tá? Toda a equipe e para todos da rádio, né? Família Lang, que sempre com maestria fez um trabalho maravilhoso e faz ainda. O Décio Bonner também, grande Décio aí, né? Peleador também, pelejador. E lembrou agora, me passou um filme pela cabeça aí das machadas da Super Condá. Barbaridade. 90, 92. Eu já iniciei aí nas machadas com o seu Nino Simeone levando a cordiona e me levando.
2: Quem que é, Chiro?
4: Rafael Simeone. Grande,
2: ah, Rafael,
4: tal.
2: Sim, imagina. Esse tem cadeira cativa com nós aí.
4: O carteiro?
2: Gente, é boa, carteiro. Alemão, Chimeiro, pelo teu tamanho, tu já foi em segurança?
4: Já foi segurança. É que eu sou.
2: Aí, Chiro, viu? Esse tamanho aqui.
4: Leão de chácara também. É que eu sou bravo. Eu sou
3: tu
4: bravo.
3: Bravo. Não.
2: Não. Ah, tu é bravo.
4: Então. Não, essa parte do bravo deixemos. É. Não. Eu comigo não tem meio derby.
2: Tem mais uma mensagem. Que segura ele agora, famoso, né?
4: Pois, tem mais uma mensagem. Né? Mais uma mensagem aqui, ó. Dessa vez é uma mensagem de texto, mas é de um grande parceiro também. Boa tarde, amigo. Parabéns para a Super Condá pelos 50 anos. Parabéns também a todos que fazem parte desta Super Rádio. É o Adir Ferreira e a família. Parabéns a nós pelos 50 anos. Tá. Obrigado aí, Adir. Bom trabalho,
2: Adir. Vamos lá.
6: Boa tarde, Peron. É a Maria Luísa aqui do Vitória Rosa, a mais conhecida como a Miss Simpatia, a Fazendeira de Bombacha, a Maluteira da Cooper Alfa. Eu tô ligando porque eu quero que você ofereça uma música das melhores que tiver aí pro pessoal da Cooper Alfa, porque eles moram no meu coração. Eu me aposentei lá dentro da Cooper Alfa e queria oferecer uma música pro meu esposo, que está bem recuperado, graças a Deus. Oh, e Deus vai ajudar, que ele vai sarar. E quero dar os parabéns para a rádio e dizer que eu sou 20 anos mais velho que a rádio. Então tá bom, obrigado, Perão. Obrigado se eu for atendida e tenha uma boa semana, um bom final de semana.
2: Um abraço para a senhora Maria Luísa. Que bom que está tudo certo. Só falar em Cooper Alfa. A Cooper Alfa, a Sadia Ostoso, estão comigo aqui há 32 anos. E o Bugio, 31.
4: É tempo, né?
2: É tudo. O que que tu acha? Se tu tivesse um programa na rádio, tu vai conseguir patrocinador?
4: Mas eu acho que sim.
2: Deixa eu ver. Só que alguém vai aventurar patrocinar aqui.
4: Porque vai depender muito do que tu vai cobrar. Por enquanto, não. Porque assim, ó.
7: O que acontece bastante, por enquanto todo mundo diz, não, eu te apoio, vai lá que tu tinha de ter um programa de alemão. Na hora de encostar a paniga no balcão.
2: No balcão, né?
7: Daí vamos ver se é verdade. Tá.
2: Não, mas você qualquer 100, 200 pila tá bem pago, né, Giro?
4: Não, eu acho que
7: tem que... Mas aí tem que ter uns 40, 50. Não,
4: pela fama que você tem, tu tem que cobrar bem. Não sei se vão ter pagado, mas tu tem que cobrar bem.
2: Com o momento hoje te projetou no mercado, né? Ou não?
7: Não, ele, eu tô pensando isso agora.
2: Então tá. Ah, Adonar.
8: Buena, Chiruzada.
2: Ô, Nelson, vem aqui, ó, nosso amigo.
8: Passando por aqui pra deixar os parabéns à nossa Rádio Super Condá. Que Deus abençoe a todos os comunicadores, diretores, prestadores de serviços. Muitos e muitos anos junto. Aquele abraço.
2: Valeu, Nelson. Tem um vinte nosso aqui de cadeira cativa. Um baita vinte da Condá, Nelson Neck. O Rafael Simeone falou das mateadas. Rafael, o ano que vem vai voltar as mateadas graúda.
4: Grande Rafael. Novo.
2: O parece da pandemia. E na verdade, fiquei preguiçoso. Não, verdade.
7: Inclusive, ao invés
2: de... Mas já me multaram aqui na rádio. Então, ao invés de... O bicho vai pegar.
7: Ao invés de botar o Pelo e Alcione pra cantar tudo errado, o hino nacional, tem que botar o Rafael Simeone pra tocar na caita.
2: Não, o Rafael não é da
7: decorada. Na caita, ponto, ele ia desmontar tudo.
2: Só no que vem fazer uma festa graúda aí. Pode deixar.
3: Abre a mateada com o hino nacional, Rafael Simeone.
2: 30, 40 mil pessoas. Ô, São Marqueto, lá em Xaxim, nos felicitando pro aniversário da rádio. Boa tarde, Perão. Parabéns a Condá. 50 anos, deixa eu ver quem mandou aqui pra... Foi o Pastor Carlos. Pastor Carlos tá aqui no perfil. Valeu, pastor, obrigado pelo capricho aí. Deixa eu ver aqui. Vamos ver o trovador aqui.
9: Boa tarde, Ciru e Perão, que é o chato da conta. Meus parabéns pra Super Condá desse grande dia que faz aniversário. Eu e o meu amigo Didi, que esteve aqui peleando com a lenha aqui no bairro Santo Antônio, porque o inverno tá pra frente. Que Deus abençoe essa rádio, que eu sempre escuto essa rádio, todo dia. De manhã, primeira hora e de tarde, o Perão. Um abraço do tamanho do Rio Grande. Desta feita, um bochicha foi chegando de curioso. Ai. O bicho que nem sarnojo, nunca para, nem se ajeita. Aí, de gente direita, vi que um tango que não era. 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
2: Porque né? Mentiu. Vai bater até a trovador?
7: Eu sei, essa música, essa ali eu conheço.
4: Também mentira, pô, tio, vocês dois.
7: Walter Moraes!
2: Inclusive, um abraço pro nosso prefeito, já mandou o áudio, já conversamos de manhã. O ano que vem, 110 anos de Chapecó, e a nossa mateada vai fazer parte dos festejos e vão fazer bicho grande. Local, não sei onde, vamos ter que ver.
3: Vamos
2: Dependendo
3: ver.
2: Do que eu puder contratar, fazer no estádio, né? Bicho grande.
3: Pode ser estádio? Sim. Concha acústica da EFAP, por que não?
2: Não, lá não, é fora de mão. Tem que ser aqui no centro.
3: Tem que ser no centro.
2: Aqui no centro.
3: Mas ele já foi intimado no ar. 1º de maio, a Prefeitura de Chapecó apoia a mateada do trabalhador da Condá FM no ano que vem.
2: Não, sim, sim. Na verdade, sempre apoiado, viu?
3: Como sempre, sincero, como né? Sempre. Sim,
2: como sempre. Então não é novidade. Então tá bom. Ô, secretário, se usando o nosso amigo, é Luiz Paulo Carraro ou Paulo Luiz?
3: Luiz Paulo.
2: Luiz Paulo? Carraro. Ah, Luiz Paulo.
7: Carraro.
2: Então tá, Carraro. Abre a goela.
10: Boa tarde, Perón. Boa tarde, Ciru. Passando aí para desejar aí muitos e muitos anos ainda a Rádio Condá, pelos 50 anos já, que prestou muito serviço à nossa comunidade, sempre levando entretenimento e a melhor notícia. Eu cresci ouvindo a Rádio Condá. É lá nos tempos, na década, outras décadas, né? É sempre com uma boa programação, sempre levando a melhor informação. Então, parabenizar a família Lang, seu Alfredo e toda a família. E todos os colaboradores aí da Condá, que também sem os colaboradores com certeza não fariam o sucesso que vem fazendo. Então, parabéns pelos 50 anos com essa boa prestação de serviço a toda a comunidade chapecoense e oestina também. Um abraço a todos e sucesso por muitos anos ainda a Super Condá e a vocês todos, a família Lang e também os colaboradores desta bela emissora. Abraço.
2: Valeu, obrigado, Carraro. Obrigado pelo capricho aí de mandar um áudio para nós felicitando a Condá FM pelo seu aniversário. Abraço, amigo Lauri. Felicitando a rádio pelos 50 anos. Um abraço, Laurito. É gente boa. Deixa eu ver. Ô, oh, Poeira, parabéns pelos 50 anos da rádio, sim, tá, Poeira? Da rádio é 50, né? Abraço, Poeira, obrigado aí. Vamos botar o áudio no ar aqui só pra ver como é que fica. Eu tô aqui perdido que nem surdo em bingo.
11: Tarde, Perão. Passando pra te dar os parabéns aí pra todos vocês, né? Porque o trabalho que vocês fazem aí, além da música boa que toca, vocês trazem alegria para nossas tardes aí, com tanta brincadeira no ar aí. Um abraço, tudo de bom e vida longa a Condá e a todos vocês.
2: Valeu, César Augusto. Obrigado pelo capricho, pessoal da Brasitel. Vai, o chasque de patrão. Deixa eu ver aqui. Vamos meter mais um áudio no ar.
12: Boa tarde, Peron. Boa tarde, Chiru. Boa tarde, Belinha. Boa tarde, Alemãozinho.
7: Boa tarde.
12: E toda a turma que faz esse momento gaúcho. Por aqui, Fábio Collin, da JK Mac. Passando aí para parabenizar os 50 anos da Rádio Super Condá. Essa rádio que vai longe, levando informação, entretenimento, política e tudo que tiver interesse da nossa comunidade. Parabéns pelos 50 e que venham os próximos. E que o Perão continue, renovou o contrato mais 32 anos. E que assim seja, né, meu amigo Perão? Forte abraço a todos.
2: Esse Fábio é uma figura, né? Sim, renovou para mais 32, né? Nós somos fortes. Deixa eu ver aqui, vamos. Meu amigo Luqueta, por dentro das vacas lá na Serra Alta, ouvindo nós. Aquela foto lá do radinho das vacas.
7: Sim,
2: lá.
7: As vacas comem melhor e dão leite melhor ali.
2: Luqueta, vamos ver o César Fopa, meu grande amigo, irmão aí. Esse cara é ouro, não derrete.
13: Boa tarde, Perão. Boa tarde, ouvintes da Super Condá. Que maravilha, né? Poder estar aqui do lado de cá, ouvindo esse programa. Alusivo aí aos 50 anos da Super Condá. Dizer que é uma rádio importante, necessária para o nosso oeste catarinense. E o teu programa, então, nem se fala, né? Uma rádio do porte da Super Condá não ter um programa autêntico, gaúcho, como esse, seria um erro. Então, parabéns a toda a equipe, parabéns para você que está aí no comando. Alemão Chimia, que está ao vivo hoje aí, né? Para, pai, até colocou uma camisa azul clara. O Chiru Pompeu, enfim, Dona Belinha, a equipe toda, aquele abraço e vamos rumo aos 100 anos. Aquele abraço.
2: Um abraço pro César.
7: Um abraço, tudo de bom, felicidades. Tem gente que não vai durar até lá, mas. Mas vamos estar junto, tem que ter, né? Porque ai, tem ai. Gente que já tá com a mão no soro, outra na vela.
2: Isso, o César, André, ele tem um programa na Rádio Coração FM só de manhã, das 9 da manhã até 1 da tarde. E tem outro da festa, músico. Mas um baita de um amigo pra toda. Tu convidar ele pra carne, um porco, ele vai junto. Sim, pra comer torresmo.
7: Só pra comer, não, será, pra carne.
2: É, não, é gente boa. Tivemos no sítio dele esses dias lá. Fui tomar café primeiro, né? Ovo instalado, bife mal passado, salame, queijo e acompanhamentos. E vinho. Cheguei na rádio que ainda bem que não teve bafômetro. Verdade. Abraço, é, até gente boa. E lá no Loqueta nem se fala, né? Ô, oh, Santolim, seu da toca, Santolim. Mas que bom, vamos ver. Grande Santolim.
14: Boa tarde, meu amigo Perón, mestre Perón, Chiru. Toda a trupe aí desse maravilhoso programa nas tardes aí da Condá. Primeiro, parabenizar você, né, Perão, pelo seus 35 janeiro ou mais, né, aí na rádio de Condá e belo trabalho, né, homenagear você e a todos os colaboradores da rádio Condá, né, Super Condá, Índio Condá antigamente, né, então... É, nascemos e crescemos ouvindo a rádio Índio Condá e as informações antigamente, não tinha telefone, era pela rádio, né? Qualquer aviso era necessário fazer pela rádio, de uma festa, de um parente doente, de um passamento de uma pessoa, enfim, era toda a rádio que fazia essa transmissão. Coisa bacana, hein? A rádio vai estar sempre em primeira mão, com certeza absoluta. E também parabenizar aí, ó, seu Alfredo e seus familiares, né? Seu Alfredo Lang, por essa iniciativa da construção do complexo de rádios, né? E que muito nos tem ajudado aí no trabalho da região sul do Brasil, né? E também todas as atividades esportivas, atividades econômicas, as atividades sociais, né? Então, de coração, orgulhoso de estar nessa terra de Chapecó e principalmente pela nossa rádio Índio Condá. Parabéns pelos 50 anos e que venham mais 50 anos ainda. Grande abraço.
2: Até parece que o Santolino estudou pra fora.
7: Uma coisa tá pra dizer, o carro dele tem bisca. Tem bisca, tá biscando. Ah, é? A seta, tá biscando. Dele, tava, o Santolino aquele lá da região sul.
2: Isso, da região sul.
7: Xene boa uma bárbara.
4: Sabe o que que eu pensei que era? Um metrônomo daqueles que marca o tempo de música.
7: Grande, Santolino.
2: Alemão, o irmão do show mandou um áudio pra... Agora deu no teu chão aqui, quer ver?
15: Boa tarde, Superão, tudo certo? Tô na escuta aí. É, um abraço para o Chiru,
4: pro
15: Alemão Chimia, muito conhecido, né? E esse dia ele veio lá no posto me vender um queijo lá.
2: Sério?
15: E daí ele disse, homem do céu, me compra o queijo, é a minha primeira venda, que eu tenho que tomar um cafezinho, né? Porque tô sem dinheiro, né? Daí como não comprei o queijo dele, eu peguei e paguei um café pra ele, ele ficou tão feliz da vida que tá louco. Depois ele queria me vender mandioca e chuchu ainda. Aí eu não podia, eu peguei, entrei na careta e fui embora, porque homem não parava de falar. Mas a menina dele veio carregada de produto pra vender. Um abraço, meu.
2: Carlos Ademar, o irmão do Xuxa da Rádio
7: irmão São do Xuxa, ele, pô, pensa no, eu, a careta do Maxul mais famosa.
4: Você,
2: é dele?
4: Sim. O alemão, você só falta oferecer terreno na lua, né? Porque o resto tá oferecendo tudo.
7: Eu vendo. Eu meter na manhã, mas não vendo.
4: Não, um abraço para os pessoal das lavação de carro aí, que lá que deixa os carros bonitos, né? Eu quero mandar aqui pro pessoal da Lava Carla da ADM, lá no seminário, que tem um capricho muito especial pelos carros que a gente leva lá.
7: Tem até um cartãozinho de garimpar.
4: Não, inclusive...
7: A cada 10 lavadas ganha uma.
4: Cada 10 aqui, a cada 10 lavadas tu ganha uma.
2: Então tá bom.
4: Gente boa, pode ir.
2: Então tu se contou com o Carlos Ademar Chu.
7: Me encontrei lá no posto, tomou um café junto e batemos um bapo.
16: Boa tarde, seu Perão. Ó, gostaria muito que vocês mandassem um abraço para meu irmão. Ele está acanado, que quebrou a perna.
2: Opa.
16: E ele tem problema de demência, né? Mas ele adora escutar o programa de vocês. Aí então eu disse para ele que eu ia pedir para vocês mandar um abraço. É Pedro Bartoski.
2: Ô Pedro, um grande abraço. Assistindo o momento Gaúcho Tchê. Não é qualquer pialo que derruba o Pedro do cavalo, eu posso ter certeza disso, tá bom? Ô, André Delasso, tu tá me olhando, mais alguma notícia?
3: Não, de momento não.
2: Qual é a última notícia do radialista, do jornalista? Não foi divulgada ainda?
3: Não, qual o jornalista?
2: Qual a última notícia do jornalista? Não foi divulgada ainda.
3: Não foi divulgada ainda. Oh. Boa.
2: Fala pra ele, alemão.
7: A última notícia é sempre a próxima.
3: Sempre a próxima.
7: Explica pra ele. Sim, a próxima notícia é a última notícia.
3: O cara tá dormindo na frente do microfone.
7: Já não é mais a última, daí sabe?
2: Então tá bom.
7: Tu é novo no rádio, né?
2: Tá quanto tempo com nós aqui,
3: André? Sim, dia 1º eu faço 3 anos, 1º de agosto.
7: Tu nunca precisou...
2: 3 anos.
7: Tu nunca precisou fazer anúncio de rádio de liberação de doente de hospital, não? Né?
3: Já.
7: Tipo assim, ó, atenção família Schneider. Informamos que a mãe Dona Teresa já está liberada, ganhará alta amanhã de meio-dia.
3: Sim. Uma ou outra vez fiz, mas raríssimo, por um caso muito específico.
7: Eu já tive que
3: específico.
7: Fazer até de cobrança. Atenção.
2: Atenção, ó. Se nós tivéssemos uma assessoria no regional... E mandava informação, seria um baita de um programa informativo.
7: Mas tu sabe que não pode mais?
3: Não pode.
7: Pela por causa lei da geral, LGPD.
3: Pela Lei Geral de Proteção de Dados, não pode mais.
7: LGPD.
2: O que é isso?
3: Lei Geral de Proteção de Dados.
7: Não pode mais divulgar.
2: Eu não quero saber de lei, eu falo não aqui pode. Daí.
7: Na minha época, eu trabalhava.
2: Tu e
7: o Ivan Carlos.
2: Tinha que fazer.
7: Quer saber de lei?
2: Tu e o Ivan Carlos.
7: Na minha época, tinha assim, por exemplo. Um exemplo. Atenção às seguintes pessoas mencionadas: André de Lázari, Chiru Pompeu, sim, claro. Luiz Perón. Por favor, comparecer na loja dela para tratar de assuntos de seus interesses.
2: Eu concordo, Chiru. Ali eu concordo.
4: Não, isso aí existia há muito tempo. Eu nunca fui chamado,
2: não,
4: graças a Deus.
2: Não, eu tô fora. Não, informativo hospitalar, estamos falando. Hospitalar. Alemão Chimea.
7: Já
2: foi chamado?
7: Não, eu era o que chamava.
2: Ah, chamava-se. Eu tô falando que tu pulava.
4: Eu tenho uma história para contar de um garagista de carro que não é daqui, é do Rio Grande do Sul. E os caras, quando era época de campanha, eles iam lá e compravam uns carros e davam uns cheques para ele. E terminava a campanha, o cara não se elegia nunca mais, né?
2: Mas tinha louco.
4: Tchau e benção. É. Aí ele falava. Então, seu fulano de tal, mais o ciclano, Beltrano, por favor, compareci aqui no meu estabelecimento para nós... Para nós conversar, porque se o senhor não comparecer, certamente eu falarei no nome de vocês aqui na emissora.
2: Tá bom, não quero saber de lei, a rádio sabe o que eu falo, toma meus tragos e fim de papo. Tem esse troço aí. Sabe que sou,
4: na verdade, sou não é só a rádio que sabe, o mundo inteiro já sabe.
2: Eu sou de boliche.
4: Até no estrangeiro já sabe.
2: Eu sou de bodega, não adianta.
7: Inclusive, hoje eu descobri onde é que é o novo Par do Galo.
2: Onde é que é?
7: É uma,
2: mais pra cima, né?
7: Não, uma quadra. É. Uma quadra pra cima de onde ele tava.
4: Do lado direito.
7: Do outro lado da rua.
4: Do lado direito.
7: Mais num buruncinho.
2: Tá. É. Então tá bom. Vamos mostrar.
4: Inclusive, voltou hoje de viagem, o Galo.
7: Tem gente que
2: tava
7: quando.
2: O Bico cuidando, né?
4: É, o Bico tava cuidando. Tem mas entregou gente que... o cargo hoje.
7: Ó, tem gente. Tem gente que quando tecia as escadas não consegue subir.
4: É. Não, inclusive o Bico entregou o cargo e entregou o dinheiro também que faturou.
7: Tu sabe que o Bico, tu vai lá no Par do Galo, tem um quadro do Bico que é o funcionário do mês.
2: Sim, o Bico é.
4: É.
2: Ele sim, tava com o chapéu de do Maburro, né?
4: É, o chapéu do Valdir Soriano.
2: Chapéu de amansar burro. Tá bom, então.
4: Ô.
2: Cheiro é contigo.
4: Ô, Natan. Manda umas marcas pra nós que vão pensar que não tem música no programa.

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6: 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Às vezes o pessoal com o papo da arquibancada, que horas começa, alemão? Às 6, né?
7: 6 horas depois da oração.

0: Já pôr da oração, então tá bom.
1: Gente, quanto feio nessa
0: rádio. Lá, Domênica.
2: Boa tarde, Perão. Boa tarde, Chiru. Boa tarde a todos os ouvintes da Rádio Condá. Boa tarde, o Alemão, a Belinha. Quero passar aqui para parabenizar a Rádio Condá pelos 50 anos de existência, completando 50 anos de trabalho prestado principalmente para o Grande Oeste Santa Catarina. E nós, homem público, a Rádio Condá tem feito um trabalho muito importante nesses 50 anos, levando, informando, nos ajudando, porque a Condá ajuda muito as administrações públicas e nós como homem público no dia a dia, e levando entretenimento, informação para todo o oeste de Santa Catarina. Parabéns à Rádio Condá, parabéns à família do Alfredo Lang e toda a comunidade. E o Perão já renovou para 32 anos e eu faz 28, vou tentar renovar para mais 28 também. Grande abraço, evante pela procissão.
0: Valeu, gringo. Bem, o gringo, na verdade, tá durando, né? Grande gringo lá do Verão, que é pré-candidato a deputado estadual. Gente boa, mas quantas vezes. Dona Miriam de Oliveira, obrigado pelo regalo. Vamos colocar o áudio do Alexandre aqui no ar, né? Diego, vamos lá.
3: Boa tarde, que é só o Goeco Gaúcho, ou qualquer, o Iqueirão, o Ariel Chiri, a Rainha. Eu quero agradecer, sim, quer calamos os achos do Clogar, um cruzado de rio, um cacai, saúde, lorazes, calaraz, o cinco cantis, o caracorro, o escaense, que é o rego, antes era ainda esses secos e réis. O hoje é que engue que o coco morre. Eu levo as raciacas do Gaçou e Eucasia, era caça ou é alguém caso. Eu quero dizer que a vez a asa o mais em que canto. Sou Alexandre Gatiaque.

0: anos. Mais música, menos papo. O Colombelli já foi radialista, será?
1: Pois é, gostaria de saber. Colombelli,
2: tu tem bota?
1: Pois é.
0: Eu mereço.
1: Tu já fez alguma propaganda de rua, alto-falante, pelo menos?
0: Alto-falante, pelo menos.
1: Não leva mal, né? Deixa eu botar um áudio que chegou aqui pra nós. Tu já leilou alguma melancia? Já anunciou melancia na rua pra vender? Cabeção.
0: Giro, abacaxi.
2: Vamos tu sabia lá. Que eu já vendi maçã?
3: Pelos 50 anos da rádio, somos ouvinte assíduo da rádio aqui no consultório, no laboratório, tá, Chiru? Um grande abraço para vocês, para toda a equipe. E que venha muito mais. Que venha mais 50 anos aí, Chiru. Grande abraço a todos aí.
1: Aí, esse é o Cláudio Protético, meu amigo de longa data, sempre ouvindo. Você é gente boa demais.
0: Chiru Pompeu. Martinho Francisco, é de chorar em polaco?
1: Ah, esse também é forte.
0: Dono
1: esse
0: da rádio, é Ponto Norte, é o PS e a Metis de Planalto. Fala, Martinho.
4: Olá, meus amigos da Combá. 50 anos de história, 50 anos de vida. Aqui que está falando é Martinho Francisco, apresentador do programa Eu Sou do Sul, pelo Agro Canal, Canal do Boi. E também trabalhando no programa Eu Sou do Sul, das rádios Ametista e também Ponto Norte.
0: É tua, né?
4: Meu abraço vai aos grandes amigos, Peron, Alemão Chimia, e se estende, sim senhor, a todos os seus diretores, se estende aos patrocinadores e especialmente aqueles que são a maior bênção, que é aos ouvintes. A vocês ouvintes da Condá, 50 anos de história, eu sei que muitos acompanham e sabem da história. Uma história de luta, uma história de trabalho, mas acima de tudo uma história de credibilidade. E nós aqui do Rio Grande do Sul, como colegas, como irmãos de rádio, sem dúvida nenhuma, esse é um momento ímpar para nós. E eu quero, sem dúvida nenhuma, deixar aqui, do fundo do meu coração, os meus sinceros cumprimentos por essa data tão especial e pedir ao patrão velho lá de Riba que continue a abençoar todos aqueles que trabalham como a Condá trabalha, com muita credibilidade, mas acima de tudo levando alegria aos seus ouvintes. Um grande abraço, vida longa, a Condá.
0: Obrigado, Martinho Francisco, homem que é um da Ponto Norte e ametista de Planalto. Já que o Martinho estudou para fora, alemão?
2: Eu acho que ele teve, ele fez pelo menos um Sobral fora.
0: Ah, sim, fazia 2 anos num só.
2: Sim, ele atendava.
0: Diz ele tem um programa Sexta Especial Sul do Sul. Qual é a rádio dele? Né, Chiró?
2: Isso aí. Ontem eu queria ter uma rádio minha.
0: Então tá. O professor Wagner
1: Rogério. Vai chegar lá.
0: Da Casa Familiar Rural de Alada, é o Pestre. Fala, professor.
5: Olá, boa tarde, Perão. Alemão Chimia, Chiru. E todos os ouvintes da Rádio Super Condá. Que alegria hoje, a Condá está completando 50 anos. Parabéns aí para a Condá pelos 50 anos de história, levando música, descontração, alegria, informação para nossa região aqui do Oeste Catarinense e também aqui para o extremo norte do estado do Rio Grande do Sul. Para mim é uma alegria, uma satisfação, Perão tá enviando esse áudio aqui para todos vocês. Pela parceria e pela amizade que a gente constituiu ao longo de um período, né? Conhecendo o amigo Peron aí da Super Condá. E nós aqui também da Casa Familiar Rural Regional de Alpestre mandamos as felicitações, desejo de mais 50 anos, né? E é claro que sim, sucesso para vocês aí nesse programa maravilhoso que faz alegria, descontração e leva também a boa música, tanto aqui para o Norte Gaúcho como para o extremo Oeste Catarinense. Para vocês aí um grande abraço e o desejo de muitas felicitações pelos 50 anos da Super Condá FM aí no município de Chapecó.
0: Falou bonito, professor, né, irmão?
2: Um dia eu ainda vou falar bonito, sim.
0: Ele tem programa na Ponto Norte, domingo de manhã, das 6 às 9 da manhã. Domingo em festa. Forte ele.
2: É tipo eu tinha.
0: Não, você tinha, a banda chegou.
2: A banda
0: só
2: chegou.
0: Só que ela não ficou.
2: A panda chegou, mas só é um programa que repombava. E aí estamos tentando implementar isso aqui neste programa.
0: Agora tu quer dar uma organizada, então?
2: Quero botar um programinha de panda ali nessa rádio.
0: Olha o que o Zoco mandou aqui.
6: Rural, regional de Alpestre, mandamos as felicidades
7: pelo rádio e pelo YouTube aqui também.

0: Pegando o alemão, chimia. Hoje ele não vende queijo pelo microfone.
1: Agora tu faz os pedidos, né?
2: Mas é só mandar ali que eu já tô negociando.
1: Tá
2: ali.
1: Bom.
2: É que depende da quantia de negócio de queijo, que daí é o negócio do leite.
1: Fazer o pedido, né?
2: Claro que sim.
1: Chilô, tem música aí ou vamos pro papo da arquibancada?
3: Tem aí, né, Natan? Meta a marca pra nós aí.

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1: Olá, aqui é o André De Lázari e estas são as informações. A sessão da Câmara de Vereadores de Chapecó amanhã receberá o reitor da UFFS, João Braida, para que sejam entregues novas informações sobre o andamento do projeto do Hospital Universitário de Chapecó. A sessão começa às 16h. A Prefeitura de Xanxerê deu início hoje à pavimentação asfáltica do trecho restante da estrada da XRE100, da linha Cambuinzal, atendendo a uma antiga reivindicação dos moradores e produtores da comunidade. Na sequência, será realizada a pavimentação asfáltica da XRE800, que dá acesso à linha Monjolinho e Santa Luzia. Rede Bandeirantes e Rádio. Representantes dos caminhoneiros ameaçam uma greve nacional caso a medida provisória que reforça a política de pisos mínimos do frete rodoviário não seja votada até a próxima quinta-feira no plenário do Senado, quando o texto perde a validade. O presidente do Senado, Davi Alcolumbre, ainda não colocou a matéria para votação. Este foi o Notícias da Hora. 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

0: que os nossos amigos do Grupo Rodeio estão chegando para cantar conosco essa canção. Capricha, Regis Marques.
1: É uma alegria muito grande para nós do Grupo Rodeio nesse sistema bruto cantar os

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cheia de graça. O Senhor é convosco. Bendita sois vós entre as mulheres. E bendito é o fruto do vosso ventre, Jesus. Santa Maria, Mãe de Deus, rogai por nós, pecadores, agora e na hora de nossa morte. Amém.

0: 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Pedro Coelho, obrigado, e felicitando a nossa Conda FM pelos 50 anos. Era só Chiru Pompeu.
1: Para essa quinta-feira era só. Antes disso, um abraço pro Júnior Batistello, que ouve nós sempre também. Muito obrigado pela audiência.
0: Então vamos agradecendo o patrão lá de cima, que nos deu um costado. E assim, a ferro e a fogo, cumprimos com mais uma etapa da nossa jornada. Estamos indo, mas amanhã, 3:30 da tarde, estaremos de volta, Rio Grande, velho.
1: Um abraço bem grande e até amanhã.
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11: Minuto do Agro, uma produção do Sistema CNA Senar.
12: A Receita Federal estendeu para 1º de janeiro de 2027 o prazo para que as pessoas físicas que exercem atividades econômicas regular se inscrevam no CNPJ, condição necessária para a emissão de documentos fiscais eletrônicos. A medida assegura prazo adicional para a adaptação dos contribuintes e acompanha o desenvolvimento de um novo sistema simplificado de inscrição no CNPJ. Para a FAESC, o novo prazo traz segurança e previsibilidade para que os produtores com receita anual igual ou inferior a R$3,6 milhões se adaptem às exigências. O produtor pessoa física precisará ter CNPJ para emitir o documento fiscal no novo modelo do IBS e da CBS. Minuto do Agro, uma produção do sistema CNA, FAESC, Senar e Sindicatos Rurais.
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0: Muito boa tarde, estamos chegando com Papo de Arquibancada, Beto Bendito, Drayton Gaboade, hoje, no dia que comemoramos os 50 anos da Rádio Condá. Exatamente isso, prazer enorme estar aqui, essa emissora que tem muitas e muitas histórias, e eu tenho uma delas. Eu participei da última noite, do último dia da Rádio AM aqui na Condá. Foi num jogo que eu nunca vou esquecer, Chapecoense Cruzeiro pela Série B na pandemia. A Chapecoense venceu o Cruzeiro 1-0 lá em Minas Gerais, em Belo Horizonte. E foi, marcou muito pela vitória e por ter sido também o último dia da Rádio AM, Condá AM. Drayton Gaboade, muito boa noite, seja bem-vindo ao nosso Papo de Arquibancada, meu querido.
1: Não tá ouvindo?
0: Tá mais fácil
1: é que o ganso novo. O microfone tava desligado, por isso não tá ouvindo. É. Boa tarde, Beto Bendito. Boa tarde, Michel. Boa tarde, audiência. 18 horas e 9 minutos. 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
1: 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Deixa eu falar para você, ouvinte, 50 anos Rádio Condá, daqui a pouco a gente vai falar um pouco mais, a gente já falou um pouco no resenha, mas no Papo de Arquibancada também a gente vai falar um pouco mais a história de cada um aqui na equipe Nota 10, juntamente com esses 50 anos aí de Rádio Condá FM. 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
0: Muito bem, estamos chegando então, mandar um forte abraço a todos que estão em nossa companhia, um boa noite aqui ao Michel, né, que está com a gente hoje, nosso convidado, logo logo teremos mais um convidado que está chegando, se atrasou devido ao movimento, grande movimento, o trânsito nesse horário é muito complicado. Seja bem-vindo, Michel, muito boa noite.
2: Fala, Beto Bendito, Drayton Gaboade, a todos os nossos ouvintes, sempre muito bom estar aqui, né? E eu sempre que posso falo sobre essa vista, né? Essa vista que nós temos aqui são momentos, digamos, praticamente inesquecíveis, né? Porque tu olha o céu hoje, lindo, maravilhoso, e aí tu olha essa cidade toda iluminada, né? Cidade crescendo, uma cidade pujante igual a nossa. É uma maravilha, Beto. Esse lugar aqui é um espetáculo não somente por este clima que a gente vê pela janela, mas pelo clima que tem todo o prédio aí, o prédio da comunicação. Acho que é importante nesses 50 anos a gente falar, 50 anos da Condá, da Rádio Condá FM, né? Extinta AM, mas não podemos deixar de falar também que é um conglomerado, né? É um grupo de mídia muito forte, é um grupo de comunicação que passa pelo jornalismo da Rádio Condá, que conta a história da cidade, da região. Aí tem a Rádio Jovem, né? A Rádio Jovem, que é a co-irmã, a Oeste Capital, não tem como não falar sobre isso. E tem também a Clube FM, que é uma outra, é um outro viés, é uma outra linha, uma rádio de rede, né, que já tem uma programação definida nacionalmente, com poucas intervenções, ao contrário da Oeste Capital, que tem programação local, e a Condá, né, 50 anos de história, como diz a música. É muito importante falar sobre isso, que se contam várias histórias aqui, várias alegrias, várias tristezas, mas o importante é que ela tá aí e é o que fica, né? E ela fica, na verdade, né? A gente passa e ela continuará, graças a Deus, aí, nesse sentido de informativo e anunciativo, né? Porque ela só está com 50 anos porque ela informa, ela anuncia, os clientes têm retorno e continua anunciando, que é o que faz com que a empresa se mantenha, né, aberta as portas e viva, né, para continuar comunicando.
0: Tem alguns patrocinadores, anunciantes que a gente conhece, e vamos falar aí de, por exemplo, do esporte, algumas redes de supermercados que estão há anos anunciando com a Condá e eles não abrem mão, né, do espaço deles. Então é por quê? Porque tem credibilidade, né, tem alcance, é uma rádio que realmente ela saiu da AM, mas permaneceram na emissora vários comunicadores que trabalhavam na AM, agora é FM, e tem o seu público, tem o público garantido que gosta de ouvir, né? O programa que acabou agora há pouquinho, do nosso amigo Perão, do Chiru, agora com o Alemãozinho, tem um público maravilhoso que adora a ouvir esse programa. E agora com o Alemãozinho, né, brilhantando, vamos falar assim, né, brilhantando as tardes junto com o Perão e o Chiru, é muito bacana. Então, tem para todos os gostos, né, tem pessoas aí que estão há anos e anos, mais de 30 anos na rádio, o Ivan Carlos, o Cleiton César, né, então a gente tem que parabenizar essa potência, essa emissora. Eu agradeço todo dia também por poder fazer parte, por estar aqui já há 6 anos, né? Então fico muito feliz por poder fazer parte disso. Às vezes eu penso em parar, mas aí depois dá uma tristeza, né? E a gente tem que continuar.
2: Ainda em tempo, Beto, deixa eu falar, né? Puxar a brasa pro nosso assado, né? Nós não podemos esquecer, né, que nós temos na nossa grade de programação ele, né, o nosso Google, Dr. Alfredo Lang, né?
0: Esse aí
2: diariamente, né? Depois do programa da Dona Raquel, também, né? Que é da família, que conduz muito bem a parte jornalística da empresa, com o programa Sala de Debates. Depois vem o Linha Direta, né? Então, vem se mantendo isso aí. Vamos dizer, né, que o Dr. Alfredo Lang já é o nosso Google, né? Por que a gente fala o Google? Porque, cara, sentar com o Dr. Alfredo para bater um papo é fenomenal. Qualquer assunto, qualquer tipo de comentário, ele sempre vai desenvolver um assunto contigo, vai te provocar. Ele é muito bacana.
0: E ele gosta de ser chamado de Google, né? Ele gosta. Inventei esse apelido para ele e, graças a Deus, ele gosta. Toda vez que eu encontro ele, eu cumprimento. Boa tarde, bom dia, Google, como está você?
2: Ele dá risada,
0: fica feliz. Que bom, né? Que bom ter uma pessoa com essa mentalidade, com essa capacidade, e já tem uma boa idade, mas ele é um mestre, né? Ele é exemplo a ser seguido, né?
2: É o pioneiro, né? É um dos puxadores da fila, né? Foi um dos responsáveis pelas vindas das emissoras de TV, né? Ele auxiliou no processo de...
0: Não podemos esquecer o Décio também, né? Não podemos esquecer o Décio, né? Pelo amor de Deus, o Perótimo não podemos esquecer. Fã do Perótimo, né? O Vanusa, o grande Décio. Ele achou que a gente ia esquecer dele, né?
2: Na verdade, sempre acontece isso, né? Quando a gente está no dia a dia, que a gente vê a Raquel, que a gente vê o Dr. Alfredo, quando a gente está acostumado a ver todo mundo aqui, o dia a dia da gente e tal, e o seu Décio a gente não tem o hábito, né? A gente não enxerga ele todo dia porque ele está fazendo os trabalhos de rua, o trabalho externo e tal. Então a gente não vê a presença dele diariamente, mas é outra figuraça, né?
0: Figuraça.
2: Cara, gente boa pra caramba, né?
0: Figuraça. Um abraço aí ao Décio também. Vamos lá, né? Enquanto o nosso combinado não chega, vou falar um pouquinho da Série B, que nós temos um catarinense que é líder da Série B com 31 pontos. E um outro da Série B que está em 17º, que tem o contrário da pontuação do Criciúma. Primeiro Criciúma com 31 pontos e aí depois vem...
1: 33.
0: 33, exatamente, 33.
1: Minha tabela aqui agora.
0: 33.
1: 31 tem Vila Nova, segundo colocado.
0: Vila Nova, me perdoe. Me perdoe. E o Avaí com 13 pontos, e o Avaí está de treinador novo. Eu vi que anunciaram agora o Alan Al. né, o novo técnico do Avaí, que tenha boa sorte aí, bom, que faça um bom trabalho. A gente sabe que a rivalidade é muito grande e muita gente torce que o Avaí vá pra Série D, vá pra Série não sei o quê.
1: A situação do Avaí não é tão difícil pra sair da Série B, é duas vitórias só.
0: É, duas vitórias.
1: Duas vitórias, sai da zona de rebaixamento.
0: A corneta sempre é bom, né? Você cornetear os havaianos e a gente sabe que é uma rivalidade gigante. Mas eu falando para o bem do futebol, não seria bom o Avaí cair para uma Série C, Série D, como aconteceu com o Figueira. Porque aí, cara, é uma rivalidade. O futebol catarinense já foi um futebol bem mais potente, né? Vários times, inclusive jogando a Série A, de repente você se depara com essa situação. Chapecoense caindo da Série A para a Série B. O Avaí tá ali na zona de rebaixamento da Série B. O Figueirense vem gatinhando, vem se arrebentando há quantos anos já na Série C, né? Ou é D também? D. É Série D. Então, cara, pro futebol catarinense isso não é bom. O Joinville, que já foi uma potência, um dos maiores papa-título do estado também, vem se arrastando há muitos anos. E com isso acaba que o futebol catarinense acaba perdendo com isso. Quando você tem vários times, aí você vê viu a ascensão do Brusque, Chapecoense. Imagine o Joinville voltar a ser forte, o Figueira voltar a ser forte, o Avaí voltar a ser forte. Como é bom você lembrar do passado quando esses clubes se enfrentavam e eram parelhos, né, de igual para igual. Hoje, infelizmente, muitos deles, por terem tomado algumas decisões equivocadas, que foi o caso do Figueirense na SAF, né, acabou pagando o preço e hoje está aí se arrebentando tudo, né?
2: Olha, Beto, eu não sei se daqui a pouco... por essa linha de pensamento minha, que se explica um pouco melhor, né? O que rege futebol nacional? CBF. Qual que é o órgão máximo hoje do futebol nacional? CBF. E aí tu vem nas federações. Uma federação forte tem um campeonato forte, tem uma liga forte, os clubes são fortes porque a instituição é séria. A instituição é uma instituição que ela vem se mantendo, ela consegue fazer com que... Ela consegue seduzir os patrocinadores para que os patrocinadores consigam subsídios para que façam campeonatos fortes, campeonatos bons. E o que é o campeonato bom, o campeonato forte? É um campeonato que tem uma premiação boa, que tem um valor interessante, que faça com que os clubes paguem 3 milhões... na logística, nos jogos, e a premiação é 250 mil. Tô dando uma análise, falando sobre valores,
0: é real,
2: entendeu?
0: Tem lógica isso, né?
2: E isso acontece em todas as esferas. Aonde não existe uma credibilidade, tu não vai atrelar a tua marca. Tu não vai te fazer... tu não vai abdicar de tudo que tu tá fazendo, que tu tem feito para alavancar, por exemplo, um share, uma participação de mercado, anunciando em outros veículos e em outras ações, vai canalizar uma verba para uma entidade como a Federação Catarinense, por exemplo, que não faz um campeonato bom, que não faz um campeonato forte, que faz um campeonato muitas vezes muito contestado desde... escalação de arbitragem, desde situação de estádios, que eu vejo é uma federação que acaba até sufocando as equipes, né, para a realização das competições, que é óbvio, que aí tu não vai ter uma federação forte, porque tu não vai ter um patrocinador bom, não tem que ter um patrocinador bom, temos um patrocinador bom, tem que ter 10 patrocinadores bons. Isso que vai dar credibilidade, isso que vai fazer com que os times queiram participar, que queiram fazer. A gente viu agora, há pouco tempo, a gente viu um Barra, né? Um Barra forte, um Barra subindo de série, um Barra faturando uma competição nível estadual, mas não por uma competição de nível estadual, não. Eles acabaram faturando essa competição porque passava pelo planejamento deles. Ah, nós vamos montar uma estrutura para ser campeão estadual. Não, nós vamos montar uma estrutura para estar em 2028.
0: Foi acontecendo no meio do caminho.
2: Mas passava por isso. né? Série D, Série C,
0: passou pelo processo,
2: Copa do Brasil.
0: Só que veio antes daquilo que eles imaginavam.
2: Entendeu? Por quê? Porque era um planejamento sólido, um planejamento que a gente viu os resultados, infelizmente a gente viu um resultado de uma competição, e com investidores que tinham uma visão de futuro para aqueles atletas. Se vai passar de 2029, que era o projeto deles de estar na Série A, tudo certo, mas eles estão com planejamento, estão batendo em cima daquilo ali. Não pode fazer com que a federação atrapalhe para que a estrutura deixe de acontecer, né?
0: Bora, aí, meu amigo Drayton, pode falar, meu querido.
1: Não, mas só porque tem promessa o horário para nós fazer o nosso intervalinho, pode, né? Falar, tá na hora do nosso intervalo, rapaz.
0: Vamos,
1: tu que fala. Eu tô admirado que tava ouvindo um áudio aqui, depois é... Tudo certo. Vamos pro nosso intervalo comercial. Enquanto isso, 18 horas e 23 minutos. 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Vamos para um breve intervalo, na sequência a gente volta com o Papo de Arquibancada.
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1: Muito bem, 18 horas e 27.

0: 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Para você que está vendo na live, aí você pode ver Michel Bom e Beto Bendito, e aí você já sabe quem está indo na Force Evolution e quem não está indo, né? E as informações da Chapecoense para Chapecó Materiais Elétricos, a casa do eletricista. Quem será que está indo? A pergunta para ganhar a cafeteira é: quem está indo na Force Evolution? Brincadeira, hein? Deixa eu mandar um grande abraço, pessoal. São muitas mensagens aqui que estão chegando. Eu vou tentar mandar alguns alôs aqui. Alô pro... É o pessoal aí, o seu Roberto do Esplanada, tá participando com a gente também. Valeu, boa, seu Roberto.
1: Gente boa, Roberto.
0: É o rei da chapa, o que que achou, hein?
1: Ah.
0: É o rei da chapa. Alô, deixa eu rodar um áudio aqui rapidão. Pera aí, vamos rodar esse áudiozinho aqui, ó.
2: Olá, boa noite, Ângela Medeiros, ouvindo esse programa maravilhoso.
0: Beto, opa, pera aí, vamos focar no áudio 1,
2: né? E parabéns pela rádio, pelos 50 anos. E ouço todo dia a rádio, desde as 7 da manhã ao meio-dia, agora à tarde. E um grande abraço para vocês aí. Parabéns pelo programa. Uma ótima semana a todos. Um grande abraço para todos vocês e todos os ouvintes da rádio.
0: Valeu, brigadão, dona Ângela Medeiros está participando com a gente também. Vamos, obrigado, mais um alô aqui. Alô pro Danimar Santos, tá ouvindo a gente no rádio, hein? Valeu, obrigado pela companhia, pela sintonia. Alô, Bruno, tá participando também com a gente aqui no Papo da Arquibancada. Parabenizando também, todo mundo tá parabenizando a Condá, claro, né? São 50 anos de história aí, Condá FM. Alô, alô, alô, alô, cadê aqui?
1: O Neri
0: Marizete
1: também tá parabenizando ou não?
0: Alô, Neri, pro seu Neri Momoli, ô Neri.
1: Ô, Momoli.
0: Calma, Neri.
1: Ô, Momoli.
0: Roda o áudio aqui. Calma, Neri. Tá, é quinta-feira hoje, 18 horas não, e 30 Nerizinho minutos. Calma, gente, calma. Vamos respirar. Sexta-feira é somente amanhã. Boa tarde pro Marcos Adriano. Tá participando também com a gente aqui, parabenizando a Rádio Condá. E fala aí que acompanha a equipe Nota 10 desde a Rádio Condá desde 2020. Tá perdão. Isso, 2020, sim, claro, 2020. Tá participando também, valeu! Alô pro Danimar, parabenizando também a Super Condá e trazendo sempre música boa e programas bons, né? E narrando os jogos do nosso Verdão. Com certeza, você acompanha sempre aqui com a equipe Nota 10. Alô pra Jennifer Carossi, tá participando também com a gente aqui, valeu, valeu, valeu! Isso aí, são muitas mensagens, se eu ficar lendo todas as mensagens aqui, o Michel e o Beto não falam mais no programa de hoje.
1: Um abraço aí pro Neri, Momoli.
0: Olha ali, ó, França 2x0, rapaz. Que é isso, cara? Agora que foi abrir pra olhar aqui.
1: Falou sobre o Avaí ali, só pra dar uma pinceladinha. Momoli, respeito a sua opinião. O Avaí, infelizmente, né, venceu o ano passado o Campeonato Catarinense e esse ano venceu a Copa Sul-Sudeste. Então a gente não pode desmerecer esses títulos do Avaí. Porém, a situação do Avaí hoje é delicadíssima, como é a da Chapecoense. Porém, Chapecoense está na Série A, Avaí está na Série B, tá? E jogar clássico, tem que saber jogar. Às vezes os treinadores escalam mal, entram em campo com uma soberba, que foi o que aconteceu contra o Avaí, foi o que aconteceu contra o Barra, foi o que aconteceu em várias temporadas aí. Mas a gente respeita a opinião de todo mundo e aquele abraço, Momoli, tamo junto, né? Vamos esperar que a Chapecoense no ano que vem volte a vencer o Avaí e conquistar algum título, pelo menos o título catarinense, que é o primeiro grande campeonato que a Chapecoense vai disputar na próxima competição. Drayton, sabe quem que é líder da Série C? Sabe ou não? Quem é líder da Série C? O nosso querido Brusque. Brusque, líder da Série C, 24 pontos, Guarani 23, Inter de Limeira 22 e o Santa Cruz 21. Paysandu vem com 20, Caxias vem com 20. E aí lá embaixo, na rabeta, lá embaixo, último colocado Anápolis, depois vem o Confiança, o Itabaiana e o Maranhão. E o Barra, que a gente perdeu o título estadual, que a gente vinha falando agora, está em 16º. E em 15º, Figueirense.

0: com 15 pontos, Figueirense com 16 pontos. O Barra, um ponto fora da zona do rebaixamento, e o Figueirense, dois pontos apenas separam o Figueirense da zona do rebaixamento. Torcer muito aí pela recuperação do Barra e do Figueirense também. E o Caxias, nosso Caxias aí, do, né, está com 20 pontos, está um ponto somente fora das, em sexto lugar, né, um ponto somente fora da zona da, de classificação. E o outro, deixa eu ver aqui, deixa eu ver, nosso cormão aqui, nosso glorioso Ipiranga de Erechim, 18 pontos em 12º lugar. Quer dizer, está a 3 pontos também de entrar dentro da zona do,
1: da zona de classificação.
0: Da classificação. Então a gente vai começar a partir de hoje também, a gente vai sempre dar uma pincelada aí
1: na
0: Série B, na Série C, porque tem vários times conhecidos aqui da região do estado de Santa Catarina.
1: É, Ipiranga, vamos falar um pouquinho sobre isso. O Ipiranga tá meio pipocando uns tempos pra cá. Tô assistindo os jogos do Ipiranga, rapaz. Ipiranga,
0: sabia? Eu tenho até a camiseta oficial do Ipiranga.
1: Ah, eu torço pelo Ipiranga também.
0: Eu também torço. Porém, você tem um irmão que joga lá no Ipiranga, né? Claro que tem que torcer. Mas eu torço porque é nosso co-irmão, é aqui perto. Como quando tem o Concórdia que tá disputando alguma competição, que não está jogando contra a Chapecoense, também torço pro Concórdia. A gente tem que valorizar a nossa região também, né? E o nosso convidado, pelo visto, está chegando, né? Está subindo aí no elevador da rádio, logo logo vai estar aqui com a gente. E lembrando que a Copa do Mundo, França 2-0 em cima de Marrocos. Terminou o primeiro tempo 0-0, o Mbappé perdeu um pênalti, atrasou, esse sim atrasou pro goleiro. Imagina se fosse um jogador brasileiro que fizesse uma cobrança dessas. Nossa senhora, os caras iam entrar dentro da televisão.
1: Se fosse, né, o Bruno Guimarães.
0: É, o Bruno Guimarães, se fosse o Neymar, enfim, né? Mas, enfim, a França se mostrando mais uma vez aí uma forte candidata à conquista dessa Copa. Porque não adianta, o time dos caras é muito bom, né? É muito forte, vem jogando contra Marrocos, que, aliás, Marrocos vinha fazendo bons jogos nessa competição, né? E agora está, se continuar assim, está se despedindo.
1: O primeiro tempo foi bem, não foi difícil, não. Bem o Marrocos, só que, infelizmente...
0: 70 minutos do segundo tempo, 2-0 para a França, e a França sobrando em campo, né?
1: Olha o áudio para tu aqui, ó.
2: Vocês vão ter que me engolir!
0: É quem é esse aí? Esse é o Mombly?
1: Zagallo, rapaz?
0: Ah, achei que era o Mombly.
1: Mas é um recado pra ti,
0: zoando, claro que eu sei, eu sei. Eu tô zoando no Mombly. Mombly, querido, vai dar tudo certo.
1: Gente, boa
0: na
1: demais.
0: Próxima temporada.
1: Vai dar.
0: Chapecoense vai passar, vai atropelar o Avaí, atropelar todo mundo que vier pela frente.
1: Tem a Copa Santa Catarina pela frente ainda, né, Beto? Tem a Copa Santa Catarina na próxima quarta-feira, dia, deixa eu ver aqui bem certinho qual que é o dia, próxima quarta-feira, dia 15. Tem uma reunião aí com os dirigentes dos clubes para definir aí se irão participar da Copa Santa Catarina ou não. A Chapecoense tem vaga para participar, mas cabe ao clube decidir se quer ou não participar da Copa Santa Catarina. Pode ser... vou falar de novo, pode ser um título nesse ano de 2026 para a Chapecoense. Falei isso da última vez e acabei errando. Mas pode ser aí a Copa Santa Catarina um título para a Chapecoense nesse ano de 2026.
0: Um abraço para o Robinho, o
1: grande,
0: pai do Júlio,
1: que Júlio
0: ontem aqui.
1: Grande.
0: Falando que a França, está ouvindo a gente, a França sem o Olise, né? Então, aquele abraço
1: para o Robinho, jogando com uma menos
0: aí pela companhia, tamo junto aí. E por falar em Chapecoense, quais as novidades hoje da Chapecoense, Drake? Passa pra gente aí, você que tem acompanhado a Chapecoense, é o setorista oficial da equipe Nota 10. Fala um pouquinho das novidades da Chapecoense aí, mais um jogador deixando o clube.
1: Mais um.
0: Indo mais pro Londrina, o João Vitor.
1: João Vitor.
0: E a Chapecoense se desfazendo de vários jogadores. O problema é quem está chegando.
1: Exatamente, Beto. Até achei estranho. Na verdade, surpreendeu todo mundo, né? Essa saída do João Vitor, né? Era uma saída que tinha repercutido entre os bastidores. Apesar de que ele tenha voltado uma semana após as férias por alguns problemas pessoais. Na volta de Sinop, ele não voltou junto com a delegação. Então, acredito que deva ter alguma coisa aí. Vai ser anunciado, melhor dizendo, né? Pelo Londrina, do Paraná. Então, deixa também o nosso volante aí, João Vitor, o jogador da Chapecoense. E aí tem especulação aí de que quem pode estar chegando na Chapecoense é o atacante, o seu Arnaldo. Não é Arnaldo, não, como é que é? Ai, meu Deus do céu. Por que eu peguei o nome aqui, rapaz? O Castilho, né? O Castilho pode estar chegando na Chapecoense, é um atacante de 29 anos. Ele é paraguaio, está jogando no O'Higgins, do Chile, e pode estar pintando na Chapecoense aí.
0: Mais um atacante, é de área atacante ou é de beirada?
1: É, ele é um atacante barra centroavante.
0: Centroavante.
1: É. Então, ele é um atacante que joga mais pelo meio.
0: Então é o segundo, aí um... seria o segundo atacante que estaria acertando com a Chapecoense, isso?
1: Arnaldo Castilho. É especulação, né? Especulação. Ah. Os muitos sites aí chilenos, da própria páginas que acompanham o clube do O'Higgins ali, estão anunciando essa saída do jogador que pode estar vindo para a Chapecoense. Mas não é nada certo ainda, né? Temos que aguardar.
0: Então, onde é a fumaça, é fogo. E a gente também tem... Eu conversei com alguns diretores da Chapecoense e informações que eles estão realmente em busca de um lateral esquerdo, tá? Estão bem em conversas bem adiantadas já com o lateral esquerdo e também com um volante, porque Carvalheira machucou. João Vitor saiu e o Meritão também saiu. Seja bem-vindo,
1: boa tarde. E aí tem o Bruno Matias voltando de lesão o também,
0: Bruno,
1: né? O
0: Bruno Matias voltando, né? A gente sabe do potencial do Bruno Matias, porém, essa competição ainda temos muitos jogos pela frente, né? E a gente sabe que há necessidade de mais um, tem o Balieiro também, mas parece-me que o Balieiro também tem proposta
1: pra sair,
0: né?
1: Uhum, também tem proposta pra sair. 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E já já a gente volta com mais papo de arquibancada.
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3: É, muito bem, estamos de volta. Falei que era rapidinho, né? 18 horas e 42 minutos. Foi um minutinho para você de intervalo, tá? 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Tem gente, muita gente mandando mensagem aqui, né? Alceu Bas, alô, seu Alceu. Alô pro Cid, ou pra Cid, melhor dizendo, né? Alô, Nilene, tá participando com a gente também aqui, rapidinho aqui, ó. Daiane Tavares de Xaxim, grande abraço, valeu, minha conterrânea. Alô pro seu Aldenir, também de Xaxim, valeu, grande abraço. Ah, o seu Aldenir ganhou a caixa de cerveja, né? A caixa térmica com cerveja, né, Michel? Que é isso, hein? Vai estar aqui no resenha amanhã pra retirar também. Bacana. Chayana tá participando com a gente também, obrigado pela companhia. Gente, são muitas mensagens, tá? Fiquem tranquilos, daqui a pouco a gente vai realizar o sorteio, mas agora tem o nosso convidado na mesa também para falar com a gente.
4: Muito bem, então o nosso convidado Pipo está aqui, mas antes quero deixar um recado, um abraço lá para a galera do grupo aí do Velho Sumido, do grande torneio final de semana na Arena Bendito, né? A galera movimentando o grupo aí, muita gente envolvida, um abraço a todos aí e bora, né? 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Com certeza vai passar mais de 100 pessoas neste sábado, então, na Arena Bendito. Nosso convidado, o Pipo, muito boa noite, seja bem-vindo. Hoje deu um contratempo, atrasou um pouquinho, mas ainda dá para nós conversar um pouquinho. E fala um pouquinho aí sobre a sua programação da sua arena, Pipo. Muito boa noite.
5: Boa noite a todos aqui, tô aí de volta, né, conversando sobre a arena. E nós vamos começar um campeonato agora em dia 19 de julho, que vai ser um campeonato livre, né? Vai ser todas de qualquer idade, né? E a partir de em outubro, nós vamos fazer um campeonato daí por categorias, né? Vai ter a categoria júnior, categoria livre, a categoria sênior e a master.
4: A minha seria o que? Bate coração, bengala, não. O que que seria?
5: A tua é
4: subóbito.
5: A sênior, né?
4: A sênior, a minha sênior. Achei que era subóbito.
5: Eu também já tô jogando na sênior, né? Aí, que assim, ó, a gente faz um torneio livre, né? Um campeonato livre. Aí é injusto, né? Porque os velhinhos gostam de participar.
4: Claro.
5: E daí vai ali o último torneio que nós fizemos lá. Tinha um guri na lateral que tinha 17 anos. E o nosso, que jogava ali na lateral, o nosso tinha 62 anos. Aí o guri ganhava todos em cima dele, né? Imagina a diferença de idade. E daí a gente decidiu fazer por dividir as categorias.
4: É mais justo, né? Fica mais parelho, mais dá uma competição mais, digamos assim, mais parelho, mais competitiva, né?
5: Isso.
4: Ah, que bom. E qual a expectativa de times para esse torneio?
5: Olha, nós temos uma expectativa de 16 equipes, né? Já temos 10 inscritos E daí tem outros que estão faltando documentação, fardamento, estão se organizando aí na questão burocrática e escrever nomes também. Porque a competição ela é longa, né? De 3 meses, aí o jogador que você escrever no começo, tu não pode trocar. Ele vai até o final do campeonato. Um se machucou, fica com um a menos. Não pode estar substituindo. Por isso que daí tem que pensar bem antes de colocar o atleta.
6: Não tem janela, Pipo? Pô, eu não. Tava querendo ver se dava pra dar uma brincada, mas tem que ter janela, porque eu quero... Não, eu quero...
4: A janela tem, mas tá fechada,
6: eu
4: né?
6: Eu quero
4: fechada,
6: trocar o time. É. Pipo, eu tava dando uma olhada aqui no card aqui, Arena Pipo 2026, é o Instagram lá, né? Isso. E eu tava dando uma olhada no card aqui, que é importante a gente se frisar, é assim, ó, organização, Liga Chape, fala pra nós como é que foi funcionar essa organização aí.
5: Tem um colega meu ali, que é o Soares, né? Ele tá me dando todo esse suporte aí, né? Ele joga lá com nós e tudo, ele veio e se disponibilizou dele organizar o torneio, né? Uhum. Que a gente organiza do jeito da gente, né? Como ele é lá de São Paulo, até eu convidei ele pra vir junto aqui hoje, mas daí ele tá de serviço hoje, não pôde vir, né? Uhum. Ele organizava os campeonatos lá em São Paulo, lá. Campeonato amador lá, diz que lá dava até 60 times, uhum. Era campeonatos grandes assim, né, e daí ele trouxe pra cá, é uma novidade que nós temos ali, tudo na risca, como é, que a gente joga o campeonato aqui, a gente não imaginava que existia tantas regras e tantas coisas que nem ele enquadrou ali e colocou, eu levei 3 dias pra conseguir ler o... Eu acho que muitos não se inscreveram aí no campeonato porque não terminaram de ler
4: o regulamento.
6: Eu digo, é importante frisar sobre isso, porque tem muita gente que gosta, é peladeiro, né? Gosta daquele bate-bola e tal, joga toda semana, tem aqueles times e tal. Que muitas vezes a gente não vem em competição justamente pela organização, entendeu? Isso. Ah, eu vou lá jogar, daqui a pouco dá uma confusão, e o que é falta pra mim não é falta pro outro, daqui a pouco... Nesse sentido que eu pedi pra tu falar sobre organização, porque isso aí que dá credibilidade pra competição, né?
5: Pra competição. Os dois torneios que nós fizemos, né, teve a organização foi 100%, porque a gente conversou com a arbitragem antes e com o capitão de cada time. O técnico, ele já entrava no campo amarelado. Discutiu com o juiz, é expulso e tchau e benção. Que não existe... Ficando aquela resenha, a torcida lá de fora pressionando o juiz, coitado do juiz, não consegue nem apitar, que tá numa pressão desgraçada lá fora. E assim não, cada um joga livre, leve e solto, o juiz termina o jogo, pode pegar a mochilinha dele pra casa, que não vai correr risco de nada. Uhum. Nós demos segurança total pra arbitragem e tudo, e ali a gente só pega pessoas no convite. Aprontou uma vez, nunca mais joga competição com nós. Nós já eliminamos, não joga mais.
4: Corta o mal pela raiz,
5: corta,
4: né?
5: Corta o mal pela raiz. Ali é só gente que gosta de futebol, por isso que a gente criou esses campeonatos para interagir com as pessoas que gostam do futebol, para a gente desenvolver o futebol. A agressão, briga, daí deixa para outro lugar.
6: É, muito bem, é por isso, entende, Pipo? Justamente isso. Como a gente está no veículo de comunicação, né? É importante a gente passar essa comunicação, passar essa informação, porque pode ser que seja aí, através de um bate-papo desse aqui, que surja aí mais umas 2, 3 equipes que vão lá dar mais um brilho para a competição, né? Isso. Porque 3 meses de competição... vai ser todo final de semana?
5: É todo domingo de manhã.
6: Todo domingo de manhã.
5: Aí, a não ser que entra em comum acordo as duas equipes e o juiz de jogar no sábado à tarde ou no dia de semana. Se todos puderem, né? Aí e o campo também estiver livre, né? Tá? A gente pode estar fazendo um jogo, né? Antecipar. Às vezes domingo, nós vamos viajar, daí vamos antecipar. Antecipa para sexta, que não esteja horário, né? Tá livre aquele horário, podem jogar. Desde que o juiz.
4: Desde que haja o consenso de todos, né?
5: Claro, os dois times e o juiz.
4: Então fica o convite aí a vocês aí que gostam do futsal, né? É
5: não.
4: Isso?
5: Não, é futebol de suíço.
4: Futebol suíço, isso. Né? A gente acompanha aqui a Chapecoense Futsal e aí o futebol suíço. Então, ó, você que tem teu time aí e quer disputar uma competição, entra em contato com o Pipo, ele vai passar o telefone, né? Pra você fazer, pra você acabar tendo mais informações sobre essa competição, que é bem organizada. Deu pra ver aí que o negócio é sério. Então, você que tem uma equipe aí, quer disputar uma competição, quer fazer adrenalina, né? Subir. Então fala com o Pipo aí, o Pipo vai passar o contato e se inscreva e participe de uma competição bem organizada.
5: Isso, meu telefone é 499-9976-7181. algum professor também que queira montar uma escolinha, nós temos horário matutino, né, das 8 da manhã até as 4 da tarde, livre para alguma escolinha que queira, né? Algum professor quer trazer uma escolinha ali bem organizadinha e tudo, venha conversar comigo para nós trocar uma ideia aqui.
4: Vai ter todo o suporte.
5: Todo o suporte ali.
6: Onde é que fica, Pipo?
5: Fica, ó, 6 quadras da Arena Condá. Ela é próximo ao Hospital Regional, na Rua Uruguai, 1415. Perto do Mercado Garoto, ali entre a Rua Israel e a Rua Uruguai. Aí ela...
6: Aquela baixadinha ali?
5: Isso, a baixadinha ali.
6: Ah, que bacana. Quem vem pela Israel, pela então, Israel ali, sinaleira, já
5: passa o posto de lavação e pega a esquerda ali, atrás do posto de lavação ali.
6: Show de bola. Na sinaleira ali, antes de entrar na sinaleira, entra a esquerda.
5: Entra a esquerda. Aham.
6: Entendi.
5: Perfeito. E nós ali também, nós temos 26 estacionamento interno. Eu tava vendo, né? É um dos lugares mais privilegiados da cidade para ter estacionamento próprio ali, né?
6: Uhum.
5: Tem 26 estacionamento interno e mais 10 externo. Foi feito asfalto na frente, bem alargado. Tem 5 estacionamentos do lado de cá e 5 do lado de lá.
4: Muito bacana. Bem. Pô, muito boa bem. Estrutura. Então, você aí que tem tua equipe, tem uma equipe que quer brincar, quer jogar uma competição aí organizada, bem localizada, bem situada, né?
5: Isso.
4: Então, fala com o Pipo aí no telefone. Fala de novo teu telefone aí.
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4: Exatamente. Então tu entra em contato com o Pipo e aí participa da competição. Drayton, estamos chegando na reta final mais uma vez do nosso Papo de Arquibancada. Temos um sorteio ainda da cafeteira, mais o filtro e o café. Porque aqui vai a cafeteira, o filtro e o café. É igual a caixa térmica cheia de cerveja. Gelada. Quero agradecer aqui a tua presença, Pipo, a presença tua, Michel, muito obrigado mais uma vez, e dizer para vocês que nós estamos sempre à disposição aqui no Papo de Arquibancada.
5: Eu que agradeço aí, Beto, e a hora que precisar, nós temos aí à disposição, debater e conversar aí, futebol é com nós.
4: Muito bem, um abraço também ao Fernando Paim, que está sempre com a gente. Fernando, aquele abraço, né? Obrigado pela companhia. Michel!
6: Uma boa noite a todos aí, mais uma vez um excelente bate-papo, que acho que é isso que é o que nos move, né? A alegria e a constância. Um abraço a todos, uma boa noite.
4: Boa noite então a todos, muito obrigado pela audiência, até amanhã e mais uma vez, parabéns ao Grupo Condá de Comunicação, 50 anos de história, né? Eu nasci justamente no dia da abertura da Rádio Condá.
3: Tu nasceu no dia da morte do AM, né?
4: Ah,
3: é isso?
4: Mais ou menos assim. Eu participei do último, enterrei o AM aqui na Nada.
3: Foi culpa tua, então, já sabemos então. Tá abraço. Certo. Valeu, abraço, Beto. Valeu, Pipo. Obrigado pela participação. Valeu, Michel. Valeu, gente. São muitas mensagens aqui, tá? Até a dona Maria da Glória Rebelada tá falando o seguinte, assim, ó. Mandei mensagem o dia todo na rádio pra participar do sorteio. E às vezes não foi, a gente não responde, ou às vezes não visualizamos. Gente, é muita mensagem, tá? Só pra vocês terem uma ideia, foram mais de 200 participações só agora no Papo de Arquibancada. Então, assim, ó. Gente, a gente não consegue ler a mensagem de todo mundo, tá? Mas todo mundo está no, tá, o nomezinho no sorteio pra participar, tá bom? Enquanto isso, nosso sorteador online aqui já está fazendo sorteio para a gente. 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Seguinte, sorteio realizado, já tem o nome do ganhador aqui, mas para você que não foi contemplado neste sorteio, não fique triste, tá? Moisés Padilha tá aqui, já continua a programação especial de 50 anos da Rádio Condá FM e terá sorteio também no programa Super Noite, tá certo? É isso mesmo, né, Moisés? Tá confirmado, tá? Então não desligue o rádio, pelo amor de Deus, fique aí e participe no 3361-3110.
7: Rádio, vai ligar
3: para
7: o ouvinte que participar.
3: Vai ligar.
7: A palavra-chave é Condá FM, 50 anos, liga para mim.
3: Olha aí, então presta atenção, ó, para você que vai participar do Super
7: aí,
3: Noite,
7: quando a rádio ligar, tem que atender o telefone.
3: Tem que atender o telefone ao vivo e falar. Rádio Condá, 50 anos, liga pra mim. Isso, ó, essa é a palavra-chave. Então já atendi até a dica, gente. Pelo amor de Deus, já fica atento no teu telefone aí, porque a rádio vai ligar pra... A rádio não, né? O Moisés vai ligar pra você no programa Super Noite, tá? Parabéns aqui o ganhador então da cafeteira, juntamente com o Pó do Café, o filtro, o kit completo da cafeteira aqui dos 50 anos da Rádio Condá FM. Você pode passar, retirar amanhã ou na segunda-feira em horário comercial pra gente fazer uma foto também com você, tá? Alô pro Bruno, não tem o sobrenome aqui, tá? Mas é Bruno, o Bruno do final do telefone é o 992592, tá? Os dois primeiros números ficam pra trás, mas é 2592, o final do telefone, participou, mandou os parabéns aqui pra Rádio Condá FM e ganhou, tá certo? Parabéns, Bruno, só passar amanhã ou segunda-feira, retirar o seu prêmio e fazer a foto, tá bom? Agora para Gasfajol, o comentário de Ivan Carlos e na sequência, já te falei, tem Moisés Padilha e o Super Noite, fique aí e participe pelo 3361-3110. A gente retorna amanhã, 13 horas, Resenha Nota 10, 18 horas, Papo de Arquibancada. Um grande abraço, valeu, até!
8: Amigos do esporte em todo o grande oeste de Santa Catarina, um grande abraço. Hoje um dia especial para toda a equipe da Condá, da Rádio Condá, da Super Condá e da Condá FM, completando os 50 anos. Agradecer o carinho, as mensagens que os profissionais da emissora também têm recebido e receberam durante o dia. Inclusive nós que estivemos participando do Sala de Debates Especial hoje, também recebendo várias das mensagens. Isso nos agrada, isso nos incentiva, é uma prova de reconhecimento, apoio e, como eu disse, incentivo. Então, muito obrigado realmente a todos e ao doutor Alfredo Lang, família Condá, os parabéns pelos 50 anos. Gente, hoje eu estava me questionando de novo como lesiona jogadores a Chapecoense. Agora está com o Giovanni Augusto lesionado, goleiro Rafael Santos lesionado, Max Alves recém chegou, já está lesionado. Falei de poucos, hein? Porque tem mais no departamento médico da Chapecoense, entregues ao departamento médico. O que será isso? O que será isso? Por que tanta lesão? E eu venho citando isso e não é de hoje. Chapecoense está com o departamento médico praticamente sempre lotado. Não estou dizendo que é culpa do departamento médico, que faz o que pode para colocar os jogadores à disposição. Mas esse é um caso que tem que ser estudado, tem que ser observado, porque é puro prejuízo. Agora, por exemplo, no amistoso contra o Curitiba, que é um amistoso preparatório, tanto para a Copa do Brasil, quanto, inclusive, né, Copa do Brasil, mas também para o Campeonato Brasileiro, e a Chapecoense tem vários jogadores que não poderão atuar, quer dizer, não poderá estar em campo com aquele time que tem interesse o técnico de colocar em campo. O ponto positivo é que o novo treinador está incluindo vários jogadores da base ao grupo de cima. Chapecoense que tem, inclusive, vários jogadores da base treinando junto ao grupo principal e até para montar aquilo que se deseja em termos de coletivos para buscar aquela melhor preparação. Chapecoense tem que ter cuidado nesse sentido, tem que descobrir o que realmente está acontecendo para sanar esse problema e ter menos jogadores lesionados, ter mais jogadores à disposição, porque cada jogador lesionado é prejuízo certo. Chapecoense que enfrenta no próximo dia 17 jogo fora, mas depois vem jogar com o Flamengo em Chapecó no dia 22. Os ingressos do Flamengo, para que o torcedor tenha uma ideia, todos os ingressos da torcida do Flamengo já foram vendidos, não tem mais à disposição. E ainda há uma grande procura. Então, o que vai ter de torcedor do Flamengo infiltrado junto à torcida da Chapecoense nesse confronto do dia 22, eu não tenho dúvidas disso. Mas vai ser uma grande festa. Aliás, vamos viver grandes festas do futebol na Arena Condá, tanto na Série A do Campeonato Brasileiro quanto na Copa do Brasil. Esperamos uma Chapecoense diferente, uma Chapecoense com atitude. A Chapecoense que jogou contra o Grêmio lá no Mato Grosso, em termos de pegada, disposição e, é claro, se possível, também no resultado. Grande abraço para Gasfajol, eu volto amanhã.
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6: 14 graus da temperatura neste momento aqui nos estúdios da sua rádio preferida. Hoje é o dia. 50 anos. Às 20 horas. Do dia 9 de julho de 1976, entrava no ar aquela que faria diferença na vida de muita gente, de muitas famílias, de muitas gerações. E claro, na vida do Grande Oeste, de nossa pujante capital da Costa Oeste de Santa Catarina e dos nossos municípios do Grande Oeste de Santa Catarina, Paraná e Rio Grande do Sul, com a FM, líder absoluta no jornalismo, no lazer, no entretenimento, nos debates, no esporte. Esta é a sua rádio preferida e para mim é uma alegria, um prazer, é um privilégio poder estar aqui empunhando esse microfone, se não dos mais importantes microfones da Radiofonia do Sul do Brasil, apresentando mais um programa Super Noite. Oferecimento, programa Super Noite com os nossos parceiros, nossos anunciantes. Bem-vindo aos nossos parceiros na grade de programação comercial na rádio. A você, nosso ouvinte, razão do nosso trabalho, uma ótima noite. Seja bem-vindo. Hoje é dia 9 de julho, 190 dias do calendário gregoriano, 191 em anos bissextos. Nós temos ainda 175 dias para fazermos a diferença, para percorrer neste ano de 2026. Hoje é Dia Internacional do Desarmamento. É Dia da Independência da Argentina. Deixa eu dar uma olhadinha aqui nas nossas tacinhas comemorativas. Hoje é dia do protético. Então, um abraço aí, esses profissionais importantes, ainda são muito importantes aí, na odontologia. Hoje é dia do, aqui no Brasil, dia do soldado constitucionalista, dia do oncologista. E hoje é mais um dia para ser feliz, então aumente o volume do seu rádio e vem viver as emoções em mais um programa Super Noite. Às 19 horas e 15 minutos do dia 9 de julho de 1900 e... Não vou falar o ano, tá bom? Você vai ter que adivinhar. Nascia esse que vos fala. Então, para mim também é uma alegria, é um privilégio. Quando a Rádio Conda FM entrou no ar, esse que vos fala tinha 9 aninhos de idade. Quando pisei no estúdio da Rádio Conda FM, no quarto andar, na Benjamin Constante, no Calçadão, em Chapecó, vindo da imprensa do Rio Grande do Sul, da televisão e do Rádio Gaúcho, a Rádio Índio Condá estava completando 11 anos. Então, eu sou um privilegiado em poder estar aqui, em poder estar vivendo este momento. Sou grato a Deus, sou grato à minha família, sou grato à família Lang, doutor Alfredo Lang, dona Clarinha, Raquel, aos colegas de trabalho Rose, Décio e também aos demais companheiros, colegas de trabalho que sempre nos dão o apoio e estão sempre aqui nos incentivando a continuar e a fazer aquilo que a gente gosta de fazer e nos dá prazer em estar aqui todos os dias comunicando, verbalizando emoções através das ondas do rádio. Então, por isso, em forma de agradecimento, eu quero essa oração que eu vou colocar no ar agora, é com a minha voz, ela está gravada. São duas orações: a oração do radialista e a oração de São Francisco. Nós vamos ouvir antes a oração do radialista e depois, logo em seguida, a oração de São Francisco. para começar o programa de hoje. Então, preste atenção.
1: Senhor, faça deste microfone um condutor da verdade. Mantenha-me firme e sereno para equilibrar o meu senso de justiça. Direcione o meu conhecimento para produzir faíscas de esperança. Não permita que me perca pelos caminhos distantes da razão. Jamais deixe algum sentimento distorcer a essência do que precisa ser dito. Senhor, ilumine as minhas palavras para que elas carreguem alento. Conceda-me sabedoria para falar e bastante paciência para saber ouvir. Inspira-me com bons pensamentos e que eu defenda apenas o que acredito. Senhor, mantenha-me seguro todos os dias na sinuosa pista da humildade. Que a minha voz se faça ouvir sem frieza, nem sensacionalismo. Livra-me da arrogância, do medo, da vaidade e da indiferença. Evite que usem indevidamente a minha voz para prejudicar alguém. Faça de mim porta-voz da cidadania, da credibilidade e da isenção. Senhor, impeça que eu induza a pré-julgamentos e a condenações. Corrija o meu excesso de individualidade e me torne mais flexível. Dá-me firmeza para eu não escorregar nas armadilhas da palavra. Senhor, proteja minhas cordas vocais, ferramentas do meu ganha-pão. Proteja, Senhor, a todos os meus ouvintes, razão do meu trabalho. Senhor, fazei-me instrumento de vossa paz. Onde houver ódio, que eu leve o amor. Onde houver ofensa, que eu leve o perdão. Onde houver discórdia, que eu leve a união. Onde houver dúvidas, que eu leve a fé. Onde houver erros, que eu leve a verdade. Onde houver desespero, que eu leve a esperança. Onde houver tristeza, que eu leve a alegria. Onde houver trevas, que eu leve a luz. Senhor, faze que eu procure mais consolar que ser consolado. Compreender que ser compreendido. Amar sem ser amado. Pois é dando que se recebe, e é perdoando que se é perdoado, e é morrendo que se vive para a vida eterna.

0: sempre com você na melhor companhia nas ondas do rádio, pela Conda FM. Que prazer, que alegria, que privilégio estar com você comunicando. Ó, gente, hoje tem os prêmios. Lembre-se, a palavra-chave é Conda FM. Conda FM, liga para mim. Essa palavra-chave está valendo ainda. Quem participou ontem, participa hoje. Vamos sortear então. Ó, vamos sortear. O que é que nós vamos sortear? Hã? Abre para mim ali, Piazinho. O que é que nós vamos sortear hoje? Um ouvinte vai levar uma chaleira elétrica e um kit da Apt Alimentos. Outro ouvinte vai levar uma sanduicheira e um kit da Apt Alimentos. E um terceiro ouvinte vai levar um churrascão do Supervisor e um kit da Apt Alimentos. A regra é clara. Só você não pode falar as seguintes frases. Me coloque no sorteio e quero participar do sorteio. Essas palavras você não fala, por isso tem a palavra-chave, que é Conda FM 50 anos, liga para mim. E a qualquer momento, vai tocar o seu telefone. Quando você atender o telefone, você não diz alô, você não diz oi, você não diz boa noite, você diz somente a palavra-chave. Conda FM, liga para mim. Combinado? Combinado. Alô, meu comandante William Matheus Bueno. Está retornando de Nova Itaberaba com... deve estar com o Omegão, né? Deve estar com o Omegão. Será que está com o Ômega? Acho que não. Ele não ia colocar o Ômega lá no interiorzão, não, né? Não tá. Comandante, nosso comandante. Alô, meu povo que passou buzinando aqui na frente da rádio. Obrigado, meu povo. Obrigado. Beijo. Vai com Deus, vem com Deus. Nossa Senhora Aparecida lhe proteja. Meu amigão Moisés, na escuta do seu programa, voltando de Nova Itaberaba, curtindo a folga. Um abração a você, parabéns pelos 50 anos da Rádio Conda FM. Porta-mala cheio de bergamota. Ah, que coisa mais boa do mundo, hein? Aí é bom demais. Abraço nosso comandante William Bueno, que é o piloto da Azul, né? Piloto da Azul. O Juliano Einhaut. Moisés, parabéns, 50 anos, Rádio Conda FM. E hoje, quinta-feira do TBT, homenagem Bon Tyler, um legado de sucesso. Vamos providenciar aqui também, tá bom? O meu amigo Antônio Carlos também está com a gente aqui, um grande abraço. Deixa eu ver, o Pacasso também mandou um áudio ali, vou ver o que tem no áudio. E já a gente vai começar a ouvir então os nossos ouvintes que estão mandando áudio. Gente, ó, no áudio é bem objetivo, tá? Diz o seu nome sempre, bem objetivo. Quando é FM 50 anos, liga pra mim. Meu amigo Volmir Santolin também está no trecho, está na rodagem e já mandou um áudio aqui também participando. E daqui a pouquinho nós vamos ouvir aqui esse grande amigo de longa data também, amigo Volmir Santolin. 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Não poderia ser diferente começar assim, ó, às 7h19. A parte musical, é claro. Roberto Carlos, Eu Quero Apenas. Você já prestou atenção na letra dessa música? Então, se você sabe cantar, canta comigo. 7h18.
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0: Tá para lá de bem de bom demais.
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40 anos, um dos grandes sucessos que você ouve, sucesso de ontem, hoje, amanhã e sempre. Roberto Carlos, Eu Quero Apenas. Linda essa canção, hein? Eu quero ter 1 milhão de amigos e bem mais forte poder cantar. Vamos atender já aqui, ó, o nosso ouvinte que pediu Bon Tyler. É, saudosa, né? Saudosa, Bon Tyler. Pois é. Bon Tyler faleceu na noite de ontem, 8 de julho, aos 75 anos de idade. Verificou-se uma deterioração severa das funções renais e hepáticas, culminando em um quadro irreversível de choque séptico decorrente de infecção generalizada. A causa da morte da cantora Bon Tyler foi um quadro irreversível de choque séptico e falência múltipla de órgãos, decorrentes de uma grave infecção e perfuração intestinal, provocada pelo rompimento do apêndice. Ela faleceu aos 75 anos após 2 meses de internação em hospital em Faro, em Portugal. Então nós vamos recordar essa canção. Eu lembro que eu era gurizinho, eu passava em frente às residências, principalmente no sábado à tarde, o pessoal lavando o carro, o pessoal lavando o Chevette, o pessoal lavando os Fuscas. Eu ouvindo em alto e bom som essa canção aqui, ó. Bon Tyler. Sempre lembrada, Bon Tyler. 7h25.

0: Style. Agora são 7h28 na programação da Condá FM, no programa Super Noite, é hora de informação. Vamos até a nossa estação de rádio, Comunicações Aeronáutica, Serviço de Proteção, Controle de Tráfego Aéreo, trazer as informações do nosso e também dos principais aeroportos pelo país com Áureo Flores de Menezes. Tudo bom, amigo Áureo? Seja bem-vindo, boa noite.
1: Boa noite, Moisés Padilha, boa noite, amigos ouvintes da Condá FM. Falando aqui do aeroporto de Chapecó, serviço de proteção ao voo, para as informações dos principais aeroportos das regiões Sul e Sudeste. Começaremos pelo Rio Grande do Sul, Porto Alegre. Aeroporto Salgado Filho, a operação é visual, temperatura 15 graus. O Uruguaiana, a operação também visual, temperatura 17 graus. Santa Maria está operando visual, temperatura 16 graus. Passo Fundo, operação visual, temperatura 18 graus. Santa Catarina, em Joinville, operação visual, temperatura 17 graus. Navegantes, também operando visual, temperatura 17 graus. Aeroporto Ercílio Luz, em Florianópolis, operação visual, temperatura 18 graus. Paraná, em Curitiba, aeroporto Afonso Pena, está operando visual, temperatura 18 graus. Bacacheri também está operando visual, temperatura 16 graus. Foz do Iguaçu, operação visual, temperatura 23 graus. Cascavel também opera visual, temperatura 22 graus. Londrina, operação visual, temperatura é de 20 graus. Maringá operando visual, temperatura 22 graus. São Paulo, aeroporto de Congonhas, está operando visual, temperatura 19 graus. Guarulhos também opera visual, temperatura 17 graus. Viracopos em Campinas operando visual, temperatura 22 graus. E Chapecó, quinta-feira, 9 de julho de 2026. Operação em Chapecó é visual, temperatura agora é de 19 graus. O vento está soprando de nordeste, agora 4 nós, ajuste do altímetro, 1018 hectopascais. Muito obrigado, Moisés Padilha, um grande abraço, uma boa noite, até amanhã.
0: Obrigado, amigo Áureo Flores de Menezes, são 7h30, atenção, 20, tem repórter, tem jornalismo em ação.
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0: O mundo gira e os fatos acontecem, Central de Jornalismo, redação, chamando... 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Linha aberta, André, direto da Câmara de Vereadores, às 7h31.
3: Olá, Moisés Padilha, e a você que acompanha o Super Noite na Condá. Estamos aqui no plenário Rivadavia Schiffer, da Câmara de Vereadores de Chapecó. E ao meu lado, o vereador César Valduga, do PCdoB, proponente de uma comenda nova, que começou ano passado na Câmara de Vereadores e que hoje chega a segunda edição, sendo entregue anualmente, a comenda Irmã Pierângela. Muito obrigado por atender nossa reportagem. Como foi o processo para a escolha das 5 mulheres que hoje vão ser homenageadas e a importância dessa comenda para o Legislativo Chapecoense?
4: Essa comenda, ela tem um significado muito importante que se chama comenda Irmã Pierângela. Aonde que no período, na década de 1970, quando a Irmã Pierângela veio da Itália, as irmãs franciscanas se estabeleceram naquela grande região do São Pedro, uma região onde que a vulnerabilidade social era muito grande, principalmente naquele ciclo de mudança do extrativismo para a agroindústria. Então, aquelas pessoas que trabalhavam no extrativismo ficavam, enfim, um pouco desamparadas, porque desenvolviam um tipo de atividade. E que naquele período a vulnerabilidade social naquela região era muito grande. E aonde que tinha muitos incidentes, principalmente com jovens, crianças e adolescentes. Aonde que veio a irmã Pierângela, né, com outras irmãs, e faziam na época um trabalho fantástico, cuidando das nossas crianças. E é por isso que foi estabelecido essa comenda, justamente para relembrar, né, essa caminhada da irmã Pierângela naquela região, mas também as pessoas que nos dias de hoje, pessoas abnegadas, que uma vida inteira se dedicam aos cuidados das crianças,

0: adolescentes da nossa comunidade do município de Chapecó. Por isso, neste dia de hoje, 5 pessoas vão ser homenageadas, pessoas que desenvolvem esse trabalho e que merece o reconhecimento do Poder Legislativo Municipal, em especial esta comenda, pela história, dedicação das irmãs franciscanas lá do bairro São Pedro.
1: Obrigado, vereador Valduga, pela mensagem. E com isso, Moisés, eu quero até me alongar um pouco e com essa fala concluir todo o trabalho que foi feito por parte do jornalismo da Condá para este 9 de julho de 2026. Estamos saindo aqui da Câmara Municipal de Chapecó e encerrando uma jornada de 12 horas. Uma jornada honrosa para um dia histórico que vai ficar marcado por muito tempo na nossa lembrança pelo carinho que o povo do Oeste Catarinense demonstrou hoje à Condá FM. Quero agradecer a todos os ouvintes que nos mandaram mensagens durante todo o dia, que estão mandando mensagens agora, parabenizando a todas as autoridades que lembraram de nós, a todos aqueles que fizeram deste 9 de julho um dia diferente também para elas e não apenas para nós aqui do outro lado do rádio. Que Deus abençoe e recompense a todos. Muito, muito obrigado. Vamos agora para um momento de descanso com a alma lavada. Tenho certeza absoluta, Moisés. Um grande abraço também para você. A festa ainda não acabou, mas da minha parte, por hoje é isso. Mais informações amanhã, às 7 da manhã, no Primeira Hora, comigo, Gladir Azambuja e Eduardo Prado. Uma boa noite a todos. Do jornalismo da Condá FM, André De Lázari.
2: Perfeito, perfeito, André. Perfeito, perfeito, perfeito, perfeito. Muito bem, muito bem, muito bem, muito bem. Trabalhou muito, descansa, és merecedor, Andrezito. Bom demais, gente. E alegria, o que o André falou realmente é um privilégio. Temos aqui profissionais do mais alto gabarito, acima de tudo, seres humanos fantásticos, colegas maravilhosos de trabalho. Isso é bom demais. Condá FM, 50 anos, você faz parte dessa história. Agora são 7h35. A temperatura está em 14 graus.
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2: Que prazer estar com você aqui na Condá FM, 50 anos, a voz que faz parte da sua vida, trilha sonora da sua vida. 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Na participação do ouvinte, você vai mandando o seu alô.
6: É hora de alô.
2: Alô, alô, boa noite.
6: Boa noite, meu irmão Moisés Padilha. Como você está? Tudo certo?
2: Fala, amigo Volmir Santolin.
6: Hoje passando aqui num momento especial de 50 anos da Rádio Indicondá. E seus mais de 30 primaveras aí na rádio, né? Mais de 30 anos de trabalho. Oh, que maravilha, cara. Parabéns. Você é um cara acima da média. Você tem uma locução fantástica, um carisma. Então você é dos nossos, é da prateleira de cima, meu irmão. E passando para te desejar muitos e muitos anos ainda aí na rádio, né? É, parabenizar os 50 anos da Rádio Indicondá. É, sou um admirador seu de todo o teu trabalho que você faz. Você é um cara fantástico, né? Tenho o meu respeito, tenho a minha gratidão e por toda a contribuição que você vem fazendo para as comunidades, nas atividades econômicas, atividades sociais, atividades esportivas, né? É, nos ajudou muito na reforma da nossa igreja aqui da Serrinha. A rádio foi uma parceira nossa fundamental. Parabenizar o seu Alfredo Lang e toda a sua família, né? Pelo exemplo que tem de nós termos uma rádio Indicondá fantástica, um complexo de rádios aí, Oeste Capital, enfim, tantas outras que já estão em funcionamento, né, por esses empreendimentos. E eu lembro há muitos anos atrás, época de moleque pequeno, o nosso meio de comunicação era a rádio, né? Ia mandar um recado para um vizinho, era pela rádio, ia mandar um recado para o familiar, era para uma rádio. É, notícia de um passamento era pela rádio. Então o nosso telefone de antigamente era a rádio, né? E que bom que ela existe e vai existir por muitos e muitos anos. A rádio vai ser pioneira em todos os outros segmentos. Pode vir inteligência artificial, pode vir o que quiser, a rádio vai permanecer ali forte, né, e trazendo todas as informações necessárias para nós. Parabéns, Moisés, sucesso a todos vocês, sucesso a rádio, e também um grande abraço a todos os seus ouvintes fiéis que todo dia estão na escuta, e eu sou um deles que estou sempre contigo. Grande abraço, meu irmão.
2: Obrigado de coração, amigo Volmir Santolin, amigo de longa data, né? De décadas. Obrigado, meu irmão. Tudo de bom, saúde, paz, alegria, felicidade. 7h40. Continuamos conversando com o nosso povo aqui. O Luiz Pacasso, né, mandando felicitações. Feliz aniversário para a filha Thaís, desejando saúde, paz, felicidade, sucesso em sua vida pessoal, profissional, né? Com muitas, muitas alegrias. Um abraço então aí, obrigado por estar sempre conosco aqui. Já tocamos aqui a música do amigo Juliano Einhaut com Bon Tyler. Saudosa, sempre lembrada, Bon Tyler. Alô, alô, boa noite.
7: Boa noite, Moisés Padilha.
2: Oi.
7: Condá FM, 50 anos. Parabéns, Condá, parabéns, parabéns mil vezes por essa rádio maravilhosa que a gente tem, que nos alegra todos os dias, todas as tardes, todos os domingos. Enfim, diretamente, Condá FM na vida de todos. Hoje deu para saber mesmo quanta audiência nossa Condá tem. Porque não teve espaço mais para ler mensagem, para visualizar mensagens. E eu fico muito feliz com isso. Não me importa que as minhas não foram nem chegou perto de ser vista. Mas eu fico feliz por isso. Porque a gente sabe o tamanho da audiência. Tá bom? Abraços, beijos e de novo, Condá FM, parabéns. Parabéns.
2: Obrigado, dona Maria. Tudo de bom. Obrigado de coração mesmo. Atenção, ouvinte. A palavra-chave. Tô ligando para um ouvinte aqui, ó. Tá chamando. Alô? Alô?
8: Alô? Condá, 50 anos, liga para mim.
2: quem está falando?
8: É o Cláudio, do Shopping.
2: É o Cláudio. Cláudio é Cláudio da onde, Cláudio?
8: E do bairro EFAP.
2: Do bairro EFAP. E aí, o que significa a Rádio Condá FM na sua vida?
8: Ah, muita coisa, né? os bicos.
2: Tá cortando, que pena. Que pena, tá cortando a ligação, mas ó, o Cláudio acaba de levar aqui, você acaba de ganhar uma chaleira elétrica e um kit da Apte Alimentos. Retira aqui na Rádio Condá FM em horário comercial, tá bom? Você acaba de levar então uma chaleira elétrica e um kit da Apte Alimentos. Retira aqui na rádio em horário comercial, tá bom, Cláudio? Um abraço e parabéns. Valeu, Cláudio, que pena, né? A ligação ficou cortada, então o primeiro ouvinte, já ligamos, né? Já ligamos, aí ó, a palavra-chave é Condá FM, liga pra mim, é Condá, liga pra você, e você leva o presente. A qualquer momento eu posso ligar pra você.

0: Amiga Franciele Souza, Gilberto Lemos, a rua em que você morava. Beijo, Franciele. Que não seja a primeira vez que você participa do programa. E a partir de hoje você possa nos ouvir sempre. Obrigado, obrigado. Beijo no coração. São 7h54 agora, não perca a hora. São 7h54 e a temperatura está em 14 graus neste momento aqui nos estúdios. 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
0: 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Alô, meu amigo Beto Weber. Nossos parceiros da família Weber, né? Nossos parceiros da Rede Leve. É, sempre conosco também, desejando aí parabéns pelos 50 anos da Rádio Conda FM, nosso parceiro de anos também. Ó, a Leve está desde o programa Supernoite, tem 8 anos no ar, né? 8 anos no ar desde 14 de maio de 2018. É, eu já falei algumas vezes aqui, eu acho que ontem eu falei, né? Final de 88 para 89, quando cheguei aqui, quando cheguei em Chapecó, vindo do rádio do Rio Grande do Sul, do rádio da televisão gaúcha. E fui recebido e ficou quem me trouxe, Dr. Alfredo Lang, o nosso sempre lembrado Jorge Matos, o Jorginho do Sertão, e o nosso querido Décio Bonner. É, rapaz, faz alguns dias, né? Já se passaram algumas luas. Nós estamos aqui, graças a Deus, tendo a oportunidade de fazer aquilo que a gente gosta, que a gente sabe fazer, e todos os dias aprendendo algo com os colegas, com a nossa direção e com você, nosso ouvinte, que é a razão do nosso trabalho. 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É isso aí, no molho, né, seu Polacô? É só ambiente na programação da Rádio Condá FM. Eu vou chamar agora aqui um cara que é fenomenal, um grande ouvinte de rádio, que tem uma história gigantesca no desenvolvimento da nossa cidade, criou os filhos, hoje tem os filhos e netos, todos ao seu redor. E é meu grande amigo, uma família maravilhosa, família Figueira, seu Gumercindo aí da Trilha do Pitoco. Fala, seu Gumercindo, boa noite.
6: Boa noite, Moisés Padilha. Parabéns dos 50 anos de rádio Condá, Super Condá. Que maravilha, que é um privilégio, Chapecó, Oeste, Santa Catarina, ter essa grande rádio e os grandes locutores, que nem o Moisés Padilha e companhia limitada aí. Boa noite, Moisés.
0: Obrigado, seu Gumercindo. Beijo no coração, dona Nelci também, doutora Simone. Abraçando eles, abraço a todos, né? Família maravilhosa que a gente quer um bem tremendo aí na Trilha do Pitoco, na linha São José do Capinzal. Vai mandando o seu alô.
7: Moisés e Anneli, chegando no trabalho, na escuta do teu programa. Quando a FM liga para mim, um abraço aí, tudo de bom para vocês da rádio. E parabéns para 50 anos de...
0: Abraço, querida, tudo de bom. Alô.
8: Boa noite, Moisés Padilha, Carolina aqui, Jéssica aqui, de Papi Condá, 50 anos, liga pra mim.
0: Abraço, dona Carolina, sempre muito participativa na programação também.
9: Boa noite, Moisés, sou Itacir Donzelli, Condá FM, 50 anos, liga pra mim.
0: Abraço, quem mandou aqui é Valdico. Abraço, Valdico. A mensagem é mensagem de áudio, tá, gente? Mensagem de áudio bem objetiva. Alô, alô.
10: Condá FM, 50 anos, liga pra mim.
0: Abraço, não tem nome. Quem é que tá ali? É Ilze Maria. Um abraço, Ilze. Sempre fala o nome pra ficar, facilita o nosso trabalho aqui, tá bom? Por favor, alô.
11: Boa noite, Manzés Padilha.
0: Boa noite.
11: Que o Adelino seja vieto. Super Condá, liga pra mim. Já rodar uma música aí do Lourenço Luivar. Carta fechada. Você tá tudo que tá na escuta. Tá bom? Um abraço.
0: Ótima noite, siga conosco. Alô, alô, quem está aqui são 8:01. Ah, não carregou o áudio. Que pena. Não, qual o áudio que não carregou? Da Ana Marisa não carregou o áudio. Mas tá de boa. Computador desconectado. O que que tá acontecendo na nossa internet? Tá oscilando, hein? É, o que que tá acontecendo, Piazinho? Dá um, pega um, olha, né? Mas já, tá programando a hora do mate, quilômetro 11, né? Quilômetro 11, não carregou o áudio, vou ver assim que carregar, nós rodamos. Alô, boa noite.
12: Boa noite, Moisés Padilhas, parabenizando a nossa rádio cinquentenária, Rádio Condá, 50 anos. Liga para mim, sou a Nilene, do bairro Bom Pastor.
0: Tudo de bom, Nilene. Vamos agora então com mais uma sequência de sucessos, menininho. Mais uma sequência de sucessos. Quem é que tá aqui? Oi.
13: Adir Samuel, Condá.
0: Abraço aqui. Quem é que tá? Quem é que é ali mesmo? Nadir. Um abraço, Nadir. Tudo de bom. Uma ótima noite. Seu Nelson Antunes também tá por aqui. Oi.
14: Na LED. Ah, sim. Sempre sucesso, né?
0: Abraço, seu Nelson, obrigado pela companhia, uma ótima noite. Sou de seu Marosca também, dona Neiva, confirmando a audiência conosco aqui. Boa noite, Moisés, parabéns pelos 50 anos da Rádio Condá FM. Parabéns para você que faz parte dessa emissora. O rádio é insubstituível. Se possível, rodar parabéns gaúcho para homenagear a Rádio Condá FM e todos os integrantes. Sônia Maria Bertolo. Boa noite, Moisés. Sou a Vani Gabiati. Parabéns pelos seus 50 anos. Pelos 50 anos da Rádio Condá FM. A você pelo programa maravilhoso. Sempre sucesso, sempre. Vani, abraço, querida. Beijo. Nossos amigos nossos parceiros, amigos e parceiros da Gabiati Impermeabilizações. Eu quero aproveitar e mandar um abraço pro meu grande amigo, parceiro Vandoir Gabiati, o amigo Vanderlei, família Gabiati, né? O meu amigo Vandoir escreveu aqui, ó, Moisés, faz dias que estamos só na escuta, sem mandar mensagem, mas ouvindo o programa. Mande um abraço pro Santolin, diz para ele ir devagar. Santo, é para vai devagar, então não sei para onde é que você tá indo, mas vai devagar. Abraço, amigo Vandoir Gabiati. 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Quem é que está confirmando a audiência? Só tem um oi. Gente, tem que mandar. É áudio, tá? É áudio, tá? Quando a FM liga para mim, é áudio para participar aí do sorteio de prêmios. Tem mais duas ligações. A qualquer momento eu posso ligar para você. Fique atento. Parabéns, Condá, para alegrar, por alegrar nossos dias. Parabéns a você, Moisés, por fazer parte dessa história. A Rose. Obrigado, Rose. Gente, obrigado também para quem está me desejando parabéns para mim, tá? Eu também estou completando anos hoje. E viajou, hein? Junto com a rádio. Eu tinha 9 anos. Eu tinha amanhã nossa diretora, a nossa chefa. Nossa chefa aqui, a Raquel Lang, amanhã tá completando mais um ano de vida. Não era pra falar? Ih, ai, agora já falei. Ai, ai, ai, ai, ai. Toma. Ih, e agora? Mas ninguém ouviu. Ninguém escutou. Não tem problema. Não, falei baixinho, ninguém ouviu. Então, obrigado, tá, gente? Obrigado. Saúde, paz, alegria pra todos nós. Realizações. Moisés, boa noite. Alcides Irineu Gato também, parabenizando a Condá pelos 50 anos. A Ana Paula Angoleri também, participando do programa. Moisés, família Condá, toda a equipe, parabéns ao fundador, Dr. Alfredo Lang, e familiares. Nota 1000 a todos. Rosicler Dalpupo, pássaros fortes. Obrigado, querida. Beijo. Doutor Alfredo deve estar ouvindo a rádio, tá? Ele deve estar acompanhando a programação, porque hoje a programação é festiva. Temos que tocar música, né, gurizinho? Depois a gente registra as demais participações? Pode ser? Pode, então. Antônio Marcos? É isso? Ó, vamos fazer, então. Vamos trazer o Antônio Marcos. Tem um pedido do Lourenço Lorival. Tem um pedido do Nelson Gonçalves. É que hoje é quinta-feira também, né? Aniversário da rádio, hashtag TBT. Mas a gente tá fazendo aí tipo mais ou menos um super mix, né? Fica bom demais, 8h05.

0: Eu quero mandar um abraço, acabei esquecendo lá no início do programa, mas tá valendo ainda. Hoje é meio-dia, uma hora da tarde, 1:15. O tempo está marcando aí chuva pro sábado. Geralmente eu faço minha atividade física no sábado. E aí peguei minha bicicletinha hoje e fui fazer uns giros e fui aí pela região da linha Marcon. E aí eu quero mandar um abraço aí pro amigo que eu encontrei, seu José Riva. Seu José Riva, estava passando em frente à sua propriedade e aí eu vi uma casinha de criança, né? Casinha de criança, uma casinha na árvore. Me chamou a atenção, parei, uma propriedade muito linda, muito organizada. E eu falei assim, eu vou tirar uma foto aqui, se alguém me dá uma bodocada, uma pedrada aqui, eu saio correndo. Mas seu José saiu e largou a sua atividade lá e veio me receber. E fui muito bem recebido. Um abraço, seu José Riva. Obrigado, querido. Dona Namir também. Nossos amigos são grandes ouvintes da Rádio Conda FM. Aqui na região da linha Marcon. Né? E aí fui. Fazia dias que eu queria fazer aquele trajeto ali, né? Pelo interior, descendo em direção a Paial e pegando a linha Marcon, saindo lá embaixo na SC-283 para cima da Bugio, né? E aí fiz aquele trajetinho ali, foi bem legal para, né, para dar uma acordada aí e pro final de semana aí tá marcando pelo menos o sábado, né? Tá marcando chuva, no domingo parece que não tá marcando chuva, mas enfim, e aí eu vou aproveitar para não ficar sem atividade, né? Então um abraço aí, seu José Riva e a sua esposa também, a família inteirinha, tá? Obrigado pela receptividade. O que, Piazinho? O que foi? O que tá acontecendo? Sério isso? Tem comercial? Então pode ir direto. Aperta o play. 8:14.
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0: Atenção, ligando pro ouvinte. Palavra-chave.
7: Rádio Conda FM, 50 anos. Liga para mim.
0: Aê! Quem é que está no telefone?
7: É Nilene, sério?
0: Nilene, você fala da onde, Nilene?
7: Puts, Thiago, do bairro Bom Pastor.
0: Ah, muito bem. Sempre na companhia, sempre ouvindo a rádio.
7: Sempre.
0: Há quanto tempo?
7: Ligo de manhã, vou trabalhar, deixo o rádio ligado, volto e continuo ouvindo.
0: E continua ligado o rádio. Quanto tempo você ouve a rádio Condá FM?
7: Olha, a Condá FM, não sei bem certo, mas a Condá há mais de 23 anos.
0: Ah, isso mesmo. Nós começamos com a Rádio Índio Condá, né? Rádio Índio Condá, Rádio Difusão Índio Condá, depois... O nome fantasia, né? Passou para a rádio Super Condá. E agora, depois que migrou para o FM, Condá FM. Mas é a mesma emissora, né? Só mudou aí o nome fantasia. Bom, você acaba de ganhar aqui do programa uma sanduicheira e um kit da Apt Alimentos, tá bom, Nilene? Uma sanduicheira e um kit da Apt Alimentos você retira em horário comercial aqui na programação da rádio, aqui na rádio mesmo, aqui no Grupo Condá, tá bom?
7: Isso, fica perto aqui de casa.
0: Ah, então tá ok. Um grande abraço e parabéns. Obrigado por estar sempre conosco. Valeu,
7: obrigada,
0: querida.
7: Obrigada, muito obrigada.
0: Obrigado, querida. Tudo de bom. Valeu, então, aí, ó. Mais uma ouvinte. Ó, e tem mais uma ligação para eu fazer, tá, gente? Tem mais uma ligação para eu fazer antes que conclua-se o programa de hoje. Vamos lá? Continuamos conversando com o nosso ouvinte aqui. Não vai dar para colocar todo mundo no ar, já vou adiantando. Mas a maioria vai dar para a gente ouvir. Mas são muitas ligações, muitas participações, melhor dizendo. Devagarinho nós vamos atendendo e se você não ouvir a sua participação, a sua mensagem no ar, pode ficar tranquilo que você está aí dentro do show de prêmios, tá bom? Alô, boa noite.
8: Boa noite, Moisés. É a Cassiane aqui da Gente das Palmeiras. Parabéns para a Rádio de Condá, muitos anos de vida. E quero pedir um hino, que você pode tocar o hino com Lua Santana, campeão vencedor com Lua Santana. Merecer aí para minha família, especialmente para mim, né? E agradeço que for atendida.
0: Obrigado, querida. Não vou ter tempo de inserir na programação hoje, tá? Mas me cobre amanhã, tá bom? Alô, boa noite.
9: Boa noite, meu amigo Moisés. Tudo certo? Dá 50 anos, liga pra mim. Valeu, um abraço.
0: Abraço, irmão. Uma ótima noite. Alô, alô.
10: Boa noite, Moisés. Tudo bem? Aqui é a Tainá Vitória. Parabéns pelos 50 anos de rádio. E quando dá 50 anos, liga pra mim.
0: Abraço, Tainá. Uma ótima noite. Alô.
11: Oi, Oi. O Vaninho da linha Palmeiras. Deu uma confusão no áudio ali, mas tudo certo. É o Vaninha da linha Palmeiras oferecendo para Nilza, para o Maninho, que tá aqui, e uma música de qualquer um que vocês rodar aí, tá massa, tá bom? Obrigado, estamos na audiência aí.
0: Valeu, tudo de bom.
12: Parabéns então, né, Moisés, que Deus te abençoe grandemente.
0: Obrigado, Guta.
12: Com muita saúde, com essa voz incrível que você tem para animar a gente todos os dias.
0: Obrigado, dona Guta Dondoni, sempre ligadinha conosco também aqui. O seu Chenete tá por aqui, fala seu Chenete.
13: Boa noite, Moisés Padilha. Meus parabéns para sua rádio 50 anos. Isso é muito bom. Você é o sucesso total dessa rádio. Mandei uma musiquinha lá do meu netinho, olha, meu neto Nicolas. Ó, 9 anos, já tá puxando uma gaitinha boa aí, rapaz. Que tá, né? Vai saber se não vai dar um gaiteiro bom aí.
0: Ah, vai dar com toda certeza. Um abraço, seu Chenete. Obrigado pela companhia. Aqui, ó, tem mais uma participação.
14: Boa noite, Condá, 50 anos. É Silvana de Xaxim.
0: Oi, Silvana, tudo de bom? Oi.
14: Oi, Moisés. Muito obrigado pela tua preocupação também.
0: É quem fala? Ana Marisa. Muito obrigada. Obrigado, Ana Marisa.
14: Mais uma vez, parabéns para você, parabéns pelos 50 anos. E essas músicas aí é do meu tempo também.
0: Boa.
14: Ó, coloca uma do Fagner aí para nós.
0: Vou ficar devendo muito hoje, obrigada, não dá tempo, tá? Mais,
14: liga,
0: né?
14: Liga pra mim.
0: Valeu, beijo, querida. Obrigado pelo carinho. Hoje não dá mais tempo, a gente vai só pras gauchescas agora. Alô.
15: Aqui é Nadir Zanuelo. Por favor, Condá, liga pra mim.
16: 24 Nadir. Horas aqui em casa.
0: Obrigado, Nadir. Obrigado. 50 anos hoje, que maravilha. Oi. Alô.
17: Rádio Condá, 50 anos. Liga pra mim. Boa noite, Moisés Padilha.
0: Boa noite, abraço. Amigo Luiz Eduardo.
17: Sempre na escuta do programa. E tudo de bom pelo teu aniversário, pelo aniversário da Raquel amanhã. E felicidades para todos, do Luiz Eduardo Spor.
0: Obrigado, amigo. Tudo de bom. Ótima noite. Mais uma.
18: Boa noite, Moisés. Moisés, quando você estiver passando por aqui, na linha São Pedro B, passe aqui no Mercado Padilho tomar uma água, Moisés.
0: Vou passar sim, seu Bastião. Tá, claro, com toda certeza. Aquele abraço. Obrigado pela companhia. Mais uma, daí vamos de música.
19: Bueno, Moisés. Angelino por aqui.
0: Fala, amigo Angelino.
19: Na programação desde cedito, parabenizar a nossa grande rádio Super Índio Condá. É, eu sou do tempo da Super Índio Condá. Moisés, tudo é bom aí. A programação sempre para lá do especial, acompanhando o amigo. E também com uma bacia de cri-cri, um chimarrãozinho aí para a hora do mate.
0: Aí sim.
19: Se puder, larga uma milonga aí daquelas para nós aí. Tá bom, meu amigo? Tudo é bom aí. Angelino por aqui.
0: Valeu, um abraço, Angelino. Vamos trazer então o Tony da Mito. E aí depois, bom, vamos para a hora do mate, né? 8h23, casaco de pele, Tony da Mito, com a FM 50 anos, programa Super Noite com você.

Tony Damito, casaco de pele com seus botões dourados. Onde está agora o seu manequim? Mas que vá, que letra, hein? Tony Damito, essa aí, sair do tempo do rádio AM, tempo das antigas. Pois é, por que está tocando essas músicas hoje no aniversário da Rádio Condá FM? É pra gente recordar, matar a saudade, porque hoje é quinta-feira da saudade, do hashtag TBT, do túnel do tempo, do sucesso de ontem, hoje, amanhã e sempre, das velhinhas reluzentes e assim por diante. E ainda você tem a possibilidade de levar mais um prêmio aqui do programa, viu? Já saiu a chaleira elétrica e o kit da Apse Alimentos, e saiu uma sanduicheira e um kit da Apse Alimentos. Tem mais um, o que, que mais tem? Quem mais tem? A qualquer momento eu posso ligar aí pra sua casa, viu? A qualquer momento a Rádio Condá FM vai ligar para você. Tem mais o quê? Tem um... Falta o churrascão do Supervisa, né? Falta o churrascão do Supervisa. Então, mais 10 minutos, então. Vou deixar aqui, ó. Já dei a deixa agora, né? Então, em 10 minutos, eu não ligo para você. Vou ligar. Então, marca aí, ó. São 8h27. A qualquer momento, eu posso ligar para você, tá bom? Programa Super Noite. Agradecer a cada um dos nossos ouvintes, mas nossos anunciantes, nossos patrocinadores, que são os investidores na chancela publicitária, nessa parceria de sucesso com a Rádio Condá FM. Nossos anunciantes na grade de programação comercial e também aos nossos anunciantes patrocinadores aqui do programa. 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Parabéns, Moisés, grande radialista, parabéns pelo seu dia, muitas felicidades, paz no coração, são meus votos e parabéns a essa emissora do nosso coração. Um grande abraço ao seu Juarez, né? Seu Juarez Boita, dona

0: Obrigado, obrigado, seu Juarez Boita. Obrigado, dona Rose Boita, de coração mesmo, tá? Homenageando aos 50 anos da Rádio Condá FM, eu já entrei de gaiato também, né? Já entrei aí de caroninha, né? É 5.9, hein? Pronto, agora falei. Eu sou jovenzinho há mais tempo.
1: Outro meu amigo, mais essa partilha. Feliz aniversário, Rádio Condá, 50 anos. E feliz aniversário a ti, Moisés, saúde, sucesso, tudo de bom.
0: Obrigado, que dona Delisa.
1: Muita saúde, muita paz e muitas felicidades.
0: Amém.
1: A Delisa do Epapo.
0: Obrigado, querida, tudo de bom. A Maris também está participando conosco. São muitas participações, gente. Não vou conseguir atender todo mundo, então eu vou abrir a hora do mate, eu me organizo aqui, e aí a qualquer momento, tá passando, o tempo tá passando, eu já vou ligar para você. A Condá FM liga para você.

0: liga para mim. Manda uns parabéns pro meu irmão Davi, que estava de aniversário ontem lá em Alpestre. Ele deve estar escutando o programa. Ele escuta toda noite.
1: Valeu, obrigado pela companhia, uma ótima noite. Sempre ligadinho, nossos ouvintes são fantásticos. E a programação do rádio, a música, a informação, o entretenimento, é o rádio de verdade, né? O rádio que é companheiro, o rádio que é confidente. É o maior veículo de comunicação de todos os tempos. E o rádio no Brasil, né? O rádio, pouco mais de 100 anos, ia contar com 50 anos. Olha que maravilha, né, gente? Hoje a programação voltada inteirinha para comemorarmos juntos os 50 anos, celebrar, né, os 50 anos de comunicação. Marco realmente que merece ser destacado aqui em nossa programação, não somente no dia de hoje, mas em todos os momentos, né? Ah, essa história que é construída junto com você, nosso ouvinte, razão do nosso trabalho. Quem é que está ali para cantar? O Porca Véia, é isso? Então pode ser, Piazinho, pode ser aí depois dessa música. Atenção, ouvinte, depois dessa canção, a Rádio Condá FM vai ligar para você. Se eu coloquei a sua participação no ar, ou não coloquei sua participação no ar, fica tranquilo, porque você está no sorteio, tá bom? 8h34.
2: Hora do Mar.

Muito bem. É, Moisésinho tá se virando mais que bolacha na boca do nono hoje, né? Bárbara, todos os dias aqui, ó, já tem dias que não dá nem pra correr lá na cozinha lá, pegar arrumar o mate. E hoje aí, ó, já são 8h37, o amigo Mauro Becker tá com a gente aqui também. É correria, né, Mauro? Mandou uma mensagem muito bonita ali, 5 décadas entrando na sua casa, no carro, no coração de milhares de pessoas. História construída por muitas vozes, músicas, notícias, emoções e lembranças que atravessam gerações. E o nosso querido Mauro, né, conosco, aí já acho que já tá indo para um ano, né, Marcos? Tá indo para um ano aí, né? Está aqui conosco, né? Mais um grande baluarte, mais um grande comunicador.

0: aqui no, na programação da Rádio Condá FM, especialmente no sábado também. Abraço, querido amigo, você também. Bom, e atenção, ouvinte, a Condá FM está ligando para você. Vai ligar ou não vai? Liga ou não liga? Sério? Não vai dar? Não vai dar, Piazinho? O que que deu? Desconectou o computador? Mas que tu vê, né? Quando a gente precisa, né? Mas, ó, deve ser o Brung! Homem! Não é um Brung! Será que é o Brung? Computador desconectado, conectando ao WhatsApp. Gira, gira, gira, gira, gira, gira. Vai girando, vai girando, vai girando, torcedor do Brasil. E barbaridade, hein? Pois é, mas tem que ser agora, Piazinho. Ajeita aí. Vai dar um jeito. Hã? Dá um jeito de ligar. Ó. Tá ligando. Tá chamando. Palavra-chave, hein, gente?
1: Condá, tô pra mim.
0: Opa, é quem?
1: Ireno.
0: O Ireno, o senhor fala da onde?
1: Aqui do Esplanada.
0: Ah, do bairro Esplanada, aqui perto da rádio.
1: Isso, tô aqui na...
0: Muito bem, seu Ireno. Então, ó, o senhor acaba de ganhar aqui, ó, o senhor acaba de ganhar um churrascão do Supervisa e um kit da Apt Alimentos.
1: Obrigado.
0: E há quanto tempo você ouve a Rádio Condá FM, o Ireno?
1: Desde 1976.
0: 1976. O que mais te marcou nesses anos todos aí ouvindo a programação da Rádio Condá? O senhor lembra de alguma passagem?
1: Mais que assim, eu escutei foi o Projeto Minerva.
0: Ah, o Projeto Minerva. O Projeto Minerva ia ao ar logo após a Voz do Brasil, antigamente, né?
1: Isso. É, eu vim morar para Chapecó em dia 15 de fevereiro de 1976.
0: 15 de
1: fevereiro? De abril e julho.
0: Em julho. Mas então, olha aí, olha, veja só, então o senhor acompanhou desde as primeiras sonoras da Rádio Condá.
1: Desde o começo.
0: Que maravilha. Então tá bom, muito obrigado por ser o nosso ouvinte, por estar sempre conosco. E o senhor retira aí o seu presente, né? É, que é um churrascão do Supervisa, um kit da Apt Alimentos, em horário comercial aqui na rádio. Vai estar com a nossa querida Jéssica, nossa recepcionista. É só chegar aí e se identificar, ela já vai lhe encaminhar aí, tá bom?
1: Tá ok, então. Obrigadão.
0: Outro abraço, valeu. E fechou, né, gente? Fechou o pastel. E foi aí, então, né? Foram todos os prêmios. É, eu sei, gurizinho. Você me conhece... A gente queria dar um prêmio, um presentinho para cada um, mas o nosso maior presente para você, ouvinte da Rádio Condá FM, é a gente procurar melhorar cada vez mais, fazer um pouquinho mais, fazer uma programação com conteúdos importantes que realmente... O prêmio o prêmio, o brinde, o presente é uma maneira de agradecer, uma das formas de nós agradecer a sua fiel audiência, tá bom? Permaneça conosco, acompanhe todos os programas, porque você é a razão de tudo isso. Se a Rádio Condá FM chegou até aqui, é além do esforço, da dedicação da família Lang, através do Dr. Alfredo Lang, Dona Clarinha, família Lang como um todo, mas por você. Pelos apoiadores, você que investe na publicidade da rádio, nossos patrocinadores, nossos anunciantes, vocês também são responsáveis. Uma programação que é eclética, uma programação que é genuinamente regional, chapecoense, regional, que fala das nossas coisas, que fala da nossa terra. É, eu estou com mais uma participação aqui, é o seu Valdemiro. Seu Valdemiro Garcia está aqui. Fala, seu Valdemiro, boa noite.
2: Fala, meu amigo Moisés, boa noite. Tudo bem, tudo certo?
0: Tudo bem, graças a Deus, tudo certo.
2: Os parabéns aí pelos 50 anos da Super Condai, principalmente parabéns para ti que tá de aniversário. Então, vida longa aí, com muita saúde, muita paz aí no seu coração.
0: Opa, obrigado, seu Valdemiro.
2: Muito obrigado aí pela amizade aí que a gente tem aí de anos e de muito tempo. Então, nós temos um carinho muito especial por ti, pra tua família aí. Beleza, meu guri? Um abraço, Deus abençoe, vida longa aí, com muita saúde, muita paz. Forte abraço.
0: Obrigado, seu Valdemiro, dona Mercedes também. Grandes amigos, grandes ouvintes, grandes parceiros. 8h43.
3: Hora do Mate.
0: Mano Lima, que vai abrir.

Muito bem, com parabéns gaúcho, vamos colocando o ponto final em mais uma edição do programa Super Noite de hoje. Obrigado, gente, no ano, dia dos 50 anos da Rádio Condá FM. Cumprimos com o nosso compromisso, cumprimos com nossa obrigação, só agradecer a Deus da dor da vida, a força ativa da vida, o ar que respiramos, agradecer a você, nosso ouvinte, razão do nosso trabalho. A você que nos ouve todos os dias, a você que participa e nos prestigia com a sua audiência, muito obrigado de coração. Que venham outros tantos 50 e 50 e 50 e que nós possamos ficar muito tempo juntos aqui, comunicando, verbalizando emoções aqui nas ondas do rádio. O programa Super Noite retorna amanhã, se Deus quiser, a partir das 19 horas, startando seu fim de semana no oferecimento da Rede Leve da Agropecuária Chapecoense, da IDES e Joalheria Ótica Dom Bosco, Despachante Magro, Super Bedim, Proteforte, Proteção Veicular, Molho Bom, Restaurante e Cozinha Industrial. Na sequência, tem o programa Momento Espírita, depois tem a Voz do Brasil. Que Deus te guarde, que Deus te proteja, que Deus te dê a paz. Até amanhã, se Deus quiser. Tchau, pessoal.

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Nossas incoerências. Muitas vezes em nossas preces silenciosas ou no recolhimento do lar, elevamos o pensamento a Deus com um pedido recorrente: a saúde. É comum dizermos que se o Criador nos conceder o bem-estar do corpo, o restante nós mesmos resolveremos. Brindados com a saúde do corpo, acreditamos que poderemos trabalhar com honra para o sustento, estudar para iluminar a inteligência e guiar nossos filhos pelas veredas do bem. É um discurso bonito e, em sua essência, sincero. No entanto, compete-nos considerar se há coerência entre o que pedimos e nosso proceder. Por vezes, rogamos pela saúde ao mesmo tempo que agredimos nosso organismo com excessos à mesa ou nos entregando a vícios, como o tabaco, com suas dezenas de itens nocivos. Pedimos a bênção do equilíbrio enquanto nos permitimos o uso de alcoólicos, que naturalmente nos desequilibrarão física e emocionalmente. Não raro criamos problemas que transbordam para o ambiente doméstico, afetando aqueles que amamos por puro descontrole emocional. Nosso corpo físico é nosso instrumento precioso de trabalho nesta escola terrena. Mais do que isso, trata-se de uma obra-prima da engenharia divina, cedida por empréstimo para que nos alcemos para a luz. Quando o prejudicamos, criamos transtornos que poderão ser passageiros ou se instalar como doenças insidiosas. Da mesma forma, é habitual pedirmos paz. E Deus, em sua bondade infinita, sempre a envia para nós. Contudo, a conservação dessa paz em nosso íntimo é a tarefa que nos cabe. A paz não é um estado estático que recebemos de fora, mas uma construção diária que exige o controle de nossas reações impulsivas, a disciplina de não agir impensadamente. Também, o cuidado com as palavras agressivas, que uma vez lançadas, semeiam má vontade em nosso caminho. Como a toda ação corresponde uma reação de igual intensidade, mesma direção e sentido oposto, se oferecemos ofensas, colheremos em algum momento os frutos amargos, reflexo da nossa própria semeadura. Jesus, o Mestre por excelência, ensinou-nos que aquele que não é fiel no pouco, não conseguirá ser fiel no muito. É de nos indagarmos como poderemos gerir nosso destino se negligenciamos o cuidado com o nosso corpo, com nossas atitudes e com nossas ações mais simples. É indispensável um ajuste de rota. Precisamos nos libertar do que é supérfluo, daquilo que não promove o nosso bem-estar. Antes de nos deixarmos vencer por hábitos destruidores ou por atitudes que esfacelam nossa paz interior, vale o questionamento: para que isso me serve? Ao buscarmos o melhor para nós mesmos através da disciplina e do autocontrole, nossa oração ganhará uma nova força. Então, quando suplicarmos por saúde, equilíbrio e paz, a resposta será o suave abraço da divindade, duplicando e consolidando tudo o que, com esforço e dedicação, estamos ensaiando dentro de nós. E seremos na terra o reflexo de um espírito que compreendeu que viver com equilíbrio é a forma mais bela de dizer: obrigado, Senhor, pelo dom da vida. 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

E assim chegamos ao final de mais um Momento Espírita. Hoje, quinta-feira, 9 de julho de 2026, sempre no oferecimento da livraria mundoespírita.com.br.

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1: Está no ar a Voz do Brasil. As notícias do governo federal que movimentaram o país no dia de hoje.
2: Olá, boa noite.
3: Boa noite para você que nos acompanha em todo o país.
2: Quarta-feira, 9 de julho de 2026.
3: Vamos ao destaque do dia na Voz do Brasil.
2: Atenção, professores, amanhã é o último dia para se inscrever na Prova Nacional Docente.
3: Sobre o exame, nós conversamos com o secretário executivo do Ministério da Educação, Rodolfo Cabral.
4: Ela vai ser utilizada para subsidiar os processos seletivos de concursos públicos realizados, tanto no âmbito federal, estadual e municipal, para ingresso na carreira docente da educação básica.
2: Unidades móveis flutuantes da Previdência iniciaram atendimentos na região norte.
3: 7 barcos vão prestar assistência a comunidades ribeirinhas, indígenas e quilombolas até dezembro.
2: E ainda, produtores precisam validar o cadastro ambiental rural. Carlos Oliveira.
5: Ter o cadastro ambiental rural concluído é fundamental para acessar o crédito agrícola no sistema bancário.
3: Turismo. Passageiros que enfrentarem problemas com companhias aéreas poderão registrar reclamações em plataforma digital.
2: Vamos falar também de uma pesquisa sobre viagens de brasileiros com bichinhos de estimação. Natália Koslick.
6: O mapeamento servirá de base para a criação de um manual de boas práticas do segmento.
3: A apresentação da Voz do Brasil hoje é comigo, Mariana Jungmann e Luciano Seixas.
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3: 1 milhão de pessoas já solicitaram a autoexclusão dos sites de apostas online, as chamadas bets.
2: Qualquer pessoa pode fazer o bloqueio nas plataformas de apostas de uma só vez.
3: E o próprio usuário define quanto tempo quer ficar sem apostar.
7: A plataforma centralizada de autoexclusão permite ao cidadão restringir o acesso às casas de apostas para prevenir danos financeiros e à saúde mental. O bloqueio atinge todos os sites de apostas autorizados pela Secretaria de Prêmios e Apostas do Ministério da Fazenda. Para solicitar a autoexclusão, o cidadão deve utilizar o login da plataforma gov.br. Ao preencher os dados, deve informar por quanto tempo deseja ficar autoexcluído, que pode ser de 1 a 12 meses. Se desejar, o usuário pode informar também os motivos da autoexclusão, como decisão por dificuldades financeiras ou recomendação de saúde, por exemplo. Além da autoexclusão voluntária, o ministro da Fazenda, Dario Durigan, lembra as exclusões automáticas das plataformas de apostas.
8: Houve uma vedação por cumprimento de decisão do Supremo de beneficiário de programa social, Bolsa Família, BPC, que estão proibidos de acessar essas plataformas de apostas.
7: Após a autoexclusão, as operadoras autorizadas têm até 72 horas para bloquear o acesso dos usuários aos seus sites e aplicativos. Segundo o Ministério da Fazenda, 1 milhão de pessoas já fizeram a autoexclusão desses sites. Quem nunca apostou e não tem cadastro em casas de apostas também pode solicitar a autoexclusão. Reportagem Nazi Brum.
2: O Comitê de Gestão da Câmara de Comércio Exterior manteve a alíquota de 12% no imposto de exportação do petróleo diante dos episódios no Estreito de Hormuz.
3: Ontem, os Estados Unidos interromperam o acordo de cessar fogo e realizaram novos ataques ao Irã.
2: De acordo com nota divulgada pelo comitê, a decisão tem como objetivo proteger o mercado interno e evitar o desabastecimento dos combustíveis no país.
3: A medida terá caráter temporário, com vigência de até 60 dias e será reavaliada após 30 dias.
2: Hoje, o ministro da Fazenda, Dario Durigan, afirmou que o governo federal seguirá tendo cautela com as medidas de subvenção dos combustíveis diante dos conflitos no Oriente Médio.
8: Eu tinha expectativa, sim, de tirar a subvenção da gasolina num prazo mais curto. O que a gente ouviu foi uma declaração do presidente dos Estados Unidos dizendo que o cessar-fogo estava encerrado e que o acordo de paz já não seria mais executado nos termos em que estava sendo planejado. O que nos acendeu um sinal de alerta, sim, para a cautela em que a gente tem que adotar no acompanhamento da guerra. Então, a estratégia não muda. O objetivo do Ministério da Fazenda, com a guerra diminuindo de proporção, é retirada dos subsídios, mas eu preciso ter cautela porque os eventos novos aconteceram ontem.
3: Receita Federal iniciou uma ação direcionada aos contribuintes com eventuais débitos em aberto.
2: A iniciativa busca manter a regularidade